0: sobre o comércio de aeronaves civis. O projeto foi enviado ao Congresso pelo Poder Executivo, que defendeu a adesão ao acordo como algo positivo para atrair investimentos na indústria nacional de aviação civil. Com a aprovação, o Brasil passa a integrar um conjunto de regras internacionais que tratam da compra, venda e circulação de aeronaves civis e seus componentes, incluindo serviços de manutenção e reparo. Esse acordo está em vigor desde 1980 e conta hoje com 33 membros, incluindo Estados Unidos, União Europeia e Japão. Entre os principais pontos, o acordo prevê a eliminação de tarifas de importação para aeronaves civis e diversos itens do setor, como turbinas, simuladores de voo e equipamentos de bordo. Também estabelece diretrizes para reduzir barreiras comerciais e garantir condições mais previsíveis para o mercado. Relator da proposta na Comissão de Viação e Transportes, o deputado Júlio Lopes, do PP do Rio de Janeiro, disse que o acordo aumenta a segurança jurídica e insere o Brasil de forma mais ativa nas decisões globais sobre aviação civil. Ele destacou também os efeitos positivos no setor aéreo.
1: Para o setor de transporte, os efeitos são diretos. Redução de custos operacionais para as companhias aéreas, facilitação do acesso a insumos e tecnologias, estímulo à modernização e à expansão da frota nacional, com impactos positivos na conectividade e na qualidade dos serviços prestados à população.
0: Na balança comercial brasileira, o comércio de produtos cobertos pelo acordo movimenta cerca de 41 bilhões de dólares por ano. Os principais parceiros do Brasil nesse setor são Estados Unidos, China, Alemanha e Argentina. O país importa a maior parte dos equipamentos, mas também tem presença importante na exportação de aeronaves de médio porte, principalmente por causa da Embraer. O projeto que aprova o Acordo Internacional da Organização Mundial do Comércio sobre o comércio de aeronaves civis seguiu para análise no Senado. Da Rádio Câmara de Brasília, Daniele Lessa.
2: Termina agora o Jornal Câmara dos Deputados, produzido pela Rádio Câmara, com trabalhos técnicos de Alan de Souza e apresentação de Val Monteiro e Márcio Aquilissardi. Uma boa noite para você.
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16: Boa noite, 9:08. Eu sou Marcelo Dias. Cheguei, ficaremos juntos, você e eu e você, até 1 da manhã. 10 horas tem o nosso Band Love com as melhores músicas pra você. Agora a Super 6 das 9. Aqui na sua rádio do seu jeito.
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16: Gente, a garrafa térmica exclusiva da Band FM é ideal para você levar para qualquer lugar. Vai fazer uma caminhada, leva, vai pro parque, leva, futebol do fim de semana, leva, no parque, falei já, academia, escola, faculdade, no trabalho, até em casa aí, enche a garrafa, ela é super moderna, é grandona e tem a marca da Band FM e vai ser sua, mas aí você tem que ligar e mandar mensagem pro WhatsApp da Band FM ou ligar no telefone Band FM 11 37 43 13 13. Quantas vezes pode votar? Quantas vezes você quiser, então vote quantas vezes quiser na Super 6 das 9 e escolha a sua preferida. Gustavo Lima, à noite, a música 1, Cheirosa, Jorge Mateus, a 2. Natan, aproveita que eu tô obrigado, é a música número 3. Irmão da Lua, Amigo das Estrelas, linda música, Zezé de Camargo, é a número 4. 5, Marília Mendonça, Foi por Conveniência, e a música 6, Ferrugem, Arrependidaço.
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1: Band FM, a música 3 da Super 6 das 9. Natan, aproveita que eu tô obrigado. Número 2, Jorge Matheus Cheirosa. A música 1, Gustavo Lima, à noite. Espero você no telefone Band FM, 1137-43-1313. Também no WhatsApp da Band FM. De presente, a garrafa térmica exclusiva Band FM, se levar pra qualquer lugar, lindona, bonita, moderna, com a marca da Band FM. Telefone e WhatsApp, fique à vontade pra participar. Agora tem 4, 5 e 6. A música número 4 vem com Zezé de Camargo, Irmão da Lua, Amigo das Estrelas. É música linda, é noite da Band com você.
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0: Rádio FM Arrepende da Ferrugem, a música 6 da Super 6 das 9.
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0: São 9 horas 29 minutos. A Babi tá com a gente, Babi.
2: Isso aí, Marcelo Dias, tá de volta. A Receita Federal liberou essa manhã a consulta ao segundo lote de restituição do Imposto de Renda 2026. Esse é o maior lote da história em número de beneficiados. O pagamento está programado para o dia 30 de junho. E falando em Copa do Mundo, a seleção brasileira fez hoje o último treino antes de enfrentar a Escócia amanhã e Neymar trabalhou normalmente com o grupo. O atacante deve mesmo estar relacionado para a partida. Ele não entra em campo há mais de um mês.
0: Ok.
2: Um beijo, Dias. Boa noite.
0: Um beijo, Babi. Boa noite. Obrigado. Até amanhã, viu?
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24: 9h34, boa noite, boa noite.
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25: Garrafa térmica exclusiva da Band FM para você levar para qualquer lugar, para o nosso amigo João Raimundo Santos Filho. João Raimundo Santos Filho. Ô, João Raimundo, parabéns. Você ganhou o prêmio da Super 6 das Notas. Muito obrigado a você, João. Obrigado à sua família por estarem aí com a noite da Band FM. Obrigado a todo mundo que participou aqui em mais uma Super 6 das 9. A música vencedora está
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25: Gustavo Lima, à noite.

0: Band FM ignora. Felipe Rodrigo aqui na noite da Band FM, Matheus e Cauã, ao vivo e a cores. Ó, essa música é linda, viu, gente? 15 para as 10. Essa música é um hino, é um símbolo. Essa música se tornou um símbolo em rodas de samba, é, pagode. Foi gravada por diversos artistas, consolidando seu papel como um hino à amizade duradoura.
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0: Lembra dessa? Canta, canta, canta, canta. A amizade, fundo de quintal.

0: Band FM Bengala e Crochê, Maiara e Maraíza pra você aqui na nossa noite, também fundo de quintal, a amizade. Linda, linda música. Você curtiu comigo aqui no momento, lembra dessa? Toda noite, pouquinho antes do Band Love, a gente tem o lembra dessa, sempre trazendo um clássico nacional ou internacional pra você. Agora deixa eu dar um recado pra você que tá com saudade de alguém. Você sabe que toda segunda e quarta aqui na noite da Band FM, neste horário aqui, ó, antes do Band Love, na segunda, na quarta-feira, a gente tem o Eu Te Encontrei na Band FM. Então se você tem saudade de alguém, um familiar, um grande amigo, uma grande amiga, alguém que você foi vizinho, ou então uma grande paixão que ficou lá no passado, quem que você quer reencontrar? Manda no Insta do Walter, que é o Gente Procurando Gente. É o Walter Pessinisky, que faz o Eu Te Encontrei Comigo, segunda e quarta aqui na Band FM. Gente Procurando Gente é o Instagram. Clica em seguir, depois você clica em mensagem e coloque ali as informações da pessoa que tá desaparecida, tá bom?
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3: Pela primeira vez na história do principal evento do futebol global, a competição está sendo sediada simultaneamente por 3 países. Canadá, Estados Unidos e México estão recebendo jogos e essa ideia agradou tanto que em 2030 a competição seguirá o mesmo formato, sendo sediada por Espanha, Marrocos e Portugal.
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0: Band FM. 1 para as 10, boa noite! Ah, que noite maravilhosa, que noite deliciosa. Tá corrida aí? Hã? Tá? Vamos relaxar, vamos curtir, vamos viajar com o nosso Band Love. Marcelo Dias, feliz e grato. 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
0: Já convido você para participar mandando a sua mensagem de áudio no 11 99991 9197. Aperta o microfoninho, manda o um recado para tua paixão, pro teu love. Pode mandar aquele eu te amo, pode mandar aquele beijo gostoso. Vamos espalhar amor nesta noite. Vamos espalhar amizade nesta noite. Espalhar otimismo, espalhar emoção. 10:30 tem história de amor do Band Love. Sempre aquela lição de vida para todos nós. Eu vou ouvir juntinho com você. Combinado? O que você gosta? Anos 80? Aquela que toca teu coração, toca no Band Love dos anos 80. 90? Também toco. 2000? Ah, você gosta de música nova? Também toco. Aqui é o Band Love, uma viagem deliciosa no tempo, através da boa música. Whitney Houston. One Moment in Time.
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0: Gustavo Lima. Maravilhoso, hein? W, anos 90. She's beautiful. Aquele pagodinho lá dos anos 90 também é bom ouvir, né? Exalta Samba Telegrama.
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0: É o Band Love, com a trilha sonora da sua vida.
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0: Band FM, Band Love, 10 horas, 11 minutos, boa noite.
1: Essa música, ela é um pedido de casamento. 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

0: hoje aqui no nosso Band Love, que tem as melhores músicas de todos os tempos pra você. Caetano Veloso sozinho, Janet Jackson e Nelly, Call On Me. Classicão gostosa essa música, né? Tem uma batida boa pra dar uma namorada. E a primeira de hoje foi Hathaway, I Miss You. I Miss You, se eu não me engano, foi tema da novela Viagem lá nos anos 90, não foi? Foi sim, foi. Novela linda. Ó, os áudios chegaram, as mensagens estão chegando, mande a sua, manda uma vez só, quando você manda mais de uma, sai da ordem, tá legal? A Fernanda tá com a gente. Marcelo, boa noite, sou a Fernanda de Pirituba. Tá um friozinho bom, tô escutando Band Love. Ela pediu Ed Sheeran, Think Out Loud. Anotado seu pedido aqui, sua linda. Beijinho no seu coração. A dona Giza tá sempre curtindo aqui o Band Love, né, dona Giza? Um beijinho no seu coração, dona Giza. Já já tem história. Daqui a pouco, às 10h30, tem história de amor do Band Love. O Salatiel tá aqui com a gente.
1: Boa noite, meu amigo Marcelo Dias. Boa noite, Band Love.
0: Fala aí, boa noite.
1: Começar o programa com Hathaway é tudo de bom, hein?
0: É tudo de Band. É tudo de Band.
1: Vamos lá, vocês aqui comigo na boleia, indo pra Curitiba, segunda viagem da semana. Essa chuva abençoada, tomando cuidado que a pista tá perigosa.
0: Sim.
1: Pessoal, cuidado aí, hein? Reduz um pouquinho a tensão. Vamos que vamos.
0: É isso
1: aí.
0: Um
1: abraço a todos.
0: Salatiel
1: de Jundiaí.
0: Valeu, Salatiel, aquele abraço. Obrigado pela sua participação. A Bianca tá com a gente também, né,
2: muito
0: Bianca?
2: Muito boa noite, Marcelo Dias. Muito boa noite, Band Love. Aqui está falando da Bianca Caxiro, do Rego Monteiro. Moro na Pituba, em Salvador.
0: É.
2: Quero pedir uma música da Zezé Posse, Per Amore.
0: Ofereço
2: pra minha mãe Julie, para todos de Salvador, Bahia. E para todos ouvintes do Band Love. Muito obrigada e tenha uma boa semana para todos vocês.
0: Eu que agradeço o teu carinho. Um beijo no seu coração, tá bom, menina? São 10 horas, 17 minutos e ó, que você termine o dia lembrando que não precisa ser perfeito para ser especial. Você já carrega dentro de si tudo o que precisa para continuar crescendo, aprendendo e construindo dias cada vez melhores.

0: Tarde FM Leonardo, meu mel. Aqui no nosso Band Love, Alexandre Pires, Tira Ela de Mim, também Sam Smith, Too Good at Goodbyes e Whitney Houston, clássico One Moment in Time. Só música linda. Aqui na sua rádio, do seu jeito, é o nosso Band Love. Agora com Murilo e Tatá, contando mais uma história de amor do Band Love.
1: 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A pior coisa nessa vida não é ser maltratado. A pior coisa é aceitar menos do que você merece e saber disso. É acordar todos os dias percebendo que está ocupando um lugar pequeno na vida de alguém, mas continuar ali, porque a ideia de perder aquela pessoa parece ainda mais dolorosa. Eu conheci a Camila no último ano da escola. A gente tinha 17 anos e naquela época eu não fazia a menor ideia de que ela se tornaria uma das pessoas mais importantes da minha vida. Eu sempre fui mais tímido, mas na minha. E a Camila, que tinha acabado de entrar no colégio, também ficou totalmente deslocada. Então, a gente se aproximou, se tornou muito amigo, muito mesmo. Daqueles amigos que ficam horas conversando sobre qualquer assunto. O problema é que em algum momento aquilo deixou de ser só amizade para mim. Eu me apaixonei pela Camila. E não foi de uma vez. Foi uma coisa que foi crescendo devagar. Quanto mais eu conhecia ela, mais eu admirava tudo. Tudo que ela fazia. Eu gostava da risada, das piadas, da inteligência, de como ela gostava de me ouvir, do jeito que ela tratava todo mundo bem. Mas eu nunca tive coragem de dizer nada. Eu sabia que ela não sentia o mesmo por mim. E eu tinha medo de falar dos meus sentimentos e ela acabar se afastando. Então, durante anos, eu guardei aquele amor só pra mim. E a vida seguiu. A escola terminou, veio a faculdade, o trabalho, a vida adulta. E a gente continuava próximo. A Camila namorou um, terminou, namorou outro, depois outro. Enquanto isso, eu continuava ocupando exatamente o mesmo lugar, o do melhor amigo. E eu era o cara que escutava as histórias, sabe? As histórias dos encontros. Eu era o cara que dava conselhos quando ela brigava com os namorados, que fingia estar feliz quando ela parecia apaixonada por alguém novo.
2: Você tá ocupado?
1: Não, o que aconteceu?
2: O Rodrigo terminou comigo.
1: Mas vocês não estavam super bem?
2: Eu achei, mas ele do nada disse que não sentia mais o mesmo por mim.
1: Camila, você se apega muito fácil. Eu já te disse isso mil vezes.
2: Eu não entendo o que eu faço de errado, Renato. Eu não entendo.
1: Você não faz nada de errado. Você só deposita esperança demais em qualquer um. Você só merece alguém que goste de você de verdade. É isso.
2: Obrigada por me ouvir, viu? Você sempre sabe o que me dizer.
1: Se ela soubesse quantas coisas eu queria dizer e nunca dizia. Naquele dia, como em tantos outros, eu desliguei o telefone com a mesma sensação de sempre. Eu era a pessoa para quem ela corria quando estava machucada. Mas nunca, nunca era a pessoa que ela escolhia para amar. E eu não vou dizer que era fácil, claro que não. Muitas vezes eu me sentia um idiota por continuar tão perto dela, já que aquilo me fazia mal, muito mal. Mas eu não conseguia me afastar. Simplesmente não conseguia. Então, eu escolhi o caminho mais seguro. Eu fiquei. Fiquei, mas eu fiquei em silêncio e passei anos convencendo a mim mesmo de que era melhor ter a Camila como amiga do que não ter ela de jeito nenhum. E hoje eu percebo que, sem perceber, eu fui me acostumando a viver em segundo plano, assistindo a mulher que eu amava construir a vida dela, enquanto eu ficava parado, no mesmo lugar, esperando por uma oportunidade que provavelmente nunca ia chegar. Teve uma época que chegou o Marcelo na vida dela. No começo, eu tentei não criar nenhum tipo de implicância. Mas tinha uma coisa nele, alguma coisa que me incomodava. O Marcelo era daqueles homens que gostavam de controlar tudo. Queria saber onde a Camila estava, com quem ela estava, por que ela demorou para responder uma mensagem. E claro que não gostava muito da nossa amizade. Ela achava que era só porque ele gostava muito dela. Mas eu sabia que aquela situação era mais complicada do que ela queria ver. Só que eu também sabia que não adiantava eu insistir. Quanto mais eu criticava, mais ela defendia ele. Então, eu acabei fazendo o que eu sempre fazia. Respeitei a escolha dela e fiquei na minha. O problema é que com o passar dos meses, as coisas começaram a piorar. As brigas ficaram mais frequentes, a Camila passou a sumir dos encontros com os amigos e às vezes ela parecia muito nervosa. Outras vezes parecia muito triste, mas sempre arrumava alguma desculpa. Ah, eu não tô assim porque o clima lá em casa não tá bem. Ah, eu nada, não, eu só tô com uma dor de cabeça. Até que um dia, tudo explodiu. Eu estava no meu trabalho quando ela me ligou chorando, mas chorando muito. E era um choro diferente, um choro desesperado. Quando eu cheguei no apartamento dela, eu encontrei a Camila sentada no sofá, com o rosto todo inchado. E ela estava com uma marca roxa, perto do olho. Naquele momento, eu senti uma raiva que nunca eu tinha sentido na minha vida. Mas antes de falar qualquer coisa, a gente se abraçou e chorou junto. Porque eu sabia o que estava acontecendo, mesmo sem ela dizer nada. Olha, eu queria ir atrás daquele sujeito, eu queria quebrar a cara dele, eu queria fazer qualquer coisa. Mas a Camila precisava mais de mim ali, do lado dela.
2: Não acredito que isso aconteceu, Renato. Ele simplesmente surtou.
1: Mas isso já tinha acontecido antes?
2: Nunca. Eu sei que ele é meio nervoso, mas isso, não, isso que nunca. Absurdo. Eu tenho certeza que amanhã ele vai aparecer aqui todo arrependido.
1: Camila, mas você não pode perdoar. Você não pode perdoar.
2: Eu não quero. Eu não vou. Mas, Rê, eu tô grávida.
1: Grávida? Mas foi por isso que ele te bateu?
2: Não, a gente descobriu semana passada, ele tava super feliz. Foi por outra coisa boba. Por isso que eu tô te dizendo, amanhã ele vai perceber que ele fez bobagem. Mas pra mim acabou, viu? Acabou.
1: E aí, você não sabe o que aconteceu. O Marcelo não apareceu no dia seguinte. Nem no outro, nem na semana seguinte. Pelo menos não da forma que a Camila imaginava. Não teve flores, não teve pedido de desculpas e não teve nenhuma grande demonstração de arrependimento. Ele mandou algumas mensagens, tentou ligar algumas vezes, mas quando percebeu que ela não estava a fim de voltar atrás, ele simplesmente foi se afastando, desaparecendo. E enquanto ele se afastava, eu acabava ficando cada vez mais presente. No começo era só para ajudar. Depois aquilo virou parte da minha rotina. Eu acompanhava a Camila nas consultas. Eu passei a levar ela em todos os exames. Ajudava quando ela precisava resolver alguma coisa. Eu escutava os medos dela sobre a gravidez, sobre dinheiro, sobre futuro. Eu estava ali, presente, para tudo, como eu sempre estive. Quando a barriga dela começou a crescer, nós fomos juntos comprar algumas coisas pro bebê. E depois nós montamos o quartinho dele. Sabe, eu estava feliz fazendo tudo aquilo. Feliz por estar vivendo aqueles momentos ao lado dela. Feliz porque ela parecia precisar de mim. Feliz por fazer parte da vida dela todos os dias. É, aquela gravidez acabou aproximando a gente de um jeito que eu nunca tinha imaginado. De um jeito que nunca tinha acontecido antes. E sem perceber, eu comecei a criar um vínculo com aquele bebê também. Eu conversava com a barriga dela, eu comprava presentes, eu fazia planos que eu nem deveria estar fazendo. Na minha cabeça, aquele menino já era importante muito antes dele nascer. E eu acho que a Camila começou a me enxergar de uma forma diferente também. Eu tava sentindo isso, pelo menos eu tava sentindo. Porque ela passou a me procurar pra tudo, sabe? Pras coisas difíceis, pras coisas mais simples, pras decisões importantes, pros momentos de medo. E eu fazia questão de estar do lado dela sempre.
2: Eu tenho tanto medo, Renato.
1: Você não precisa passar por isso sozinha. Eu tô aqui.
2: Eu tenho medo de não dar conta, de estragar tudo. Do meu filho crescer sem pai, de eu não conseguir dar a vida que ele merece.
1: Não, Camila, você não entende. Eu tô aqui do seu lado. Eu tô de verdade, sabe?
2: Eu sei que você tá.
1: Porque eu amo você. E eu amo você há muito tempo. E esse menino nunca vai sentir falta de pai enquanto eu estiver por perto.
2: Renato, eu... Você... Nossa!
1: Depois que eu falei aquilo, o silêncio pareceu durar uma eternidade. Eu finalmente tinha parado de me esconder. Eu tinha dito tudo, sabe? E não fazia ideia do que aconteceria dali pra frente. Naquele dia, a Camila não respondeu nada. Nem no dia seguinte. E, na verdade, durante algumas semanas, a gente fingiu que aquela conversa não tinha acontecido. Mas alguma coisa mudou. Porque pela primeira vez em muitos anos, eu não estava mais escondendo o que eu sentia. Quando o bebê nasceu, era eu que estava no hospital. Quando ela precisou de ajuda nas primeiras semanas, eu estava lá. Quando bateu o medo, o cansaço, a insegurança, eu também estava lá. Até que alguns meses depois, a Camila me chamou para uma conversa. E ela foi muito sincera. Disse que não sabia se conseguiria me amar do jeito como eu merecia. Mas que eu era a melhor pessoa que ela conhecia nesse mundo. E que ela não queria tomar nenhuma decisão errada. Na minha cabeça, aquele era o jeito de ela dizer que eu era a escolha certa. Então, naquele dia, aconteceu o nosso primeiro beijo. E como a gente já se conhecia há muito tempo, na mesma semana a gente já estava vivendo junto. Pela primeira vez, desde os meus 17 anos, eu pude chamar a mulher que amava de minha namorada. Finalmente tinha acontecido. Finalmente a gente tinha se encontrado para valer. O casamento veio menos de um ano depois. Era isso. Nós tínhamos uma casa, uma família, um filho. Tudo aquilo que eu tinha sonhado durante anos. E durante muito tempo, eu acreditei que tinha vencido. E que toda aquela espera tinha valido a pena. Ah, foi tudo perfeito nos primeiros meses. Ou pelo menos eu acreditava que estava tudo correndo bem. A Camila era uma ótima esposa, companheira, presente, cuidava de mim, cuidava da nossa casa, da nossa família. E nós raramente discutíamos. O problema é que aos poucos, eu comecei a perceber alguma coisa diferente. Eram pequenas coisas, detalhes que separados não significavam nada, mas que juntos começaram a me incomodar. A Camila nunca dizia que me amava primeiro. Era só um eu também quando eu falava para ela do nosso amor. Quando eu dizia para ela que eu a amava. Ela nunca me olhava daquele jeito que eu via os outros casais se olhando. Nunca parecia apaixonada. Ela era carinhosa, ela era respeitosa, era grata. Mas existia uma diferença enorme entre gratidão e amor. E eu sentia essa diferença todos os dias. Às vezes, eu chegava com uma surpresa. Ela só agradecia. Eu fazia um programa especial para nós dois e ela gostava. Então eu dizia que a amava e ela respondia que também. Mas aquilo quase nunca partia dela. Foi aí que uma pergunta começou a crescer dentro da minha cabeça. Uma pergunta que eu tentava afastar, mas que sempre voltava. Se a Camila não tivesse grávida naquele período, se ela não tivesse assustada. Se ela não tivesse sozinha, ela teria me escolhido? Ou eu só falei do meu amor por ela no momento certo? Durante muito tempo eu tentei ignorar esses pensamentos, mas eles foram crescendo e quanto mais cresciam, mais inseguro eu ficava. Eu comecei a prestar atenção em tudo. No jeito que ela falava comigo, no jeito que me abraçava, no jeito que me beijava ou não me beijava. Eu vivia procurando sinais de uma paixão que pareceu, pelo menos na minha cabeça, nunca existir. Até que um dia eu não aguentei mais e perguntei com todas as letras se ela tinha se casado comigo porque me amava de verdade ou porque ela precisava de mim. Nessa conversa, ela demorou para me responder. E essa demora, para mim, já foi uma resposta.
2: No começo eu precisava de você, eu precisava muito de você, Renato. Eu tava perdida, eu tava com medo e eu não sabia o que fazer da minha vida. Mas eu nunca quis te enganar.
1: Então me responde de verdade, vai. Me responde com todas as letras. Por que é que você aceitou se casar comigo? Por quê? Por qual motivo?
2: Porque eu acreditava que o amor viria depois, que ele ia nascer.
1: Aquela resposta me atingiu de um jeito que eu não consigo explicar. Porque ela não estava dizendo que me usou, ou não estava dizendo que não gostava de mim. A Camila gostava, ela confiava, ela me respeitava, talvez até me amasse de alguma forma. Mas pela primeira vez eu tive coragem de encarar uma possibilidade que eu passei anos fingindo não enxergar. Talvez eu nunca tivesse sido o grande amor da vida dela. Talvez eu tivesse sido só o homem que estava lá quando ela mais precisou. E ela não tinha se casado comigo porque estava apaixonada. Ela tinha se casado comigo porque eu era a pessoa que ela confiava. Porque eu estava ali quando ela mais precisou. Eu era o porto seguro. Eu nunca tinha abandonado ela. E por mais doloroso que fosse admitir, isso não fazia dela uma pessoa ruim, nem fazia de mim uma vítima. A verdade é que a vida não é tão simples assim. A Camila nunca me enganou, nunca fingiu sentir uma coisa que não sentia, nunca me traiu, ela nunca me desrespeitou. Ela construiu uma família comigo, construiu uma vida do meu lado. E olhando para trás, eu também precisava reconhecer uma coisa. Eu aceitei aquele casamento sabendo mais do que eu gosto de admitir. Lá no fundo eu sabia que ela não estava apaixonada por mim. Nunca, nunca ela esteve. E assim como ela, eu também acreditava que com o tempo aquilo mudaria. Talvez porque eu quisesse acreditar, talvez porque aquilo fazia bem para mim. Talvez porque amar alguém durante tantos anos faz a gente enxergar a esperança onde não existe. Ou talvez porque eu estivesse tão feliz por finalmente ter a Camila do meu lado que eu não quis fazer perguntas mais difíceis. Eu não quis olhar para isso. Hoje eu continuo casado. Continuo amando a minha esposa. Continuo sendo o pai desse menino que, mesmo não tendo meu sangue, é meu filho. É meu filho em tudo que realmente importa. E talvez esse amor, o amor adulto, não funcione da mesma forma que eu sempre imaginei. Talvez algumas pessoas se apaixonam primeiro e constroem uma vida depois. E outras constroem uma vida primeiro e aí descobrem um amor ao longo do caminho. Vai saber. O que eu sei é que eu continuo aqui. Existem situações em que a gente poderia ir embora. A porta está aberta. Ninguém está te segurando, ninguém segura a gente. São escolhas, né? Mesmo sabendo que a gente merece mais, alguma coisa faz a gente ficar. E tá tudo bem. Talvez seja amor, talvez seja esperança, talvez porque algumas perguntas simplesmente não têm resposta. Eu ainda me pergunto se é realmente possível ser completamente feliz, sabendo que você não foi a primeira escolha da pessoa que você ama. Eu não sei. Eu não sei te responder. Eu não sei qual é a resposta. Eu não sei e talvez nunca saiba. Mas essa é a pergunta com a qual eu aprendi a viver. E eu vou convivendo com isso. Porque pra mim tá bom assim. Essa resposta eu não tenho. E talvez eu nunca vou ter.

0: Band FM, Cláudia Leite, com participação do belo Dom Juan. Aqui no Band Love, a música da história de amor contada pelo Murilo e pela Tatá. O Renato foi apaixonado pela Camila desde a adolescência, permaneceu do lado dela como amigo nos momentos mais difíceis, né? Depois de sofrer agressões do namorado, ser abandonada grávida, a Camila encontrou no Renato o quê? Apoio, carinho, segurança. Os dois construíram uma família, se casaram. Anos depois, o Renato descobriu que a Camila o havia escolhido mais pela confiança e estabilidade do que por uma grande paixão. Mesmo continuando do lado da esposa, do filho, ele passou a conviver com a dúvida de nunca ter sido o grande amor da vida da Camila. O que você achou da história? O que você tem para comentar? Vamos bater papo? 11 99991 9197. Este é o WhatsApp aqui da Band FM para você falar com o Band Love. 11 99991 9197. Manda teu áudio agora, tá bom? Pra gente colocar no ar até uma da manhã. 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
0: Tocando a trilha sonora da sua vida. Jimmy Cliff.

FM Mania de você, Rita Lee. É Band Love com as melhores músicas nacionais e internacionais de todos os tempos. Isso é bom demais, hein? Betty Wright.

0: Lembrou? Vou tocar já já pra você inteirinha aqui no nosso Band Love. Já vamos com as mensagens chegando. Hoje tivemos a história do Renato e da Camila. O John Santos tá com a gente, John.
1: Muito triste o que aconteceu com ele, sabe? Porque, poxa, ele foi certo, um homem de verdade ali, segurou a barra dela quando ela foi agredida, assumiu a criança, deu uma família, aí depois o cara descobre que foi escolhido ali só por segurança e não por paixão. Pra mim isso é egoísmo puro dela, porque assim, ninguém merece deitar a cabeça num travesseiro com aquela dúvida eterna e ser o prêmio de consolação. Gratidão é muito legal, mas eu acho que a gratidão, nessa situação específica aí, ela não substitui o amor de verdade. Então ela foi muito errada com ele, na minha concepção. Tá bom, meu amigo? Abração, tô ligadinho aqui no Band Love até 1 da manhã. John Santos, RJ.
0: Valeu, John, aquele abraço. Deixa eu, no meio aqui das mensagens que chegaram comentando a história, tem uma mensagem de aniversário pra filho, vamos lá.
2: Boa noite, Marcelo, aqui é o Rodrigo de Sorocaba.
0: Ô, Rodrigo.
2: Quero mandar um parabéns pro meu filho, Antônio Paulo. Uma boa noite para todos.
0: Aí.
2: Uma ótima semana.
0: Parabéns pro Antônio Paulo. Obrigado, viu, pelo carinho com o Band Love.
3: Boa noite. Aqui é o Michel de Sorocaba.
0: Oi, Michel.
3: Essa história é uma história pesada, porque ele se declarou, ele tem um amor por ela, mas ela nunca teve um amor por ela, por ele. Amor de marido e mulher, amor de casal. Ela tem um amor de amigo, de consideração, de cumplicidade com ele. É uma situação difícil, porque hoje ele... Tem um filho, né, querendo ou não, por mais que não seja dele, é ele que cria, ele tem os sentimentos de pai, mas na realidade ele é infeliz. Ele tem que pôr na balança e ver o que vai ser bom pra ele. Ele nunca vai deixar de ser pai do menino, entendeu? Pelo amor que ele tem. Mas ele tem que encontrar um amor pra ele, porque esse amor nunca vai ser retornado igual o que ele deseja ser. Seja pra ele.
0: Obrigado, Michel. Aquele abraço pra você. Quem mais mandou áudio? A Tânia.
4: Oi, amigo, boa noite.
0: Boa noite.
4: Eu sou Tânia da Pavuna.
0: Oi, Tânia.
4: Meu amigo, você já sabia que você não era a escolha certa dela, a primeira escolha. Mas nem sempre é assim. Eu vivi um casamento que eu amei, fui muito amada, ele tinha ciúme da minha sombra. E isso não deu lugar para nossa felicidade. Ele me traía assim até perto da porta da minha casa.
0: Meu Deus.
4: Então, já que você está vivendo assim um amor legal, continua, filho. Porque você não entrou enganado, você sabia. E a gente nunca é a primeira escolha. Entendeu? São vários antes. Um abraço.
0: Obrigado, Tânia. Um beijinho no seu coração. 11:14.
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0: A gente continua com as melhores músicas de todos os tempos. O maior gênio da música sempre passa aqui no Band Love. Eu falo de Michael Jackson. A música You Are Not Alone no nosso Band Love.

0: Band FM, Lionel Rich. Pra você aqui no nosso Band Love, o clássico Stuck on You, Pericles, Rick Renner, Sebastian Yatra e Michael Jackson pra você no Band Love.
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0: Band FM. 11 horas 37 minutos aqui no nosso Band Love. Tem mais música linda para você viajar. 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

0: FM, Gustavo Lima. Abre o portão que eu cheguei. No nosso Band Love, o clássico com Paul McCartney e Stevie Wonder. Ebony and Ivory, que recordação deliciosa. James Arthur, Naked. Já vamos com mais áudios aqui comentando a história. Também mandando mensagem de amor.
1: Oi, Marcelo, boa noite.
0: Boa noite, tudo bem?
1: Discordando de algumas respostas aí, porque na verdade ele sempre soube o que ela sentia por ele. Nada. Então, ele não tem que cobrar nada. Ele fica na relação se ele quiser. Porque na verdade ele sempre soube que ele tinha sido escolhido por estar sempre do lado dela. Mas que ele não era a escolha dela. Só acho. Pronto, falei.
0: Obrigado, Alexandra. Beijinho pra você, viu?
2: Foi uma baita de uma história. Bem legal. O importante é que eles estão juntos, um cuidando do outro.
0: É isso aí.
2: Mas quando ele foi se relacionar com ela e ele se abriu, ela foi sincera com ele, dizendo que não saberia se ia conseguir amar ele do jeito que ele gostaria. Mesmo assim, ele quis ficar com ela. Mas ela nunca deixou de ser sincera. Mas foi, é bacana.
0: Obrigado, Anderson. O Eduardo Severino está aqui com a gente. Boa noite, Band Love. A história é muito bonita, sim, mas você merece mais do que migalhas, pedacinhos de carinho. Isso não é amor, é comodidade. Na minha opinião, você merece um grande amor recíproco. Valeu, Eduardo. Um abraço.
3: Pois é, Marcelo. Aqui quem está falando é o Rodrigo, aqui do Jaraguá.
0: Fala, Rodrigo.
3: Essa história, na verdade, pode ser que eu esteja enganado, mas sabe por que ela nunca amou ele? Porque eu acho que ela ainda tem o sentimento pelo ex, né? E assim, e infelizmente tem muitas mulheres que é assim, né? Ela sempre se envolve com os caras errados e sempre tem o cara ali apaixonado, às vezes ela não percebe, ou às vezes ela percebe e ignora. E quando finalmente ele teve uma oportunidade, infelizmente ele queria receber um retorno dela, mas nunca recebeu. Isso é muito triste.
0: É.
3: Tá bom? Mas boa sorte pra ele aí. Deus abençoe ele aí. Sou o Rodrigo aqui do Jaraguá. Um forte abraço pra você aí.
0: Valeu, Rodrigo. Um abração,
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0: Fábio Júnior. Cantando muito estranho.

0: No pain, no gain. Bet right pra você aqui no nosso Band Love. Também W. She's beautiful. Só música linda, né? Até uma da manhã.
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20: Boa noite, boa madrugada pra você que tá na Band FM. Meia-noite e seis, eu sou Marcelo Dias. Tamo juntos, você e eu, aqui no nosso Band Love até uma da manhã, com as melhores músicas de todos os tempos. Você gosta de clássico? Eu também gosto. A sua rádio do seu jeito, trazendo agora Paula Abdul, Rush.

0: FM Exalta Samba, Telegrama aqui no nosso Band Love, pagodinho do bom, né? Anos 90, coisa maravilhosa. NSYNC, This I Promise You, boa demais. Friend, Peace of Love Triangle, legal essa versão acústica. E o Rei Roberto Carlos cantando Detalhes. Tivemos Marília Mendonça, Richard Marx com Angelia. São agora 12:32. Daqui a pouco, 1 da manhã, chega o Léo Júnior para mais um Band Coruja. O melhor programa para sua madrugada. Vamos com muitos comentários da história de hoje, hein, gente?
1: Boa noite, Marcelo Dias. Boa noite, ouvintes da Band FM do Band Love.
0: Boa noite.
1: Referente à história de hoje do Game Less Class, que bom que ela foi sincera com ele, né? Falou abertamente que não estava com ele por amor, né? Mas sim, casou com ele por segurança. Isso é importante, né? Pelo menos ela foi sincera com ele. Mas tudo é possível. Um dia ela pode passar a gostar e amar ele como ele espera, né?
0: Yeah.
1: É só dar tempo ao tempo que isso pode acontecer, independente de qualquer circunstância. Essa é a minha opinião. Aqui quem fala é o Jairo do Capão Redondo.
0: Valeu, Jairo. Aquele abraço pra você. Obrigado, viu?
2: Boa noite, Ednei aqui do Capão Redondo, participando novamente.
0: Fala, Ednei.
2: Olha, a história de hoje muito bacana, viu? E assim, o que acontece? O amor ninguém explica, né? O amor ninguém explica. Eu os parabéns pro rapaz aí que teve paciência, teve amor, e esperou simplesmente as coisas acontecerem. E tá de parabéns. O amor não tem explicação, a gente tem só que aceitar. O tempo vai dar todas as respostas. Parabéns pro rapaz aí.
0: Obrigado, meu amigo. Um abraço para você.
3: Eu vou
0: quem
3: falar
0: mais?
3: Uma coisa em relação à história de hoje.
0: Diga.
3: Tem muita gente que se apaixona, vive aquela loucura, aquela intensidade e nunca conhece o que é amor. Logo em seguida acaba a paixão, acaba também o respeito, acaba a dignidade, né? Umas pessoas sofrem humilhações na mão do companheiro ou da companheira. Outras sofrem desrespeito, traições, entendeu? Então, assim, aceite esse amor do jeito que ela tá te dando, honesto, puro, sincero. Quanta gente gostaria de ter a sorte de ter um amor tranquilo assim na vida? Não lamente por ela não ter sentido a paixão aflorada. Ninguém, e dificilmente alguém se casa com a sua primeira escolha. Aceite esse amor que ela tá te dando, tão honesto e tão sincero, e seja feliz, deixa as dúvidas pra lá.
0: Tá certo, obrigado, Alê, um beijinho, boa noite pra você, menina.
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0: Essa música é tão linda, tão linda. Estou apaixonado. João Paulo e Daniel no Band Love.

0: Band FM, Mick Jagger, Hard Woman, pra você, aqui no Band Love. Dois corações e uma história, Zezé de Camargo e Luciano. Temos agora o kit personalizado Band FM João Bosco Vinícius. Tem big copo térmico, tem chaveiro com abridor de bebidas, tem suporte para celular e uma bolsa térmica. Tudo com a marca João Bosco Vinícius. Band FM pra você, Maria José Alves da Silva. Maria José Alves da Silva, minha amiga Maria José, você ganhou os presentes aqui da sua rádio do seu jeito. Um beijo pra você, obrigado por estar no Band Love. Deixa eu pedir desculpas antes de dar boa noite pro Léo. Pra todo mundo que mandou mensagem, de repente não coloquei no ar. Hoje foi uma história bastante forte e teve muita mensagem, então não deu pra colocar tudo, mas a gente tá aqui com o Band Love, com a história toda noite, pra você participar. Então, sinta-se abraçado, meu amigo, minha amiga. Obrigado pela companhia, pela participação.
1: Olha, uma coisa que eu falo, ainda bem que os seus ouvintes são bem pacientes, viu?
0: Então.
1: Vai falar isso pros ouvintes do Band Coruja, cara. Vai falar pra eles, pra você ver o que acontece.
0: Pedra atrás de pedra.
1: Na hora. Aí você não colocou meu áudio no ar, é aquela choradeira daquele povo, viu?
0: Eles são bonzinhos, eles são bonzinhos.
1: Fazer o quê, né?
0: É.
1: Bonzinho dormindo.
0: Tchau, Léo, até amanhã.
2: Tchau. Daí. Já, já, tem muito mais músicas aqui na Band FM. 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
7: Oi, gente! Bom dia, bom dia, bom dia, bom dia, bom dia! Chegamos para mais uma edição do nosso Band Coruja para todo o Brasil nessa quarta-feira já, hein? Hoje tem dia de jogo da Copa, hein?
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7: 24 de junho, hoje tem Brasil, Zil. A sua rádio do seu jeito, gente. Vocês estão preparados aí? Vocês estão preparadinhos? Então é o seguinte, pode aumentar o volume do rádio, pode chegar junto, cola aqui na grade com a gente, porque o nosso Band Coruja já tá no ar. Eu quero você aqui.

1:02, 1:02. Como é que vocês estão, gente? Tá tudo bem por aí? Tá tudo belezinha? Como é que foi o dia de hoje? Dormiu? Descansou? Tá com frio? Tá com calor? Sei lá. Problema é seu. Vamos nessa até às 5 da manhã, com muito agito, aquela alegria, aquele bate-papo legal que a galera gosta. E o nosso Band Coruja tá no

hoje tem buzinaço 4:30 da manhã, hein? Padeiro brigando com... Só pra vocês saberem já. Está no aplicativo. 4:30 tem nosso buzinaço. Tá chegando o buzinaço. Os caras caminhoneiros de todo o Brasil. Bate a motores de aplicativo. Se preparem, hein? Vamos voltar com o buzinaço 4:30 da manhã pra você aí.

0: certinho com vocês? Ai, que bom, hein? Mais uma madrugada gostosa. Quarta-feira já, hein? Ó, esse mês de junho tá indo embora.
1: É, já, já.
0: Ó, já era, né, gente? Já dando tchauzinho ali na. Já dando tchauzinho praticamente. 24 de junho de 2026. E aí, beleza, gente? Tudo certinho por aí? Vamos lá começar nossa madruga gostosa. Eu quero já você mandando sua mensagem pra gente, 11 999919197. É hoje, hein? Hoje tem jogo da Copa do Mundo, tem Brasil e Escócia. Ih, gente, e o que a galera já vem falando aí, né? Do placar do jogo. Muita gente participando de bolão, né? Não? Valendo dinheiro. O que tem de gente participando de bolão aí pra valer grana, pra valer dinheiro, principalmente na empresa, né? Da última vez eu me lasquei aqui com isso aí, porque eu coloquei cincão, e o Brasil não foi o placar que eu queria. Outra pessoa que ganhou, né? Fazer o quê, né? Infelizmente. E aí, você já fez um bolão desse jeito também ou não? Você postou todas as suas fichas naquele bolão, marmito bolão, e aí o que acontece? O placar é outro final e a gente acaba se lascando, né? Aí outro que acaba ganhando, então, bom, até que enfim, bom, nesse jogo eu não fiz nenhum bolão. E você, já fez algum bolão aí por aí também ou não? 11 999919197 pra você participar junto com a gente. Ó, gente, 4:30 da manhã, vamos colocar o quê? Vamos mudar todo o barato aqui, 4:30 da manhã vai ser o nosso buzinaço. É, um buzinaço. 4:30 da manhã, se preparem, você motorista de aplicativo, você que tá na moto, você caminhoneiro, você que tá aí no seu, sei lá onde, certo? Empilhadeira, tá no trator, você vai buzinar com a gente, tá? 4:30 da manhã, você vai buzinar, é o buzinaço, 4:30 da manhã, tá combinado então, gente? Vamos lá, galera, chegando por aqui no nosso WhatsApp. Oi, bom dia.
2: Ô, Léo, você tá de sacanagem, né, meu irmão? Você fala que você perdeu cincão. Rapaz do céu.
0: É, perdi cincão.
2: Achei que você ia falar que você perdeu aí uns 5 mil, 6 mil, agora R$5. Ah, cincão, pelo amor de Deus. R$5 não dá pra comprar mais nem pão na padaria.
0: Não, peraí, cara, perdi cincão, velho. Cincão, pra mim, já é tudo na vida, pelo amor de Deus. E, puxa vida, né? Cincão, velho. Cincão é cincão, mano. Perdi dessa vez. Só que também não participei de nenhum bolão, não, hein? E aí, você já participou de um bolão, por exemplo, maior aí? Vai, vamos falar de coisa grande. R$1.000. Tá, não vou falar de 5 mil, não, porque já é demais, né? Você já participou, colocou todas suas fichas lá e não ganhou nada também? Eu queria saber, porque, ó, vamos falar do jogo de hoje, né? Jogo do Brasil e Escócia. E já aproveita e fala desse assunto também, né, não? Bom dia, Leozinho! Tô aqui, ó, de plantão, nessa madrugada gelada, 3 graus, curtindo você, é a Nádia de Chapecó. Oi, Nádia, bom dia pra você, Nádia! Já tá ligada na Band FM? Galera, Chapecó deve tá um frio lascado aí, hein? Me imagino, hein? Caramba, bolas! Imagina o frio que deve tá aí nesse lugar. Ai, meu Deus do céu!
3: Ô, panelinha, vai abrir meu áudio hoje?
0: Tá aqui, ó, tá aí o seu áudio, cara! Nossa, mas já começa bem, hein? Não, ninguém fala boa noite, tudo bem? Como é que vocês estão? Como é que você tá? Já vem nessa já, né? Já vem nessa desse jeito, ó.
4: Bom dia, Léo! Rapaz, céu, quebrado de atrás. Falei, ah, não, começou esse negócio aí, o cara não ouviu meu áudio.
0: É,
4: tava começou. Bom demais.
0: Começou, né, cara?
4: Aí eu fui ver, eu tava mandando na Band de Santa Cruz aqui.
0: Ah, mas se você... não, mas se você mandar na Band de Santa Cruz, cara, vai adiantar nada, não tem ninguém lá agora, velho. Só tem eu falando aqui, cara. Tamo em rede. Ah, você tem que mandar nesse aqui, né? De verdade. Porque não vai ter ninguém lá agora no ar, a não ser eu, né?
4: Bora começar essa loucura! Brasil! Esporte 1-0!
0: Bora, Brasil! Bora. Não, que isso, cara, que isso. Olha só o finalzinho do cara que ele mandou, ó.
4: A loucura! Brasil! Esporte 1-0!
0: Fazer o quê, né? Fazer o quê? Vai falar o quê pra esses caras, hein?
5: Alô, alô, Band de Coruja. Bom dia, Léo.
0: Bom dia,
5: cara,
0: bom dia.
5: Você trocar teu nome e ser muquirana,
2: Peraí.
5: Cara, ninguém vai te aguentar, não, negão.
0: Cincão, velho.
5: Bora, Bando de Coruja, antes aqui do Rio de Janeiro, Seropédica, Rio de Janeiro, vamos que vamos.
0: Cincão é dinheiro, vai. Cincão é dinheiro, mano. Tá doido, cara? Cincão, cara.
1: Oi, olá, bom dia. Oi. Bom dia, Léo.
0: Oi, bom dia. Dia.
1: Tudo do Bando de Coruja.
0: Tudo bem, José com você?
1: Aparecido. Oi, José. Opa, passando por aqui pra tirar uma boa programação. Uma ótima madrugada, tudo de bom pra você e a todos os ouvintes. Sensacional, hein? Show, muito bom de ouvir o Band de Coruja.
0: Valeu, obrigado, cara. Na valeu, obrigado.
1: Delícia. Valeu, alô, beijo, Nádia.
0: Ai, valeu, tchau, cara.
1: Tchau.
0: Valeu. Tá, ele é meio parecido com a voz do. Do rock, não, do. Como é que é? Esqueci o nome agora, velho. Esqueci, velho. Esqueci, daqui a pouco eu lembro. Fala comigo aí, vai.
6: Bom dia, Léo, beleza? Manda um abraço pro pessoal de Londrina aí, Pose.
0: Londrina! Chega junto com a gente. Um abraço, valeu, pessoal de Londrina. Oi, Léo, bom dia. Agora em horário de janta. O Givaldo tá aqui, né, Givaldão? Aí, mano, boa janta pra você. Obrigado, hein? Obrigado. Ao Lombardi, lembra ele, Léo Lombardi. Ó, ele, a voz dele aparecendo. Ok, Silvio. Eita, a voz, se ele falar ok, Silvio, igualzinho. Broly ou Lombardi?
7: Bom dia, Léo Júnior!
0: Você vê que já começou a loucura dos caras já, né? Já começou a loucura da madrugada. Já começou esse povo maluco mandando mensagem. 11 99991 9197. Dia, ó, hoje o jogo começa o quê? 5 da tarde? 5, 6 horas da tarde? 5 horas, né? 5 da tarde? 7 ou 5 horas da tarde? Uma coisa assim, né? Ó, transmissão aqui pela Band FM através da Rádio Bandeirantes. Você não pode perder o jogaço de bola, né? Vamos torcer pelo Brasil. E o povo já mandando o placar do jogo também. Muitos bolões, bolão aqui nem se fala, hein? Bolão rolando solto na empresa. E eu fui o único que não joguei ainda, depois da última vez. Vai lá, vai, fala comigo.
8: Bom
0: aí.
8: Bom dia, Léo. Eu fiz um bolão aí, apostei com a minha mulher.
0: Ah, com a sua
8: mulher? Se o meu time ganhasse, eu pegava ela. Se o time dela ganhasse, ela me pegava. No fim, eu me saí bem. O meu time ganhou, eu catei ela.
0: Boa esse bolão, hein, cara? Boa. Ai, ai, ai. Vamos aí pra mais um aqui. Vamos ver o que o povo tá falando aqui. Vai lá,
9: e
0: vai.
9: E aí, Léo, bom dia.
0: Bom dia, bom dia.
9: Queria contar uma historinha rápida aí pra você. Eu tenho um amigo.
0: Conta.
9: O pai dele chegou um dia em casa um pouco mais cedo, que ele é vigilante, né?
0: Aham.
9: Ele foi dispensado um pouquinho mais cedo, chegou e pegou a mulher na cama com outro.
0: Ai, ai, ai, ai.
9: Quis
0: ai,
9: se matar. Ele não teve coragem de matar nem a mulher, nem o cara. Quis se matar.
0: Ai, tirar a previsão.
9: Deitou em cima do meio fio.
0: Hã?
9: E foi atropelado.
0: Não acredito.
9: Adivinha? Com Monza, mano. Coisa ridícula, mano. Não morreu e ainda pegou tétano. Ó que zoado.
0: Caramba, velho. Quer dizer, mas nem pra morrer o cara conseguiu. Não, ele não conseguiu matar ninguém. Não conseguiu se matar e ainda pegou tétano. Coitado, cara. Coitado, velho. Que dó, cara. Lascou total isso aí, meu. Ferrou, hein? Ferrou.
10: Cara, não vejo a hora de começar esse jogo, velho. Vai descer uma nave lá, vai apitar o Neymar, o Vini Júnior.
0: É, cara, é verdade.
10: Alguns torcedores, meu. Não esqueça da previsão, Léo. E o jogo não vai acabar.
0: Ó, e aquela previsão mesmo que fizeram na rede social, todo mundo viu essa previsão. Pô, a mulher aparecia chorando de lágrima, sabe? Todo de lágrima, assim, ó. De soluçando, ela tava chorando de soluçar, falando que vai acontecer algo assim muito ruim no jogo do Brasil-Escócia. Cara, se aquela mulher for uma atriz da Globo, eu não digo nada, velho. Porque, caramba, velho, a mulher aparecer na rede social, chorar de soluçar e falar que vai descer uma nave alienígena dentro do estádio, bem na hora do jogo do Brasil, pra de pegar os caras lá? Vamos ver, cara, vamos ver. O nosso ET do Bando de Coruja tá preparado aqui. Ele já vem, já antes, né? Vamos torcer. Fiquem de olho, hein? Fiquem de olho. Avisem-nos, por favor, né?
11: Bom dia, Léo. Yuri de Ferro de Vasconcelos.
0: Oi, Yuri. Cara. Tudo bem, cara?
11: Obrigado aí. Seguindo o Bando de Coruja. Bora, Brasil, 4-0.
0: 4-0 pro Brasil. Aí, meu filho, um abraço, hein? Aquele abraço, obrigado pela audiência aí. Tamo junto. 11999919197. Esse é o WhatsApp da Band FM pra você participar da nossa madrugada mais gostosa. Aê! 4:30 da manhã, vai voltar o nosso buzinaço, o maior sucesso de todos os tempos. Tem um buzinaço. Hora do Boi tá meio de stand-by. Agora vamos pro buzinaço, 4:30 da manhã, hein? Eu tô bebendo todo. Oi, fala comigo aí, vai.
7: Bom dia, Léo Júnior.
0: Bom dia.
7: Quarto. Será que os jogadores da Escócia vão jogar com aquela saiona xadeizada lá? Tipo festa junina?
0: E
7: é bom também se socar um uísque neles. Esse que é tudo embriagado, bêbado, daí, né? Ganha facinho deles.
0: É, tomara, né?
7: Ele até perdeu a saia deles na hora do jogo.
0: Ô, tem que ter, olha, falar pra você, hein? Vamos ver. Tô sofrendo por ela. 11999919197. Ô, William, bom dia, fala comigo.
12: Bom dia, Léo Aquila. O William de Lins, São Paulo.
0: Aí, Lins, um abraço.
12: Hoje, 2-1, Escócia.
0: É 2-1, isso.
12: Bora, Brasil.
0: Que desânimo, hein? 2-1, Escócia. Bora, Brasil. O que ele fez? O que tá acontecendo com esses ouvintes, cara? E será que tá acontecendo com esses ouvintes do Band Coruja, hein?
13: Então, Léo, daí a gente já vê que tem idiota pra tudo no mundo, né?
0: Pois é, concordo com você.
14: Fala, Léo, bom dia, aqui é o Will Lindenberg, manda um salve aí. Motorista do Volante Grande, a conexão aqui é BH São Paulo, São Paulo BH, é nóis.
0: Pô, que legal, meu. Que legal.
14: É o bonde do Sedex. Rapaz, eu não gosto de apostar nada de jogo, não.
0: Você não gosta, não?
14: Mas,
0: pô, você cincão. Eu
14: apostei Galo e Maria lá com a menina lá. Se o Galo ganhasse, ela me dava.
0: O Galo?
14: 2-0 pro Galo.
0: Tome. Sua felicidade foi aí, amigo.
14: O Brasil vai perder 1-0 pro Sport.
0: Ai, se o Galo ganhar, ela dava pra ele, aí... Ai, meu Deus. Bora mais um áudio aqui. O povo tá chegando, o povo tá interagindo bem aqui, ó. Vai lá.
15: Bom dia, Léo Júnior.
0: Fala aí.
15: Brasil 0, Escócia 4.
0: Nossa.
15: Vai tomar uma taca hoje da Escócia.
0: Mas que ódio no coração é esse, hein? Fala pra mim, cara. Que ódio é esse no coração, hein? Meu, hein? Que isso? Ô, louco. Vamos torcer pelo nosso Brasil? Não vamos? Eu tô bebendo. É, Claudair, operador de máquina pesada de Ariranha. Manda um alô aqui para o pessoal da Usina Colombo. Estamos trabalhando ouvindo a Band FM. Um abraço para a usina. Olha, tem tantas usinas nesse horário que eu ouvi na Band FM. Um abraço para vocês, galera boa. Obrigado, viu? Oi,
16: Léo Júnior. Ferro Grosso da Bahia, carreteiro, oh, conceituado.
0: E aí, meu filho?
16: Escócia 0, Brasil 3.
0: Brasil, é isso aí.
16: E um cheirunda.
0: Aí, ó, tá
16: todo
0: vendo?
16: Todo mundo aí, pra você que não sabe, um cheirunda é um beijo na bunda.
0: Um beijo na bunda aí já é demais, hein? Cheirunda, velho. Vamos lá, vai mais um áudio chegando aqui. Vamos bater no papo com a gente. Nosso WhatsApp já começando por aqui. 11999919197. Fala comigo!
17: Bom dia, Léo!
0: Bom dia.
17: Aqui de Jundiaí. Ei, Léo, marginal ali, ponte das bandeiras ali, Tatuapé, tá inundado, hein?
0: Ixi!
17: Você tá doido.
0: É mesmo, mano.
17: Dá um abraço pra galerinha resenha da Mel aí, ó. Ah. Amigo do Band.
0: É.
17: Galerinha da Ritmo Logística aí. Vamos que vamos, hein? Coca-Cola a 1000 por hora, né? Nós, que heróis.
0: Valeu. Um abraço pra vocês aí, vô Alex. Obrigado, mano. Bom final de semana. Eu com esse negócio de final de semana na cabeça, eu fico louco da vida, cara. Olha, eu fico maluco da vida. Estamos na quarta-feira e eu tô falando em final de semana. Olha que coisa doida.
18: O cara falou aí que a mulher era do amigo dele, depois ele falou que era a mulher dele, não entendi nada.
0: Então, daí dizendo que o jogo lá ganhou, ele se deu bem. Diz ele, né? Porque é lá uma coisa, o cara fala aqui outra, né? Vai saber.
19: Léo Júnior.
0: Oi.
19: Boa noite.
0: Aqui
19: é o André Luiz, da cidade de Santos.
0: Ô, André.
19: Motorista de aplicativo. Meu resultado, eu acho que vai ser 2-0 pro Brasil.
0: 2-0 pro Brasil, hein? Ó, o outro aqui já vem, ó. Escócia 6, Brasil 1. Que desânimo. Para com isso, gente. Ó. caras vêm metendo Escócia 6, Brasil 1. Que é isso? Mais um aqui, ó. Vai!
20: Ô, Léo, bom dia.
0: Bom
20: essa
0: dia.
20: Aposta aí que o cara fez com a mulher dele. Se ele perde, faz o quê? Ela faz o quê com ele?
0: Ah, sei lá, vai saber se ele perder, porque ele ganhou.
20: Vou explicar aí que não deu pra entender, não. Ela põe um cinto pro negócio lá e tome nele, é isso?
0: É, pode ser que dê uns colabrinco nele lá na hora. Eu acho que pode acontecer isso aí. Eu vou procurar esse áudio dele de novo aqui pra explicar melhor, porque o cara mandou um áudio, aí depois o áudio foi só começando a ficar ruim. Eu não entendi, bolufas, eu não entendi nada, mano. Nada, velho.
21: Fala, Júnior, bom dia.
0: Bom dia, tá bom, filho? E aí, mano?
21: Plástico carreteiro por cá.
0: Fala,
21: Deus
0: Plácido.
21: Abençoe nessa quarta-feira aí, hein? Resultado do jogo, né, Júnior? 2-0 pro Brasil.
0: Certo.
21: Só que eu vou estar dormindo.
0: Ah,
21: vou estar dormindo na hora do jogo, porque agora estou indo pra Uberlândia, vou chegar lá de manhã.
0: Ah.
21: E vou dormir o dia inteiro e tem que acordar 8 horas da noite pra vir embora pra casa. Então eu vou estar dormindo na hora do jogo.
0: Tá certo. E é bem, melhor que você não vai ser abduzido nessa hora, né? Ainda bem. Você vai estar salvo. Você vai estar são e salvo, hein, mano? Vai estar sim.
22: Fala, amigo do Bando Coruja. Bom dia, Léo Áquila. Aqui é o Paparazzi, de Anseara, Mato Grosso. Passando aqui no Cuiabrasa. Cuiabá, 15, 14 graus. Você tá doido. Churioso, mano. É matar os Cuiabá, é tudo. Ô, Léo. Esse cara tá torcendo contra o Brasil, é tudo é corno, Léo.
0: Tudo
22: é
0: corno, corno, cara. Não, daí dizendo cara, que isso,
22: ganho,
0: cara.
22: Ganhou, ele se deu bem. Brasil 3-0.
0: Não. Então, não, e o, que o problema é que os caras colocam 6-1 já pra... Que isso, gente? Não é possível uma coisa dela. Acreditar. Vamos acreditar. Vai, enquanto tá lá, vamos ver. Depois que a hora que começar a pegar as pedreiras, aí a gente vai ver o teste mesmo. Se a seleção é boa mesmo. Enquanto pegar uma seleção fraquinha, uns timinhos fracos aí, a gente já sabe, né? Vamos levando.
23: Ela empurra o dedo no oito da goiaba dele.
0: É isso aí, cara. Se ela ganha, ela faz o que ela quiser, né? Mete um fio terra ali e acabou a situação, né?
24: Bom dia, Léo Júnior.
0: Bom dia.
24: Aqui a galera do Sedex aqui, hein? Positivo.
0: Ô, oh, rapaz.
24: A galera print.
0: Ah.
24: Ô, Léo, o jogo do Brasil hoje vai ser 3-1 pro Brasil, hein? Essa galera aí que tá sendo contra aí, não sei não, hein? Rapaz, misericórdia pra esse povo aí, hein?
0: Não, tá muita
24: e essa
0: gente
24: fez a previsão aí, ela falou que é sonho, pô.
0: É.
24: Não é previsão, não, foi sonho, Léo.
0: Então, mas ela
24: que
0: faz...
24: é isso?
0: Então, mas ela sonhou, mas ela faz previsões. Lá... Esqueci o nome dela, ela acho que é mãe baiana, mãe. Alguma... Sei lá, alguma coisa. Ela faz uns negócios desses aí na internet. Ela fala dos políticos, ela fala de. Aí ela fala que sonhou, mas ela faz previsões também, né? É estranho, cara, mas vamos ver se esse chororô dela vai ser de verdade aí. Vamos ver.
25: Abre a janela. Vem, amigos. Ah,
0: mas ela faz previsões lá. Esqueci o nome dela, acho que é mãe baiana, mãe. Alguma, sei lá, alguma coisa. Ela faz uns negócios desses aí na internet. Ela fala dos políticos, ela fala de. Aí ela fala que sonhou, mas ela faz previsões também, né? Estranho, cara, mas vamos ver se esse chororô dela vai ser de verdade aí. Vamos ver.

0: limitadorzinho barato esse aqui do Galvão Bueno, hein? Caramba, hein? Julião!
1: Bom dia, Léo!
0: Ô, Julião!
1: Vale por hoje, até assim,
0: hein? Bora, bora!
1: Léo, meu palpite hoje, Brasil, 3-0.
0: 3-0, aí, vai que vai. Tati Perigosa, oi Tati, bom dia, chegando agora aqui Tati, um abraço pra você, obrigado, viu Tati, já mandou sua mensagem pra gente, apagou, já ela vai mandar de novo aqui, fala comigo, vai.
2: Ô Léo, muito boa noite, eu já ouvia o Bande Coruja já faz tempo aí, uhum. Já trocar de horário, voltei de novo.
0: Boa, legal.
2: A trabalhar à noite. Léo, eu tenho aqui um protesto para fazer.
0: Fale.
2: Eu queria saber qual utilidade que tem o impedimento, que eu já vi muito golaço, gol bonito, ser impedido porque a barriga do cara, o umbigo do cara é assaltado e deu impedimento. Eu queria que você começasse uma campanha contra essa porra desse impedimento, que isso aí não leva a nada, só prejudica o esporte e evita gols.
0: Exatamente, e olha que eu digo uma coisa, poderia ali, se não fosse esses impedimentos, poderia sair tantos gols ali, né? Eu acho que deixou de sair tanto gol, tipo, tem coisa que nem é impedimento, os caras fazem uma tempestade no copo d'água, não é verdade? Você não concorda, gente? É verdade, é isso aí. Ah, viu? Os caras estão colocando umas regras no futebol ultimamente, né? Tá tudo umas nutelagem, não tá não, gente? Eu acho que tá alguma coisinha assim. Agora esse negócio de parar pra tomar água, eu acho legal, eu achei bacana isso, né? É um nome lá que eles falam que daí eles dão uma, tipo, no meio do jogo lá, eles param, né? O árbitro para o jogo pros caras dar uma água, dar uma relaxada ali, depois voltar pro jogo, né? Isso dentro do contexto. Bom, é isso, beleza, eu acho bacana, que tem que parar pra tomar uma água mesmo, né, gente?
3: Não é fácil, não. Bom dia, Léo, aqui é o Marcelo Negrão, tô aqui na Guarita. Eu saio daqui amanhã às 7 horas da manhã, mas ligadinho na Band FM.
0: Coisa boa.
3: Hoje é aniversário da minha vizinha Marcela.
0: Legal.
3: Aí, Léo, mando uns parabéns pra ela. A Marcela, da Terceiro Milênio. Valeu, Léo. Valeu, Band.
0: Valeu, cara. Um abraço pra você. Tá aí, Traguarita, ligado na Band. Mila chegou por aqui, ó. Santa Catarina, Léo do céu. Bom dia. Tô aqui, ó. Ela tá toda encorujada. Oi, ela tá encorujada lá. Ouvindo a Band FM. Um abraço pra você. Obrigado, bom descanso aí. Valeu pela sua companhia aqui na Band FM. Vai lá, mais um.
4: Quatro. Brasil, 4. É o Elenilson aí. Bom dia, né? Do QAP aqui trabalhando aqui. Araçari Gomes.
0: Caraca, velho, que onde é esse celular seu aí, esse número? Cara, eu não consigo entender nada. E olha que o WhatsApp tem um som legal de áudio, né? Eu não consegui entender nada. Ele só uma coisa que eu entendi. Ele é de Araçariguama. Alô, Araçariguama, mas... não entendi nada, velho. Sinceramente, eu não consegui entender aqui. Não consegui entender nadinha de nada. Fala, Fábio, tudo bem? Bom dia.
5: Bom dia, Léo Júnior.
0: E aí?
5: É o Fábio de Poços de Caldas, Minas Gerais. Ô, beleza?
0: Mano, beleuzinha.
5: O meu palpite sobre o jogo hoje é 1-1.
0: 1-1, hein? Fábio de Poços de Caldas. Um abraço pra vocês aí, Poços de Caldas, ligado na Band FM. 1:27. Fala comigo, bom dia. Oi.
6: Fala, Júnior. Bom dia, meu irmão. Vai entrar dinheiro por cá, do Puxa do Mercado Livre, Ribeirão Preto. Meu irmão, o seguinte, 3-0 Brasil. 2 Neymar e 1 do Hendrick. Beleza? Fica com Deus, tamo junto.
0: O povo tá esperando muito do Hendrick, né? Desde os primeiros jogos aí, né? Esperando muito do Hendrick aí. Tomara que se resolva, né? E o Neymar também, né? Puxa vida. Pô, levar o cara pra lá pra não fazer nada também é demais, né? Mas eu acredito que o Ancelotti vai resolver essa situação. Eu vou ter que ligar pra ele lá, vou ter que ligar pro Ancelotti. Fazer uma ligação pra ele lá, porque, ó, coloca o cara aí, meu, tô ali, coloca o cara. Ó, o povo tá ligado aqui no Band Play já tá assistindo a gente no estúdio ao vivo. Então, no Band Play, vai no Band Play que você coloca, vem a minha cara feia aqui. Vocês não vão perder nada, viu? Vocês não vão perder nada, mas tudo bem. Não vai adiantar nada na vida de vocês, mas tudo bem, dá pra assistir a gente no estúdio ao vivo aqui na Band. Oi,
7: Junior, beleza? Lucas de Sorocaba.
0: Ô, Lucas, e aí?
7: Ô, Léo Júnior.
0: Fala, mano, fala aí.
7: Esse pessoal aí que torce contra o Brasil aí, porque não trabalha CLT, viu?

0: certeza.
1: Valeu, parceiro, um abraço. Obrigado pela audiência. 1h29, fala comigo aí, vai lá, vai.
2: Ô, Léo Júnior.
1: Oi.
2: Manda trazer, você vai ligar pro Ancelotti, manda trazer o Ronaldinho Gaúcho.
1: Manda, então.
2: Larga a mão de Neymar.
1: Dou seu recado, pode deixar.
2: Entendeu?
1: Darei seu recado. Ó, a gente aproveitar aí que o Ronaldinho Gaúcho tá voltando no futebol novamente, os seus 46 anos, mas tá bem, viu? Bruxo, vai jogar. O Ancelotti tem que dar uma dessa aí, tipo assim, do nada, pegar e convocar o cara, né, pra jogar. Olha, se ele fizer uma coisa dessa aí, cara, ele tá é bem na vida dele se ele fizer isso. Essa é a verdade, o Ancelotti. Se ele fizer uma coisa dessa, mas assim, o cara tá em boa forma. Mas como eu falei nos programas passados, não precisa fazer uma correria, não. Só coloca o cara só pra fazer a jogada pros outros. Tum, faz a jogada, que o Ronaldinho Gaúcho é bom disso, né? Manda ele fazer a jogada lá pro Endrick, manda ele fazer uma jogada ali pro Neymar que estiver jogando, entendeu? Os caras ali, aí eu quero ver, velho. Aí eu quero ver, aí ninguém segura, mano. Ninguém segura.
3: Vai de bundinha, remexendo a cinturinha sem deixar cair.
1: Ah, porque a gente já assistiu outras copas, né? Então a gente vê umas copas passadas aí, na época do Ronaldinho Gaúcho, Ronaldo Fenômeno, Roberto Carlos, Rivaldo, né? O Imperador, Kaká, quer dizer, é o futebol, né, cara? Futebol é outro diferencial.
4: Bom dia, Paulo Sedex passando por aqui. Ô, Léo.
1: Oi.
4: Se a seleção brasileira jogasse o quanto esse técnico nosso aí masca chiclete. Ah, não, tinha uma seleção que ganhasse nós. Pronto, falei.
1: Cara, o cara fica verdade. Olha, o cara fica mascando. Cara, assim, ó. Puto tempão que ali, ó. O chiclete já perdeu a cor, o chiclete já perdeu o gosto. Nem tem mais chiclete ali, mas. Cara, ele fica o tempo inteiro mastigando. Que. Eu, hein? Nossa, tá vendo? O povo presta atenção em tudo, hein? Esse povo aqui, não. Oi, Léo, bom dia! Não entendo o futebol. Me diz, se o Brasil perder e Marrocos ganhar do Haiti, o que acontece com o Brasil? G. É, estou de Toyama. Ah, tá em Toyama, no Japão. É. Eu não sei como é que tá esse negócio. Ó, eu sou um cara do futebol, assim. Eu sou o cara do futebol de comentar na hora, ver o que eu tô vendo ali no momento, né? Agora tem uns caras que vai profundo no negócio, né? É técnico, meio técnico, né? Sabe tudo. Tipo, São Paulino, Roxo, Corintiano. Os caras sabem tudo que acontece. Mas eu tô lá, eu vou me oferecer pra ficar do lado do Ancelotti lá, pra poder dar uma forcinha pra ele lá. Só dar uma forcinha pro Ancelotti nessa parte aí.
5: Bom dia, Leozinho, paneleiro de Sorocaba.
1: Barata Cine, bom dia.
5: Hoje eu vou bater bolo a noite toda.
1: Bora, né, bater bolo.
5: Ah. Tem um café no colégio e eu fiquei de fazer os bolinhos, né?
1: Ah, tá certo,
5: e
1: tá certo.
5: Depois, Brasil vai ganhar de 3-1 da Escócia, tá entendendo?
1: Bora, bora.
5: E é isso aí, chupa mundo. E quanto ao bolão, eu vi três bolão, porque o marido tem três bolas. Beijinhos.
1: Pô, mano, ele tem três bolas. Caramba. Bora mandar sua mensagem pra gente. 11 99991-9197. Chega mais aqui no nosso Band Coruja. 6:05 da manhã com você.
6: Bom dia, Léo Júnior. Felipe de Vitória da Conquista.
1: Ô, Felipão, e aí?
6: Os meninos do Mercado Livre tá na pista. Hoje é o dia de pular a fogueira aqui na Bahia. Aí nós temos que trabalhar, o Mercado Livre não para. E vamos, Brasil!
1: Bora, bora! Bora, Brasil! Ó, o Cleiton tá por aqui também, ou já mandou mensagem? Fala, Cleiton, cadê o Cleiton?
7: Bom dia, Leozinho, bom dia! Tamo aqui, hein? Tamo aqui, hein? Cleiton de Rio Preto, tamo aqui na capital da loucura, das entregas, hein? Bora! Brasil, 2-0.
1: Legal, hein? Cleiton de Rio Preto! Ó, galera de Rio Preto, hein? Tá chegando junto com a gente, quero abraço a vocês. Obrigado pela audiência também, tá?
8: Fala, Léo. Deixa eu dar uma explicação aí pra ouvinte aí, perguntando se o Brasil perdeu, o que que acontece.
1: Tá, vai lá.
8: O negócio é o seguinte, se o Brasil perder hoje, a Escócia ganha. Valeu, abraço.
1: Nossa, mas que explicação a sua, pelo amor de Deus, hein, cara? Nossa, olha, se eu não soubesse disso também, meu Deus do céu. Olha a explicação do garoto, hein? Ó, profissional, inteligentemente falando. Ô, Léo, Daniel, tudo bem, rapaz? Já te acompanhei, como é que é? Já acompanhei muita seleção. Uma Copa de 98, mas toda essa bagunça no país. Política, violência, dificuldade de desenvolvimento da população, de uma broxada em apoio à seleção. Ah, entendi. É. Tem uns que tá meio de ser assim, né? Desanimado, né, meu? Porque, puxa vida, né? Ele é de Osasco, Júlio de Osasco. Aí, Julião, um abraço pra você. Entendemos você, cara, entendemos. Obrigado pela audiência aí. Léo, dependendo do resultado hoje, o Brasil pode pegar a Holanda, Suécia, Japão ou França na próxima fase. Aí complica, meu filho. Aí complica esse ex aí, hein, cara. Você já pensou? Dependendo do resultado. De hoje, o Brasil pode pegar a Holanda, que já é peso pesado. A Suécia, rapaz. O Japão, que eu já comentei do Japão. E a França, né? Caracas, hein, meu? Vamos ver. 11 999 919 197.
0: Ô, Léo.
1: Oi.
0: Estou sabendo que o avião da seleção quase caiu. O Neymar tava a bordo, o avião quase caiu.
1: Ai, caramba, velho. Qualquer coisinha, né? Se passar mexendo, né, é capaz de cair, né? Não vamos nem mexer. Vem do lixo!
9: Fala comigo, Leozinho. Vem do lixo, sai cachorro, molhado igual um pito no lixo, rua. Muito lisa, parceiro, tem que andar mais devagar.
1: Toma cuidado aí, cara.
9: Pessoalzinho,
1: bora tomar cuidado.
9: Vamos junto essa madrugada com a banda. É o velho do lixo, um abraço pra todos aí de AZ, sem esquecer de ninguém. Sai cachorro!
1: Esse é o velho do lixo, parceiraço, hein? Mais molhado do que pinto no lixo. Olha lá. Oi, Léo, bom dia. Uma ótima quarta-feira. Manda um abraço aqui pra São João da Boa Vista, aniversário aqui da nossa cidade. São João da Boa Vista, parabéns aí, São João da Boa Vista. Tudo de bom, é. São João da Boa Vista é tudo de bom, é tudo de band. É o Robson que já mandou mensagem pra gente. Valeu, parceirão. Aquele abraço pra você, tá bom? E para todos aí da cidade também. Oi.
10: Bom dia, Léo Júnior. É o Rony de Lins. Brasil 3-0. Tamo junto, é nóis, hein? Até as 5.
1: É nóis. Olha aí, até Brasil 3-0. Eu vou nessa parte também de 3-0, 3-1. Legal, eu acho um placar legal também, viu?
11: E aí, Léo, boa noite.
1: Oi,
11: beleza? Reinaldo aqui de Sinop. Tamo aqui no Puxa do Chiclete da Galinha. O Brasil ia 2-1. 2-1. Mas não vai muito longe essa seleção, não. Tomei. Meio desanimado a seleção esse ano, hein?
1: Meio desanimadão, né, cara? Meio desanimadão. Tomara que faça gol agora pra ir pra próxima fase, né, cara? Tomara. Vamos esperar. Boa madrugada, Léo. Brasil 4, hein? Eita! Um abraço, minha amiga. Oi, bom dia.
12: Se ganhar, traz o Hexa. Se perder, traz o Hexa também. É Hexa na vitória ou na derrota?
1: Pelo menos traz, ganhando ou perdendo, né? Tá bom. Ganhando ou perdendo, tá valendo, vai.
13: Bom dia, Léo, bom dia. Por cá, Rick, de Bariri, interior de São Paulo, hein?
1: Grande Rick, fala, mano.
13: Brasil, 4-0. E vou te falar, hein? Aumentou o real, hein? Aumentou o real. O preço pra segurar meu pau.
1: Ei,
13: bora,
1: mano.
13: Bora.
1: Mas é, não... Sempre tem uns aí que vem com umas dessas, né? Sempre tem, viu? Meu Deus do céu, oi!
14: Fala, Léo, bom dia, meu nobre, tudo em paz?
1: Fala, Leno,
14: sou aqui de Onápolis, estou aqui fazendo umas corridinhas de aplicativo, sintonizado na melhor, na Band. Sobre o Brasil, Léo, eu acho que vai ser 2-0, viu?
1: Ah.
14: Muito, e gol do Endrick.
1: Opa, o pessoal tá esperando muito, né? E o Endrick é um rapazinho, cara, rapaz novo, né? Tem um futuro pela frente aí, gente. Vamos lá, vamos dar força pro menino aí, ó. Olha, bom dia, Wagner Pedroso, de Sertãozinho, galera de Sertãozinho. Já ligado na Band FM. Um abraço, meus amigos. Tudo de bom pra vocês.
15: Fala, Léo. Rato da Transmaião, hein? Olha, é 3-1, viu? 3-1, viu? Rato de Barra Bonita, tamo aqui, viu? A puxada do açuquinha pra baixada sofrida, hein?
1: Não, esse aí, cara, esse aí... Ele fala cantando, né? Fala aí, fala, oi, Dadem. Olha, estamos aqui, hein? 11 999919197. Os loucos da madrugada vão chegando, ó, aos poucos aqui, ó.
16: Amanhã vai ser 1-1. Todo menino Ney.
1: Tomara, né, cara?
16: Vai passar em segundo. Pegar a Holanda logo de cara. Meu Deus.
1: Quero ver, aí eu quero ver. Aí que eu quero ver. Olha lá, olha lá. Escócia 6, Brasil 1, né? Se o Brasil perder, acontece que os jogadores voltarão às suas vidas milionárias e vocês na vida. Ó, oh, gente, que isso? É. Pô, se o cara tá ganhando milhões por mês, vamos jogar, né, gente? Vamos jogar, pô. Se eu tô ganhando uns 200 milhões por mês lá, eu quero jogar, velho. Eu quero jogar. Quero jogar pra ganhar mais ainda. Não é verdade, gente? É. Poxa vida. Eu vi uma história aí do que o... É o Neymar que tava falando, que tava... É um tempo atrás, mas faz um tempo já. Ah, tava até pensando em parar de jogar futebol. Dá licença. Aí é fácil, né? Pra quem ganha uns milhões por mês lá. Que isso, hein? Oi!
17: Léo do céu, com essa negatividade que esses ouvintes estão.
1: Tudo negatividade.
17: Quanto ao Brasil, tá ferrado. Eu tô achando que eu tô acordado aqui na Escócia.
1: É, hoje o povo tá uma negatividade total nesse programa, não? Por que o povo tá assim desse jeito, hein?
18: Chega,
1: gente, vamos animar essa bagaça aqui, ó! Vamos animar essa bagaça aí, não?

0: gente, faltando 20 pras duas já. 20 pras duas da manhã, gente. Vamos lá com o Lucas, é Luquinhas, vai, Luquinhas.
1: Cara, esse daí da puxada do açúcar, eu vou falar pra você. O escanheiro de Scania Super, o cara conhece de longe, menino, de longe. Só basta ele abrir a boca, só. Tá
0: só
1: doido.
0: Abrir a boca é verdade. Ai, meu Deus do céu,
2: bom dia, bom dia, bom dia, Léo Júnior. Vambora até as 5 da manhã, Léo.
0: Vambora,
2: Léo.
0: Vambora.
2: É o seguinte, irmão, é o Diego da cidade de Tiradentes aqui, meu parceiro. Mano, meu amigo, ele pegava uma trans, tá ligado?
0: Sei, sei.
2: Ele pegava uma trans aí uns 2 anos, 2, 3 anos.
0: Caramba!
2: Beleza, até então, mas não é...
0: Entendi.
2: Essas paradas de ser, né, mano? É. Contra esse negócio. Cada um com seu gosto,
0: não,
2: né,
0: cada
2: mano?
0: Um tem um gosto, é verdade. Ô, Léo, exatamente.
2: Aí ela fez a cirurgia, Léo. Ela tirou o pipi.
0: Tirou o pipi.
2: E colocou uma peleleca lá, mano.
0: Ah, colocou.
2: Você acredita que ele tá triste? Ele falou que vai terminar com a trans?
0: Eu não acredito, cara.
2: Ô, Léo.
0: Pera aí.
2: Qual o conselho que eu dou pra esse rapaz, mano? Pelo amor de Deus, Léo.
0: Ô, cara.
2: Será que ele gostava do manjolo dela? E cara, não dela, Léo?
0: Nossa, cara. Agora tem um fim.
2: Meu Deus do céu, mano.
0: Eu juro por você. Olha, eu juro que eu tive que levantar isso pra ver. Peraí, deixa eu levantar. Ah, não, cara. Vocês estão de brincadeira, cara. O cara tá de brincadeira, velho. Aí o cara arrumou a trans, tudo bem. A mulher, o cara lá, a mulher, foi lá e cortou o manjolo, pô. Ele não gostou, não.
3: Ela pirou de...
0: Ah, cortou meu manjolinho. Ah, pô, que história é essa? Ah, como é que pode, gente? Ó, oh, por isso que o nosso amigo falou, cada um tem seu gosto, né? Agora, é complicado. É, como diz o João Galvão Bueno. É, amigo. Tamo ferrado, viu? Tamo flascado mesmo com esse povo aqui, viu?
4: Bom dia, Léo. Mano, uma coisa.
0: Ah.
4: Feijoada tem que ter linguiça.
0: Vai.
5: Bom dia.
0: Ai.
5: Ivaneres aqui falando.
0: Ivaneres, vai.
5: A seleção vai enfiar duas bolas hoje.
0: Ah.
5: Uau. Ivaneres, nada como o dia na frente das bolas.
0: Caramba, o cara ficou bravo que cortou o negócio. Ah, não, pelo amor de Deus. Ó, vamos conversar com um especialista nesse assunto. Especialista nesse assunto é o Nunes, é o cara.
6: Claro,
0: o Nunes é o cara.
6: Pô, a graça era comer desarmando, agora eu não como desarmando mais. Fala, seus mal acabados, boa madrugada.
0: Então, pô, é comer desarmando, agora não dá pra desarmar mais, pô. Ai, caramba, o cara gostou do manjolo mesmo, hein? O manjolo é um termômetro, outro aqui, o Lima mandou aqui, ó. Vai. Ai, meu Deus do céu.
7: Doente de amor.
0: Vai, mais um.
1: Ô, Léo, eu vi essa foto do Neymar aí, ô. Mano, era às 2 horas da tarde, quando eu vi essa foto aí. Eu tirei o print e falei,
0: eu vi aqui a foto,
1: aqui pra mandar pro Léo Júnior
0: do programa. Acabei de ver a foto, cara da coisa, não.
1: Você tá doido. O menino Ney aí, o menino Ney isolado no plástico bolha. Frágil, não encosta.
0: Tipo assim, não encoste em mim. Por favor, estou enroladinho no plástico.
8: O ganhador desse mal de amor.
0: Vamos lá, gente. 1h44, 1h44 agora.
6: Ô, Léo.
0: Oi.
6: O que leva a pessoa a tirar o manjolo e colocar um chibiu aí?
0: Pois é, cara. Pois é.
6: Lá, que nem a Catrícia, mano. Será que não se arrepende depois, mano?
0: Sei lá, viu, cara?
6: Ah, sei lá, vai saber,
0: não quer,
6: né?
0: Nem pensar numa coisa dessa.
6: Pura bucha.
0: Quer nem pensar nisso aí.
6: Gostoso é comer desarmando, que nem o Nunes fala aí. Você tá doido.
0: Não, comer desarmando, vai. Aí o cortou. Beleza. O cara não gostou, ficou bravo, terminou com ela porque cortou o negócio. Aí, cortou o manjolinho dele. Meu Deus do céu, que isso?
9: Olha, Júnior, a Catrícia fez a cirurgia lá na Tailândia, lá Taiwan, sei lá. E ela tirou, mas ela mandou embalsamar e guardou.
0: Embalsamar.
9: Aí, quando ela vai sair com os clientes dela, ela leva na bolsa.
0: Meu Deus!
9: Ela pergunta pro cliente dela: com linguiça ou sem linguiça? Se for com linguiça, ela amarra na frente.
0: Ai, ai, ai.
9: E faz o serviço.
0: Valeu, caramba, hein?
10: Daquela mulher!
0: Ela aqui, ó. O Eldo Ribeiro tá falando: tirou o passatempo do menino. É, pô, o cara tava todo feliz. Acabou com a alegria do cara, pô. Acabou com a alegria do cara.
3: A Patrícia ainda tá com um grelo de 40 centímetros, pô. Ela cortou só a metade.
0: Ah, só a metade? Nossa. Ah, então uma metadinha ainda vai entrar ali, ó, pro cara. Então uma metadinha ela vai colocar, então, no cara, né? Se tem uma metadinha ali, então, ó. Dá pro cara desarmar ali, ó. Dá pro cara dar uma desarmada, vai.
7: Bom dia, Léo do Anel. É o Greve de Catanduva. Ô, Léo, você pode ter certeza aí que a trans, depois que ela cortou o pipizinho dela aí, ela perdeu 80% do faturamento dela. Perdeu 80% dos clientes.
0: É, porque os caras queriam o manjolo, não queriam... É! É o manjolo. Aí perde, né? Perde. Aí já vai pro lado feminino, que não tem e tal, aquela coisa toda, né?
11: Ô, Léo, o cara ficou bravo porque ele ficava brincando de esconder a espada, né? Agora só esconde a dele. Como vai esconder a dela agora?
0: O cara tá doido. Eu até imagino, o cara ficou uma tristeza só. Hã? O cara ficou com uma tristeza só, velho. E não consigo lembrar sequer.
12: Ô, Léo, bom dia, beleza?
0: Beleza.
12: A felicidade dele era ver que o dela era maior que o dele.
0: É isso.
12: Agora ele ficou triste que não tem mais brinquedinho.
0: Ó, cuidado com o radar aí, mano. Cuidado com o radar aí, ó.
13: Bom dia, Léo. É que esse rapaz aí, ele gostava de comer desarmando, igual o Nunes.
0: Exatamente. O Nunes já tá acostumado. O Nunes é professor já da parada, né?
14: Se ele não queresse uma trans, ele arrumasse uma mulher. Por isso que ele não gostou. Ele gostava da piroca dela também.
0: Ai, ai, ai, caramba. É cada uma que a gente vê, como dizem, né? Cada uma que parece duas, ó.
15: Bom dia, Léo. Tiro César. Caeteiro da madrugada por cá.
0: Fala, mano.
15: Ô, Léo.
0: Oi.
15: Esse jogo de seleção aí é jogo de carta marcada. Em 82, 86, o Brasil vinha estourando. Ele não foi campeão. Em 90, não foi campeão.
0: Não foi, né?
15: 94, foi campeão. 98, Gaúcho, Ronaldinho Gaúcho, deu convulsão, não foi campeão.
0: Não foi campeão.
15: 2002, foi campeão, que foi a última vez. De lá pra cá, outras seleções vêm ganhando. E agora, o campeão... Na minha opinião, vai ser ou Argentina novamente ou Portugal.
0: Olha, eu acho que também, assim, cara, a Argentina tem um esquema legal. Os caras, é gostoso de sentar assim na frente da TV e ver os caras jogando, meu. Os caras jogam pra caramba. Portugal, então, nem se fala.
16: Mas eu não tô nem aí agora.
0: É, gente, de lá pra cá só foi piorando as coisas, é. Oi, bom dia.
17: Bom dia, meu amigo Léo.
0: Bom dia.
17: Léo. Aqui é Adão de Campos dos Coita Casa.
0: Ô Adão, tudo bem?
17: Brasil aqui, ó. Outro palpite pra mim hoje aí, ó. Brasil 5-1. 2 gols de Neymar. Um de falta, um de pênalti.
0: Ó!
17: Valeu, meu amigo. Um abraço. Boa vitória pra nós. E com Deus.
0: O de. É porque da hora que os caras derrubar ele, vai cair fácil, né? Bem na área ali, ó. Só pra poder dar o pênalti. Só pra poder. Só isso também. Só isso. 11999919197 pra você chegar junto com o nosso Band Coruja até as 5 da manhã. Oi.
18: Bom dia, Léo. É, aqui é o Silvio de Araçatuba. Ô, Léo, se os jogadores do Brasil resolver jogar o que eles sabem, o que ele joga nos clubes, ele bate de frente com qualquer seleção. É, o problema é que eles não querem jogar, né? Na seleção que nem joga nos clubes.
0: É. Isso é verdade. Oi, bom dia, cadê você?
19: Esse Vanelis aí é um forte candidato, hein, Léo? Rapaz, se ele tiver numa fila pra ser um gay, ele corta a frente de uns 30 pra chegar mais rápido.
0: Corta,
19: meu Deus, pai.
0: Mas ele sumiu, né, Ivan Nélis? É outro também que deu uma sumida, hein? Tem uns caboclos aqui, ó, que deu uma sumida, rapaz. É, deu uma sumidinha aqui, viu? Vai gostar de falar, gosta, né? Vai pra sumir, nossa, também, né? Mas tudo bem, esse não é o assunto. O assunto é outra coisa aqui. Olha, futebol. O assunto é futebol. Vai. Oi, bom dia. Acho que eu já falei. Já falou, vai. Já mandou um monte de áudio aqui também.
16: Vai, fala comigo aí.
20: É, o contexto tá aí, né? Que ele gostava de comer desarmando. Mas vai saber se ele gostava só de desarmar sem comer.
16: Ih, rapaz. Aí lascou, né?
21: Aí tá sabendo muito mesmo. Em 98, quem deu convulsão foi um fenômeno.
16: Quer dizer, sempre vai ter um pra discordar ou pra falar que errou. Aqui o Bando de Coruja é assim, gente. Você falar errado uma coisa, o outro já vem, nossa, não, viu? Não é assim não, viu? Oh, não, você, você é burro, cara. Você é burro, meu, você é burro, você é burro. Já arrumou briga, velho. Já arruma mó treta já.
22: Bom dia, Léo, forte abraço, Otávio de Campinas. 3-0 Brasil, nas meninas de saia.
16: Valeu, bom dia. É, desde, peraí, desde de Rivera, Uruguai. 0 graus na fronteira. Cê é doido, cê é louco, cê é doido. Hã? Juan Vigilante ligado a, de todos os dias, cara, tá frio. 0 graus, não. Não dá pra aguentar uma coisa dessa aí, cara. Não é não? Não dá não, não dá não.
23: Ô, Léo, e o churrasco? Você convidado ou só vai ser a panelinha?
16: Ah, tá, o churrasco. É, tô pensando ainda, tô pensando e eu quero fazer esse churrascão aí, convidar toda a galera. Mas se for convidar todo mundo, cara, não vai caber ninguém lá em casa, mano. Ah, não vai caber, velho. Tem que alugar um espaço muito grande aí, ó. Pra caber todos esses ouvintes do Bando de Coruja. Todos esses ouvintes aqui. Ai, é complicado, hein? É. Tem que pensar nisso aí já, hein?
24: Olha, esses caras sumiram porque o Canela Seca dá moral pra ele. Canela Seca, aquele...
16: Canela Seca.
24: Diego Lopes.
16: Canela Seca.
24: Aí são tudo puxa-saco, tudo da culpa. São tudo panelinha.
16: É, né? Fazer o quê?
24: Melhor você ficar no Bando de Coruja mesmo. Vamos fazer uma eleição aí, uma votação, pra você ficar no Bando de Coruja pra sempre.
16: Ai, ai, gente, mas a panelinha, pô, é o quê, minha gente? Meia dúzia de pessoas falando mal do locutor aqui, pô. São só meia dúzia de pessoas falando mal do locutor aqui, ó. No caso de mim, né? É, são só seis, uma meia dúzia. O resto, pô, a galera gosta. A galera, eu sei que gosta, né? Vamos lá, 11 999919197. Fala comigo, bom dia.
25: Ô, Léo, esses caras que ficassem com dúvida, o que que leva o cara a tirar o mandioba dele? Eu acho que ele está querendo tirar também, viu? E só quer saber a opinião dos outros pra ver se é a mesma que ele tá tendo pra poder tirar o dele também, viu?
16: Pois é, porque quando o cara pede uma opinião assim, que ele não quer, jamais que ele vai falar que é uma opinião porque é pra ele, né? Não, é pra um amigo, é pra um amigo de um amigo, e ele queria saber, né? É, vai saber se ele não quer atirar também, né?
26: Bom dia, Léo. Amanhã vai ser 1-0 pra Escócia.
16: Não,
26: e
16: hoje?
26: E vai ter show de Gaita de Foles. Vamos pra cima, Escócia. 1-0.
16: Não, mas essa foto que você mandou aqui, tá errada essa foto. É o outro, é o outro, é o outro, é o velho lá, é o velho. Não, não, não, esse aqui não, pô. Esse aí tá de meu, pá, imagina, é o outro lá que tá roubando a taça. Ai, meu Deus do céu, viu? 11 999919197. Oi, bom dia.
27: Olha que estranho. Campineiro falando de saia, hein, Léo? Sei lá, hein? Esquisito isso daí, hein?
16: É esquisito.
27: Campineiro
16: é esquisito.
27: Falando de saia, hein?
16: Pois é. Pois é. Ah, hoje em dia tá tudo estranho as coisas, né, gente? Tá tudo estranho, né? Povo estranho, tá tudo estranho, velho. Tá
28: bom
16: tudo
28: dia,
16: estranho.
28: Bom dia, Léo Júnior. Ah. Só relembrando a pesada aí do Bando de Coruja.
16: Ah.
28: Ronaldinho, em 99, foi o primeiro jogo dele pela Copa América.
16: Certo.
28: Entrou
16: certo.
28: Ali no segundo tempo e fez o primeiro gol dele com a seleção.
16: Aham.
28: Nem era conhecido como Ronaldinho Gaúcho, era só Ronaldinho.
16: Era Ronaldinho.
28: Foi em 99 o primeiro jogo dele.
16: Ó, 99. O cara tão falou errado lá. É, gente. Hoje tá fácil, né? Hoje tem a rede social. Cara, antigamente nós tínhamos que fazer o quê? Na escola, na época da escola, a gente tinha que ir numa... a gente tinha que, tipo, pesquisar, sabe? Tinha que ir na biblioteca da escola pra pesquisar no livro aquela coisa toda, antigamente. Ficar horas e horas na biblioteca ou procurando alguma coisa, uma notícia. Hoje não, né? Hoje nós temos tudo nas nossas mãos. Tá tudo fácil, é só procurar.
29: Fala, Léo, bom dia.
16: Bom dia.
29: Aqui de Cotia. Léo, é o seguinte. Eu só vou acreditar nessa situação da Copa do Mundo. Do quem vai jogar e quem não vai jogar.
16: Uhum.
29: Só vou acreditar se o fenomenal dá as notícias. Se não for o fenomenal,
16: exatamente,
29: eu não acredito no que ninguém fala aí. Eu não vou acreditar em ninguém.
16: Exatamente.
29: É isso.
16: O fenomenal não é o cara que sabe das notícias. Ele é um cara que ele cria músicas, ele é compositor. Ele tá por dentro das notícias dos famosos, ele tá junto com as celebridades, ele anda com essas celebridades lado a lado. O cara, ele recebe celebridades na casa dele, imagina, gente. Então, se não o fenomenal não fala, é que tem alguma coisa errada, é isso.
1: Olá, bom dia, do jogo de Sorocaba, bom dia a todos. Aí, tô com o Uber aqui, um carro vazio. Se for pra levar a galera pro churrasco, chama que eu levo. Já aproveita, nós já carrega a linguiça. Ui!
16: Aí, ó. Já tem um tiozão pra levar. Pronto. Fazer um churrasco lá em casa. Nós já temos o tiozão que mora em Sorocaba pra levar a turma lá. Só que ele falou que tem que levar que é a linguiça, né? Que aí ele já falou ui. Tá, já temos o tiozão, tá? Então tá, tem dois. Tem o Muriloco também. O Muriloco é o cara que vai levar também. Porque tem muita gente, né? Tem muita gente pra esse churrasco aí. Mas que também cada um traz o seu. Eu não vou comprar nada também. Né? Cada um traz o seu. É churrasco americano.
2: Bom dia, bom dia, Léo. Vou te falar sobre a seleção brasileira de hoje em dia. Acabou. Antigamente os caras iam pra campo pra jogar. Hoje em dia o jogador vai pra se amostrar, passa talquinho no
16: amostradinho,
2: rosto.
16: Amostradinho, né?
2: Vestiário, fazer sobrancelha.
16: Verdade.
2: Antigamente os caras só tinham um corte, que era corte carequinha, cabelo raspadinho.
16: É pronto. Outra geração, né, cara?
2: Hoje em dia não, os caras tá cheio de 7-1. Tudo baitola, velho.
16: Olha, deixa
2: tudo
16: eu passar. Baitola. Deixa eu passar o meu protetor solar aqui primeiro, meu Monange. Ah, mas ó, é outra geração, né, gente? Estamos uma geração diferente hoje, né? Ai, ai, ai. Lá ele, lá ele, lá ele, lá ele. Gente, 1:57. Ah, deixa eu dar aquela paradinha pro nosso intervalinho. Vai, vai. A gente volta já. Peraí.

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14: Fala, gente! Bom dia para você que tá ligado na Band FM. 2:01, virando mais uma hora com o nosso Band Coruja, hein? É a nossa primeira, nossa segunda hora por aqui na nossa madrugada. Seu amigo Léo Júnior, eu tô aqui, ó, na sua rádio do seu jeito.

0: Band FM, esse é o Pericles, a final de tarde, Eduardo Costa e muito mais aqui na nossa madrugada, gente. Band Coruja já tá no ar, bora até as 5 da manhã conversando com você. Muito obrigado pelo carinho de vocês, a audiência que vocês dão aqui pra Band FM, viu? Valeu mesmo. Chamou a falar do Wilson aqui, o Wilson, a gente tá falando das bibliotecas antigamente, né? Falou, Léo, na biblioteca tinha o famoso livro Enciclopédia. É, quem não lembra disso, hein? É verdade, verdade. Um abraço pra você, é o Reginaldo. Tudo bem, Reginaldo?
1: Eu esqueci do principal. Mandar o Bop subir lá na favela e trazer o Adriano Imperador.
0: Exatamente.
1: Aí já era. Aí a Copa é nossa.
0: Traz o Adriano Imperador, Bop, suba lá na favela, traga pra nós esse cara aí, pô. Deixa os caras em forma que já resolve essa Copa do Mundo rapidinho aí. Precisa, né, meu? Precisa. Manda na sua WhatsApp pra gente, manda. Quero conversar com você aqui, 11 999919197, falando do Alê Fenomenal. Olha o Alê Fenomenal aí,
2: Brasil é fenomenal, não. 2-0 Brasil. 2-0 Brasil é fenomenal, não. 2-0 Brasil. 2-0 Brasil é fenomenal, não.
0: Tá, eu já entendi. Fenomenal?
2: 2-0 Brasil.
0: Fenomenal? Eu já entendi. Não, já entendemos. Já. Tá entendido, cara. Tá entendido. Oi.
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0: Oh,
3: requeguelado.
0: Ai, vai se lascar. 11 999919197. Manda na seu alô, participa. Nosso Band Coruja tá no ar. Vai.
4: Ô, Léo.
0: Oi.
4: Os caras, o jeito que tá, Adriano, Ronaldo, Ronaldinho Gaúcho, Kaká, esses caras. Não precisa nem entrar em forma. É só dar camisa pra eles, entrar em campo e jogar.
0: Só jogar, só jogar.
4: É bem melhor que os que tá aí.
0: Ah, verdade. Não, você quer um exemplo bom, né? Do Ronaldo. Ele tava acima do peso, hein? Jogou no Corinthians, lembra? 2005, isso? Não. 2007. 2008. Cara. É, mano. O cara jogava, velho. O cara jogava, velho. Ah, bom dia, Léo. Diego Lopes, o Diegão, gente. Tá fazendo as férias do Tadeu. Ele tá entrando às 5 da manhã no Band Bom Dia e também na hora do ronco, tá? Durante uns 20 dias aí, eu que tô aqui no Band Coruja. Mas o Diegão tá um pouco mais tarde. Mas aí daqui 20 dias volta normal de novo, tá bom, Rodrigo? Um abraço pra você. Os ouvintes estão chegando agora, estão aí com a gente na nossa madrugada. Oi, bom dia. Fala comigo aí.
5: Ô, Léo, eu vou falar real.
0: Fale.
5: Neymar só foi pra Copa pra vender camisa. Falo mesmo, falei. Neymar só foi pra Copa pra vender camisa.
0: Pronto, falei, né?
5: Vai Brasil, 3-0 Escócia.
0: Ai. Vai, 2-13, oi.
6: Léo Gomes, Rosa Júnior Gonçalves, 2-0 Brasil.
0: Amanda chegou por aqui, Amanda, 2-0 Brasil. Valeu, Amanda, um abraço pra você também. Tá animada, vai.
7: Bom dia, Léo, bom dia, Band. Tamo junto, 24 horas na Band, 3-1 amanhã.
0: 3-1, hein? 3-1.
7: O Ney Bossa vai fazer um gol amanhã.
0: É.
7: Já passa meu zap aí com a Mara Tassini aí e a Catrice.
0: Não, viu? Já, na verdade é hoje, gente, o jogo. É hoje, né? Tá, vamos lá. Participando com a gente. Oi, bom dia.
8: Bom dia, Léo. É o Paulinho do Uber novamente.
0: Fala, aqui Paulinho. Fala, Paulinho.
8: Amanhã vai ser 3-0 Brasil.
0: 3-0 Brasil, hein? O que vocês acham, Jess? O que vocês acham? Eu também acho que poderia ser uns 3-0, 3-1. Também, eu vou nessa também. 3-0
9: Brasil. Bom dia, Léo. Ô, Léo, sabe o que falta pra seleção brasileira?
0: Ah.
9: Eles contratar o Tiririca, que já tá uma palhaçada.
0: É verdade. Ó, eu aqui, né? Esse Tiririca, não? Já tá ali uma palhaçada o negócio? Por que não contratar um palhaço, né? É isso aí, pronto.
10: Ô, Léo, bom dia. Vamos falar real, igual o nosso parceiro falou aí. Esse time aí não vai longe, não. Não vai longe, não. Ó, naquela época antiga, na seleção passada aí, vamos botar aí o seguinte. O cara mais Nutella que tinha lá era o Kaká. E olha que jogava muito, hein?
0: É, pois é. Ó,
10: agora, a seleção de hoje, todo mundo é Nutella. É jogador com trancinha no cabelo, é jogador com com cremezinho, com protetor solar.
0: Cremezinho, é. Verdade, verdade.
10: Não dá conta, não. Na seleção passada, a galera comia a gente. Essa de hoje aí, não sei não, hein? Sei não. Bota a mão no fogo, não.
0: Eu também. É bem por aí, cara. Essa é boa, é bem por aí.
11: Bom dia, Léo. Tudo bem? É isso aí. Hoje o Brasil vai ganhar de 5-0.
0: Que
11: dois
0: isso?
11: Gol do Neymar.
0: Ai, que isso? Cada uma, hein? 11999919197 pra você participar do nosso Band Coruja dessa madrugadona. Oi, oi, oi.
12: Bom dia, bom dia. João Filho aqui, motorista de aplicativo Uberlândia, Minas Gerais.
0: Ô, parceirão, olha, e aí?
12: O Brasil já tá acostumado, viu? O Brasil vai levar de 4.
0: Já! Vai levar de 4.
12: Se não for de 4, não vale.
0: É. Olha o Arrocha aí! Já tá acostumadinho já, né? Tá bem acostumadinho. 11999919197, ó. Brasil 2, Escócia... Brasil 2, Escócia 1. Isaías Amaral Santos. Parque São Luís, São Paulo. Tá ligado na Band, é por aí. Abraço, amigo. Valeu, hein? Boa noite pra você. Boa semana pra nós. Oi!
13: Bom dia, Léo. O Dilcinho de Penápolis, ouvinte novo, chegando na área.
0: Ô, rapaz, e aí, mano?
13: 2-1 Brasil, Léo. Tamo aqui na colheita do Palito Doce, curtindo a melhor programação da noitada positiva. Parabéns pelo programa, Léo.
0: Ô, rapaz, tá vendo? Gente nova chegando. Quando chega gente nova, aí eu fico feliz da vida. Aí eu fico feliz da vida também. Vamos agregando cada vez mais novos ouvintes com os que já tem. Vamos agregando mais ainda. Olha só que legal. Vai criando uma corrente, né? De gente boa aqui, né? Alguns são gente boa dormindo, né? Exceção. Nossa, minha voz. Exceção de alguns aqui, né? Mala, né? Mas tudo bem. Mas tá tudo certo. Tá tudo bem, tá tudo bem. Oi.
14: Léo, beleza? Léo, é o seguinte, cara. Já foi o tempo que o pessoal realmente jogava por amor à camisa mesmo. Pelo Brasil. Hoje em dia o pessoal tá jogando mesmo é só pelo dinheiro. O pessoal tá com dinheiro na conta lá.
0: Pois é, pois é.
14: Ah,
0: pois
14: vou
0: é,
14: jogar, é. Vou fazer a minha fome e pronto, acabou. O pessoal não tem mais isso não, de tá jogando pelo amor à camisa, não tem mais isso não. Hoje em dia já perdi, já até as esperanças, o Brasil vai ganhar a Copa. Não vai ganhar a Copa. Essa é a verdade, o Brasil não vai ganhar a Copa.
0: É, divide opiniões essa, né? Uns tá animado pro Hexa, outros não tão, porque fala que já que não vai ganhar, né? Programa é isso, a gente vai falando das opiniões aqui, vai colocando no ar e tal coisa e toi coisa e tal, né? Vamos lá, quem que é você aqui? Vai, fala comigo aí! Cadê você?
15: Bom dia, Léo!
0: Bom dia!
15: Enquanto não contratar jogador que foi casado com travesti, Romário. Jogador que ia pra balada e entrava na cachaça, Ronaldinho Gaúcho e Adriano Imperador.
0: Comia todo mundo.
15: Enquanto contratar jogador que comia traveco, Ronaldo Fenômeno, chegou na concentração e falou assim, peguei duas minas com grilão grandão, velho. O Brasil não traz a taça, não traz. Tem que pegar os caras da zoeira, os caras do arrebento.
0: É, daí vai. E tem outro detalhe importante, hein? Outro detalhe muito importante. E aí, se um cara lá, um jogador do outro time mexer com eles e de querer dar uma rasteirinha, querer, o cara vai lá e dá-lhe um murro na cara. Os caras assim, você? Ah, vai, viu? Assim, vim pra cima e dá leva ainda na cara. Dá, vai, leva de murro ainda. Os caras era terrível, era terrível. Guilherme Uchoa, melhor goleiro da Copa. Léo Júnior, você tá acompanhando os jogos? Já fez o café? Ou vou pegar meu café já aqui, inclusive. Olha, eu tô acompanhando. Eu não vou falar assim que se eu tiver a falar que eu tô acompanhando, eu tô mentindo, né? É por causa da minha correria, né, gente? Eu tô aqui na madrugada, né? Troco o dia pela noite. Mas, olha, alguma coisa eu vou acompanhando, sim, na rede social. Vou né, nos jogos. Mas é bom tá sempre ligado aí, né? É bom tá sempre ligado. Mas nem percebi. Brasil 1, Escócia 1, Escócia 2. É de mim. José Carlos Caires de Catiguá, São Paulo, um abraço, José. Obrigado pela audiência, Lucilene também. Você não deixou aqui o bairro, no bairro, a cidade, né? Manda pra gente aí, vai.
16: Bom dia, Léo, bom dia a todos os ouvintes do Band Coruja, Brasil 2-1. Aqui quem fala É Alderi, Rio Verde, Goiás, Band FM, a rádio do seu jeito.
0: Valeu, Marcelo! Um abraço pra você, muito obrigado pela participação. Oi, oi, oi, bom dia, Ivan!
17: Léo, tem a pausa pra hidratação, né? Daqui uns tempos vai ter a pausa pra retocar a maquiagem.
0: É verdade, tem a pausa pra hidratação. Não, e o que eu acho legal, que sem dúvidas, né? É, tem que dar uma pausa lá, da hidratação e tal, depende do lugar, tá muito calor e tal. É, daqui a pouquinho vai dar uma pausa pra retocar a maquiagem. Só falta isso acontecer, viu, gente? É bem por aí mesmo.
18: Olha, João. Oi. Não dá, não. Você põe arranha e finona com aquela pança dele de égua, uns 140 quilos pra jogar. E ele faz muito mais gol com esses caras aí.
0: É, faz.
18: Põe dois travecos atrás da rede do adversário. Toda hora ele entra com bola e tudo.
0: Então, tem nem quem se jogue junto com a bola, mas faça o gol, né, cara? Vai fazer o gol, né? Vai fazer o gol.
19: Bom dia, Léo. Deus abençoe. Vampeta da Claro. Brasil 3-1. Tamo junto, até às 5. Hoje tá foda, hein? Essa chuva aqui é só equipamento que queima. Tô na roça, Léo.
0: Rapaz.
19: Vamos que vamos.
0: Mas é bom pra você vai arrumando um monte de equipamento aí, né, cara? É, quando chove é complicado, hein? Não é fácil não, cara. Não é fácil pô, ficar sem internet por aí, TV a cabo e aquela coisa toda. Meu Deus do céu! 11999919197. Esse é o nosso WhatsApp da Band FM, é o Band Coruja no ar, fazendo aquela bagunça na sua madrugada aí, ó.
19: Bom dia, Léo. 2-0 pro Brasil. Um abraço pra nós aí, JBS Lins, operador de Piradeiro.
0: Valeu, parceiro. Valeu, tá mandado seu alô aí, muito obrigado, tá? Galera boa, hein, chegando por aqui, participando.
20: Bom dia, Léo. Tudo bom?
0: Bom, e você?
20: Placar do jogo, Brasil 3-1. E para desespero dos esquerdistas, tem gol do Neymar.
0: Tem gol do Neymar aí, tomara. Vamos lá, daí Neymar. Por favor, Neymar.

0: aqui na minha mão o nosso mascotinho. Pra quem tá assistindo pelo Band Play aqui, ó. Ó, o nosso mascotinho da Band FM tá aqui bem. Ó, tá bem, né? Tá até com um negócio aqui, a bandeira do Brasil. É, todo esse mascotinho da Band FM aqui, viu? Olha lá, pra quem tá assistindo o Band Play aí, ó. Tá aqui o mascotinho junto comigo também. Só que não dá pra deixar ele aqui, né? Poxa vida, vou ter que deixar ele no mesmo lugar onde ele tava. É, o mascotinho, fica aqui, velho. É melhor. Fica aqui. Aí, ó, pronto, aí, ó, mais fácil.
1: Fazer o quê, coitadinho? Vai ficar lá atrás, lá. Vai ficar lá de castigo, vai, oi.
2: Bom dia, Léo.
0: Bom dia.
2: Cuidado pra esse Brasil aí não tomar aí um 7x1 de novo aí.
0: Ô, louco,
2: pai. Na El Carreteiro de Pedra Azul.
0: Fale isso não.
2: Passando nesse exato momento em Vitória da Conquista na Bahia, curtindo o programa.
0: Aê, cara. Mas Deus, ô, livre, que isso? O Jarrinha chegou junto no nosso programa. Fala, Jarrinha.
3: Bom dia, Léo Júnior. Bom dia, Bande Coruja. Jarrinha, carreteiro por cá, Jundiaí, São Paulo. Brasil 3, Escócia 1, falou?
0: É isso aí.
3: Que não, Tico Tico. Por elas todos
0: abandonado, eu tô bebendo. Oh, olha essa aqui que legal que o nosso amigo mandou aqui, ó. Ó. Olha lá, Ronaldinho versus Rafinha. Olha isso. Aqui, ó, Ronaldinho. Não vou torcer pra seleção. Pra mim, está faltando garra. Aí vem um outro aqui. Você quer ver garra? Vai assistir o filme do Wolverine. Eu digo mais, joguei muito melhor que você pelo Barcelona. Caramba, velho. Ixi, velho. Aí a briga é feia, hein? O Rafinha que tentando falar do Ronaldinho Gaúcho aqui, ó. Aí ferrou a situação, hein? É, meu filho, tá feio o negócio.
4: Ô, Léo, fazer uma promessa aqui, ó.
0: Vai.
4: Se a Escócia ganhar do Brasil, eu vou pro nosso churrasco de saia, beleza?
0: Tá bom, fechou? Caramba, velho. Ixi, velho, aí a briga é feia, hein? O Rafinha que tentando falar do Ronaldinho Gaúcho aqui, ó. Aí ferrou a situação, hein? É, meu filho, tá feio o negócio.
4: Ô, Léo, fazer uma promessa aqui, ó.
0: Vai.
4: Se a Escócia ganhar do Brasil.

0: mas vou desistir. De
1: ô, Léo, você falou que os caras resolviam no burro. Você lembra do Zidane? Os caras eram bravos, rapaz. Catatau pro carro.
0: Não, noite. Mas viu, não é que a gente gosta de violência. Você não tá, não é isso, gente. Pera, pelo amor de Deus, gente. Não é que quer violência. Mas a gente quer dizer que antigamente os caras resolviam assim na porrada, velho. Se viesse pra cima, ia tomar. Ia tomar, velho. Ia tomar. Mano, e aí depois ia pros gols lá e ó, se lascava com o cara, velho. E era bonito de ver, entendeu? Era assim, é assim que é o negócio, é assim que é o negócio. Aí.
1: Bom dia, Léo. Guilherme aqui da Palhoça, Santa Catarina. Olha, pro Brasil ganhar essa Copa aí, é só trocar a taça pro produto da Wimpink que os caras ganham, velho.
0: É verdade, verdade. Vamos tentar falar com o Alê Fenomenal, ver se ele vai atender a gente aqui. Vamos tentar falar com o Alê Fenomenal. O Alê sabe das coisas. O Alê tá por dentro da parada. O Alê tá por dentro.
2: Alô, Léo, Júnior.
0: Aí, meu amigo Alê Fenomenal. Não. Esse Bocu. Como é que você tá? E aí?
2: Tô fenomenal, Léo, Júnior. Tem bombas do Brasil.
0: Bombas, bombas. Atenção, Brasil. Prazer. Bombas, bombas chegando.
2: O Neymar joga o jogo contra a Escócia, mas no segundo tempo.
0: Ah, então o Neymar, ele vai entrar no segundo tempo. Ele não vai entrar no primeiro tempo, não. Vai não, deixar pra depois.
2: Não, mas tem um problema, Léo Júnior. Ah. Ele pode se lesionar.
0: Tá. Ele de novo.
2: De novo.
0: Como sempre.
2: É,
0: tá.
2: Como sempre. E tem um problema. O Ancelotti, como essa Copa já tá perdida, vamos falar português. Não, vamos ser sinceros.
0: Nossa, mas que desânimo, hein? Os caras já tá assim, já tá perdida.
2: Vamos ser sinceros. Eu assisti os dois jogos do Brasil, Leontino. Você faz mais gol que aqueles caras.
0: Ah, não. Fenomenal. Se eu entrar naquele gramado, naquele campo, cara, eu faço mais gol que esses caras, velho.
2: É que eu tava falando pro Diego. No começo, antes de começar a Copa. É. Diego, ajuda você, eu, o Davi, todo mundo aí
0: até da frente. Até o Davi chuta pro gol rapidinho.
2: Nós ganha, nós vai longe com essa
0: seleção. É verdade. Pois
2: é. Os caras não têm vontade, Léo. Parece que os caras já jogam cansados.
0: É verdade.
2: Parece que tá carregando um quilo de cimento, cara.
0: Pois é. O que tá acontecendo com esses caras, hein?
2: É muito dinheiro e muita grana. Mas eu acho assim que o Brasil ganha de 2-0 e depois perde no mata-mata. Segunda-feira. E eu já vou dar pra cá de segunda-feira. E eu posso dar o pra cá?
0: Já pode, claro, fica à vontade. Fica à vontade.
2: Brasil e ou a Holanda ou o Japão. 3-1 Japão e 3-1 a Holanda contra o Brasil.
0: Tá, e me fala uma coisa, é aquele babado que tá rolando aí que a nave vai entrar no estádio lá pra pegar. Como é? E esse babado?
2: Estão falando é a Carla Vidente que chuta tudo.
0: Falou é a Carla Vidente, essa exatamente é o nome dela.
2: Isso,
0: é.
2: Falou que ia até a nave. Gente, não caia nessas conversas.
0: Não, mas ela tava chorando de soluçar, lágrimas descendo assim, não, meu Deus.
2: É tudo mentira. Você acha que se a NASA fosse invadir, ia ter Copa do Mundo, gente?
0: Tem lógica, né? Tem lógica.
2: Eu posso falar umas. Gente, até eu posso chutar qualquer coisa aqui e falar, olha, é opinião, eu também vou chutar qualquer coisa, gente. Pra dar clique, eu posso falar qualquer coisa.
0: É, não, tá certo, fenomenal, é isso mesmo,
2: então,
0: isso aí.
2: Então, gente, isso não existe, porque se existisse, o Trump já ia enfiar a bomba em tudo e acabar com tudo lá.
0: Já manda explosivo tudo pro ar, né? É.
2: Isso, quem manda lá é o Trump, gente. Não existe isso é boato, isso é fake news.
0: Entendi. Então vai ser assim, você acha que vai ser um jogo limpo ali? Jogo legal de assistir desse tá Brasil?
2: Não, Juninho, eu tenho outra bomba pra falar exclusiva aí pra
0: você. Mais uma bomba? Olha lá, mais uma.
2: Foi música de plantão, daquela da Grupa.
0: Deixa a vida, vai. Eu não tenho aqui, mas vou colocar. Tá, vai.
2: Copa do Mundo está comprado, o Brasil não ganha, gente.
0: Olha, gente.
2: Desde abril tá combinado pro Brasil cair fora.
0: Olha só, gente.
2: Então, gente, é perca de tempo. É mais fácil assistir um Netflix.
0: Olha.
2: É perca de tempo, é mais fácil fazer um churrasco.
0: Olha.
2: Entendeu?
0: O fenomenal. Você sabe que daí cai com uma bomba isso aqui, ó. Mais ou menos assim, ó. Olha a bomba. Olha a bomba.

0: Júnior, eu já vou falar quem vai ser os campeões aí da Copa do Mundo desse ano já.
1: Tá, você já vai. Então já vai falando a lista aí, vai.
0: Argentina fica em primeiro e Alemanha em segundo, tá?
1: Argentina em primeiro, tá.
0: E França em terceiro. Ah. E Portugal em quarto.
1: Pronto. Entendi, entendi, entendi.
0: E é isso aí, gente. É. Infelizmente, essa é a bomba. Ah, e tem outra bomba, Léo Júnior. E sabe a Casa do Patrão?
1: Casa do Patrão da Record, sei.
0: Vai ser que foi renovado o contrato.
1: Mas não tava. Mas não tava dizendo que tava com baixa audiência, que tava, o Boninho tava passando vergonha lá?
0: Não, mas o que vale é o faz me rir, né, mãe?
1: Ah, entendi.
0: Vocês ficaram sabendo da bomba que saiu do bispo hoje, que ele vai ser preso, né?
1: Oh, peraí, cara. Tá assim agora, velho?
0: O da Record lá vai ser preso. Ah. Lá da emissora lá vai entendi. Ser um.
1: Mas peraí, gente. Fenomenal. Essas notícias assim, a gente tem que tomar cuidado com o que falar, né, rapaz? Porque você sabe como é que é, né? Se alguém tiver ouvindo nós aqui, vai dar.
0: Não, mas
1: tem que tomar
0: cuidado. Tá na mídia, tá na mídia. Depois
1: você clica
0: lá.
1: E me fale uma coisa. Você tem outra notícia boa aí dentro? Aqui, aquela fortona, vai? Tipo, no futebol.
0: Outra bomba polêmica. Fazenda vem aí.
1: Legal. Pô, eu gosto de assistir a Fazenda, viu? Eu gosto da Fazenda.
0: Fazenda vem aí, porque eu gosto. Fazenda, vai ter a Gretchen de novo, né?
1: Uhum.
0: Vai ter a Gretchen, a mulher filé.
1: A Gretchen na Fazenda?
0: De novo?
1: Ela não já foi na Fazenda, a Gretchen?
0: Tem proposta pra ela e pra aquela lá, a Rita Cadillac, lá, que é bom para o moral.
1: Meu Deus do céu, vai virar um cine privê ali, total, Simone, ali na dentro da Record.
0: E a Simone pode ser a próxima aí pra Fazenda.
1: Ih, rapaz do céu. Caramba, hein?
0: Agora a Simone, gente, ela virou cantora gospel, né? Agora,
1: vai tretar com a Gretchen lá, com o povo lá. Vai dar um problema lá, mano.
0: Ô, Léo Júnior, mas devia fazer um reality do Band Coruja.
1: Você é louco, velho. Ó, se fizer fizer um reality. Você imagina um reality do Band Coruja, o que não seria isso aqui, ó?
0: Com a Maratacine, com a Mel Banana,
1: porrada pra todo lado aqui, velho.
0: Fenomenal.
1: Meu Deus, uma falação, dos falando mal do outro aqui.
0: Não, mas você sabe que, igual eu faço poema romântico, isso é amor fraternal, né?
1: Tá.
0: Quanto mais você critica, mais a pessoa é amada, né?
1: Então faz uma coisa, pra finalizar a participação, faça um poema romântico, vai.
0: Vamos em francês, então.
1: Em francês, vai.
0: Vamos lá.
1: Vai.
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1: Isso, Ale fenomenal, o cara que entende, velho. O cara entende do negócio. Ale, obrigado, Ale, pela sua participação.
0: I love you, tamo junto aí.
1: I love you, um abraço.
0: Tamo junto, merci beaucoup.
1: Merci beaucoup, isso é o Ale fenomenal. Só lembrar aqui que eu vou ligar pro Davi depois, hein. Eu não liguei pro Davi ontem, né. Eu preciso ligar pro Davi hoje também. Eu ligar pro Davi, o Davi precisa passar a fortalecer a nossa vida com palavras, com poemas, por causa desse jogo de hoje, né não? Ô Nunes, né não, Nunes?
2: Se ele for pro churrasco de saia, já sabe, né? Se vestiu de mulher porque quis, é dentro.
1: É dentro, aí.
3: Nossa direita tá ótima, hein? Ai. Neymar é o cara que puxa a direita no Brasil. Jesus amado, hein?
1: Aí. Ó, eu já falei que a questão não é nem política, velho. Os caras começam a colocar uns assuntos aqui que não é legal. Ó, gente, depois sobra pra nós aqui. Aí começa a falar. Meu Deus, eu não quero nem comentar sobre isso. Eu evito o máximo, viu? Evito o máximo. Ó, 11 99991 9197 pra você participar do nosso Bande Coruja. Até às 5 da manhã, quero você comigo aqui. Fala comigo.
4: Léo, sabe quando que o Brasil vai ganhar essa Copa do Mundo?
1: Quando? Nunca.
4: Só quando o Sargento Garcia prendeu o Zorro. Isso é fato.
1: É complicado, né? É complicado, hein? Complicado.
5: Bom dia, Léo Batista. Tudo bem? Aqui é o Braz Moraes. Acabei de ligar o rádio. Você tá aí falando com Um fenomenal, anal, fenomenal isso aí. Porque o cara falou que é o quê? Melhor assistir o Netflix.
1: Frix.
5: Que diabo é Netflix? É um, será que é um Netflix da China, cara? Eu fiquei pensando aqui, ele falou que a Argentina em primeiro, beleza, tem lógica, Alemanha
1: sabor
5: em segundo.
1: Netflix, sabor,
5: cara, tem muita chance, não sei quem em terceiro, Portugal em quarto. Tudo bem, tem lógica, talvez acerte. É, quem sabe que tá o Ali Fenomenal no quinto dos infernos também, seu arrombado.
1: Calma aí, cara. Obrigado. Que é isso? O cara sabe o que tá falando. O cara entende das palavras, entendeu? Ele se encontra nas palavras. O Ali Fenomenal aqui é o nosso guia, cara.
6: Bom dia, Marcão, que ela é por cá, hein? Ó, tô de saidinha, tá? Peguei o benefício pra assistir a Copa do Mundo.
1: Ah, você tá de saidinha, é? Ah.
6: E é o seguinte, hein?
1: Tá.
6: Quem vai ganhar essa Copa aqui é o Portugal, viu?
1: Olha.
6: O Simpson lá, o episódio do Simpson já deu previsão. E os caras não falham, hein? Os bonequinhos amarelos lá.
1: Ô, cê caramba,
6: velho. Quer lá um sentido litoral, hein?
1: Caraca, verdade, cara. E ó, posso contar uma coisa pra vocês? Realmente, cara, eu sempre assisti os Simpsons. E quando eu era pequeno, assistia os Simpsons, a gente não via isso, mas, cara, a gente começou a ver umas coisas assim que tem lógica, cara. Tem negócio das torres gêmeas e tal. Tem um monte de coisa ali, os Simpsons. Cara, esse desenho dos Simpsons é meio estranho. Que é os caras do céu, tem alguma coisa nesse filme do Simpsons, esse desenho aí que é, ai, sei lá, viu, dá até medo. Olha, cara,
7: você imagina um reality dos ouvintes do Band Coruja, só não pode chamar o Davi, e nem ele vai querer comer a gororoba dele.
1: Para de falar
7: vai
1: mal do Davi,
7: todo mundo passar fome.
1: Ó, gente, ó, eu sou o cara que eu defendo o Davi aqui, viu, não fale mal do Davi, o Davi é nosso amigo, pô, tá, eu defendo o Davi aqui, pelo amor de Deus, não fale mal do Davi aqui. Ai, ai, ai, vamos lá. Fala comigo aí que ligou aqui agora, vai.
8: Deus, o nome dela é Mãe de Nada. Sabe de nada, Mãe de Nada que é o nome dela. Previsão, Mãe de Nada.
1: Ei, parceiro, valeu, um abraço, hein? 2:37 agora, 2:37.
9: Oi. Valeu, bom.
1: Puxa vida, cara, pra que ficar? Gente, não atendemos ligação de WhatsApp, gente. Por favor, não adianta. Não atende ligação de WhatsApp, tá? Aqui, vamos lá. Vou colocar esse aqui. Não atende ligação.
10: É, Léo, já liga pro Davi e pergunta se ele vai torcer com a calcinha vermelha ou se ele vai torcer com a verde e amarela.
1: Ah, não, para de falar mal do Davi, cara. Não é assim, não. Vai.
11: Bom dia. Você sabe quando que o Brasil vai ganhar a Copa? Dia que o Brasil parar de jogar, que eles nem jogaram, o Brasil já tá chorando. Pelo menos aqui em São Paulo já tá chorando pra caraca, tá desde ontem chorando.
1: Eita, nós, valeu, parceiro, um abraço aí, viu? 11 999919197, pra você participar aqui junto com a gente.
12: Leléo, ouvi. Oi. Eu aí, Leléo.
1: Fala aí.
12: Zaga aqui de Santa Gertrudes, Leléo. Leléo, vou levar um caminhão de linguiça lá pra sua casa pra assistir o jogo lá, hein?
1: Leva lá.
12: Já me sinto convidado, hein, Leléo?
1: Tá bom, tá convidado. Convidadíssimo, cara. Pam, pam, pam, pam. Ai, vamos mudar o cenário aqui. Aê! 11 999919197. Band Coruja no ar até às 5 da manhã, gente.

0: Léo Júnior, bom dia, tô ligado na Band FM aqui, adoro esse programa, hein? Tô curtindo Band Coruja na sua apresentação, obrigado, tamo junto. Ó, que mais? Tá chegando aqui no nosso zap, oi, bom dia.
1: Léo, bota a gente aí pra falar, Léo. Brasil 3-0, escosta, Léo. Léo, abraço em picada aqui, Estância Guanabara, sentido Brasília, Bahia, Brasília. Bahia.
0: Valeu, parceiro. Um abraço. Tamo junto. Obrigado aí pela audiência, mano. Valeu.
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0: Ó, a Claudiane já chegou por aqui, tá ligada na Band FM com a gente também. Aquele abraço, tudo de bom pra você. Oi.
3: Bom dia, Léo. Bom dia. O Brasil só vai ganhar quando eles comerem a gororoba de bigato do Davi.
0: Não,
3: que é o
0: fala
3: macarrão.
0: Mal, não fale mal do macarrão do Davi aqui. Não fale mal. Pô. Caramba, viu? Ah, já vou ligar pro Davi aqui. Vamos conversar com o Davi daqui a pouco.
4: Bom dia, aqui é o Anderson LCL, hein? Bom dia pra todos aí, hein? Bora que bora.
0: Valeu, mano. Um abraço pra todos os nossos amigos caminhoneiros. Ó, 4:30 da manhã vai ter o nosso buzinaço. É o buzinaço! Atenção você, caminhoneiros de todo o Brasil. Quero a galera buzinando com vontade. Você que tá lá, é motorista de aplicativo, você taxista, você que tá na moto, você que tá na. Deixa eu ver o que mais aqui. No trator, você que tá na empilhadeira, bora buzinar, que vai ser bem legal. 4:30 da manhã tem o nosso buzinaço. Eu quero você aqui na Band FM fazendo aquela bagunça com a gente, tá bom? Tá combinado? Você vai vir comigo então? Então vambora.
5: Bom dia, Léo. Dênis de Porto Alegre, fazendo o carregamento do caminhão em Santa Rita.
0: Ah.
5: E aí, Léo, o que tu acha? 4-1 Brasil hoje?
0: 4-1, cara. Eu confio nessa. 4-1, vai. 4-1, 3-0, 3-1 também tá valendo. Vai lá.
6: Oi, Léo. Tudo bem, meu coração?
0: Ó, não, peraí.
6: Um beijo pra você, meu anjo.
0: Coração,
6: peraí. Uma ótima madrugada pra você, minha flor.
0: Calma aí, ó.
6: E um ótimo dia pra você também, viu?
0: Que isso?
6: Um beijo do tamanho do mundo nesse coração precioso, seu coração.
0: Sai daqui.
6: Eu tô Sorocaba aqui, viu?
0: Ah, pelo amor de Deus, velho. Oh, tem uns baitola aí de Sorocaba aí que, infelizmente, viu, cara? Infelizmente tem uns baitola aí de Sorocaba aí que fica enchendo o saco, velho. Ah, pelo amor de Deus. Que coração, coa? Vai pra lá, velho. Coração o quê, cara? Deus me livre. 11 99991 9197.

0: lá, mais um aqui. O Kelvin chegou junto. Fala, Kelvin, e aí, mano?
1: Ah, Léo, falar pra você, eu desisto de ficar mandando áudio aí, mano. Você dá preferência aí só pra essa panelinha, pra esse povo aí. E nós aqui fica aí de última opção,
0: cara.
1: Aí.
0: Peraí, mano, peraí.
1: Falar pra você, eu vou desistir, mano. Larga a mão.
0: Não, mas peraí, cara. Você mandou áudio que horas aqui? Tá, ele mandou, era 1:02 da manhã e mandou agora 2:41. Cara, posso falar uma coisa pra você? É gente demais no WhatsApp. Então eu procuro colocar a galera pra falar aqui. E uma hora vai chegar a sua vez. Tá aqui, ó. Chegou a sua vez. Então vamos colocar mais um áudio dele aqui. É assim, gente. O povo reclama, mas não tem jeito. A gente trabalha com muita gente, né? É muito áudio aqui no Brasil inteiro. É pra nós.
1: Bom dia, Léo. Bora aqui, madrugada é nossa, chegamos, regaçando a rádio.
0: Chegou arregaçando, valeu, parceiro, um abraço, tá vendo só como o seu áudio foi pro ar, cara? É isso aí, mano.

Ai, ai, ai. 11 999 91 9197. Pra você participar aqui junto com a gente da nossa madrugada mais gostosa do Brasil. Valeu!

0: Vamos ver por aqui, vamos ver, vamos ver. Vai lá, manda a sua mensagem pra gente, 11 999919197. Você participa junto com a gente aqui no nosso Band Coruja que tá no ar. Manda lá seu recado.
1: Manda mesmo.
0: Vamos tentar ligar agora aqui. Peraí, vamos tentar ligar dessa vez aqui. Agora, acho que agora vai, ó. Vamos ver aqui, 9. Vamos ver agora. Você vai atender o telefone. Vamos ver. Nani, tem que atender agora, velho. Não vem com essa braveza aqui, não. Porque, velho, peraí, mano. Vamos ver. Atende aí, cara. Olha lá. Cadê o Davi, que não atende o telefone? Aí depois, ele fica bravo com a gente, que a gente não deu atenção pra ele. Cadê o Davi? Que não atende o telefone. Mais um toque e nada. Olha lá. Ó, o Alê fenomenal na hora me atendeu. Olha lá. Não atende o telefone. Tá vendo? Foi reclama. Olha lá. É. Infelizmente, Davi ficou sem falar dessa vez aí. Olha lá. Já foi, velho. Já foi. Último, vai. Último toque. É. Infelizmente, pode esquecer. É, já perdeu a oportunidade, viu, Davi? Já era, mano, já era a oportunidade aí, pronto. Mas tá, a gente tentou ligar pro Davi, né? É, a gente tentou ligar. Deixa eu ver aqui. Tá, então tá bom, peraí, vou ver se consigo ligar por aqui. Peraí, vou ligar pro velho do lixo, vai, vamos ver aqui. Deixa eu falar com o velho do lixo aqui, peraí, vamos ver. Aqui... Eita, liguei errado aqui, cara. Pera aí. Vamos ver aqui. Olha lá, 9. Vamos ver se vai agora. 11 999919197. Você participa aqui junto com a gente. Da nossa madrugada. Nossa madrugada mais gostosa do Brasil. É o nosso Band Coruja no ar. Aí, rapaz. Ô, vai do lixo, tá difícil, hein, cara? Tá difícil até pra ligar pra você, velho do lixo. Tá difícil a situação aqui. Mas tá bom, tá valendo. Você é o meu parceiro, velho do lixo. Sempre participando com a gente aqui. Vamos lá com mais um áudio aqui. Fala comigo, bom dia.
2: Bom dia, Léo, bom dia. Bom o dia. Davi tá ocupado.
0: É, tá ocupado, você viu? Tá ocupadinho, né? Depois ele reclama lá que a gente falou mal dele e que não deu atenção pra ele. E que não sei o que lá não mais. É, sabe como é que, a gente sofre aqui nesse programa? A gente sofre. Ô, Maria das Graças, minha amiga, a gente não atende ligação de WhatsApp, tá? A não ser se a gente liga aqui, mas do WhatsApp a gente não atende, tá bom? Vamos colocar aqui a Maria, vai. Ela só ligou aqui. Tá bom, Maria, um beijo pra você, viu, Maria? Oi,
3: bom dia, Leozinho, você tá bom, filho?
0: Tudo bem, você?
3: Padeiro por aqui.
0: Como é que você tá?
3: Estão falando do Brasil aí, se o Brasil levar o Hexa, é pão de queijo de graça pra todo mundo da rádio durante uma semana, hein?
0: Caramba.
3: Pode anotar aí.
0: Não, mas peraí, cara, você tá falando uma coisa muito assim, muito... Peraí, cara. Se o Brasil levar o Hexa, eu vou até marcar isso aqui. É pão de queijo, velho? Eu vou ter que repetir essa mensagem dele aqui, ó.
3: Bom dia, Leozinho. Você tá bom, filho? Ah. Vinícius Padeiro por aqui.
0: Olha, vocês
3: estão falando do Brasil aí. Se o Brasil levar o Hexa, é pão de queijo de graça pra todo mundo da rádio durante uma semana, hein?
0: Aí.
3: Pode anotar aí.
0: Pão de queijo de graça durante uma semana pra turma da rádio aqui. Ah, eu quero ver. Então tá anotado, hein? E se o Brasil for Hexa, nós vamos cobrar do C, cara. Nós vamos até a você falar, e ó, e o nosso pão de queijo? Como é que fica? E o nosso pão de queijo, como é que fica? Hã? É isso.
4: Oi, bom dia, meu amor. Bom dia.
0: Tudo bem?
4: Tudo bem com você? Fala aí.
0: Tudo bem, e você?
4: Eu no ar.
0: Ah.
4: Quero falar.
0: Tá bom, minha. Tá falando. Ai, meu Deus do céu. 11 999919197 pra você participar junto com a gente.

0: É, tá difícil as ligações hoje aqui, hein? Rapaz do céu, acho que o único que eu consegui fazer mesmo ligar foi o Ale Fenomenal. O único, velho, o único. Ô, Thiago, tudo bem, Thiago? Bom dia, parceiro.
1: Esse aí é o queima-rosca, sabia? Esse padeiro aí, esse padeiro é queima-rosca.
0: Queima-rosca. Um abraço, mano, um abraço pra você, valeu pela audiência. Alô, ô, Davi, apareceu um aparecido? Ei,
2: obrigado aí, obrigado, tamo junto.
0: Olha lá.
2: Você vai chegar a final da Copa assim, falou pra vocês. Ah. Vocês conhecem o Ancelotti, da seleção brasileira.
0: Tá.
2: É o Madrid, é Champions League, né? Então, o Brasil chega na final da Copa, fala logo. Não fala, pô, você é fenomenal, é argentino, né, meu irmão? Você torce pra Argentina, né?
0: Ah, eu gosto da Argentina também, cara. Favorita também aí, viu? É favorita também a Argentina, né? Ah, bom, quem mais tá mandando mensagem pra gente? 11 999919197. Fala comigo aí, bom dia!
3: Bom dia, bom dia. O padeiro tá queimando a rosca.
0: Ai, ai, ai, ai, ai, ai. Ô, olha lá, atende aí que eu vou ligar pra você. Tá bom, velho, já liga aqui pra nós, vai, liga aqui, que liga aí. Vê se consigo atender a ligação do velho do lixo aqui. Liga aí que eu atendo aqui, vai. Peraí, eu vou te ligar de novo aqui. Meu, tá difícil te ligar pro velho do lixo aqui, cara. Acho que agora vai, vamos ver. Alô? Não tá? Não foi? Caracas, hein, meu? Hoje tá difícil a situação. Oi, alô.
4: Ô, aí,
0: agora sim consegui. Meu amigo velho do lixo, como é que você tá, velho do parceiro? Tudo bem com você?
4: Beleza, cheguei no aterro agora, parceiro.
0: Ó, baixa um pouquinho só o seu som aí, só pra não fitar aquela microfonia. E aí, como é que tá as nove? Conta pra gente aí.
4: Rapaz, tô molhado igual pinto no lixo aqui.
0: Tá, teu pipi, imagino, cara, imagino. Com essa chuva que tá fazendo. E o frio, cara, como é que você aguenta, mano?
4: Tá frio.
0: Não, andar por São Paulo aí, cara, vou falar pra você. Não
4: tá
0: é
4: gelado, eu tô aqui no Jaguaré.
0: Tá no Jaguaré, tá bem agasalhadão aí, mano?
4: Tá, tem água pra caramba, você tá louco.
0: Eita, nós, hein? Ô, velho do lixo, fala uma coisa. Qual é o seu placar pra hoje?
4: Brasil 3-1.
0: 3-1, vai. Tá bom, eu também tô nesse placar aí, viu? Eu gosto desse placar, 3-1.
4: 3-1, mas o Lancelotti tem que colocar os meninos pra jogar, pô.
0: É. Essa é verdade, é. Porque, meu...
4: Tem que colocar os meninos pra jogar, não tem. Aquele menininho de 18 anos lá, o menino novo lá, como
0: o Hendrick,
4: chama?
0: É o Hendrick, né? É isso?
4: É, o Hendrick.
0: Hendrick.
4: Colocar ele, colocar o Neymar no segundo tempo pra arrebentar a boca do balão.
0: Exatamente. Em segundo tempo, pra poder pegar, porque no primeiro jogo, na primeira primeiro tempo, fica meio que, né, incerto e tal.
4: Porque o menino lá se machucou, né, não vai mais?
0: É, não vai mais, exatamente. Ah, vamos torcer, né, cara? Vamos torcer. Ô, velho do lixo, aproveita que você tá no ar, manda alô pra quem você quiser aí, mano. Manda aí.
4: Um alô pro todos os parceiros do Montanha Transporte, né, que nós estamos na área aí.
0: Aham. Uhum.
4: E os parceiros da 4R também. Com os camaradas que faz a coleta de São Paulo aí.
0: Pô, legal, legal, cara.
4: E cuidado com a estrada, tá muito liso, parceiro.
0: É.
4: E nosso serviço dia de hoje é perigoso pra
0: nós caramba. Não queremos que vocês sejam mais uma estatística, não é isso, velho do lixo?
4: É, perigoso, cara, perigoso.
0: Pista molhada aí não é fácil,
4: lixo,
0: não.
4: Chuva, é perigoso. Nós carrega aí de 17, 12, 10 toneladas de lixo, não tem jeito.
0: É, rapaz, tem que cumprir aí a meta, né? Tem jeito não, né?
4: É, mas tem que trabalhar. Graças a Deus estamos trabalhando naquilo que a gente gosta.
0: Isso
4: Deus
0: é bom.
4: Abençoe, vamos que vamos.
0: Isso aí. Vai do lixo, um abraço, meu parceiro.
4: Um abraço pra Tati. Fala pra Catrícia falar comigo hoje, aquela abençoadinha.
0: Ah, Catrícia, já liga aí. Já ela atende aí, é nós aqui.
4: Mas ela tá assim, tá fazendo bolo a noite inteira. Não,
0: agora tá no bolo lá, tá batendo bolo. Um abraço, velho do lixo.
4: Olha o churrasco, hein, parceiro, olha o churrasco, hein.
0: Mano, você tá convidado, cara.
4: Bateu uma viola lá.
0: Ô, André, tocar umas modas. Um abraço, valeu!
4: Alô, parceirinho, valeu!
0: Valeu, esse é o velho do lixo, parceiro, sai cachorro! Isso, minha gente, é isso aí, ó. Só tá faltando você. 11 999919197 pra você participar. Rogério, fala comigo sua vez.
5: Fala, Léo, bom dia.
0: Bom dia, Rogerão, bom dia.
5: Aqui de Uberlândia.
0: Fala, mano.
5: Motora da coleta de lixo aqui também. Encerramos agora. Um abraço pra todos.
0: Um abraço, velho lixo.
5: Placar hoje 3-1.
0: 3-1,
5: Brasil.
0: Hein? É, tá todo mundo nesse placar de 3-1. Tô gostando desse placar aí. Eu gosto desse placar. 3-1. Legal, acho bacana. Boa sorte, né, pra nossa seleção, né, gente? Boa
6: sorte. Esquece Neymar tá falido. Acabou, tá aposentado.
0: Ah, mas se não tiver, o que é que vai fazer, cara? Não tem outro ali que resolva a situação? Tem o Mini Júnior, né? É. O Mini Júnior ali que joga também um pouquinho ali, né?
3: Mas dá um recado aí pro velho do lixo aí, pelo amor de Deus. Esses caras fazem um trânsito lá em Perus.
0: Que isso?
3: Pelo amor de Deus.
0: Tá falando mal do trabalho
3: da
0: manhã, do trampo do cara?
3: Esses caras fazem lá em Perus.
0: Ó.
3: Meu Deus, vocês têm que pegar esse lixo aí na madrugada. Forte abraço, vocês são os caras, hein? Se não fosse vocês, que seria desse Brasil, hein?
0: Eita, valeu!
3: Bom trabalho!
0: Obrigado, mano, um abraço pra você, mas não é assim, o velho do lixo não trabalha na madrugada? Pode ser que tem outras equipes, né? É porque, cara, São Paulo, por exemplo, meu, não é fácil, né? Aqui São Paulo é um trânsito lascado. Não só aqui, né? Outras capitais também, tenho certeza. Não é fácil. Nada é fácil, né? Nada é fácil.
7: Oi, Léo, bom dia.
0: Oi, bom dia, bom
7: aqui
0: dia.
7: Aqui é Miss Lane, motorista de aplicativo.
0: Fala, minha amiga
7: Miss
0: Lane.
7: Sou de Minas Gerais, Uberaba.
0: Aí! Um abraço.
7: Peruíbe. E agora, mudei pra Sorocaba.
0: Ah, você mudou pra Sorocaba?
7: Desde quando cheguei aqui, comecei a ouvir vocês e achei top, hein?
0: Que legal!
7: A resenha da madruga é muito boa.
0: É bem diferente, né?
7: Descontrai a gente, o horário, o tempo passa muito rápido.
0: Que legal, que
7: gostei.
0: Legal.
7: Gostei, top, top. Eu tô gostando muito e já tem umas duas semanas aí que eu escuto vocês desde o começo e mando áudio, nada.
0: Onde foi seu áudio?
7: Não, eu entendo, igual você falou agora, é muita gente, né?
0: É muita gente.
7: Tem como, né, ouvir todo mundo na mesma madruga.
0: É o Brasil inteiro aqui.
7: Aí, valeu aí, tchau, obrigado.
0: Ó, que legal.
7: Mara, você vai pro ar.
0: Tá vendo só que legal? É a de Minas Gerais, tá em Sorocaba, é motorista aplicativo, começou, sintonizou na Band, ficou e gosta de ouvir a gente, é isso que eu tô falando, gente, é isso aí! 11999919197. Oi, bom dia.
8: Bom dia, bebê. Ai, que saudade de você, bebê.
0: E começou, velho. Ah, não acredito. Esses caras, velho, por que não vai beijar o Manjolo, sei lá?
8: Ai, bebê, eu vou falar meu palpite pro jogo, hein? Tá bom? Eu acho que vai ser Léo 1 e eu de 4.
0: Ah, sai daqui,
8: ai, bebê, vem, bebê, saudade.
0: Sai daqui,
8: bebê.
0: Ó. Sai daqui, some daqui, vai. Beijar o capeta, vai. Me erra. Deixa eu ir pro intervalo que é melhor, vai. Pela

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12: Band FM, 3h em ponto. Vamos lá, virando mais uma hora com você na nossa manhã gostosa, nossa madrugada do jeitinho que você gosta aqui na Band FM, a número 1, minha gente. Eu sou seu amigo Léo Júnior, eu tô aqui. 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

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Senta aqui, vai. Senta aqui do meu lado, senta aqui, vai. Isso, fica aqui no nosso Band Coruja. Quero você participando com a gente, 11 999919197. Esse é o programa mais ouvido do país, no país, é claro. É o nosso Band Coruja. É às 5 da manhã, até às 5. 4h30 tem o nosso buzinaço, tá? 4h30 tem buzinaço. Se prepara aí, 4h30 da manhã, o nosso famoso buzinaço, né? Eu trouxe esse buzinaço aqui pra Band também.

0: vamos ver. Ó, quem chegou aqui é a Catrícia. Aê, Catrícia! Me pega, vucu, vucu, vucu. Catrícia já chegou aqui no programa, você mandou um assim. Bom dia aqui pra mim, pra todos os ouvintes. Pra você também, viu, Catrícia? Valeu, me valeu, valeu, valeu! Me deixando sem prazer, oi!
1: Léo Júnior, tava ficando velho, mano. A minha quinta série, né? Cantar essas músicas aí pro... Os amigos nossos que nós queríamos perturbar. Do jeito que a sua mãe me olha. Seu pai é curto.
0: Exatamente,
1: pensa numa porrada. É. Uma briga grande.
0: Nossa, cara. Não, e eu gostava daquela época de escola. Que assim, cara.
2: Eu conheço um.
0: Na época de escola, era tão legal assim nessa época, porque assim, a gente brigava com os caras na escola, lá no intervalo, e jurava o quê? De pegar o cara na saída. Não, aí na saída, cara, todo mundo se fazia aquela rodinha e vinha uns caras na voadora. Era assim o negócio, cara. Ou você voltava pra casa com o olho roxo, ou você batia, né? Ou você batia ou você apanhava. E era legal esse negócio aí, cara. Hoje em dia tá tão perigoso, né, gente? E hoje em dia os caras tão matando por qualquer coisa. Ai, sabe, os caras... Não, eu acho... Putz, cara, hoje tá tudo errado as coisas. Mas antigamente não, né? Aí a gente brigava, no outro dia tava todo mundo se abraçando, tava tudo bem, tava todo mundo tudo bem. Era uma época diferente a nossa, né? Era uma época diferente. Não tem o que falar, não tem o que demora.
3: Me pega, vucu, vucu, vucu, vucu, que vai embora.
0: Mas você nunca me amou, isso que mais, quem mais? Oi, bom dia, bom dia.
4: Oi. Olá, meu amigo Léo Júnior.
0: Lalau.
4: Fala, Lalau. Estou aqui curtindo este maravilhoso programa e ouvindo os mentirosos e mal acabados.
0: Alguns mentirosos aqui.
4: Um beijo a todos, Ricardinho. Lala!
0: Aí, Lala! Pra você, obrigado pela participação. Ô, Catrícia, tudo bem?
5: Muito bom dia, Léo Júnior. Tudo bem com você?
0: Tudo certo.
5: Oi, meus corujitos, como vocês estão? Tá
0: corujitos,
5: tudo bem? Eu espero muito
0: corujitos.
5: Que sim. Deixa eu mandar um beijo pro velho do lixo, pra vovó do sexo, pra Tati. Deixa eu te falar, eu entrei na minha amiga ainda agora, né, bem aqui do lado, e ela tava escutando uma outra rádio, né? Só que adivinha qual foi a primeira voz que eu escutei?
0: Quem?
5: Lá,
0: quem?
5: Na rádio ao lado.
0: Quem? Quem? Ah, ó, as fofocas chegando até nós aqui. Olha as fofocas chegando até nós aqui. O povo é terrível. Porque falar pra você, viu? Pode ir, eu não ligo não. Pode ir ali, pode ir aqui, pode ir na esquina. Mas o povo sempre volta pra banho. Não tem jeito não, não tem jeito não.
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0: Ô, Domingos, tem aí, beleza, Domingos?
7: Júnior, bom dia, bom dia. Por aqui é o Domingos Santana de Guarulhos.
0: Fala, parceiro!
7: E você lembrou um tema muito bom, viu? A briga da quinta série.
0: Era gostoso.
7: Eu sou de Itabuna, na Bahia.
0: Era gostoso,
7: e
0: cara.
7: E lá o pau dourava. De noite tava todo mundo amigo.
0: Exatamente, exatamente.
7: Um abraço. Saindo aqui de Marília e chegando em Araçatuba. Um abraço aí pra todos vocês. E chama a Tati, viu? Chama a Tati Perigosa, que eu não ouvi a voz dela hoje ainda.
0: É verdade, também não ouvi a voz da Tati Perigosa, viu? Em algum momento aqui, acho que tanta participação eu não vi dela. Eu acho que eu fui ver o áudio dela tarde demais. Mas vá, a Tati tá bom, tá com a gente também, né? 3h17, agora 3h17. Não, a gente ia pra voadora na época, né? Ia direto nas voadoras. Assim, aí quantas voadoras já levei nas costas e já dava umas voadoras também. A gente brigava, mas a gente era sempre amigos, né? Era legal, era uma briga, mas depois tava todo mundo se abraçando aí. Isso era legal. Ô, Mara Tassini, bom dia, Mara!
8: Nossa, aí eu chego do Neida, aí você fala, senta aqui. Ai, se for pra sentar no seu colo,
0: não,
8: sem
0: calcinha. Não precisa, Mara. Não precisa, Mara.
8: Me incomoda, eu tenho toque com alguém no meu lado.
0: Não, ou fique à vontade aí, frente, eu não quero não.
8: Ou é atrás, ou é em cima, ou eu é.
0: Não.
8: Ou eu em cima.
0: Tá bom.
8: Tá entendendo? Beijinho, Léo.
0: Peraí, Mara tá assim. Ô, louco, que é isso, gente? Olha, a Mara tá cada vez pior. Não sei o que tá acontecendo com a Mara Tassini, hein? Ô, Felipe! Fala, Felipe, beleza?
2: E quando você ia xingar a mãe do seu amigo, você falava assim, sua mãe solta leite em pó pela teta! Era briga na certa.
0: Era porrada, cara. Isso mesmo, é bem isso, cara. Ai, ai, ai, gente do céu. 11 999 919 197. Você manda a sua mensagem de áudio pra gente. Ai, Léo, meu áudio não foi pro ar. Meu áudio não foi pro ar. Ai, que coisa, não. Oi.
9: Bom dia, Léo, bom dia. Ah, antigamente briga da escola não é brigava de porrada. Agora, hoje em dia, a molecada tá tudo puxando faca.
0: É tudo puxando faca? Agora tudo levando arma pra escola e tá naquela coisa? Ah, não, gente, que isso? Hoje tá tão feia a situação. Não dá, né? Não dá pra confiar mais, né? É uma briguinha aqui, porque, tipo, roubaram a minha figurinha, velho. Não, a briga nossa antigamente é porque roubaram a namoradinha de não sei quem. A briga de antigamente na quinta série da escola é que o rabiscou o caderno do outro lá. Ah, que isso, era tão legal, né? Era bacana, era bacana, oi.
10: Muito bom dia, Léo Júnior, e a todos os ouvintes, Pato Rocco, Rio Grande da Serra.
0: Pato Rocco.
10: Léo Júnior, e quando tinha aquelas brigas da quinta série, que a galera já tava lá fora esperando a rodinha.
0: Exatamente.
10: E você tinha certeza que você ia apanhar. É,
0: aí eu saía correndo.
10: A tremedeira pra sair da escola era grande, hein?
0: Não, não, e na época, teve uma época aí, na escola, que daí eu briguei com os caras lá, só que tinha uma gangue lá, sabe? Tinha uma gangue na escola. Ah, eu achei que eu ia sozinho com o rapaz sair na porrada lá, viu? Que nós dois, falei, vamos resolver nós dois na porrada, né? Se é nós dois, beleza, não pode ter outras pessoas, né? Daí fica... Aí fica assim contra um, dá, né? Aí eu falei, pô, vamos sair na porrada e vai ficar tudo certo. Mas não, cara. Vem uns cinco, mais de cinco caras lá, tudo atrás de mim. Eu falei, quer saber? Eu vou sair correndo daqui, eu não vou apanhar, não, mano. Ah, não, nessa aí eu não aguentei, cara. Tive que sair correndo de lá. Sumi dali.
11: Fala, Léo Júnior, bom dia. Robson Marques, São Gabriel, Rio Grande do Sul. Por cá, 2 graus.
0: Caramba, hein?
11: E a sensação térmica é de não sentir mais os pés, as mãos, a cabeça.
0: Você não sente mais que nada. Loucura. É verdade.
11: Tá bom, vamos agitar essa madrugada aí. Vamos acelerar. Vamos acelerar 300 km. Até o cliente.
0: Pose.
11: Vamos dali.
0: Vamos nessa. 11 999 919 197. Band Coruja tá no ar pra todo o Brasil. Quero você comigo. Já falo com você, Davi. Pera aí, Davi. Tenha paciência, meu amigo Davi. Oi.
12: Bom dia, L. Júnior. Dani Boy aqui de Maricá, Rio de Janeiro. Rapaz, que papo de pederastia é esse que você na quinta série levava muito pelas costas?
0: Aí, cara.
12: Tá levando pelas costas até hoje ou acabou com isso depois que terminou a quinta série?
0: Vocês levam tudo
12: por trás. Fala com nós.
0: Olha, não dá pra falar nada, vocês levam tudo por trás aqui, né? Vocês não tem jeito, hein, cara? Olha, como é que pode essa galera leva tudo por trás, né? Ó, vai pra vocês. Pelo amor de Deus, coisa, cara. Mais um, fala comigo.
13: Meu Deus, cinco caras atrás de você, isso aí é estrupe, hein? Não é mais troca-troca não, viu? Só pra te avisar.
0: Tá bom. Nossa. Ai, meu Deus do céu. Oi, bom
14: fala,
0: dia.
14: Fala, Léo, firmeza.
0: Firmeza, e você?
14: Amanhã na sintonia até as 5 da manhã. Cadê o Diegão? Tá de férias? Abraço. Toca aí, Felipe Dilon, a música do verão pra
0: Felipe
14: nós.
0: Felipe Dilon, caramba, velho. Falando do Diegão, gente, o Diegão está na hora do ronco. Ele entra às 5 da manhã, na hora do Band Bom Dia. Tadeu está de férias. Tadeu Corrêa está de férias. Quem está fazendo as férias? O Tadeu ou o Diegão? Por 20 dias aí. Depois ele volta normal no programa. Essas são as pessoas que estão ligando o rádio agora e a gente está dando essa informação pra galera. Beleza, gente? Rádio informa e repete de novo 10 milhões de vezes se precisar, né?
15: Vai. Então, tipo, isso tá bom, tá ruim antes.
0: Ah lá.
15: Mas melhorou, meu irmão. Só naquela hora ele liga, depois demora mesmo pra pegar. Depois que eu faço a ligação. E agora que eu vou atender, pra falar muito emocional.
0: Não, faz um motivacional aí, Davi. Puxa vida, eu não consegui ligar pro Davi aquela hora, velho. Eu não sei se eu consigo ligar de novo, cara. Ai, meu pai do céu, esse Davi não tem jeito, cara. Se não ligar pra ele, velho, pera aí, vamos ver aqui. É... Vamos ver se vai agora, vai. Pelo amor de Deus. Tem que atender esse telefone aí, Davi. Por favor, atende esse telefone, Davi. Tá. Ah, atende isso aí, cara. Atende esse telefone, é! Oh! Oh! Oh! Oh! Ei.
15: Pronto.
0: Ah, nossa senhora, hein? Ah.
15: Não é fácil, não.
0: A senhorita atendeu o telefone.
15: Você falou, o celular aqui é... não dá problema mesmo.
0: É, o seu celular seu aí de outro... dos alienígenas, cara. Ô, oh, Davi, baixa um pouquinho o seu som aí. Pra,
15: ah,
0: pra...
15: tá bom. Vai de essa, deixa eu falar um negócio pra você.
0: Tá, fala aí, então, fala aí.
15: Do Brasil, o Taitubas vai perder, quando negativo aí, que é anti-brasileiro, eles vão morar toda a Escócia, que faz do Brasil pra dar Escócia aí.
0: Ah.
15: É, verdade essa. O Brasil... olha, ele pode ganhar sim, sabe por quê?
0: Por quê?
15: Eu achei a Champions que eu assisti. O Ancelotti, ele chegou ao Real Madrid, é o título. E todo mundo falava bobagem, o Real Madrid jogava nada, mata-mata, ele jogava lá atrás, recuado, fazia os gols e jogava lá atrás. E matou o Chelsea, matou o City, matou um outro time lá, acho que foi o Liverpool que ganhou lá.
0: Tá,
15: ganhou,
0: entendi.
15: Ganhou muitas Champions, muitas com ele, o Real Madrid ganhou. Ele vai fazer o mesmo, você vai ver, ó, Júnior. Vai fazer o mesmo esquema, pode desmata-mata. Ele vai jogar lá atrás,
0: 4-2-4. O Davi é o cara da...
15: vai pro gol, fazer o 2 e jogar fechadinho pra matar as seleções dos mata-mata.
0: Davi é um técnico, quase técnico da seleção brasileira aí.
15: Não, o Brasil vai levar até a final. A final vai ser outra pegada mesmo.
0: Entendi. Davi... a sua mensagem, baixa um pouquinho o rádio aí que dá pra... tá, baixa um pouquinho esse rádio aí.
15: Tem um ar que é mais que todo mundo lá.
0: Baixa esse rádio aí! Baixa esse rádio aí! Abaixa esse rádio aí, Davi, por favor.
15: Tá bom, pronto.

0: mais pra até fazer um gol hoje. Vamos ver.
1: Vamos ver, tomara, né? Vamos torcer
0: hora,
1: pra isso.
0: Nós honesto, né?
1: Tá mais que na hora, hora já.
0: Vence no Ronaldo, cadê o nosso 10? Não joga.
1: Tá mensagem hora, né? Motivacional do Davi, vai.
0: É verdade essa. Vocês acreditar e não acreditar. Acreditar e não acreditar, mas vamos acreditar. Olha lá, vocês não acreditam, mas dá pra acreditar sim. Nós temos uma seleção, que nós tem técnico todo mundo lá. Ah. Ele é capaz de levar a seleção sim ao Hexa. Entendeu ou não?
1: Entendi.
0: De tática física e através dos nossos corações vamos chegar lá. Ah. Nós vamos lutar, vamos vencer e vamos chegar.
1: Tá.
0: Entendeu ou não? São 24 anos de espera. Faltam 6, já foram 8. Dos 8 foram 2, faltam 6.
1: Ah.
0: Bora aí, vamos chegar lá, vamos acreditar, vamos ter esperança não. Porque os jogadores estão. É uma batalha difícil. Ir para uma Copa é como ir para uma guerra. Nós vamos para uma guerra. Nós não perdemos ainda nem a batalha, nem a guerra, nem a batalha. Vamos vencer essa guerra ainda.
1: Tá bom, então. Vamos tá certo.
0: Vamos lutar e vamos lutar ao mesmo tempo, vamos chegar lá.
1: Beleza, Davi. Obrigado pela sua mensagem, é mano.
0: Aí,
1: obrigado,
0: Ana. Aí,
1: Davi.
0: Que eu falo,
1: o que foi?
0: Perdas e conquistas, né? Ou não? Ah, já foi da outra vez.
1: Ah, já foi.
0: Já foi. Valeu, Dajin. 2-0 Brasil hoje.
1: Um abraço.
0: Tamo junto.
1: Esse é o Davi. Bora falando pra gente. (11) 999919197 pra você participar junto com a gente na nossa madrugada gostosa. Quem tá aqui no nosso zap, hein? Oi.
2: Boa noite, bom dia. Aí concordo com o cara aí, entendeu? Tem panelinha assim, mas vários áudios que eu mandei aí nunca botaram áudio meu. Fernando, essa mulher do campo, porteiro. Ah,
1: mas aí já, cara, tudo tem sua primeira vez, mano. Tudo tem sua primeira vez aí, tá? Seu áudio já foi pro ar aí, cara. Tá aí, considere-se pro seu áudio no ar. Pronto. Ah, mas os caras não. Ai, porque o meu áudio nunca foi pro ar. Porque... Calma, gente. Pera,
3: pelo amor de Deus, manda esse Davi parar de falar. Esse homem não tem ponto e vírgula.
1: Não, mas deixa ele falar, pô.
3: Deus.
1: Não, coitado do Davi, cara.
3: Cara agoniado.
1: Peraí, velho. O Davi é nosso amigo. Ele precisa fazer a sua mensagem motivacional. Vocês estão precisando, vocês, seus vagabundos, estão precisando de umas mensagens assim, motivacionais, tá bom? Vocês estão precisando, sim. Eu estava com frio e sem esperança. Depois do áudio do Davi, eu vesti uma blusa e só estou sem esperança. Puxa vida, caramba. Lascou, hein? O outro que traduziu o que o Davi falou aqui, ó. Vai, fala comigo aí.
4: Ô, Léo, salve aí. O que esse Davi macarrão podre aí tá falando que eu não tô entendendo nada?
1: Para de falar do
4: traduz
1: cara.
4: Traduz aí.
1: Para de falar do cara assim, ó. Ô, oh, que coisa, viu? Vai!
5: Bora aí! Você tá doido?
1: Tá doido é você, cara. Você que tá doido aí. Vai, mais um, vai!
6: Valeu, Júnior. Muitos iam pra escola pra brigar, pra bagunçar. Já o Davi motosserra. Ele ia na escola pra comer merenda e fazer troca-troca com os coleguinhas.
1: Não, eu ia pra escola pra comer merenda também, cara. Eu confesso pra você que eu ia pra comer merenda na escola. Eu adorava comer merenda na escola.
7: Ô, Léo.
1: Oi.
7: A história que você contou aí de antigamente, das brigas e tal.
1: É.
7: Nossa, não existia nem a palavra bullying, né?
1: Não existia. Era legal, cara.
7: Escambau com a galera, comigo, por exemplo, era zoado, hein?
1: Jogava os caras de pau d'água lá, direto.
7: Zoado pra caramba.
1: É.
7: Não existia a palavra burra, não existia nada disso, essas frescuras, esses mimimi.
1: É verdade.
7: Eu vou dizer uma coisa pra você, quando o cara não gostava de alguma coisa e falava assim, vou te pegar lá fora.
1: Isso, pode
7: mano,
1: esperar.
7: Mano, era pancada.
1: É verdade.
7: Hoje em dia,
1: vou te pegar lá fora,
7: é um assédio sexual, não é verdade?
1: É. Hoje em dia, se você falar assim pro cara, vou te pegar lá fora... Já cai como a outra coisa. Vou te pegar lá fora. Cai como parte sexual. É verdade, você falou. Antigamente, não. Você olhava pro cara assim, ó. Te pego na saída, meu. Ó, aquele olhar bem bravo, assim, ó. Ó, olhar de mal. Te pego na saída, cara. Hoje em dia, te pego na saída, o cara ia falar, adoro. Mais um aqui. Oi, bom dia.
8: Boa madrugada, meu amigo Léo Júnior.
1: Boa madrugada pra nós.
8: Wellington de Caruaru, na escuta da programação do Band Coruja.
1: É nozes.
8: Quero mandar um abraço para o nosso amigo Caipirão. Com certeza, uma hora dessa, ele está tirando leite do boi.
1: Tá.
8: Ah, não, leite do boi.

0: Não, da vaca, desculpa.
1: É. Tá certo, cara. Um abraço, até do boi mesmo, é do boi mesmo.
2: Ô, Léo.
1: Oi.
2: A culpa não é do Davi, a culpa é do médico que deu alta pro Davi, bicho. Você tá doido, cara.
1: Para de falar mal do Davi, pô. O Davi é nosso amigo, meu. Vai, vai lá.
3: Ô, Léo.
1: Oi.
3: A molecada de hoje agora fica de costa pra pegar no pipi do outro pra adivinhar de quem é o pipi. É o Zenzo da vida aí, que molecada tá aprendendo. É o que eles querem pegar.
1: Ai, ai, ai.
3: Não vai sair no soco, não, né? Mas cuspir e falar que foi mais homem, cospe aqui. É. Ou riscar no chão assim, ó. Que se você for homem, pisa aqui na risca.
1: Ai, meu Deus do céu, cara.
3: Não, hoje é medir, pra abraçar. Agora fazer a dança da mandíbula. Tá difícil.
1: Viu? Aí tem aquele negócio, coloca uma venda nos olhos, né? Hoje em dia, quem reconhece o pipi do outro? Aí você fica rodando assim, ó. Hoje em dia, quem reconhece o pipi de nisso aí? Quem? Vai.
4: Então, bom dia, um abraço pra todos aí, né?
1: Ai, legal. Meu Deus do céu.
4: E até pedir escola, hein? Que época de treta, hein? Eita, tava brigando.
1: Pô, era uma treta, hein, cara?
4: É porque não volta mais, já passou. Quem passou, passou. Quem não passou, não passa mais.
1: Exatamente, cara.
4: Agora, né, outras gerações, mudou tudo, né? Mulher assim mesmo.
1: Eita.
4: No brasileiro, no bom.
1: Valeu, parceiro. Um abraço, cara. Tá tudo estranho hoje, tá tudo assim, né? Cara, eu lembro, eu tava na escola. Você lembra daqueles negócios, bichinho virtual? Lembra que tinha aqueles bichinho virtual? Putz, aquele negócio era chato, porque eu acordava de madrugada pra dar tem que... Cara, eu acordava 2 da manhã pra dar comida pro bichinho virtual. Olha a cabeça do vagabundo, cara. Não, imagina. E ficava lá, tiriri, tiriri, enchendo o saco, porque o bichinho tava com fome, cara. E aí o que acontece? Roubaram o meu bichinho virtual, velho. Não, aí eu fiquei louco, velho. Não, fiquei louco, velho. Fiquei doido. Não achei até hoje esse bendito bichinho virtual.
5: E aí, Léo? O Popeye comia espinafre, mano. Será que o Davi mandou o macarrão dele lá pro pessoal com água de chuca lá pra pessoal ganhar essa copa aí, ó?
1: Para com isso.
5: Eu acho que ele mandou macarrão aí.
1: Fale mal do nosso Davi, pô. Isso, vai.
6: Quem roubou seu bichinho virtual que se ferrou, né? Se lascou, porque 2 horas da madrugada tem que tratar desse quenguelado.
1: Cara, nem tem mais isso, mas caramba, na época era uma febre, bichinho virtual, cara. Ai, ai, ai. Tipo assim, né? Não vou comparar com o IA, vai. Puta, meu, bichinho virtual, cara. Eu fiquei tão bravo, velho. Roubaram o meu bichinho virtual. E essa bexiga era cara, esses negocinhos aí, cara. Desse tamanho aqui, ó. Era cara, hein? É cada uma que a gente passa, né, cara?
7: Oi, quem já fez isso, cara? Tá 2 caras tretando lá na briga, confusão de antigamente lá.
1: Ah.
7: Aí a pessoa, em vez de separar a confusão, chegava no meio da briga, colocava a mão assim no meio dos dois e falava, quem for homem, cospe aqui, mano.
1: Olha, cara, olha.
7: Na hora que você via que o cara tava fazendo jeito de cuspir, você baixava a mão, cuspia na cara do outro.
1: Poxa,
7: aí a porrada já cuspia solta já.
1: Nossa.
7: Você tá doido.
1: Aí seria uma porrada literalmente entre todo mundo, né? Entre todo mundo, né? Meu pai do céu, cara. Ah, mas era uma época gostosa de escola, viu? Que a gente gostava. Ah, a gente gostava dessas coisas, meu Deus do céu. Não, e outra. Lá pra quarta, porque hoje é quarto ano, quinto ano. Antigamente era quarta série, primeira, segunda, terceira, quinta série, tá? É, só dessa época aí. A gente tinha medo da professora, mano. A gente tinha medo da professora. A professora tinha uma cara de brava, cara. Na boa, velho. Eu ficava com medo de chegar e falar, professor, posso ir no banheiro? Nem ir no banheiro. Eu não era louco de levantar, cara. Eu não era louco de levantar a cadeira, não. Ficava ali mesmo.
6: E pra apertar uma briga de cego, tanto que era fácil, era só você gritar, tô torcendo porque tá com a faca.
1: Putz. O cara quer implantar o terror já entre os cegos, hein? Já quer implantar o terror, o Edmilson Caipirão já.
8: Ô, Léo, eu lembro que antigamente a gente desenhava o manjolo na cadeira. Ninguém sentava naquela cadeira mais.
1: Verdade, cara.
8: Hoje em dia não dá nem pra fazer mais isso, porque a rapaziada tá um sentando no colo do outro. Felipe do Rio de Janeiro.
1: É verdade. Cara, desenhava o manjolão, se alguém é difícil, hein? Ninguém sentava lá não, meu. Ninguém sentava não. Ai, ai, ai. Ah, puxa vida, o cara mandou como é que fala? Vídeo, né? Mandou um vídeo aqui. Oi?
9: Fala comigo. Você brincava muito de pegar pau com a mão, lembra? Pegar pau com a mão? Era a tua brincadeira predileta.
1: Ah, sai pra lá, cara. Não é a brincadeira. Era a sua brincadeira predileta. Você gostava disso, não gostava? Você amava isso, né?
10: Ô, louco, meu! Brincadeira! Esses caras brigam muito na escola, meu!
1: É. A gente brigava também, mas a gente apanhava também, viu?
11: Valeu, bom dia a todos. Gostaria de informar aí que hoje a Receita Federal liberou a consulta do segundo lote da restituição do Imposto de Renda 2026. Já está aberto e o pagamento será acreditado na conta bancária até o dia 30 de junho de 2026.
1: Quer dizer, aleatoriamente nos negócios. Aleatório o negócio. Tudo acontece. Você viu, né? Tem informação, tem de tudo esse programa aqui, ó. Aleatoriamente falando, né?
12: Olha as ideias do cara aí, pegar pau o quê com a mão?
1: É.
12: Ah, lá ele,
1: tá louco? Lá ele? É, fica pegando pau com a mão, olha a conversa do outro já.
13: Viu, Léo? Na minha época de escola, a minha professora fumava Mustang.
1: Ai, ai, ai. E aquelas provas que a professora dava pra gente, como é que chama aquele bagulho lá? Puta, eu tô ruim pra lembrar as coisas, cara. Que saía na folha, aí você cheirava a folha com um cheiro de... Ah, tinha um cheiro gostoso lá de... Não tinha um cheirinho gostoso? Tinha um cheirinho gostoso. Como é que é? Mimeógrafo? É mimeógrafo o nome disso? É mimeógrafo. Mimeógrafo, boa. Saia com cheiro, né? Aquele cheirinho, né, gente? Meu Deus do céu, hein? Cheiro de álcool, né? Cheiro de álcool.
14: Mimeógrafo.
1: Mimeógrafo, esse é o nome. Caramba, velho. A gente ficava prestando atenção, a professora tirando as folhas, com o maior cuidado, com a maior paciência do mundo, né? Maior paciência do mundo. Ah, meu Deus do céu.
15: Leandro, do interior do Rio de Janeiro. E tal, cara?
1: Ai, como é que é o nome? Itaucara? Caramba, hein? Interior do Rio de Janeiro. Um abraço pra você. 11999919197. Oi.
13: Rapaz, quer ver briga quando a professora pedia pra buscar o mimeógrafo.
1: Ixi.
13: Saía um correndo por cima do outro, trupicando, aí chegavam os dois na diretoria correndo. Um catava em cada orelha do mimeógrafo ali pra levar, que senão dá porra.
1: E aí era pesado aquele negócio lá, né, gente? Era pesado aquele negócio de mimeógrafo, não? Meu Deus do céu. Mas também ninguém fazia nada também, né? Ele fazia tudo errado os negócios.
16: Não fazia prova com o maior carinho. Pra mim, só assinar e pôr a data. Não pensou isso? Que trabalheiro pra nada.
1: Pra nada. Só assinar e pôr a data e acabou. Ai, meu Deus do céu. Oi?
17: Ia fazer prova, ficava todo mundo doidão, cheirando a folha cheia de álcool, até a professora chegava bêba lá.
1: Putz, eu não gostava de cheirar aquilo lá, cara.
17: As folhas pra nós, de tanto álcool que ela passava no mimeógrafo. Pra passar nas folhas, pra sair aquela cópia.
1: Gente, não sei se já aconteceu isso com vocês. Agora é sério, não sei se já aconteceu isso com vocês. A gente tá falando de mimeógrafo, porque cheirava a folha. Cara, me vem um cheiro agora, você acredita? Acho que o cérebro da gente buscou isso, né? Quando a gente fala em alguma coisa e sobre cheiro, cara, você acredita que me vem esse cheiro agora aqui, assim? Eu acabei de... Parecia que eu tava cheirando a folha do mimeógrafo. Que coisa, cara. Impressionante, né? O cérebro da gente, né, cara? Impressionante. Impressionante. Oi, bom dia.
18: Era mimeógrafo, Léo. Mimeógrafo chamava.
1: É isso mesmo.
18: Cheiro de álcool na folha. Esse menino já saía tudo drogado dentro da sala, cidadão.
1: Olha o outro aqui, ó. O seu é cachaça. Que cachaça aqui, ó.
19: Ô, Léo, e outra coisa, antigamente se você não estudasse, em dezembrão, o pessoal de férias, você tinha que estar lá na escola de
1: reforço.
19: Se quisesse passar de ano.
1: É.
19: Senão ia voltar, ia fazer o ano todinho de novo. Hoje em dia a pessoa só presença já passa de ano. Não aprende nada.
1: Pô, todo mundo de férias, bonitinho, e você no reforço, cara. Imagina, você tinha que ir pra escola, às vezes era só você ou mais uma pessoa que tinha que ficar lá fazendo reforço, velho. Por que não fazem isso hoje em dia? Tem reforço nas escolas? Eu não sei mais, não sei como é que tá. Deveria ter um reforço, né? Não, você não estudou o ano inteiro? Você vai pegar essas matérias que você não estudou lá e você vai estudar e o povo tá tudo de férias, sei lá, se lascando lá. É isso aí, cara, é isso aí.
14: Eu também, Léo. Acabei de sentir o cheiro aqui da precheca. Tava pensando na precheca. Acabei de sentir o cheiro aqui.
1: Oh, que isso? Ai, ai, ai. Historinhas de escola hoje.
20: Ô, Léo, não é reforço, é recuperação.
1: Não, mas falava reforço. Tá, tu não falava, tudo bem, recuperação, mas a gente falava reforço também. Tinha duas coisas, duas palavras. Era recuperação e reforço também. Eu não sei se na sua cidade era assim, mas na minha, assim, era reforço. É a mesma coisa, recuperação, reforço.
21: Ô, Léo, não era reforço, não, era recuperação. Hoje é reforço. Tá, mas era recuperação, mano.
1: Tudo bem, mas a gente falava reforço também. Oxente. Oi, bom dia.
22: Quando eu vejo alguma coisa assim na mente, eu sinto um cheiro de chibio. Que olha que coisa gostosa que é sentir um cheiro de chibio.
1: Ai, caramba, hein? 11999919197. Vocês não têm o que fazer da vida, não? Não, vocês não têm o que fazer. Vocês não têm o que fazer da vida, não. Vai dormir, sei lá, vai.

0: abraço. Vai lá pro nosso WhatsApp, 11 999919197. Fala comigo aí, vai.
1: Muita gente que tá na Cracolândia hoje começou com mimeógrafo.
0: Peraí, cara. Também não é por aí, vai. Não é por aí também, pô.
2: Ô, pessoal, do Band Coruja aí. Agora vamos ser sincerão agora.
0: Vai, sincerão,
2: quem
0: vai.
2: Quem foi que repetiu a quinta série duas, três vezes e aí parou de ir pra escola e até hoje?
0: Ah, peraí.
2: Tá dirigindo um caminhão, tá numa máquina, tá num negócio, mas só tem a quinta série. É esperto que só. Mas só tem a quinta, igual eu aqui. Eu repeti a quinta série umas 4 vezes,
0: cara. Não, eu na boa, cara, eu posso falar uma coisa. Eu repeti uma vez só. E quando eu repeti foi no primeiro colegial, ó. Justo no primeiro colegial ainda. Sabe por que eu repeti no primeiro colegial? Porque eu faltava de sexta-feira, gente. E a gente tava um negócio de faltar na sexta-feira. Todo mundo faltava na sexta-feira. Nossa, você vê a sala vazia na sexta-feira. O povo sumia na sexta-feira, só que daí você se lascava. Daí na hora de passar de ano lá, você tinha que repor, né? Porque vou fazer de novo, né? Então eu repeti uma vez só, velho. Eu repeti um ano porque eu faltava na sexta-feira. É isso que aconteceu.
3: Bom dia, Léo.
0: Bom dia.
3: Pessoal na escola, na época, colava de mim, as molecadas, né? Os amigos. Colava de mim.
0: Ih. Sumiu o áudio dele aqui, cara. O que aconteceu, velho? O que aconteceu?
3: O Lula não tem a quarta série, ele é burro.
0: Fala a boca, vai. Foi.
4: Eu lembro também que quando ele passava de ano, não tava muito ruimzão na escola, quase o ano todo. Aí minha mãe falava assim: ah, você passou aí de raspão, lembra?
0: Nossa senhora, hein? É verdade, passou de raspão, quer dizer, não fez bosta nenhuma durante o ano inteiro. É nada, velho. É alguma coisinha que ele passou ali, mas foi de colando de alguém. Né? Falando, você pegando uma colinha aqui, outra colinha ali, errando alguma coisinha, ainda passava de supetão ainda. É bem por aí, cara. Não, ixi. Ah, e aqueles que... vagabundo que pulava o muro da escola, velho. Ó, pô, eu também não posso ser sincero. Eu vou ser sincero. Sincerão, vai. Sincerão. Já pulei o muro da escola. Quem nunca? Quem nunca? Pulou o muro da escola aí, que levante a primeira pedra. Já pulei o muro da escola pra jogar fliperama, mano. Olha isso, ó. Você não tem noção. Não, e outra coisa. Já cabulei aula pra ir, sabe aonde? Pra nadar lá.
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0: jogar. Ah, a gente ia nadar, cara. Chegava em casa com a cueca toda molhada, né? Lascou a vida, hein? Oi, bom dia, fala comigo.
4: Bom dia, Léo, bom dia a todos. Eu era conhecido como um aluno cobra. Só passava me arrastando. Carlos de Itaquá.
0: Valeu, Carlão, um abraço pra você, Itaquá. Oi!
1: Você tá igual o Chapolin Colorado com o Zitato Popular, né, Léo? Que levante a primeira pedra. Que jogue a primeira pedra.
0: Não, que
1: animal.
0: Levante, cara, que levante, pô. Não tem que jogue, eu não quero violência. Eu não quero violência nesse programa, cara. Eu não quero nem violência, velho. É pô pra dentro.
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0: Vamos nessa, fala comigo.
2: Ah, eu também matava aula pra ir pro Shopping Center de Londrina jogar fliperama Street Fighter 2.
0: Opa!
2: Quem? Oh, eu quem? Ai!
0: Viu? Jogar briga de rua, legal, era legal, hein, cara? Era legal pra caramba, briga de rua. Street Fighter. É, quem mais que jogava lá? Ah, tinha um monte de jogo Mario World, né? Mario Kart.
6: E aí, Léo, bom dia. Oi. Dia. É, Léo, fala aí como é que era no passado. Quem nunca cabulou aula fazer o troca-troca?
0: Ah. Você.
6: De trocar figurinha.
0: Você fazia isso aí, né? Oh, mas trocar figurinha era legal, hein? E na época dos Tazos, então, nem se fala, né, meu? Olha lá. Oi.
7: Olha, eu levei pra um apagador na cabeça.
0: Putz.
7: Lá no fundão, fazendo arte, o professor tacou apagador na minha cabeça, lá no fundo.
0: Putz, caramba, hein?
7: Cadeirudo. Chegando aqui no Barretão, bebê.
0: Barretão, velho.
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0: Ó, esse ano tem Barretão. Marretão, hein? Com a Band FM. Vai ser bom demais o negócio, hein?
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0: Oi, bom dia, bom dia.
8: Léo, será que as merendas de hoje é diferente das antigas?
0: As antigas é melhor, né?
8: Nossa época, nós comia tudo que tinha, né? Hoje as criançadas não comem, rapaz. Eu não sei se é diferente ou... Era pra estar melhor, né?
0: Ó, eu gostava que vinha nas comidas, no, né, nas merendas da escola de antigamente. Eu gostava quando era arroz doce, cara. Arroz doce pra mim era bom demais, ó. Ou se não, era um leite que eles colocavam lá, um leite de soja. Sei lá que leite que é aquilo lá, mano. Não era estranho um leite? Sei lá que era aquilo lá. Um suco? Sei lá, tinha cara de leite ou suco, não sei. Aí o que acontecia? Eles davam as bolachinhas pra gente também, no intervalo. Era legal. Ou aí, quando você estudava à noite, era só sopa também. Era só sopa. Você não aguentava mais comer sopa na escola.
9: Eu gostava era de sopa de feijão, Léo. Era pra moer. Era repetir umas 3 vezes aquela canequinha.
0: Ah! Ai, ai, ai, viu? Pirou de vez. Oi.
10: Eu lembro, você bebia galamicina.
0: Cala a boca, vai. Cala a boca.
11: Aí, Léo.
0: Vai.
11: Aí, Léo, vou contar uma historinha rapidinha. É. O final é um pouco diferente.
0: Tá, mas peraí, são 3 minutos e 48 essa história aí, cara.
11: Eu estudava naquele período da fome, né? Eu era muito cedo pra almoçar e depois chegava muito tarde pra pegar o resto do almoço.
0: É verdade.
11: Entrava tipo às 11 horas da manhã, saía às 3 da tarde. Olha que horário ridículo.
0: Exatamente.
11: Só que nesse meio tempo aí não podia fazer educação física, né? E como eu disse, eu era aquele maluco que era sofria bullying, né? Apesar de não existir essa palavra naquela época.
0: Não tinha.
11: E a educação física era 7 horas da manhã. E eu ia, era 3 vezes por semana, eu ia. Só que eu nunca podia participar, nunca jogava, nunca ninguém me escolhia.
0: Só pra você ir,
11: né? Chegou uma hora, mano, ficou tipo o ano inteiro, né? Pra outubro, novembro, eu fiquei puto. Fui reclamar com a professora falou assim, né, você tem que seguir aí a ordem do pessoal. Aí eu tava seguindo a ordem do pessoal, ninguém me escolhia, eu cheguei e falei, professora, a senhora não vai fazer nada? Ela, não vou fazer nada. Eu falei, então a senhora é uma vaca.
0: Ó! Caramba, aí, já era de vaca.
11: Mandaram chamar minha mãe e tal. Nossa. Minha mãe, falei assim, ponto. Naquela época as mães batiam, né? E eu apanhava pra caramba. Chamou medo dela. Aí falei, vamos contar pra ela, eu vou apanhar pra caramba. É. Aí minha mãe falou assim, eu quero escutar do meu filho primeiro, na frente da diretora.
0: Sua
11: eu
0: vaca.
11: Contei minha versão, a diretora contou a versão dela. É. Aí minha mãe disse assim, bom, se as duas versões aí forem verdade, eu cheguei numa conclusão.
0: Vai.
11: A professora é uma vaca mesmo. Olha, minha mãe me defendeu, mano.
0: Pela primeira vez. Fiquei
11: até abismado. A partir daí eu era sempre o primeiro a ser escolhido. Sempre.
0: Caramba, cara, essa foi boa, hein? A mãe concordou com ele que a professora é uma vaca, mano. Ai, meu Deus do céu, viu? Aí a gente ficava feliz também quando tinha aula vaga, lembra daquelas aulas? Tem aula vaga hoje? Existe isso aí hoje ou não? Aula vaga. Nossa senhora, cara! Ó! Oh, professora não vem, tem aula vaga, velho! Era a alegria da galera, velho! Era voltar pra casa cedo,
12: Léo! A minha professora de educação física, tanto teórica como prática, chamava Piroca, acredita? Lá ele!
0: Lá ele, cara! Lá ele, pô! Léo, na minha época, era macarrão com almôndegas. Mas eu gostava demais. Macarrão com almôndegas. Gostoso, hein? É bom. Vamos ver. 11-99991-9197. Bom dia, fala comigo.
13: Ô, Léo. Sabe o que eu gostava muito na escola quando eu estudava lá? Pegava aquelas meninas, uma metidinha, filho de papaizinho, estudava com nós. Gostava de puxar a alça do sutiã delas.
0: Olha os caras, olha.
13: Puxava
0: isso
13: no ombro assim, segurava e pedia falar com ela. Pé de pinico, pé de pinico. Aí não pedia, sortava aqui lá, mas tomava cada lapada, moço.
0: Ai. Ah, gente, olha, vou falar pra você. Tem história até umas horas, tem história pra contar, não? A gente tem história pra contar, porque olha. Será que hoje tem história pra contar a molecada de hoje? Pra contar no futuro? Ah, sei lá, acho que não tem, né? Não é a magia de antigamente, né? Era diferente a história, né? Era diferente, a gente gostava, brigava mesmo, saia na porrada, no socão, lá e acabou.
14: É pra contar.
15: E aí, Léo? Na minha época era uma pioiada do cacete, velho. O povo pioiento.
0: Eu tinha, cara. Cara, eu tinha. Meu! Eu peguei piolho na escola já. Eu já cheguei a pegar piolho, cara. Minha mãe teve que comprar aquele pente lá, diferente, né? Pra sair o... Era lêndia, velho. Umas lêndia. Tinha umas lêndia, cara. Você não tem noção, mano. Você não tem noção.
14: Ô, Léo, bom dia.
0: Até é o Ricardo coçou minha cabeça agora aqui, velho.
14: E quando a gente comia merenda aquele prato de plástico, né?
0: Plástico.
14: Aquela colher.
0: Canequinha.
14: Que era flexível, assim. E aí a gente começava a fazer guerrinha com macarrão, com feijão. E mandava no cabelo das meninas. Nossa, cara. Nossa, ele é zoeira, hein?
0: Então é isso que eu tô falando, gente. É bom demais. Dá vontade de voltar aquela época de novo, né? Quem que não quer voltar aquela época novamente, né? Bom demais, gente. Ó, 3:52 até as 5 da manhã tem o nosso Band Coruja. Eu quero você participando. Hoje é dia de jogo do Brasil, hein? Tem transmissão aqui pela Band FM, pela Rádio Bandeirantes. E se acompanha tudo por aqui, viu, gente?
16: Rapaz, agora na minha escola lá tinha uma professora de artes baixinha, bicha loirinha, bonita.
0: Quer dizer, você pegava a professora também, né?
16: Ô, professora bonita, sou apaixonado naquela professora até hoje, cara. Minha fimosa esbagaçou com aquela professora lá. Aquela
0: fimosa.
16: Chegava em casa, era conta, era só pocila.
0: Olha o outro já, meu. Minha fimosa e não sei o que lá. Que isso, cara? Que é isso, velho? 11 999919197. Vamos ver mais um áudio? Vai, manda se fazer um intervalo, vai!
17: Salve, salve, Léo.
0: Salve, salve, mano.
17: Pois é, foi quando eu tava na quinta série, mano. Os moleques, nós fomos quase que eu fui expulso, velho.
0: É.
17: Que nós pegamos, nós explodimos a privada da escola.
0: Cara, não acredito, mano. Vocês são tudo terroristas. Os caras pegaram e explodiram a privada da escola, cara. Olha isso, cara. Isso eu nunca fiz, cara. Olha.
17: E foi eu mais um bando de moleque de... Nossa. Suspensão, eu ainda assinei a assinatura da minha mãe.
0: Olha
17: ainda.
0: O cara, meu.
17: Assinei a suspensão, aí fiquei uma semana de suspensão e eu fiquei uma semana indo pra escola, só que fingindo que tava indo pra escola, na verdade, ficava jogando fliperama.
0: Olha o cara, velho.
17: Aí quase fui expulso, mano, porque estouramos as privadas do banheiro da escola.
0: Quer dizer, o cara estoura as privadas do banheiro da escola, joga uma bomba lá dentro, o cara finge que vai pra escola, leva uma suspensão e vai jogar fliperama. Vai falar o que pra esses caras? Meu, vai falar o que pra esses caras, mano? Não, eu não acredito numa... Cara, é demais pra cabeça isso, viu? Eu não acredito, velho. É cada uma que a gente ouve aqui. Eu vou te falar, viu? Ai, meu pai do céu. 11 999919197 pra você participar do nosso Band Coruja. Quer dizer, além de tudo isso, o cara saiu de bom na... Ele saiu de bem com todo mundo ainda. Ah, não. O que você fez na escola, mãe? Ah, eu explodi as privadas na escola. Ah, só explodi a escola. Tá tudo bem, tá tudo certo. Tá tudo bem, tá tudo bem. Tá tudo certo.

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14: 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Fala aí, turma, bom dia, com alegria, minha última hora, hein, minha última hora, o nosso Band Coruja, 1:58, como é que você tá por aí, tá tudo belezinha? Ah, que bom que você tá aqui na Band, vem.
15: A sua
14: muito prazer, eu sou o Léo Júnior, tô aqui na sua rádio do seu jeito.

0: De FM Catinguelê, gente. Lembra do Catinguelê? Essa música foi lançada no dia 10 de abril de 1995. Você sabia disso, gente? É. Esse grande sucesso do Catinguelê. Você ouve aqui na Band. Recorda, mata a saudade com a gente. É bom demais da conta. Eu vou te contar uma coisa. Olá, 3, 4 horas. 4 horas e 6 minutos. 4 e 6. Como é que tá sua madrugadinha? Já tomou café? Hã? Já dá aquela acordada? Já levantou aí a... Dá aquelas puladas pra cima aí. 11 9 9 9 9 1 9 1 9 7. 4:30 da manhã tem o nosso buzinaço. Buzinaço 4:30 da manhã, hein? Quer, não quer nem. Vamos bater, eu quero buzinar. Eu quero buzinada do Brasil inteiro aqui, tá? Você que tá no carro, tá na estrada, tá no busão, é, empilhadeira, tá no seu carro aí. Vamos buzinar depois, hein?
1: Boa noite, Band. E eu e o Chita, um parceiro meu.
0: O Chita, olha o nome do caboclo, Chita.
1: De moleque.
0: Chita.
1: E na nossa época não tinha essa de bullying, que o magrelo era o magrelo, que o gordinho era o gordinho.
0: Eu era o 4-8 na escola.
1: Neguinho era o neguinho.
0: É.
1: Hoje tudo é bullying.
0: É, hoje tá tudo
1: bullying. Eu e meu parceiro Chita.
0: É.
1: Pegamos todas as cadeiras e carteira.
0: Ah, e aí? O que você fez?
1: Colocamos... Na hora do intervalo, em cima do telhado.
0: Ah, eu não acredito.
1: A sala que
0: não,
1: era.
0: Peraí, cara. Você colocou as cadeiras tudo em cima do telhado? Vai pra da escola? Como é que foi isso?
1: Dentro da sala, nós montou ela em cima do telhado. A hora que todo mundo entrou, cadê?
0: Ah.
1: A sala. Não existia. Aí foram ver. Tava em cima do telhado.
0: Putz. Mano, o cara... Não, esses caras são tudo alienígena, cara. Como que ele conseguiu fazer isso? Colocar em cima do telhado o bagulho, cara? É impossível uma coisa dessa. Não, não é nem impossível, não é possível. 11 9 9 9 9 1 9 1 9 7. Participa aí do nosso Band Coruja. Tá no... Tá, histórias escolas do, da época, olha isso, ó.
1: Em cima do telhado, até a mesa da professora.
0: Ah! A mesa da professora, até a mesa da professora foi usada. Ai, ai, ai, oi. Cadê você? Fala comigo, vai.
2: Fala, Léo. Bom dia, bom dia.
0: Bom dia, bom dia, bom dia.
2: Um abraço aqui pra nós, Santa Catarina, Tijucas. Ô, lugar gelado, menino. Gelado, gelado. Você tá doido?
0: Aí é mesmo, cara. Santa Catarina dá um gelo. Gente. Imagino, imagino. Oi, bom dia, bom dia, bom dia.
3: Olha, em cima do telhado a gente nunca colocou, mas que a gente já empilhamos as carteiras tudo atrás da porta pra quando a galera voltou do intervalo.
0: Nossa.
3: Que abrir a porta com tudo, cadeira e carteira pra tudo que é lado.
0: Aí você imagina a suspensão pra sala inteira. É bem por aí, tá? Tá, cara, tá feia a situação, viu? Mas era gostoso. Era gostoso naquela época.
4: Você não acha que nessa madrugada vai ter alguém que foi bom aluno, né?
0: Não vai.
4: Na infância, né? Foi tudo louco.
0: Você
4: tudo
0: não vai encontrar. É verdade.
4: Senão não ia estar aqui na madrugada, né?
0: É.
4: Ralando, né? Se lascando.
0: Cara, e eu tava lá na última. Eu era a turma da turminha lá do fundo, cara. Eu era da turminha do fundo. Ah, era bagunça que rolava, mano.
5: Vai no chão, bandido, já que eu sou teu prefeito.
0: Ixi, rapaz.
5: Que eu sei que você gosta disso.
0: Oi, bom dia, bom dia, bom dia.
6: E aí, Band Coruja, bom dia, bom dia, bom dia. Como é que tá, Léo Júnior?
0: Tudo certo, Beleza? Mano? Tudo legal, certinho, cara.
6: E daquele aí, jeito. Mano, tamo aí, tamo ligado no programa. Sempre bom, hein? E a panelinha tá mais conformada? Deixa mandar, não. Band Coruja é família.
0: Exatamente.
6: Tava lá fazendo gracinha, uns e outros nas outras rádios lá, mas ninguém não deu nem moleza, nem deram risada com as piadinhas baratas, fracas.
0: É.
6: Fala que os ouvintes não sabem o que conversar. Esse que sou um miolo de pote que ia mandar sozinho no programa. É isso aí, Léo Júnior.
0: Valeu, mano, valeu.
6: Rádio Band é povão. Band Família é completa, é todo mundo junto e misturado.
0: É nozes,
6: cara. Aí, Tati, abração, garota. Meu Banana, Maratacine, toda a galera. Aí, Caipirão, se liga aí, daquele jeito.
0: Valeu, um abraço, hein? A Tati, não falei com ela hoje. Deixa eu ver quem mais eu não falei. A Mel Banana também, não falei com ela hoje. Tem uma galera que não participou hoje ainda. Até então, né? Até então. Catrícia apareceu. Fala, Catrícia.
7: Sabe o que eu lembrei agora?
0: Fala.
7: Eu tinha 7 anos de idade. E tinha 2 filhos da vizinha que moravam do meu lado, né, no caso.
0: Olha as histórias
7: aí,
0: da Catrícia.
7: Na escola, uma vez eu fui no banheiro e encontrei Eles dois dentro do banheiro fazendo saliência, você acredita?
0: Como é que é?
7: Aí depois eles ficaram morrendo de medo, pediram pra mim não contar nada pra ninguém. E você acredita que eu nunca contei pra mãe deles?
0: Nunca.
7: Até hoje.
0: Até hoje.
7: Nada.
0: É, cê... Sua boca é um túmulo, né? Sua boca é um túmulo, né, Catrícia? Ai, meu Deus do céu, vou te contar uma coisa, vai. Cara, pá, fale alguma coisa de bom na vida, pelo menos, vai, vamos ver. Vamos ver se ele vai falar.
8: Bom dia, Léo, beleza? E aí, rendendo o tema? Ô, Léo, pra todo sacrifício tem sua recompensa, né? É. Graças a Deus, o sacrifício tá acabando e a recompensa tá vindo aqui.
0: Ó, peraí. Não vou colocar no ar mais, mano. Ah, o cara não manda áudio pra nós, né? Tamo num papo legal e vem o Laza pra falar de outra coisa, cara. É impressionante, viu? Vai, vamos colocar outra aqui, vai. Deus do céu, viu? Vocês são todos uns mala, velho. Tudo bando de mala, velho.
9: Bom dia a todos aí que estão aí ligados na madruga.
0: Opa!
9: Antônio Pontes por aqui. Motorista de caminhão.
0: Aí, ó.
9: Parei no rodotanque. Transporte combustível. Cara, a minha história é de escola. Quando eu fui na escola a primeira vez, eu morava em Pedro Toledo, aí no interior de São Paulo, hein? E não? Isso aí foi em 70.
0: Tomara que não seja uma história longa, cara.
9: E eu nunca tinha comido um bolo de chocolate, cara.
0: Ô, louco!
9: Acertei ali na primeira carteira, na frente ali. E aí a professora pediu pra me trocar de lugar com a menina, que ela tava lá no fundo e ela não enxergava.
0: Coitada, velho.
9: Ela precisava sentar ali na frente pra enxergar melhor ali, né? E ela deixou ali debaixo da carteira, troquei de carteira com ela, deixou uma lancheira. E aí tinha um bolo, um pedaço de bolo de chocolate.
0: Você comeu tudo?
9: Isso na minha vida, eu fui criado ali no interior do Paraná, né? Nasci ali.
0: Comeu?
9: E na roça, eu nunca tinha comido um bolo de chocolate.
0: Comeu até umas horas, imagino. Eu sei comer um bolo até umas horas e não deixou pra ninguém, né, por cima, né? Se lambuzou aí, né, mano? Um abraço pra você aí. Fala comigo aí, seu trouxa, vai, fala aí.
10: Ô, Léo, tudo bem? Bom dia. Na minha época, servia de merenda. Servia era polenta com carne moída.
0: Opa! Aí já estão falando de coisa boa. Ah, sim. Uma polentinha com carne moída, meu filho. É uma delícia, cara. Ainda mais com um tempinho assim, ó. Polenta com carne moída. Até um chuchuzinho vai bem também, não é? Aí, ó.
10: Quando eu era moleque, eu gostava de... comer polenta com carne moída, mas rapaz.
0: É uma delícia,
10: que
0: né?
10: Que você viera todo dia, todo dia.
0: Pois é, mano.
10: Dia.
0: Pois é, isso aí. Ó, 4:03, Bande Coruja tá no ar, eu quero você participando. Hoje o papo tá rendendo, histórias de escola. É tudo maluco, esses caras aqui, tudo que levava suspensão, entendeu? É cartinha pra mãe no caderno. Você acha? Não tinha um bonzinho desses caras aqui do Bande Coruja? Não tinha um bonzinho. Não.
11: Bom dia, bando de coroja, postibra.
0: Fala, mano.
11: Shalom por cá, carregado das primas, em busca da capitada fumaça.
0: Pose.
11: Rapaz, acabou de falar aí, tem lógica, hein? Eu estudei até as quartas, depois já não fui mais, tentei na quinta.
0: Tá.
11: Aí pela metade já fugi de novo. Putz, da escola.
0: Caramba, e voltou na sexta aí. Fugiu de novo da escola. Meu Deus do céu. Você é louco, motorista.
12: Ô, Léo, parece que você tá bravo comigo.
0: Ah, eu tô bravo com você mesmo, cara. Porque, poxa, mano. Fale alguma coisa aí, né? Vamos ver se ele vai falar alguma coisa de bom, pelo menos. Vai, vamos ver.
12: Ô, Léo, escuta até o fim aí.
0: Então vai, vamos ver. Vamos ver o áudio dele.
12: Ô, Léo, parece que você tá bravo comigo. Escuta aí até o fim. Eu ia elogiar você.
0: Vai. Ria. Vamos ver se ele vai elogiar mesmo, cara. Eu já tô de olho já em alguns aqui, já faz tempo. Já. Tá tudo no meu caderninho aqui já. Oi.
12: Ô, Léo, parece que você tá bravo comigo. Escuta até o fim aí o áudio e elogiar você.
0: Vamos ver se ele vai. Esse aqui, né? Esse áudio.
12: Graças a Deus, o sacrifício tá acabando. E a recompensa tá vindo aqui escutar o Diego.
0: É isso. É disso que eu tô falando. A gente pega esses vagabundos aqui, ó. Põe depois e bloqueia esses caras, velho. Ai, meu Deus do céu, viu? 11 999919197. Fala comigo, vai. Bom dia,
13: Léo. Bom dia. É Pedro de Caieiras.
0: Fala, Pedrão. E aí?
13: Cara, minha história de escola.
0: Ah.
13: Uma vez eu tava brincando no intervalo, né? E os moleques me deram um isqueiro, 10 real e um desafio.
0: Puxa!
13: Eu falei...
0: Explodi você lá.
13: Ah, eu topo que é. Não, você só tem que acender uma cortina.
0: Olha! Yeah.
13: Falei, meu beleza, Deus, acendi uma cortina, daqui a pouco pegando fogo na escola toda quase.
0: Caramba, fui expulso,
13: mano! Descobriram.
0: Eu tô falando
13: da outra
0: gente.
13: Vez, eu peguei e botei sabão na caixa d'água.
0: Caramba!
13: Cara, só vi espuma pela escola. Cara.
0: Eu falo pra você, gente. Aqui não tem nada, só não tem nego que passou de ano aqui. Aqui é um dos piores. Os caras do Bando de Coruja são os piores, cara. Eu também tô junto nessa aí. Não tem jeito. Ó, vamos começar a hora do Região? Porque 4:30 vai ser o nosso buzina. Ó, prepare a buzina. Prepare a sua buzina. 4:30 da manhã vai começar o nosso buzinaço. 4:30 da manhã tem o nosso buzinaço. Vamos começar aqui o momento Região. Vai, vamos lá. Vamos lá começar o nosso momento Região. Vai, se preparem. Cadê os caras? Momento Região. Agora é o momento. 4:17. 4:17. Chama no zap. Vai.
14: Bom dia, Léo. Bom dia.
0: A
14: professora me deu uma advertência de 3 dias. No outro dia eu voltei e passei a rasteira nela. Aí a diretora me... E até hoje eu sinto dor nas minhas costas.
0: Tá bom. Vamos aqui, o Emerson. Cadê? Pera aí. Cara, tanto áudio que ele manda que até me perco aqui nos áudios.
15: Você tem esquema com o Região, hein? Você não deve pagar o táxi, né? De Sorocaba aí pra Band, né? Seu vagabundinho.
0: Vagabundinho é você, cara. Vai lá.
16: Ô, Léo. O Região, burrão, reprovou de ano. Merendista.
0: Merendista. Vai.
17: Bom dia, Léo. Eu amo da Macharreno Kibe.
0: Ah, você gosta?
17: Região. Evanerizista.
0: Muito boa.
18: Por isso que esses caminhoneiros aí foram castigados. Viraram tudo caminhoneiro corno. Você tá doido.
0: Ó o Região aqui, ó. Vai, Região. Esse é o Região, vai.
19: Léo Júnior, faltam 37 dias pra festa da Quiropita. E pros motoristas de aplicativo é Quero Pi, Região, taxista.
0: Ai. Fala, Nilson, bom dia.
20: Bom dia, Léo Dias. Tô aqui tampando os buracos. Região, proctologista.
0: Proctologista, só tampando os buracos, hein? Oi.
21: Olha, Júnior. Eu tô aqui na clínica com uma friagem dessa, tô sem roupa, pelado, com o bumbum pra cima.
0: Bumbumzinho pra cima?
21: Exame da próstata. Região, urologista.
0: Urologista! Tá com o bumbumzinho pra cima, tá?
22: Bom dia, Léo.
0: Tamo
22: na pista, Região, transformista.
0: Transformista. Boa.
21: Com a friagem dessa, tô sem...
23: Melhor expulsador de demônio do que eu, não existe. Região, o exorcista.
0: Ah, legal essa, hein? Não, essa foi legal.
24: Nossa, o Luiz Caipira tá na clínica, tá fazendo espermograma, certeza, né? Fica tranquilo, não tem fantasminha, não tem.
0: Ai, caramba, vocês não prestam mesmo. Aí, vai.
25: Léo, bom dia, Thiago do Adamantina.
0: Fala,
25: aqui,
0: Thiago.
25: Passando pela capital do Paraná aqui, Curitiba, câmera.
0: Beleza?
25: Eu tô com uma dúvida aqui.
0: Fala.
25: Será que a maioria que matou a aula aí é motorista igual eu?
0: Aí eu não sei, né, cara? Eu tô chorando. Vai! Eu tô bebendo toda. Vamos lá, mais um. Solta no ar aí, vai.
26: Fiquei com o carro parado, ouvindo o Bando de Coruja. Agora estou sem bateria. Região, chupetista.
0: 4:20, vai!
27: Eu vim aqui só pra causar o terror. Região. Terrorista,
0: falou. E vice Baratacini, aê! Região, é um terror das meninas, das bonecas, né?
28: Peguei várias mulheres de motorista de aplicativo.
1: Região, Ricardista, o original.
0: Ricardista, o original. Só pra você ver. É a Thaís também aqui que mandou mensagem. Fala,
27: bom
0: Thaís.
27: Bom dia, Léo. Bom Thaís dia. De Osasco. Região. Só é. Região safado. Vai trabalhar, vagabundo.
0: Região safado. Ela já tá xingando o Região já. Vai.
2: Sou motorista, vivo nas pistas, sou taxista, Região, bichista.
0: Bichista. Cara, é umas coisas que a gente vê aqui, eu vou te falar uma coisa. Esse programa aqui não tem jeito, é o único, mano, é o único, ó.
3: Bom dia, Léo. Região não pega nem gripe. A Região tá trabalhando que nem um doido. Não pega ninguém.
0: Olha, já tá, começou a provocar o Região já, vai.
4: Léo.
0: Oi.
4: Então, rapaz, aqui no Japão é Região, o Kamazista.
0: Tá no Japão? Região, pinto piquinista. Oi, bom dia, bom dia, bom dia, bom dia.
5: Bom dia, Léo Dias, freguista. Região, transformista.
0: Transforme! Ai, ai, ai, gente do céu, vocês não têm o que fazer mesmo, né? Povo não tem o que fazer, cara, pelo amor de... Vamos lá, vai, vai, vai, vai! Luiz Antônio, vai! Vai, fala comigo aí, vai lá!
6: Léo, parei de dirigir táxi, virei Uber. Região uberlandista.
0: 4h22 da manhã já. 4h22, minha gente, oi!
7: Gosto de roubar... Gosto de me envolver com crime, com polêmicas, com mensalão. Região petista.
0: Petista. Ai, caramba, cara. Vamos, né? Vamos.
8: Vai descer, vai descer.
0: 11999919197. Oi.
28: Bom dia, Léo. Renato de Floripa nas entregas de jornal.
0: Fala, Renatão.
28: Região. Jornalista.
0: Não, esse casou legal. Vai, vai lá.
29: Bom dia, Léo Dias. Bom dia, que é o Michel de Sorocaba. Acabei de deixar os caras na biqueira. Oh. Região, maconheirista.
0: Deixou os caras na biqueira aí. Vai, mais um aqui, vai. 4h23 já.
30: Região, mordeu a cabeça da minha pica.
0: Cala a boca!
30: Região, sadomasoquista.
0: Não, aí tem umas coisas que não dá, mano. Não dá, mano. É tudo, ó, termina com isso. Mas tem coisa que não tá, palavrão, que não vai, mano. Já não fica legal pra quem tá ouvindo, né? Vai, vai lá, vai. Arruma aí nos seus palavrão aí.
31: Bom dia, Léo. Trabalhando de costureira. Região, estilista.
0: Estilista. Mas você tem cara de estilista mesmo, cara. Você tem uma cara de estilista que eu vou te falar uma coisa, hein?
32: Léo, bom dia. Aqui é a Raquel.
0: Oi, Raquel.
32: Aqui em Portugal seria região rapariguista.
0: Rapariguista, aí tá bom, tá bom, tá bom.
33: Bom dia, Léo. Ô, Léo, eu viro a cara e me tavara. Região, violinista.
0: Violinista!
8: Vai descer!
0: Vai!
34: Léo Júnior, no Band Coruja, é o melhor do Brasil. Ou seja, não tem região panelista.
0: 11999919197. Essa galera tá animada, hein? Ó, vou fazer um buzinaço já, hein? Daqui a pouquinho.
35: Bom dia, Léo Jaime. Tô aqui, ó, indo pra Baixada Santista. Vou nadar pelado com duas bonequinhas. Região, nudista.
0: Nudista, mas que você aguenta nadar pelado essa hora com duas bonecas aí, cara? Aí vai dar. Ih, rapaz do céu. Aí, quer dizer, eles vão torar você, isso sim, cara. Ai, meu pai do céu. Vamos lá, vamos lá, vai lá. Solta no nosso zap, vai. Cadê, cadê, cadê? Mais um, mais um, mais um. 11999919197. Mais um, é, vamos lá falar aqui, vai.
36: Ó, oh, bom dia, Leozão. Meio cara de bicha. Melhor radialista, Max na voz.
0: Valeu, mano, um abraço, Max. Oi, valeu, bom mano, dia. Oi, bom dia.
37: Léo Júnior, tô com duas bonequinhas aqui na sauna. Região, saunista, bonequista, taxista, original.
0: Ai, caramba, e olha que o Região tá lá mesmo, na sauna com as bonequinhas lá. Bonequista, bonequista.
38: Bom dia, seus calabresos.
0: Bom dia.
38: Aqui é o Gato Velho de Vitória no Espírito Santo.
0: Ai, Gato Velho.
38: Levantei agora com dor no punho. Punhetista.
0: Não me deixa ver. caramba. Vai, vai, vai.
1: E aí, Léo, bom dia. Estava com dor de barriga. Passa
9: original.
0: Ai, caramba, velho. E olha que o Região tá lá mesmo, na sauna com as bonequinhas lá. Bonequista, bonequista.
38: Bom dia, seus calabresos.
0: Bom dia.
38: Aqui é o Gato Velho de Vitória no Espírito Santo.
0: Ai, Gato Velho.
38: Levantei agora com dor no punho. Punhetista.
0: Ai, caramba, vai, vai.

0: Parasita.
1: Parasita, vai. 4h26 já tem Band, bom dia!
2: Quem tá solteiro?
1: Oi, bom dia.
0: Léo. Rejão foi visto com dois travecos entrando na farmácia. Rejão, Tadalafilista.
3: Coragem vem.
1: Eita, nós, hein? Oi.
4: Se queiram que tá fazendo algum exame, pode me contatar e mandar foto pra mim. Rejão, ginecologista.
1: Ginecologista. Ah, você é bem ligeiro também, você quer ver? Você quer ver o ginecologista também?
3: Já beija, eu sei que beija, e essa boca aí, vai.
5: Bom dia. Dá um alô aí pro Carlos de São Miguel J. Tanabe, tá aqui em Guarulhos fazendo entrega.
1: Valeu, mano, um abraço, Carlão. Boa entrega pra você aí. E a gente agradece a sua audiência, viu? Mais um que nós vamos encerrar o do Rejão e vamos começar o buzinaço.
6: E aí, Léo, belezeira? Hoje eu tô querendo fazer um despacho pra você. Rejão, o bandista.
1: Ai. Vai lá, Caipirão, manda sua aí, vai. Cadê o Caipirão? Cadê? Fala aí,
7: ô, gato velho, deixa eu te perguntar uma coisa. Se passar a mão nas suas costinhas, você levanta o rabinho? Não vale dar mais resposta, não, hein, Léo? Não, não deixa, falar que levanta outra coisa, já sabe, vai ser bloqueado.
1: Você não pode levantar outra coisa aí, mano. É isso mesmo, bem por aí, vai.
8: Eu transformo as coisas. Região, transformista.
1: Transformista, tem cara de transformista isso aí, ó.
9: Nasci na Baixada Santista. Região Santista.
1: É. Tá bom. É. Quase isso. Mas beleza. Deu certo. Vai, Gadrícia.
10: Eu tô aqui toda do jeitinho que você ama, prontinha pra realizar seus desejos e fantasias. Região fetichista.
1: Fetichista. Ai, meu pai do céu. Ai, vai. Mais um pra gente encerrar aqui o Região, vai.
11: Bom dia, Léo. Eu saí com uma mulher, mas a cara não subia. Região, prossiga.
1: Ai. Vamos lá, último áudio, Região, vai.
12: Bora, Léo.
1: Bora, acabou o Região, bora, vamos começar o buzinaço, vai. A partir de agora, 4h30 da manhã, vamos fazer o buzinaço. Agora vai ser o buzinaço, gente, agora mudou a história aqui.
13: Pecaro mesmo.
1: Ah, não, vamos fazer o nosso buzinaço aqui agora. Vamos ver, quem tá apto a buzinar, vai. Alguém apto aí, ó, você, vale pra você que tá no caminhão, vale pra você que tá no ônibus agora, vale pra você que tá no aplicativo, taxista, você que tá na sua bicicleta, tem uma buzininha, sei lá, cara, vai na garagem da sua casa, bem quietinho lá, todo mundo dormir, dá uma buzinadinha pra nós de leve, vai, dá uma buzinadinha pra nós lá. Vamos ver se alguém tem a buzinando aqui, vai. Vai! Aê! Vai, vamos dar um buzinaço, vai. Aí, ó, o Brasil inteiro buzinando pra nós aqui, ó. O Brasil todo buzinando, vai. Caminhoneiro, qualquer tipo pode buzinar à vontade, vai.
14: Bora, Léo!
1: Ó, esse foi bem fraquinho, hein? Esse tá bem fraquinho. Mais um, vai,
15: vai. Aí, ó, você vale pra você que tá no caminhão. Vale pra você que tá no
16: caminhão.
1: Vem,
16: Dolin! Vai aí, meu filho, é nóis aí, é nóis.
1: Tá vendo só como o povo buzina, gente? É isso que eu tô falando,
17: mano. E aí, Léo? Aqui vai meu buzinaço.
1: Nossa, esse aí, Deus o livre, cara. Vai.
18: Bora, né?
1: Nossa, nem buzinou direito isso aí. Vai, mais um, vai.
19: Bora, Léo. Bom dia.
1: Bom dia. Valeu! Aquela buzinada gostosa, vai.
20: E aí, Léo, aqui é o Anderson Cetinho. Tamo aqui na Dutra, lá vai o buzinaço.
1: Vai. Aê! Bora, buzina!
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1: É, bora buzinar, vai, bora.

0: buzina que tá gostoso, tá bonito de ver, vai.
1: Bom dia, Léo, Denilson, Campo e Paulista, tome buzina.
0: Aí, ó, Brasil inteiro buzinando na Band FM. Ah, rapaz, eu fiz questão de trazer esse buzinaço pra Band também, aí.
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0: Vai, mais um, mais um. Os caminhoneiros buzinando aí, ó.
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0: Eu falo pra você, é um sucesso esse buzinaço,
3: buzina,
0: aqui, ó.
3: É fenomenal, não.
0: Até o fenomenal entrou na jogada aí, ó. Vai lá, vai.
3: Luzão, vai buzina aí. Nossa
0: senhora. Tá aparecendo outra coisa isso aí, Jair. Já tá aparecendo outra coisa. Vai, mais um, buzina aí. Ó, esse aí tá, tem meu respeito. Esse aí tem meu respeito, hein? Buzina até umas horas. Ó, vai na garagem de casa agora, tem coragem? Dá aquela buzinada pra acordar todo mundo. Dá, tem coragem, tem coragem? Não, não, quero ver se você tem coragem disso aí, vai. Vai. Esse aí tá no banheiro, eu acho, não tá nem buzinando. Sérgio do Pão, Sérgio do Pão chegou
4: e
0: aqui.
4: Buzina, seus boi.
0: Vamos, vai, vamos ver. Mais um, vai. Ó, ó, ó.
5: Bora, Léo, bora, Léo.
0: Bora, bora.
5: Caçambeiro.
0: Aê! Danilão Caçambeiro chegou também.
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0: Vamos pra mais um, vai. Vamos pra mais um, vamos pra mais um aqui, vai.
6: Bora,
0: vai.
6: Léo. Danilo aqui da Solito, ajudante aqui, nós tá na marginal. Toma com a buzina.
0: Ó, os caras na... Isso você imagina, os caras na marginal buzinando lá. Do nada, do nada, do nada. É só a Band FM pra fazer uma coisa dessa aqui, ó. Vai. Vamos buzinar o negócio aqui.
7: As luzes estão piscando.
0: Olha lá. É, esse buzinar, essa buzina aí é. É já é bem conhecida do Caipirão já. Vai, vai.
8: Léo, bom dia, Bergaminha Araraquara. Vamos lá.
0: Vai, aê. Aí, ó, gostei de ver, gostei de ver, gostei de ver.
9: Ô, Léo. Os cornos tá tudo buzinando pra dizer que tá chegando. Cê é, tá doido.
0: Só pra avisar, só pra avisar.
9: Meia hora pro Diegão entrar de apresentação. Bom dia!
0: Mais um aqui, vai!
10: Mãe Coruja era um programa de zoeira legal, se tornou nessa porcaria, buzinaço. Meu Deus.
0: Então é, então não participa se você não quiser. Oxê. Tem o Brasil inteiro que participa.
2: Cheiro dela, o que
0: vamos ver, mais um aqui. 11999919197. Aqui você tem assim, ó, como é que é? Livre-arbítrio. Você pode participar como não pode participar, você pode falar como não pode falar. Tá tudo certo, eu não ligo não, vai. Chama aí, vai.
11: Bom dia, Léo.
0: Ah.
11: Robson de São Isabel, Léo.
0: Vamos, meu filho. Pegando
11: Castelo Branco agora.
0: Aê! Vamos nessa, vamos aqui, alegria, gente, vai.
12: Ô, Léo, você tá fazendo panela também, Léo? Eu mandei uns 20 áudios aqui, ó, se você olhar aí, você não escutou um, mano.
0: Tá, mas aí você tem que buzinar com o homem, se você vai buzinar.
12: Ô, Léo, eu tenho aquela buzina da Copa do Mundo lá, que é de gás. Chegar em casa, eu vou dar umas buzinadas no meio da rua com ela na varanda.
0: Tá, mas aí quando você chegar em casa,
12: acabou. Ô, Léo.
0: Ó, quando você chegar em casa, acabou o programa, cara. Aí ferrou a situação, né? Vai, fala aí.
13: Ô, seu guarda, desculpa aí, seu guarda.
0: Ó, já
13: é
0: levou...
13: o programa Band Coruja aqui.
0: Já levou multa já.
13: Locutor bandidinho. Tal de Léo Xuxa. Que sorocaba, seu. Ô, Léo, tô aqui na Marechal Rondon aqui, em Porto Feliz.
0: Levou multa aí, levou multa.
13: Guarda me parou aqui por causa da buzina, Léo. Além do Ipsil, manda buzinar, Léo. Essa multa vai chegar pra você, viu?
0: Não, obrigado. Pode. O cara já levou a multa lá, já levou a multa.
2: Vai trabalhar.
0: Ai, meu pai do céu, vai.
14: Bom dia, Léo, também tô na Rondon. Minha buzina vai aí.
0: Bibi. Ai, caramba, viu? Vai, fala comigo aí.
15: Olha,
0: vai.
15: Oi. Eu vou lascar a buzina no meu fenêmio velho pra você aqui, ó. Escuta só.
0: Ah, não, cara, que nojo, cara. Ah, que nojo, cara. Ah, vai, vai, vai, vai, vai. Pra fechar o buzinaço, vai.
16: Bora, Léo, que é o Luiz de Campinas.
0: buzinaço de hoje vai, vamos ver. Nossa, cara, esse aqui, os caras deu uma buzinada legal, hein, gente, ó. Aí a gente faz aquela bagunça. Valeu, gente, valeu, valeu, fechou. Fechou o buzinaço de hoje, gostei, foi bom. Pra volta do nosso buzinaço foi legal. Foi bom demais a conta. Ai, os que não gostam, que se lasque, meu. Eu não tô nem aí pra esses caras que não gostam. E outra, o que fala que não gosta é tudo minoria. 5 ou 6 de retardado lá que fica falando aí. A gente faz o nosso aqui e pronto, acabou. E o Davi é o nosso amigo aqui e pronto, acabou. Não é não, Davi? Fala comigo, Davi.
4: Rumo ao Hexa.
0: Tá vendo só? É assim que nós faz a bagunça. Nós faz a bagunça, nós faz o negócio acontecer, gente. Ó, 4:37. Obrigado você que tá ligado aqui na Band FM. Obrigado pela audiência, viu? A gente brinca, zoa, fala sério, mas a galera gosta, né? A galera curte demais a Band e o nosso Band Coruja. Obrigado, hein? 11 99991 9197. Dá uma tomar uma aguinha rapidinho. A gente agia, daqui a pouquinho a gente volta. Continue participando lá no nosso WhatsApp, 11 99991 9197, pra você mandar aquele bom dia pra gente fazer aquele agito.
7: Aí você

0: 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Nossa, eu canto bem demais. É ouro. Olha o tom da minha voz, ó. Olha o tom, igual o Zezé. Ó, ó. Nosso amor é forte, é diamante. Nosso amor é outro. Cara, eu tô... Nossa senhora, eu canto muito bem, é. Outra pegada. Band FM, Zezé de Camargo e Luciano, nosso amor é ouro. Tá quase encerrando o programa, gente. Tá quase... Tamo no quase, tamo no quase. Mel Banana, ô Mel, bom dia pra você chegando por aqui também. Já tá com a gente no finalzinho já, né, Mel? Um abraço pra você. Oi, bom dia, Vinícius. Fala, mano.
1: Treta aqui, Léo.
0: O que foi,
1: cara? Avenida do Estado, mano.
0: O que aconteceu, cara?
1: Eu buzinar, o mano pensou que eu tava buzinando pra ele.
0: Hã?
1: É louco.
0: Já deu até
1: treta. Ter namorado hoje, tá tudo brabão.
0: É, já deu até treta o negócio aí. Hã? A Fox chegou aqui também. Oi, bom dia, Fox. E aí?
2: Bom dia, Léo.
0: Tudo certo?
2: É a Fox.
0: E aí?
2: Ô, Léo.
0: Oi.
2: Vamos fazer o seguinte.
0: Ah.
2: Quando chegar esses puxa-saco do Diego, tu manda pra mim o número que eu vou mandar prender.
0: Manda pra... Isso,
2: você
0: Fox.
2: Diz que o Diego começa a partir das 5. Antes é tu que tá no lugar dele.
0: Exatamente.
2: Tem que respeitar.
0: Claro.
2: Senão eu vou prender.
0: Aí, ó.
2: Beijo, ó, da Fox.
0: Ó. Vou mandar Fox prender vocês, seus vagabundos. Tá vendo só? É isso aí, Fox. Já manda prender esses caras aí. Esses delinquentes aí da madrugada. Diegão, um amigo nosso. Diegão é parceiro. Tá chegando já já. E já tá chegando na daqui a pouco na bagaça. 11 999919197. Ai, ai, ai. Hoje é dia do jogo do Brasil. Vamos torcer pro Brasil. Vamos nessa, né?
3: Ô, Léo.
0: Oi.
3: Tava chegando em casa, buzinei pra participar aí. E vi um cara correndo.
0: Ah.
3: Será que era assalto?
0: Ó, pelo menos você ajudou aí a não acontecer um assalto, então, né? Evitou o assalto, hein? Olha lá, manda o meu número pra Fox. O outro que quer ser preso aqui, viu, Fox? Aí, olha lá. O outro quer ser preso. Manda meu número pra Fox aqui. Iranildo, fala, Iranildo.
4: Ô, Léo, tava tudo lá no Wesley, os puxa-saco do Tanga Frouxa.
0: Ah, mas viu? Eu não ligo, não, cara. Isso aí, o povo... É assim, cara. Nós não temos só nós aqui, né? Temos outras concorrências. Mas no final de tudo, vem todo mundo pra cá depois. O que você acha que a Band FM ela é primeiro lugar, gente? É isso que eu tô falando. Deixa pra lá, não liga não. Deixa o povo ir lá e voltar de novo. Volta pra lá de novo, volta pra cá de novo. Vai.
5: Vai acontecer 2-3-0 o Brasil aí. Bora aí. Blum, blum, blum, blum. Cai meu caminhão, vai correr pra valer. Blum, papapapê. Aí, Léo Júnior.
0: Aí, ó. O povo já tá no clima do jogo do Brasil já, hein? Já dá pra perceber, né? Ai, ai, ai. Olha lá, bolão da Band FM, 3-1 Escócia. 3 pro Brasil, 1 pra Escócia, é, gente?
6: Ô, Léo, falta 20 minutos pro Diegão chegar, hein? Ô, Diegão, vem logo.
0: É outro que já tá aqui, ó, já não vai também pro ar mais também. Já, vamos cortar aqui, Mário, Maicon, tem máquina que corta aqui, né? Vamos cortando esses caras aqui, esses vagabundos aí, ó, vem te falar coisas do programa, mano. Poxa vida, cara, vai.
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0: mundo. Oh, oh, oh! Que isso, cara? Meu Deus do céu, gente. Oi.
1: Então vamos fazer o seguinte, Léo.
0: Fale, faz
1: passa o seguinte. Passa meu zap pra ela me prender.
0: Ah, é? Tá, todo mundo quer. Aí, Fox, agora todo mundo quer ser preso. O que que eu faço? O que que eu faço, hein? Ai, ai, ai, viu? 11 999919197 pra você participar aqui na nossa madrugadinha mais gostosa do Brasil. Vai, fala comigo aí. Oi.
1: Bom dia, Léo. Ainda bem que o cara buzinou, hein?
0: Ainda
1: espantou
0: bem.
1: O pé de pano, hein?
0: Exatamente. Poderia ser um pé de pano ali, né? Não, às vezes não é nem bandido, mano. É um pé de pano mesmo aí, ó.
8: Então, assim que o Diego chegar aí, você me avisa.
0: Mais um, Tonhão, que aqui, pronto, é outro. Já tá escrito aqui, ó. Não vai entrar no ar também no final do programa. Ah, meu, poxa vida, hein? Vamos ver. Vou lá pra baixo, vou lá pros outros áudios, lá pra baixo agora, vai. Ah, o Maicon tá por aqui também, só que esse aqui é outro Maicon, não é o Maicon lá, não. Oi.
9: Choro todo jogo e do meu time sou saudosista. Região ou Santista?
0: Ô Santista. Tem lógica esse do Região aí também, né?
1: Região, vendedor de piroca de borracha. Região, lojista.
0: Lojista. Os caras continuam no região ainda.
10: Não pega ninguém. Josvaldo de Barueri, região, motorista, o cornista.
0: O cornista. Tá certo, tá certo, tá certo, mano. Oi.
11: Eu sou domador de cavalo e burro brabo. Região, jumentista.
0: Jumentista, olha, olha, olha isso. Ah, os caras têm umas ideias que eu vou te falar, viu?
12: Bom dia, Léo. Na época de escola, roubava os amiguinhos.
0: É mesmo, é?
12: Região petista.
0: É. A Mel mandou assim, dormi muito. Ai, meu Deus do céu. Imagino, imagino. É cansaço também, né? Cansa, cansa, né, gente? É que não é fácil, não, viu? Vai.
13: Tu tá no ovo do Diegão. Esses dois babaúvas aí não fica com dente na boca.
0: Vai, mais um aqui. 11 999 91 9197. Oi.
14: Léo. Léo. Léo. Léo, Léo, Léo, Léo, Léo, Léo, Léo, Léo.
0: Outro também que não tem o que fazer, cara. Não manda, manda um áudio legal, né? Eles, os caras não mandam áudio legal. Tá enchendo o saco, mano. Vai.
15: Bom dia, Léo. Região. Ô, Tadafilista.
0: Tadafilista, nossa senhora, hein? Essa foi de doer, hein? Olha lá. Deixa eu ver quem mais aqui, ó. É a Thaís Gisele. Ô, Thaís, tudo bem? Presidente Altino. Osasco. Quem sente saudade, só... Ela tá pegando a música da Mayara e Maraíza aqui, ó. Puxa vida, hein? Vamos lá pra mais um aqui. Mais um áudio pra gente encerrar o programa,
16: hein? Bom dia, Léo. Queria mandar um abraço, um beijo pro meu namorado Gabriel Ribeiro, de São Roque.
0: Tá mandado, então. Tá aí, pronto. Tá aí, ó. Ai, gente do céu. 4 horas e 52 minutos. Falta pouco pra gente ir embora, hein?
17: Léo, bom dia. Região, baba ovista.
0: É, pai, eu falo pra vocês, hein? Oi, bom dia.
18: Ô, Léo, por favor, cara, por favor, fica no banho de coruja, por aí. Favor. Vamos acabar com essa panelinha do dinheiro, eu não aguento mais, ai, pelo amor de Deus.
0: Mas, gente, eu já falei, vocês não têm panelinha nenhuma aqui no programa. Não existe panelinha aqui no programa, gente. Já coloquei tanta gente no ar hoje. Desde a 1 hora da manhã, então pessoas diferentes. Tem a galera daqui. É que se não te participar aquela galera boa, né? E que tem, que gera o assunto, é, acho que não seria legal. Então tem a galera boa que gera o assunto, né? Aí tem os mal acabados, né? Uns vagabundos que não tem o que fazer aí. Ah, fica de galho em galho depois que encheu o saco dos outros ainda. Você fala pra vocês, vamos. Vai, fala comigo, bom dia.
19: Eu também gostava da minha época de escola.
0: Fala aí.
19: Gostava tanto que não queria nem sair mais. Eu tenho 23 anos. Região, repetista.
0: Caraca, mano. O cara repetiu 3 anos, velho. O cara repetiu 3 anos na escola. Repetista. Esse é repetista. Esse tá lascado, hein? Oi.
20: Bom dia, Léo. Thiago Adamantina.
0: Fala, Thiagão.
20: Região. Pegando meus ovos, Região, granjista.
0: Granjista. Olha lá, mais um que quer ser preso pela Fox aqui, ó.
21: Ô, Léo, aqui é da corrigidoria. Fala pra Fox aí que daqui a pouco eu grampeio ela. Vou levar ela pro meu AP.
0: Ih, caramba, mano. Ai, ai, ai. Tem jeito não, hein? Oi.
22: Bom dia, Léo, bom dia, Léo. Topzera o programa, topzera. É a hora que na estrada aqui some o sinal, na caça da rádio, depois na volta pra você de novo.
0: Tá certo, é isso aí, cara, é isso aí, ó.
22: Rapaz do céu, o seu é massa, do outro não é bom, não. Bora, Léo, fica na banda.
0: Valeu.
22: Na
0: banda. Ah, cada um faz um trampo legal, cada um faz o seu trampo, né? A gente não gosta de falar mal dos outros, não, Dildo. Outro faz trampo mal, eu já não sou dessa pegada. Cada um faz o seu trampo aí, belezinha, tá tudo certo, né? É isso aí, gente. 11 999 91 9197. Bom dia, Rafael. Rafael Dória, Mairi Porã, um abraço aí, mano. Boa noite pra você, bom dia. É, bom dia já, né? Bom dia já.
23: Ô, Léo, falando de aula vaga, tempo de escola, aula vaga era a última. Todo mundo contente, ah, sair mais cedo, sair mais cedo.
0: Pois é, pois
23: aí chegava
0: é.
23: Chegava a diretora, ah, tem outra professora substituta aí. Vai dar ditado pra vocês.
0: Nossa.
23: Puta, ninguém queria chorar de raiva.
0: Puta, ditado era um negócio chato, hein, cara? Ô, oh, ditado era um negócio chato pra caramba, hein? Léo, manda um abraço aqui pro Duduzinho. Motorista da Devito. Legal, 018. Tá mandado um abraço aí, mano. Bom dia pra vocês, tá? Obrigado pela audiência. Vamos lá, mais um.
2: Não, Léo, mas você dá mais oportunidade pro pessoal que tá entrando, não só os mesmos.
0: Exatamente.
2: Você deixa os mesmos, porém,
0: claro,
2: vai dando oportunidade
0: para os outros.
2: Eu escutava direto quando era o Anselmo, porque ele dava oportunidade para todo mundo.
0: Então, é isso
2: assim,
0: que é legal.
2: Agora, quando já veio outro locutor, ficou só na panelinha. E assim, não é assim. Como que você quer conseguir novos ouvintes?
0: Exatamente.
2: Quer atrair a nova leva? Tem que dar oportunidade para todo mundo.
0: Todos participarem.
2: Deixa os veteranos, porém, com mais flexibilidade.
0: Falou
2: para os
0: bonito, falou bonito, falou bonito. Um abraço, viu? Ele já chegou por aqui. Ele já chegou. Ah, cadê a musiquinha? A musiquinha não pode faltar. Olha lá, o Diegão já chegou aqui no. Já, nossa, falei que nem velho. Já adentrou. Ah, camiseta do Brasil, né? Brasil, bora pra minha, tá guardada, cara. Ô, Diegão, e aí, o que você acha, cara, pro jogo de hoje? Vai, sua. É, qual é o placar de hoje? Pelo que eu vi durante a madrugada toda aí, 4-1, 3-0. Eu tô nos 3-0, 3-1. Eu tô nessa pegada aí, cara. Bom dia. Né? Bom dia, primeiramente, Diegão.
3: Bom dia, bom dia, bom dia, bom dia, bom dia, bom dia, bom dia. Tudo bem?
0: Tudo certinho, mano. E aí, cara?
3: Mas você tá de vermelho hoje, cara?
0: Não, você viu, cara? É vim de vermelho
3: o que
0: hoje.
3: O que aconteceu, mano?
0: Eu não sou petista, viu? Não, calma aí, cara. Pera aí.
3: Não, tô colocando política no meio, mas hoje é Brasil e Suécia.
0: Hoje mano. É Brasil e Suécia.
3: Cara, eu acho. Eu não sei. Teve aqui os nossos palpites lá.
0: Não é Suécia hoje, não. Não é Suécia, pô.
3: Não é Suécia?
0: Não, não é. Não é Suécia, não é? Gente!
3: Será que é Suécia?
0: Croácia?
3: Não, é Brasil e Escócia.
0: Escócia, cara!
3: Que Suécia, um pior que o outro.
0: Um pior que o outro. Ó, o locutor que chega agora e o locutor que já tá com a mente cansada lascou tudo,
3: Brasil,
0: cara.
3: Brasil e Escócia.
0: Escócia,
3: cara,
0: pronto.
3: Eu ouvi falar que a Escócia tá meia boca igual ao Brasil.
0: É, isso o povo fala, né?
3: Isso o povo tá falando. É. Então acho que não vai ser muita coisa, não. Acho que vai ser 2-1.
0: 2-1.
3: Eu acho que a gente ainda leva, porque hoje o menino Ney vai entrar um pouquinho, né?
0: Tem que entrar, né?
3: Falaram que ele vai entrar pelo menos 15, 20 minutinhos.
0: Pelo amor de Deus, e lá pra não ficar sentado, até eu vou lá pra ficar sentado.
3: Aí é fácil.
0: Até eu vou lá, fico sentado lá, observando com o Ancelotti lá.
3: Aí não.
0: Chicletinho.
3: Então hoje eu acho que vai ser 2-1 pro Brasil. Você acha que vai ser quanto?
0: 3-1 pro Brasil.
3: 3-1 pro Brasil.
0: 3-1.
3: Gol de quem? Vamos lá.
0: Gol do. Vamos ver, tá falando muito desse Hendrick, cara. Deixa o moleque ter a oportunidade.
3: Você vê que no último ele entrou, fez, mas tava impedido, né?
0: Tava impedido. Mas vamos deixar de fazer o gol, vai.
3: Vai fazer gol hoje?
0: Agora, se você quiser, a gente pode colocar o Ronaldinho Gaúcho pra fazer o gol.
3: Mas aí o pau torava, hein?
0: Tá voltando a jogar,
3: cara,
0: de novo.
3: Eu vejo aqueles caras sentados lá, Ronaldinho Gaúcho, Ronaldo Fenômeno, o Roberto Carlos, o Kaká. Eu falo, mano, se esses caras entrassem hoje, eles entravam e resolviam.
0: Resolvi a Copa rapidinho, cara.
3: Pois é, mano. Eu acredito, viu?
0: Eu também acho. Porque assim, você sabe que o Ronaldinho Gaúcho vai voltar a jogar novamente,
3: então,
0: né?
3: Então, ouvi falar. Será que é verdade isso?
0: É um time da Itália.
3: É mesmo?
0: Da Série C. Ele quer pegar o timinho lá embaixo pra poder levantar. Cara, ele não é bobo,
3: ele
0: né, cara?
3: É ligeiro,
0: pô.
3: Ele deve estar comprando esse time aí, fazendo uma mídia. Será que
0: claro,
3: não?
0: Mas uma mídia.
3: Esses caras compram time.
0: E ele vai levantar bonitinho ali,
3: Eu vejo esses caras jogando, né? Esses Master. Agora eles jogam os Master, né?
0: Master.
3: Só os velhos jogando lá. Mano, os caras jogam muito até hoje.
0: É verdade. Eu gosto de ver essas coisas aí.
3: O Romário tá com o mesmo peso que ele tinha naquela época, cara.
0: Nossa, é verdade.
3: Eu acho que se ele meter ele no campo lá, ele resolve o negócio.
0: É verdade. E outra, bota nós também lá que nós resolve também a bagaça.
3: Tem uns gols que a gente não perde não, viu?
0: Não, cara, eu vou na banheira.
3: Vai lá.
0: Eu vou na zaga.
3: Fica na zaga.
0: Eu só quero fazer gol só.
3: Mas aí que tá. Igual o Romário, só ficava ali na boca da área ali, ó, mas resolvia, né?
0: E eu nem vou nem correr, tá? Só vou fazer gol só.
3: Não, correr nós já não aguenta.
0: A gente não aguenta aguenta mais nada. Tchau, Diegão.
3: Tchau, tchau,
0: bom
3: tchau.
0: Bom trabalho
3: tchau.
0: Pra vocês aí.
3: Valeu, valeu.
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3: Band FM, bom dia, um ótimo dia para você. Já estamos. Que dia é hoje, hein, gente? Quarta-feira, 24 de junho. A partir de agora, o pau vai torar. Tudo bem aí, né? Tudo certinho? Tudo tranquilo? A sua rádio do seu jeito. Band, bom dia, está no ar.
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0: só chegar, chega.
1: É só chegar, chega, bora lá, vamos lá, começar. Começou o nosso Band Bom Dia, 5 horas 6 minutos, 5 e 6 dessa quarta-feira. Bom dia! Bom dia! Ai, que maravilha! Que seja um dia de amor, de alegria, tudo dando certo com você aí, que coisa boa, hein? Você tá bem? Você está feliz? Você está tranquilo? Você está abanando o seu rabinho? Por quê? Porque a partir de agora é o Band Bom Dia que está no ar. Tá liberado dar risada. Tá liberado ser feliz. Tá liberado colocar energia positiva. Bota aquele sorrisão bonito que você tem na cara. Dá um sorrisinho agora. Só um sorrisinho. Pra mim, vai. Vamos, filho. Vamos animar esse negócio aí. Pode ser? Pode ser, tá difícil. Dá aquele sorrisinho bonito que você tem. Mesmo que você tenha poucos dentes na boca, mostra eles pro mundo agora, porque hoje é dia de ser feliz. Quarta-feira, 24 de junho. Você tá tranquilo? Você tá bem? Você está faceiro? No exato momento em que o Homem Vinheta entra no estúdio, arrumando cadeira por cadeira, microfone por microfone, sentando no seu lugarzinho, na sua cadeirinha. E o momento que ele vai dar bom dia para nós. Bom dia, Homem Vinheta!
2: Bom dia!
1: Essa voz que anima a gente, com essa voz maravilhosa. Bom dia, tudo certinho, tudo tranquilo,
2: bora,
1: né, Vinhetão?
2: Pra cima sempre, tudo certo.
1: Tudo tranquilo, bora pra mais um dia agora.
2: Bora, bom
1: dia pra você, bom dia pro Cláudio dos Cláudio. Santos, tá lá sintonizadinho com a gente, pedindo abraços pra todos os motoristas de aplicativo, Vinhetão.
2: Opa, abraço.
1: Obrigado pela carona aí, viu, mano? Tamo junto, só um momento. E a partir de agora, Band Bom Dia está no ar.
2: Tá no ar.
1: Agora 5 horas e 7 minutos. Eu espero que você esteja bem. Hoje, uma quarta-feira, 24 de junho. Você sabe que hoje é dia de São João.
2: Você viu como ele fica?
1: Você vê como é que ele chega?
2: Vê que ele cresce?
1: Ele cresce. Nesse
2: põe
1: momento.
2: A mão nele, ele já cresce.
1: O microfone do Vinheta deu uma crescida ali, rapaz.
2: É o microfone, viu, gente? Porque eu, quando chega, ele tá baixinho, né? Aí eu ponho a mão aqui, ó. Viro e ele já. Cresce
1: na hora. Na hora, você vê?
2: É mão mágica.
1: Negócio é ligeiro.
2: Hoje é São João!
1: São João! Viva São João! Dia de pular fogueira. Dia de que mais, Vinhetão? O que que se faz na festa de São João, hein?
2: Cara, hoje é dia de comer aquelas comidas típicas. Eu adoro, cara.
1: É bom, né?
2: Um vinho quente.
1: Nossa.
2: O cachorro quente, a paçoca.
1: É gostoso.
2: É muito bom. Acho que é uma das festas que, assim, eu acredito que a maioria dos brasileiros, claro que nada é unânime.
1: Uhum.
2: Como dizia, a unanimidade é burra.
1: É verdade.
2: Mas eu acho que a festa de São João realmente é muito querida por todos.
1: Eu acho que todo mundo gosta, né?
2: É aconchegante, né?
1: O que que você mais gosta na festa de São João? Nosso ouvinte pode responder pra nós aqui no WhatsApp também?
2: Claro.
1: 11 999 91 9197. Fala o que que você mais gosta na festa de São João. Eu gosto de tudo que é de milho. Por exemplo, tem pamonha, tem curau. Eu gosto bastante.
2: É gostoso. Eu gosto do suco de milho.
1: Suco de milho.
2: Adoro suco de milho.
1: Nas estradas tem aquelas paradas ainda, será?
2: Tem.
1: Casa do milho. Casa da pamonha.
2: Tem um castelinho também.
1: Castelinho.
2: Eu gosto muito também do milho cozido, né?
1: Eu
2: não gosto que corta, sabe? O pessoal corta, tira os caroços.
1: Você não gosta?
2: Porque o pessoal passa a faca e põe num pratinho com manteiga. Eu gosto de morder e depois chupar a espiga. Eu duvido.
1: Ele gosta de pôr na. De sentir a espiga mesmo no
2: milho.
1: Não,
2: eu duvido quem é que não gosta, depois de comer aquele milho, daquela chupada na espiga. Fica aquele caldinho.
1: Fica aquele caldinho gostoso, né?
2: Salgado.
1: Principalmente quando coloca aquela manteiguinha.
2: Eu tô falando.
1: Mas dá pra aquela chupada assim de comprido.
2: Então. Eu tô te falando, velho.
1: Ai. 11 999 91 9197. Fala comigo que eu sou teu amigo. Deixa eu ver quem tá por aqui pra falar com a gente aqui.
3: Bom dia, Diego.
1: Bom dia.
3: Padeiro por cá. Na festa São João tem que ter aquele curauzinho.
1: Eu falei curau.
3: Bom dia, Homem Vinheta.
2: Bom dia.
1: Tá longe, querido. Tá longe, mano. Fala mais pertinho do telefone aí, mano.
2: Eu particularmente gosto do bingo também.
1: O bingo é legal.
2: O bingo é uma atração à parte, né?
1: O pau de sebo também.
2: Pode falar?
1: Pode.
2: Pau de sebo. Eu acho que só uma vez, quando eu era moleque, que eu tentei.
1: Ah, é?
2: Acho que só uma vez. Mas olha, posso falar? a molecada, que a molecada é triste, a molecada é triste. É. Principalmente se colocar lá umas 3 notas de R$100.
1: É verdade, tem dinheiro lá em cima, né?
2: Já vi de tudo. Eu já vi no em cima do pau de sebo, eles colocam, bate com prego um saco, aí tem bola de capotão, tinha bola de capotão.
1: Ah, tinha como era coisa. Legal.
2: Então a molecada ficava louca.
1: Ficava louca.
2: Só que assim, é subir e ir pra casa tomar banho, porque você fica com um fedor de sebo.
1: O que é sebo mesmo que eles passam naquilo, cara?
2: Você pega o eucalipto, né? O eucalipto é a madeira mais reta, né, que tem, é da árvore. E aí você passa, você vai, compra sebo de gado, ou de qualquer animal, e derrete, e aí pincela no pau.
1: Caramba.
2: Você nunca pincelou no pau de sebo?
1: Não tenho muita prática nisso não, viu?
2: A molecada usa técnicas, depois passa areia no corpo, passa areia no pau, é?
1: Ah, dou um pau de sebo pra subir, tá?
2: Pega uma mão, pega
1: de passa areia pra dar aderência, né?
3: Bom dia, Didi.
1: Bom dia.
3: Bom dia, homem vinheta. Bom dia, Pidoso, filho da mãe. Ah, São João, eu prefiro o pé de moça. Pé de moça. Vocês vão de pé de moleque?
1: É, pé de moça é o que tem o creminho.
3: Chupar sabugo de milho.
1: Olha lá.
3: Lucas de Carapicuíba, motorista de aplicativo.
1: Ele acabou de falar.
2: Pé de moça eu nunca vi.
1: Pé de moça é um doce que é igual pé de moleque, só que tem doce de leite no meio.
2: Ah, é?
1: Sério que você nunca comeu pé de moça? Eu vou trazer pé de moça pra você comer.
2: Eu nunca nem ouvi falar.
1: Não, você vai apaixonar. Você gosta de pé de moleque?
2: Gosto.
1: Então você vai amar o pé de moça.
2: Eu
1: porque
2: gosto
1: ele tem
2: de amendoim também.
1: Doce de leite no meio, cara. Ah, e não, um açucrinha por fora, assim.
2: Não, eu já experimentei pé de moça, mas não tinha nada, não.
1: Nem frieira.
2: Nem frieira.
0: Bom dia, Diego.
1: A Catrícia.
0: Bom dia, minha vinheta. Então, eu gosto de tudo que é de milho, mas você acredita que eu não gosto do próprio milho cozido? Não sou muito chegada.
1: Ah, Catrícia, sério? Eu achei que você gostava, cara.
2: Eu já gosto, cara. Mas aí é
1: questão. Ô, Edmilson, de gosto, manda, né, de novo, que eu apaguei todos os áudios aquela hora. Manda de novo aí. O assado também eu acho legal. Sabe quando você só joga na fogueira?
2: Sim.
1: Aí tem que tomar cuidado, porque senão ele espora na vida pipoca. Mas dá só aquela assadinha por fora, que ele fica sapecadinho.
2: Isso aí eu fazia muito quando a molecada fazia fogueira na rua.
1: Ah.
2: Faz a fogueira na rua e fica lá em volta da fogueira e joga.
1: Aí coloca
2: milho,
1: batata doce.
2: A batata, coloca enrolada no papel alumínio.
1: É bom também.
2: Eita,
1: coisa boa!
3: E até a madrugada. Na festa junina, além do quentão, é claro, as caipirinhas.
1: Ah, as caipirinhas são maravilhosas.
2: As caipirinhas, meninas, né? As paqueras, né?
1: As paquerinhas, né?
2: E a gente.
1: A cadeia, lembra quando colocava na cadeia? Aí você tinha que pagar uma prenda pra sair.
2: A gente tinha o Correio Elegante. Né?
1: Nossa, era apaixonante. Época boa de escola. Essa época eu estudava aqui em São Paulo numa escola chamada Presidente Roosevelt, aqui na Liberdade. Eu sempre ia pra cadeia, eu sempre mandava Correio Elegante pra todo mundo, mas eu nunca recebia Correio Elegante, velho.
2: Ai, como era gostoso. Como era gostoso você receber um Correio Elegante, cara?
1: Eu não recebi, eu era muito muito feio, eu acho,
2: não,
1: cara.
2: Não, eu também era, mas até aí tem gente que gosta de gente feia.
1: Tem gente que gosta.
2: Você não é noivo?
1: Eu sou.
2: Então pronto.
1: É verdade,
2: ela
1: tá a prova.
2: Gosta de você,
1: tá,
2: cara.
1: Aí a prova, né?
2: Eu gostava. Nossa, o Correio Elegante. Antigamente, tudo.
1: É.
2: Quem ouve a gente hoje, eu tenho certeza que tem gente mais nova, mas é 30, 40 a mais.
1: É.
2: Tá? Então é da nossa época.
1: Sim.
2: Tudo tinha um sabor melhor. Tudo era mais gostoso. Tudo era mais emocionante.
1: É verdade.
2: Por exemplo, hoje aqui no celular, você recebe cantada, você recebe nude, você recebe tudo.
1: É.
2: E particularmente, se aquilo é de tanto que você já tem acesso, vai perdendo a graça.
1: Vai ficando muito fácil, né?
2: Muito fácil. E antigamente receber um Correio Elegante, primeiro que você não sabia quem era.
1: É.
2: Aí
1: você... Aquela emoção, né?
2: Aí você chegava pra menina que tava vendendo Correio Elegante, falava assim, me fala quem foi.
1: Não
2: posso
1: você
2: falar.
1: Você queria saber quem que era.
2: Ela pediu pra não falar, me fala quem foi. Então faz o seguinte, quanto é? Vai, R$1. É. Então eu vou mandar pra ela também. Aí o que que você fazia? Era o meu truque.
1: Olha a técnica.
2: Aí mandava, escrevia, ai, pô, também achei você linda e tal. Mas queria te conhecer, enfim. Aí colocava lá, o que que eu fazia? Seguia a menina.
1: Seguia a menina pra ver pra quem que ela ia entregar.
2: É.
1: Cara,
2: aí,
1: por que eu nunca pensei nisso,
2: então,
1: hein?
2: Aí tinha uma outra coisa que ia acontecer. E a coragem de chegar na menina?
1: Não tinha. Aí a gente fazia assim, faz esquema com aquela mina lá pra mim.
2: É.
1: Mandava o amigo mais escarado lá.
2: O amigo. Não, amiga, ficava de recadinho.
1: É, também, é verdade.
2: Como era gostoso quando uma amiga falava assim também na classe. Sabia que a fulana lá disse que que gosta de você.
1: Ah. E, que nostalgia, cara.
2: E quando era a menina que você tava afim?
1: Nossa, chega, dava um frio na barriga, né? Nossa, dava. Eita. Era legal. Aí você escrevia num papelzinho o nome da pessoa. É. As meninas tinham os papéis carta na época, que mandava cartinha, com perfuminho.
2: A Maré, né?
1: A Maré, que maravilha.
2: A figurinha das...
1: A figurinha. Hoje em dia não tem mais isso, né? Hoje em dia é Tinder, é tudo no celular.
2: Cara, as meninas guardavam, por exemplo, você saía com uma menina e você dava uma bala pra ela. Uhum. Uma bala. Ela guardava aquele papel.
1: Guardava.
2: É, ela verdade. Colava naquela agenda.
1: No diário.
2: No diário.
1: Nossa.
2: E aí escrevia: dia tal, eu ganhei esse papel de bala em tal lugar do fulano. E aquele caderninho. Não sei se você participou dessa. Os ouvintes participaram, eu tenho certeza.
1: Tá.
2: Aquele caderninho que a pessoa dava pra você na classe e cada página era uma pergunta. Pergunta 1.
1: Ah, é verdade.
2: Você gosta de alguém?
1: É.
2: Aí você respondia.
1: Cara, a gente se sentia importante quando recebia esse caderninho, né?
2: E todo mundo ia respondendo, entregava pra pessoa. Ai, que delícia.
1: Era, cara, muito legal, era muito legal.
4: O negócio é pamonha, curau, milho cozido na espiga, bastante manteiga e sal. Aí, come tudo e chupa tudo.
1: Eu tô falando. Eita, Raquel. Ó, Raquel é das nossas, hein?
2: Tô falando com você. O barato é chupar depois.
5: Bom dia, Diegão. Bom dia, homem Bieta. Aqui é o Mário do Japão. Aqui no Japão, aqui, ô Diegão, a gente participa nas escolas.
1: Como é que é, hein, no
5: brasileira,
1: Japão?
5: Brasileira, né? Nós falamos escola brasileira, porque as criançadas aqui que vai pro Brasil fazer faculdade, estuda na escola brasileira aqui, né?
1: Ah, não
5: na
1: sabia.
5: Na escola brasileira. E todo ano tem as festas juninas aqui. Só que aqui não é igual o Brasil, né? Aqui é trailer, né? Grande pastel, coxinha, espetinho de carne, assado,
1: é,
5: né?
1: É tipo...
5: Tamo junto, forte abraço.
1: Aqueles food truck, né? Lá é tipo food truck.
2: Lá é diferente, né? Lá é diferente. É por isso que o Brasil, ele como é tropical... As festas são muito mais aconchegantes.
1: É.
2: Por isso que quando o pessoal sai do país, do Brasil, sente saudade, né?
1: Sim.
2: Agora, quer ver um lugar que o São João é pra arrebentar?
1: Aonde?
2: Ah, é o Nordeste, né?
1: Ah, é verdade.
2: Eu acho que tem uma pessoa, eu não sei se ele... Eu vou mandar uma mensagem pra ele.
1: É.
2: O Severino, cara.
1: Cara, o Severino é maravilhoso. Hoje é o dia perfeito.
2: Falando de São João.
1: Pra ele contar pra nós como é que funciona, como é que é o...
2: Eu vou mandar um áudio aqui pra ele.
1: São João lá, cara, que maravilha, é verdade.
2: Pera aí, ó.
1: Manda um áudio.
2: Seu Severino, homem vinheta da hora. De bom dia, oi. Só poderia dar um pulo aqui no estúdio? Vamos ver se ele vai ver. Aí já prepara umas músicas aí de São João. Aquelas raízes mesmo, aquelas aí. Ele vai gostar.
1: Ele gosta.
2: Aqui, ó, tá vindo, ele mandou, tá lendo.
1: Tô indo.
2: Ai, tá vindo.
1: Tá vindo.
2: Mas é isso, gente, então. É nostalgia, é gostoso. E o São João, eu nunca tive. Eu tenho parentes, eu sou. Meu pai era de Palmares, Pernambuco.
1: Ah, é?
2: Minha família, meu pai, toda mora lá.
1: Caramba!
2: A maioria. Então, eu nunca tive o prazer de passar um São João lá, eu tenho vontade.
1: Ah, mas
2: é
1: tem
2: porque
1: que.
2: Porque eu ainda não tirei férias nessa época, mas os meus primos, os meus tios falam: cara, vem pra cá no São João pra você sentir o que é uma festa.
1: Ah, tem que estar.
2: Principalmente em Caruaru, né, cara?
1: Tem que. Porque lá é outro clima, né, cara? É outra história.
2: E você gosta de dançar?
1: Eu gosto de dançar. Eu acho legal quem dança quadrilha. Mas sabe aquelas quadrilhas profissionais que tem coreografia? Olha a cobra! Olha o cobra!
2: Não, mas você fala a tradicional original, não é essas que inventaram agora, né?
1: Não, a original mesmo. A original.
2: Olha o seu Severino!
1: Olha ele aí, ó. Dá licença. Pode entrar, seu Severino. Pode entrar, fica à vontade, seu Severino. Seu Severino. Que coisa boa. Como é bom receber o senhor.
6: Para, comedor de jumento.
7: Eu vou falar, Cícero.
2: O senhor era de casa. Você vê como é que é a educação, né? Como é de casa e sempre pede licença.
1: É, mas é o povo do Nordeste é assim, maravilhoso. Senta aí, você assenta, seu Severino.
7: Eu tô sentando de ladinho.
1: Por que aconteceu?
7: Eu tô achando. Ou é uma espinha ou é um furunco.
2: Nossa, faz tempo que eu não falo de furunco, velho.
1: Furunco faz tempo, né? É aquele grandão, né? Amarelo.
7: Ah, rapaz do céu. Bom dia, seu
1: bom dia, Diego.
7: Olha, não esqueça, eu tenho uma memória, rapaz.
1: É mesmo, seu Severino?
7: Eu falava pro meu painho, seu Zé Vieira, eu falava assim: painho, Eu tenho uma memória de elefante. Ele falava, não é de elefante não, é de jegue, de burro. Aí era danado.
1: Memória de jumento, seu Severino.
7: E tu, rapaz, tu é de onde?
1: Eu sou do sul, seu Severino. Santa Catarina.
7: Não é.
1: Não é, não parece?
7: Não é, tu é de lá.
1: Eu sou de lá, é.
7: Que essa cabeçorra que
1: é,
7: tu tem.
1: É porque lá a gente é cabeçudo também, seu Severino.
7: É,
1: ó, do Paraná pra baixo. Paraná tem uma cabeçona que eu vou falar. Minha mãe é paranaense, tem a cabeça desse tamanho. É, também é igual lá pro norte, pro nordeste, o pessoal do Ceará.
7: Deixa eu perguntar pra tu, seu Diego. Mas é verdade que quem tem a cabeça grande, o cérebro também é grande e é bom. Tu é inteligente?
1: Rapaz, aí eu já não sei, viu, seu Severino? É, né? Aí eu não sei muito assim. Eu acho que não, né? Porque eu tô aqui, né, seu Severino? Nessa hora, né, seu Severino?
7: Se tu fosse inteligente, não estaria aqui.
1: Mas seu Severino, mas você sabe que eu tava conversando aqui com o Vienta, seu Severino?
7: Diga.
1: Sobre essa época do ano que é a festa de São João. É bom demais, né, seu Severino?
7: Posso eu falar, seu Diego? Se tu me permite chamar de senhor, né?
1: Cara, fica à vontade. Pode chamar só de Diego.
7: Pode ser?
1: Pode, claro.
7: Educação,
1: Diego tá ótimo.
7: Educação, que a gente já tá na idade, então a gente... Você sabe que eu nunca pensei, né? Que um dia ia me chamar de senhor.
1: A gente
7: acha que não envelhece.
1: Não, mas é, a gente não percebe, né, seu Severino?
8: É, parceiro, tá na linha?
7: Só um minutinho. Hoje fazia tempo,
1: hein? Que é isso, seu
7: Agora Severino? Tu foi bem, hein? Fazia tempo que isso não... Pera só um minutinho.
1: Que é isso, seu...
7: Quer a pé, Joelhos? Quer a pé?
1: Ah, é, na portaria.
7: Quer a pé, Joelhos? Alô, Joelhos? Joelhos?
8: É, parceiro, tá na linha?
7: Tô na linha, ô, Joelhos. Eu tô aqui no estúdio da Band FM... Com seu Diego e com seu homem vinheta. Daqui a pouco eu chego, vice? Aguarde aí, QAP, QRV, QTQ, QTN, QTP, QTP, PT nunca.
1: Tá bom, ele deu ok aí. Ô, seu Severino, então a gente tava justamente conversando sobre o Nordeste. Sou de lá, né, seu
7: Severino? Sou de lá, Palmares, Pernambuco, né?
1: Eu Palmares, sou de lá, Pernambuco, terra
7: Bainha, boa. Mainha, Dona Carolina, já se foram, né?
1: Já, né?
7: Agora tem meus irmãos lá, né?
1: Tá tudo lá.
7: Tem, ó, tem... Edileuza.
1: Eita.
7: Tem Aloísio. Tem, olha, o Galego.
1: O Galego.
7: Edmilson.
1: Olha.
7: Fernando.
1: Mas quantos irmãos são, seu Severino? Ah,
7: só de macho eu tenho vários, viu? Eu perdi a... Painho era danado.
1: E não tem mulher não, seu Severino?
7: Tem Jovelina.
1: Eita.
7: Tem a Edileuza que eu falei. Tem Sim. Mônica.
1: A Mônica.
7: E outras coisas eu acho que esqueci.
1: Família grande, né, seu Severino? Família não grande. Tinha TV na época, né, do Painho?
7: Não, tinha.
1: Pior
7: tinha.
1: Que tinha.
7: Mas Painho era danado.
1: Painho era danado.
7: Tinha TV, mas ele quebrava.
1: Ele quebrava só pra dar o trabalho.
7: Não, não entrava. Televisão em caneta. Painho queria furunfar. Lá se chama Vissar, né?
1: Vissar. Na rede, na esteira.
7: Ah, uma vez, não, a gente não quer ver, mas eu vi, né?
1: Ah, não acredito.
7: Era nessa época de São João, inclusive.
1: O senhor não viu?
7: Painho e manhã na rede. Eu fiquei... Eu não gosto, ninguém quer ver, né?
1: Mas traumatiza, né? Traumatiza, você vê os pais assim,
7: né? Ixi, painho era lascado de papai era danado, hein?
1: É nada,
7: o
1: sério.
7: O quê?
1: É mesmo?
7: Seu Zé Vieira, vixi.
1: Seu Zé Vieira.
7: Tirando a bexiga. Só pra ter tudo minha ideia.
1: Ah.
7: Seu Zé Vieira, teve uma época que eles envelheceram.
1: Sim.
7: Só que ele queria toda hora viçar.
1: Mesmo depois de velho?
7: É, ué.
1: Rapaz.
7: Manhinha falou pra ele assim, vem cá, Zé. Eu te autorizo, essa história é verdadeira, que Zé Vieira... E Dona Carol é avô. Peraí, pô, já vou! Seu bexiga lixa! Eu já vou,
1: seu Calma, bexiga. Seu Severino, ele tá com pressa.
7: É vô e vó de seu Emerson França. É vô e vó. Então eu faço homenagem.
1: Tá, que legal.
7: E aí, essa história é verdadeira.
1: Tá.
7: Aí Dona Carol chegou pra seu Zé Vieira e falou assim: eu te autorizo a procurar Kenga lá fora, mas pare de me aperrinhar.
1: Ela não
7: que
1: aguentou.
7: Não queria mais.
1: Ela não aguentou.
7: Não aguentou.
1: Mas sabe que o pessoal...
7: A chibata.
1: O seu Severino, eu queria saber, os nossos ouvintes também estão perguntando, qual que é o segredo pra chegar numa certa idade, igual o seu avô, com toda essa vitalidade? Sabe o que é que o pessoal come lá? Se é a comida de lá? É a cachaçinha? O que será?
7: É a vontade de viver. Por exemplo, a gente tá falando de São João, né?
1: É.
7: Que é uma festa que eu adoro, que eu amo.
1: O povo
7: nordestino, eles têm um sangue quente.
1: Sim.
7: Tem um nordestino me ouvindo agora, pode, não vai deixar eu mentir sozinho.
1: É verdade.
9: Fala com medo de jumento.
7: Eu tô falando, Cis. Então o que acontece? A gente tem um sangue. Por exemplo, tu já foi pra lá, não?
9: Eu fui pra Alagoas, Maceió. É.
2: Tu foi bem recebido?
9: Nossa senhora. Posso falar, seu Severino? Provei um monte de caldinho diferente lá, rapaz.
2: É uma delícia.
9: Caldinho que eu nunca tinha ouvido falar. Caldinho de quenga.
2: Tem.
9: É, caldinho de piranha.
2: Tem, lá tem. Aqui também tem.
9: Aqui tem, mas daqui é diferente, né?
2: É, caldinho de piranha aqui é porque você tem que tomar água de banheira de motel.
9: Muito bom.
2: Mas tu tem aí uma música de quadrilha, tu tem uma música de São João.
9: É agora, seu Severino.
2: Mentira.
9: É pra já, seu Severino. Viva São João, seu Severino.
2: Vai. Eu adoro bailar, viu?
9: É mesmo,
2: vixe,
9: é?
2: Eu, quando eu pegava a nega no forró...
9: Eita!
2: Era aqui, aumenta. Ó, aqui, ó.
9: Olha!
2: Eu segurava aqui no braço dela, aqui assim, ó. É. E o salão lotado.
9: Tá.
2: E aí eu ia verificando onde eu podia passar. Então era assim, ó.
9: E olhando.
2: Arroba. Para não bater ninguém.
9: Bandfm.com.br. Seu Severino sambando, forrozando e olhando pra onde tá indo, ó.
2: Protegendo.
9: É. Olha.
2: Porque era muita gente. E o pessoal fica se esbarrando.
9: E
2: aí, olha aqui, ó.
9: É. Pisou no pé, seu Severino. Mas ninguém acha ruim.
2: E aí, rapaz, olha. Eita. A noite inteira arrochando.
9: Que coisa boa, né, seu Severino? Eu gosto de um forrozinho também.
2: Naquela época a gente dançava tanto, mas que eu vou te falar uma coisa. Chega e esfolava aqui as coxas.
9: É verdade.
2: Falar outra coisa.
9: Bandfm.com.br, seu Severino sambando, forrozando e olhando pra onde tá indo, ó.
2: Protegendo.
9: É. Olha.
2: Porque era muita gente. E o pessoal fica se esbarrando. E aí, olha aqui, ó.
9: É. Pisou no pé, seu Severino. Mas ninguém acha ruim.
2: E aí, rapaz, olha. A noite inteira arrochando.
9: Que coisa boa, né, seu Severino? Eu gosto de um forrozinho também.
2: Naquela época a gente dançava tanto, mas que eu vou

0: Quermesse de igreja, ainda tem bastante por aí, né?
1: Tem bastante, viu? É. Mas, inclusive, eu vou numa nesse final de semana, eu quero ir, eu vou nenhuma. Eu fico muito feliz de poder falar da minha tradição, das minhas coisas. É. Mas eu adorava, viu?
0: É bom adorava demais.
1: Eu posso falar?
0: Pode, claro.
1: Posso falar?
0: Pode, fica à vontade.
1: Eu acho que eu tenho um
2: pirralho. Fala, comedor de jumento!
1: Eu vou falar! Posso falar? Eu acho que eu tenho um bacurinho aí de esse negócio de forró.
0: Não acredito. É. Sério, só tem que ir atrás pra ver.
1: Você sabe que eu acho que eu tenho um bacurinho? Porque eu fui... Porque eu fui atrás.
0: Tá.
1: Eu fui na frente também, acho que ela engravidou.
0: Aí não.
1: Tchau, macho.
0: Obrigado, abraço, seu Severino, abraço. Tamo junto, seu Severino.
1: Arrocha.
0: Arrocha.
1: E se for na quermesse, lembre de mim.
0: Olha lá, ele tá chamando, ele tá chegando aí.
1: Tô indo,
0: Ai, que maravilha. Que clima gostoso. Viva São João, viva São João.
1: Viva São João, viva tudo. Só não viva o Rodrigo Alves, que mandou 13 centavos na minha conta.
0: Começou,
1: pega
0: gente.
1: Pega esse 13 centavos, compra um milho e pega a espiga e soca.
0: Peraí. Gente, hoje... É 5h28 agora. Vamos lá pro nosso informativo de todos os dias?
1: Ah, vai ter?
0: Vai ter, vamos ou não?
1: Vamos fazer?
0: Vamos, bora.
1: Ah, então vamos fazer.
0: Já estamos aqui,
1: né? A gente começa com ele, mas o Band Bom Dia é isso.
0: É, então tá bom. Tá certo. É que hoje nós tínhamos que chamar, de qualquer forma, tinha que chamar o seu Severino, né?
1: É.
0: Pra ele falar aqui da festa bonita, na nossa festa bonita. Vamos lá então, gente, tá na hora, bora lá.
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1: 5h28, 5h29, pulou o nosso digital. Eu peço já, logo de entrada, desculpa aos nossos ouvintes assíduos do Pulo do Gado. Tivemos um atraso hoje, mas isso tem um motivo.
0: É.
1: Nós. É. Então, às 5h29, nós vamos começar mais uma edição do nosso Gibi Eletrônico, edição de número 6. Junto com a gente está ela, a nossa querida... Bom dia, Ana.
0: Bom dia, Ana. É Ana... Ana Torre, Ana...
1: Já não lembro mais.
0: É, Ana. Bom dia.
1: Pedro Quadras,
0: tudo bem? Hoje, quarta-feira, dia 24 de junho de 2026. Hoje é o dia do ano número 175. Não vou tentar centuagésimo, sabe que a gente nunca consegue. É 26ª semana do ano. Já estamos em 47,9% do ano concluído, Pedro.
1: Então daqui a pouco metade, hein, gente?
0: Isso estamos aí, na lua crescente. Hoje, dia de São João, como já falamos, e as efemérides de hoje é o dia da Polícia Militar.
1: Então, nossos respeitos a todos os policiais militares que nos ouvem nesse momento. Para você que cuida da nossa segurança, para você que sai de casa sem saber se vai retornar. Os nossos respeitos a você que é policial e que cuida da gente e que na maioria das vezes não são respeitados por nós mesmos. Eu digo isso generalizando de verdade, porque realmente hoje o policial militar, antigamente as pessoas tinham medo da Polícia Militar.
0: É.
1: Até de ver só a farda pendurada no varal.
0: É verdade.
1: A gente já tinha medo.
0: Era respeitado.
1: Hoje não respeita. Até porque as pessoas sabem que a lei, o policial faz a parte dele. Mas a lei depois vai, até mesmo na audiência de custódia, acaba soltando aquele meliante. Pois até mesmo antes do policial preencher o formulário, o famoso BO. Então fica aqui os nossos respeitos e também dizendo que nós estamos juntos com você.
0: É, aliás, São João é o padroeiro da Polícia Militar, não é isso?
1: Olha aí, não sei, você que tá falando.
0: É, o padroeiro da Polícia Militar. Hoje também é comemorado o dia do disco voador, Pedro Quadras.
1: Lembrando que hoje é comemorado o dia do disco voador. Eu lembro que tinha, se eu não me engano, o programa do Flávio Cavalcante, que o que mais tinha lá era disco voador. Porque ele ou quebrava o disco ou jogava fora quando ele não gostava da música.
0: É verdade, eu não lembro, mas eu ouvi falar disso.
1: 5h31, só dá um parênteses aí dentro desse assunto. Eu gostaria até que mudasse a trilha.
0: Ah, vamos lá aqui.
1: Mudou a trilha, mudou o tom. Hoje, quarta-feira, dia 24 de junho de 2026. Hoje, nós teremos o jogo da Seleção Brasileira.
0: Ah, é verdade.
1: E já que a nossa querida Ana falou a respeito do dia do disco voador, lembre-se de... Você que vai assistir o jogo, tem uma voz embargada.
0: Nesse momento ele se emocionou, está embargado, alguma coisa aconteceu ali.
1: Porque foi dito, e acho que todas as pessoas ouviram esse comentário, que hoje, só hoje, hoje termina o jogo da seleção, sabia disso, né?
0: Ah, é?
1: Hoje a seleção, a partir de

0: hoje é o último jogo da seleção. Não sei nem se vai concluir, né?
1: Não acredito.
0: Você ficou sabendo que hoje um disco voador vai
1: pairar. É verdade. É hoje.
0: É hoje.
1: Gente, é hoje, durante o jogo do Brasil.
0: Durante o jogo, vai pairar um disco voador e vai abduzir os jogadores. Vai levar todos.
1: Meu Deus, agora fiquei preocupado.
0: Pois é. Eu não sei se vai levar o Vini, porque diz que eles levam só os bonitos, né?
1: Ah.
0: Mas eu acho que do Brasil não vai ninguém.
1: Não vai ninguém. Vamos ficar tranquilo.
0: Talvez
1: então.
0: O Alisson. O Alisson é um goleiro bonito, né?
1: O Alisson é. Parece um viking, né?
0: É.
1: Olhão claro,
0: isso,
1: cabeludo.
0: Isso. É, bom, enfim. A notícia foi dada. Aqui o furo é nosso.
1: É, exatamente. Hoje Brasil-Escócia, como o Pedro Quadras bem lembrou, Copa do Mundo 2026. É, qual é o seu palpite pra hoje, pro jogo de hoje, Pedro Quadras?
0: Ah, o palpite pro jogo de hoje? Eu acho que vai ser pipoca, cerveja, um pouquinho de suco, guaraná, refrigerante.
1: Pro placar, Pedro Quadras.
0: Ah, o placar?
1: É,
0: hoje,
1: o placar.
0: É, lamento, mas eu acho que vai ser bem magro o resultado.
1: Ah, é?
0: É. 1-0 só pra Brasil.
1: 1-0 tá ótimo. Ganhando tá bom, passando tá ótimo, né?
0: O Brasil vai ter um gol anulado, né? Um gol anulado.
1: Ah, é?
0: É, vai ter um gol anulado. E depois 1-0.
1: Caramba.
0: Neymar entra? Neymar entra no segundo tempo.
1: Hoje ele vai entrar? Sério?
0: Neymar entra, vai
1: no
0: jogar.
1: No segundo tempo? Quanto tempo ele vai jogar, mais ou menos assim?
0: Só o que ele aguentar.
1: O que ele aguentar?
0: Eu acho que uns 2 minutos.
1: Tá
0: são 5:33, 5:33.
1: A vaga de emprego, tirador de gato do cio do telhado. Salário de R$2.500.
0: Ah, você sabe que, minha querida Ana, às 5:33, esse é o seu pulo do gado.
1: É.
0: Vai mandando já o seu mugido pra quem você quiser, tá
1: bom?
0: Ah,
1: é verdade, manda aí, pede o seu mugido no 11999919197.
0: Esse trabalho de tirar gato de cima do telhado é muito importante, porque os gatos de madrugada resolvem gritar, né?
1: É verdade.
0: Eu vou pedir, eu não sei se ele tá aqui, pera só um minutinho.
1: Tá.
0: Ele não tá aqui, o Pidoncio.
1: Ah, não tá aí hoje?
0: O Pidoncio é o único que imita gatos em cima do telhado.
1: Ah, não acredito.
0: Pedir, pede pra ele pra depois pra ele imitar.
1: Tá, eu lembro.
0: Ok, vamos lá.
1: Tá bom. O Iranildo pedindo um mugido pra corporação, ele falou: obrigado, homem vinheta, hoje realmente é nosso dia. Ah, ele é policial.
0: Aí, muito bem.
1: Mugido
0: juntos,
1: pro Iranildo.
0: Força e honra.
1: Iranildo Almeida, um abraço pra você também. Ah, um mugido pra Elaine Cristina, mandando um bom dia para o homem vinheta, pro Diego Lopes,
0: bom dia. Muito obrigado.
1: Um mugido para o Gabriel de Pirassununga. Também tá aqui sintonizadinho com a gente.
0: A terra da pinga, né?
1: O Diego, eu acho que a Ana é Silvana Alves, que ele está
0: não,
1: falando.
0: Não, Silvânia Acre.
1: Ah, Silvana Acre é
0: o Tadeu,
1: outra.
0: Né, é o Tadeu, que faz, interpreta a Silvana Acre. Aí tem a Ana Paula, que faz também lá.
1: Uh-huh.
0: A gente poderia colocar a Ana Pili.
1: Ana Pili.
0: Ana Pilar.
1: Ana Pilar.
0: Tem a Ana Paula e a Ana Pilar.
1: Ana Pilar, muito bem. Batizado, Ana Pilar.
2: Um mugido pra todos os padeiros.
1: Ó
2: o gato!
1: Um abraço pra todos os padeiros. Olha lá, você viu o gatinho aí, ó? É, só que é mugido, não é? Não é meada. A todos os padeiros que estão agora nesse momento fazendo aqui.
0: Ana, desculpa, 5:35, viu?
1: Tá, 5:35 agora.
0: Opa, mudou a trilha, mudou a entonação.
1: Mudou a trilha, mudou a entonação.
0: Mais uma vez, um caso que ocorreu na cidade de Varginha.
1: Varginha?
0: Não tem a cidade, né?
1: É Varginha. Do ET. Varginha.
0: É Varginha.
1: Varginha.
0: É. É Varginha?
1: É, NH, Varginha.
0: Varginha.
1: Não, NH, Varginha.
0: Varginha. Aonde foi encontrado o ET Bilu, não foi?
1: O ET,
0: não?
1: O ET de Varginha.
0: O ET de Varginha é um, o Bilu é outro.
1: O Bilu é outro.
0: Então, gente, nós estamos no momento.
1: O Bilu é aquele que tem aquela vozinha, né?
0: É, procura em conhecimento, ele fala alguma coisa assim, né?
1: Isso, exatamente.
0: E o ET de Varginha também, que até hoje é
1: feio. Varginha.
0: Varginha.
1: Varginha, isso.
0: E na verdade, eu sempre achei, porque eu era moleque, era novo na época que o ET de Varginha apareceu, eu achava que era uma ETEIA.
1: Ah, é?
0: Porque eu ouvia, ó o ouvido, eu ouvia ET de Vagina.
1: Ah, não.
0: São 5:36.
1: É Varginha, ET de Varginha. Mas na época foi, nossa, não se falava em outra coisa.
0: Outra
1: né?
0: coisa, é verdade.
1: É. Vamos lá, bom dia.
3: Bom dia, Pedro, e bom dia, Ana.
1: Bom dia.
3: Aqui é o Wellington de Guarapari, no Espírito Santo.
0: Ô, meu querido.
3: Meu mugido hoje vai para todos aqueles que torcem pela seleção brasileira. Ó, e eu amo, sou apaixonado pelo homem vinheta.
1: Ô, meu amor. Olha aí, vinheta.
3: Amo vocês, beijos.
0: Como é que é o nome dele mesmo?
1: É o... Cadê o nome dele aqui? Deixa eu ver.
0: Isso, sim.
1: Wellington.
0: Wellington, eu fico muito feliz com o seu carinho e gostaria de mandar um beijo especial na sua nuca, aquele de arrepiar. Bem gostoso.
1: Ui.
0: Com o dedo passando na espinha.
1: Que
0: aqui, pensar, é verdade. Tá. Descendo até o cóccix e voltando.
1: Olha aí o Wellington. Ele arrepiou agora. Até arrepiou. Eu arrepiei, imagina ele.
4: Bom dia, Pedro Quadras. Bom dia, Silvana Acre.
1: Bom dia.
4: Meu mugido especial hoje vai para todos os motoboy.
1: Ah, é?
4: Por quê? Tá chovendo e frio.
1: Ai.
4: Que Deus abençoe o dia de vocês, meus amigos motoboys.
1: É verdade, é verdade.
0: Que loucura
1: é
0: isso.
1: Só que não, né? Pode parar, né?
0: É, realmente fica o nosso registro aqui, o nosso abraço, a nossa solidariedade. É você que trabalha de moto nesse frio, nessa chuva, entregando pra nós a pizza, um remédio, os documentos. E a gente não sabe realmente o que passa um perreiro.
1: É, é.
0: A única coisa que eu peço pra você que é motoboy é tome muito cuidado. Não abuse da máquina.
1: É.
0: Porque na maioria das vezes os acidentes são referentes ao abuso.
1: É, excesso de confiança.
0: Excesso de confiança, tanto da parte do motoboy, quanto de motoristas também que não respeitam os mesmos.
1: É.
0: Mas lembre-se, o corredor não foi feito para motos.
1: Ah, é.
0: Lembre-se.
1: É verdade.
0: Foram nós que adaptamos aqui o Brasil, em outro país não existe isso. Então lembre-se. Você, motoboy, tome muito cuidado, porque o motorista, às vezes, distraído também, não é por intenção, acaba mudando de faixa e provocando. Hoje, acho que a maioria dos acidentes no trânsito é envolvendo motos. Uma
1: é
0: pena.
1: Importantíssimo você falar isso, ainda mais na chuva, por exemplo, aqui em São Paulo, tá uma chuva danada, pista molhada, e aquela faixa do meio, ela não é de asfalto, então ela escorrega bastante. É.
0: E como eu tenho um filho que trabalhou muito e ainda atua, às vezes, como motoboy, hoje eu acho legal isso, eu tenho um orgulho muito grande do meu filho, que ele entregava pizza para uma pizzaria, hoje ele é o dono da pizzaria.
1: Ó, que legal,
0: não é,
1: hein?
0: Legal isso?
1: Parabéns para ele.
0: É legal. Então, o Rafael França. Então, tome muito cuidado, porque eu lembro que o meu coração ficava muito apertado em dia de chuva.
1: É verdade. É,
0: eu ficava muito apertado. Até porque se acontecesse algum acidente, eu ia ter que sair daqui para Ubatuba, é um saco.
1: 5h39. Uma baita acho viagem.
0: Acho que já deu um jornal.
5: Bom dia.
1: Só uma última aqui.
5: É, vinheta, dá uma olhada aí no cara. Esse aí chega a mugir. É casmão na parede, doido.
1: Que é isso, cara?
0: Não tem problema.
1: Pra você.
0: Não tem problema. É o tipo
1: problema
0: do homem que, pra tirar o preservativo, dá um passo pra frente, mas até aí, isso não é problema nosso. Só um minutinho, Ana. Volta.
1: Volta.
0: Nós despedimos, Ana.
1: É verdade.
0: Ana, muito obrigado por estar aqui com você.
1: Obrigado você, Pedro Quadras. Muito obrigado mais uma vez aí, nesse dia tão especial, pela sua companhia. Mais um pulo do gado.
0: Amanhã prometemos começar mais cedo. Abrir o programa, a gente já entra com o jornal.
1: A gente já entra.
0: Porque o ouvinte é assíduo.
1: É,
0: o horário é fiel.
1: É, eu recebi umas reclamações aqui.
0: Eu tô te falando. Muito obrigado a todos e tenham um ótimo dia.
1: Bom dia.

0: 5h40 agora, 5h40. Manda um abraço pro Região Taxista que tá lá arrumando confusão com motorista de aplicativo. Para meu de confusão, Região.
1: Para, já deu, né? Não tem, acho que não tem mais.
0: Tem mais, é que ele fica falando, ele fica provocando os motoristas de aplicativo.
1: Ele provoca.
0: É.
1: Ele provoca.
0: Ele provoca. Quer ver lá? Fala, Região, fala.
2: Silvana, Acre.
0: Já foi.
2: Eu quero mandar 3 tapas na cara do motoboy que quebrou meu retrovisor ontem. Ele tava, ele e a mulher dele na garupa, e ele pegou e vazou. 800 pau de franquia. Região Taxista.
0: Tá vendo? Se lascou.
2: Hoje, que cuidado, hein? Ó. Se eu pegar um, passo por cima.
0: Sai daí, Região. Para disso. Para disso.
1: Nem me fala negócio de franquia. Eu fiquei, acho que uns 3 anos ou mais, com uma lanterna, a lanterna traseira do carro, quebrada. Eu fui dar ré, encostei num pilar, quebrou, trincou e fez um buraco. Falei, quer saber? Vai ficar assim. Nunca me preocupei.
0: Nunca?
1: Aí eu fui... Uma amiga nossa, a Lina Ortoguel, que é a nossa sambista, ela é maravilhosa. E ela vende seguros.
0: Uhum.
1: E ela me ofereceu um seguro que realmente cobriu o valor do que eu tinha.
0: Uhum.
1: E bem melhor, com mais itens, mais possibilidades, enfim. E aí eu tinha que quitar, arrumar a minha lanterna para poder trocar de seguro.
0: Ah.
1: Para fazer a vistoria do carro, tudo em ordem.
0: Passar na vistoria, sim.
1: Falei, quer saber? Eu vou acionar o seguro que eu tenho e trocar essa lanterna. Aí acionei o seguro, só que eu sou muito desligado. Eu não vou atrás, eu não leio.
0: Nossa.
1: Só acionei o seguro, troca, tal, não sei o que, tal, tal. O cara foi em casa, trocou. E eu quietinho, né? Aí ele me deu a nota, R$2.500.
0: Cara, que isso?
1: Eu falei, meu querido, o que é isso aqui? Ele falou, não, é uma lanterna.
0: Uma lanterna, R$2.500?
1: Eu falei, mas querido, no Mercado Livre tá 700. Ele falou, só que é paralelo e não vem a luz do LED, que esse carro aqui, essa lanterna, custa 3 mil e tarará.
0: Ah, caramba, é verdade. Dependendo do carro, é caro mesmo.
1: Me desbancou, velho.
0: Dá uma quebrada, né?
1: Então, você que quer fazer um seguro legal, depois eu vou passar... Fora que a Aline
0: é uma... Qual que é o nome dela mesmo?
1: Aline Ortoguel.
0: Arlene Ortoguel.
1: Cara, ela é maravilhosa.
0: Eu tô precisando fazer também pro meu carro, viu? Vai ficar tranquilo.
1: Faz que posso falar? Uhum. Uma coisa que eu gostei do seguro da Aline é que o pós depois ficam mandando mensagem, olha, vai chegar o dia da prestação. Eu sou muito desligado.
0: Ah, isso é legal.
1: Tal dia você tem que pagar.
0: Fica lembrando, né?
1: Eu vou passar o Instagram dela.
0: Passa aí pra nós. Aí o pessoal já começa a seguir lá.
1: Que eu posso falar?
0: Ah.
1: Delícia de
0: mulher.
1: É uma delícia. Ali.
0: Sério?
1: Ela é.
0: Ela
1: é passista.
0: Yeah.
1: Aqui, ó. Vai lá. Entra lá, ó. Aline Ortoguel.
0: Ortoguel.
1: Procura lá. É Aline com 2 Es. Aline com 2 Es. Togrel.
0: Togrel.
1: Aline Ortoguel. Vai lá e coloca no último post dela, que inclusive ela tá com sambista, que ela é passista.
0: Ah, essa é a Aline?
1: Ela é maravilhosa.
0: Que é isso?
1: Coloca, vamos bombar o Instagram dela e coloca lá no último post dela que ela tá com uma fantasia, coloca eu vim pelo Band Bom Dia.
0: Ah, peraí, deixa eu ver. Gente, eu vou só pra acompanhar profissionalmente, só acompanhar aqui, eu vou começar a seguir a Aline aqui. Calma aí, amor, faz parte aqui do negócio. É Aline...
1: Aqui, ó. Ortoguel.
0: Aline com 2 Ls, você falou?
1: Com 2 Ls.
0: Aline.
1: E fora que ela é maravilhosa, vai lá e vai no Instagram dela e fala que você quer saber sobre o seguro de carro, cara. Ah,
0: peraí, Aline com 2 Ls.
1: Peraí, não, 2 Ls não, com 2 Es.
0: Ah, com 2 Es.
1: Aline.
0: Aline E.
1: Aline R.
0: R.
1: Togrel.
0: R. Togrel. Ah, já achei aqui, ó. Togrel mesmo.
1: É isso.
0: Aline E. R. Togrel, tá aqui, ó. Isso. Muito bem, tá certo.
1: Ela é uma gata.
0: É.
1: Mas independente disso, gente.
0: Contadora, mercado financeiro.
1: É.
0: Legal. Entra lá e é musa.
1: Ela é musa.
0: Que maravilha, hein?
1: Entra lá e fala que você veio pelo Band Bom Dia. Isso. E que você quer saber sobre o seguro também. É. Ah, o Vinheta tá fazendo merchan porque ele ficou de graça. Não.
0: Não, é porque
1: nada
0: é bom mesmo.
1: Ficou de graça.
0: É bom
1: nada.
0: Mesmo.
1: E eu pago todo mês bonitinho, não tem nada de graça.
0: Não, né? E outra coisa, até você que não precisa, a hora que você vê a Aline, você vai
3: bom
0: querer
3: dia,
0: fechar.
3: Bom dia, pessoal!
0: Bom dia, Pidoncio!
3: Bom dia! Dá licença, bom dia!
0: Caramba, que susto! Você chegou de onde, Pidoncio?
3: Dali daquela porta ali, ó.
0: Você foi procurado hoje, Pidoncinho. Nós precisamos de você, geralmente você fica aqui embaixo às vezes, e hoje você não tava aqui pra ajudar a gente.
3: Ô Marcos, manda esses 4 centavos pro teu pai, aquele corno.
0: Calma, Vinheta.
3: Ô Vinheta, que é isso?
0: Vinheta, calma.
3: O que você tava falando? Desculpa.
0: A gente procurou você hoje, Pidoncinho. A gente bateu aí embaixo, procuramos aqui onde você fica, aqui no seu ninho de descanso. Você não tava aqui, Pidoncinho.
1: Não, chegou... não, gente, eu tava em casa porque eu tô... A gente tá na Operação São João.
0: Ah, na Vila? Ah,
1: hoje vai ter festa.
0: Ah, que legal, Pidoncinho.
1: Hoje nós vamos acender a fogueira. A fogueira vai bater o recorde de altura, né?
0: Ah, é?
1: Ah, nós vamos pra aquele, o Vinnie's Grug lá.
0: Ah, vai pro Guinness Book? Guinness Book. Como é que é o arraial lá na Vila, Pidoncinho?
1: O arraial o quê?
0: O arraial. Arraial
1: que é isso?
0: É a festa. A festa,
1: querido. É, festa. Ah, não, lá é diferenciado.
0: Ah, é?
1: Lá é, a gente faz tudo. Lá tem a fogueira.
0: Uhum.
1: Que nós vamos bater o recorde agora, nós vamos pra 2,5 metros. Nossa!
0: Mas que grande, né? 2,5 metros,
1: cara. Isso com fogo, né?
0: Ah, então, meu Deus.
1: E lá a gente tá tudo pronto já, né? Inclusive, quem quiser comprar o convite, já pode começar a comprar, tá?
0: Ah, é? Você vende convite?
1: Vendo convite, vai ter como pra entrar, né? O pessoal pagar o convite pra entrar, porque vai ter muita coisa boa, né?
0: É mesmo? Vai. Mas daí compra o convite, tem direito a alguma coisa ou não?
1: É, tem. Você compra o convite, aí você tem direito a duas fichinhas.
0: Tá.
1: Tá?
0: Legal.
1: Então, as duas fichinhas, você pode pegar uma pesca.
0: Tá.
1: Pesca vai ter aquela pescaria.
0: Ah, que legal com que
1: e ganha uma fichinha prendas. De argola, é.
0: Ah, que legal, que bacana.
1: Ganha prenda, o pessoal doou lá da vila.
0: Olha!
1: É. Aí vai ter as barracas de tiro-alvo.
0: Sim,
1: bem
0: sim.
1: Legal, tiro-alvo é bem legal, com arma de verdade, vai ser 10.
0: Não, que isso, Pidon, não pode ser com arma de verdade.
1: É, que tem uns manos lá da vila que prestaram. Vai ser bem legal.
0: Meu Deus do céu, gente.
1: É, vai ser bem legal.
0: É, vai ser diferente.
1: Vai ter, sabe aquele que o palhaço, que se joga a boca no palhaço?
0: Sim, a bolinha na boca do palhaço.
1: A bolinha de meia na boca do palhaço?
0: Uhum.
1: Então, já fechei com o Emerson França, ele vai ficar com a boca aberta.
0: se lascou o Emerson França. Ele vai lá de bri-bri-bri, vai ficar com a boca aberta.
1: Vai ser bem legal. Então tem tudo lá, comidas tínicas, né?
0: Ah, comidas típicas, tá.
1: Vai ter comidas tínicas, vai ter...
0: Vai ter de comidinha lá, hein?
1: Ah, já tem um pé de moleque já.
0: Ah, pé de moleque já tem? É. Ah, eu gosto de pé de moleque, eu gosto.
1: É, você gosta?
0: Gosto, é muito bom.
1: Que gosto bobo, né?
0: Você não gosta?
1: Não gosto. O menino ontem perdeu o pé lá na vila. Quando
0: não, ele... não! O doce! Pé de moleque de amendoim.
1: Não, pé de moleque...
0: Meu Deus, gente.
1: O menino perdeu na linha de cerol.
0: É diferente mesmo esse arraial da vila do Pidoncio.
1: Mas vai ter. Vai ter muito, tudo que é de milho vai ter.
0: Vai ter tudo de milho?
1: Vai.
0: É, curau, pamonha.
1: Não, o pé, a palha.
0: Não, mas isso não, tem que ser os doces, Pidoncio. Os doces vai ter.
1: Agora a quadrilha vai ser a atração.
0: A quadrilha é maravilhosa, deve ser maravilhosa.
1: Vai ser bem legal, porque a quadrilha...
0: São moradores de lá mesmo que fazem, vão ser a quadrilha, não?
1: Não.
0: É quadrilha profissional de dançarinos?
1: Profissional, quadrilha profissional, o pessoal vai vir. Ô Jefferson, pega esse um centavo e dá pra tua irmã aquela biscate.
0: Calma, vinheta.
1: A quadrilha vai ser o pessoal que faz, a quadrilha profissional mesmo.
0: Ah, legal.
1: Eles vão estar de saidinha, que eles vão a saidinha de São João. Aí eles fazem a quadrilha lá na...
0: Que isso? Não, Pidoncio, não é essa quadrilha que a gente faz na festa junina, Pidoncio.
1: Lá vai ter, lá é
0: vai ser essa quadrilha mesmo. Meu Deus, o pessoal da saidinha.
1: É, o pessoal da saidinha. Ô, Pidoncio, mas nós tivemos o pulo do gado aqui. E o pessoal falou do gato, né?
0: Ah, é verdade. Falaram que você é o melhor imitador de gato no cio, no telhado, Pidão. Isso é verdade, isso?
1: Ah, os gatos... Ixi, lá na vila?
0: Tem muito?
1: Tá louco. Ó, eu duvido quem nunca escutou um gato de madrugada.
0: É.
1: Tem uns... Que parece... Ô, Cleberson, pega esses 5 centavos.
0: Calma, Vieta. Ele fica nervoso. Ô, gente, vamos mandar... A partir de quanto pra ficar melhorzinho o Pix assim, Vinhetão?
1: Só pra eu falar bem da pessoa?
0: É.
1: Ah, tem que ser de 10 reais pra cima.
0: 10 pra cima. Tá
1: bom. Como se fosse um... O que tem no YouTube? É chat que o pessoal paga pra falar?
0: É o superchat. Superchat, é verdade.
1: Aí eu
0: verdade.
1: Falo da pessoa. Dou até o Instagram.
0: Gente, 10 reais pra cima pra divulgar o seu Instagram, inclusive pra você ganhar seguidores engajados aqui do Band Bom Dia.
1: Isso. Deixa eu te falar. O gato.
0: Tá.
1: Todo mundo já deve ter ouvido. Você já ouviu o gato miando às vezes, que parece bebê chorando? Já.
0: Pior que bebê chorando? É mesmo?
1: É verdade. Tem gato que faz bebê chorando. Agora, os piores são aqueles gatos que querem fazer coisinha. Transar. Isso.
0: Ah, é transar, fazer festinha.
1: Telhado.
0: Ih, rapaz, aí
1: e
0: é.
1: O que acontece? O gato começa a pedir pra gata. E a gata não quer fazer.
0: Caramba, é verdade.
1: E aí, quer que eu faça?
0: A gata faz um charminho, né?
1: A gata faz, quer que eu faça?
0: Vamos lá, faz aí.
1: Então faz de conta que a gente tá dormindo, tira tudo, trilha, tudo, tem que ser rápido.
0: Dormindo, rapidinho.
1: Aí os gatos, você tá dormindo.
0: Tá.
1: Madrugada, 3:30 da manhã, eles nunca vão fazer isso mais cedo.
0: Nunca, sempre no melhor sono,
1: no
0: né?
1: No melhor sono.
0: É.
1: Aí tá lá, de repente, o macho gato, em cima de um telhado de uma casa, vê a fêmea num telhado de 10 casas depois.
0: Nossa,
1: aí ele quer se comunicar. Ele vai, chega 5 casas perto dela, aí ele olha pra ela e começa a fazer assim, ó. Aí ela é muito difícil, ela não quer fazer coisinha, ela não quer. Que ele tá pedindo.
0: Vamos fazer. Esse é o jeito que pede.
1: É, traduzindo, vamos fazer tal, tá. Quer fazer amor comigo, eu sou bonito. Ele vai, nisso que ele me olhou, ele falou, faz de novo aí.
0: Até a tradução.
1: Aí ele tá pedindo pra ela. Aí ela, do outro lado, ela faz. Não! Ela fala não, você entendeu ou não?
4: Não!
1: Aí ele começa a insistir.
0: Ah, tá.

0: meu Deus. Ele tá insistindo muito, gente. Esse que ele tá desesperado.
1: Não! Não!
0: Minha nossa.
1: Não! Não! Aí ele consegue chegar perto dela. Aí ele chega perto. Isso aí demora uma meia hora.
0: Tá, realmente demora mesmo.
1: Aí ele chega perto dela.
0: Tá pertinho agora.
1: Não!
0: Ela nega, ela nega. Ele insiste. Ele tá desesperado, ele tá querendo muito. Ele tá vermelho.
1: E ela simplesmente faz. Não.
0: Não.
1: Aí ele vai embora, desiste e acabou.
2: Quero café!
3: Depois que acordou todo mundo, né, velho?
0: Fica nessa baita briga, nessa baita insistência, pra nada.
3: Não é?
0: Meu Deus do céu. É o momento de você pedir o seu cafezinho. Manda aí o seu pedido de cafezinho no nosso WhatsApp 11 999919197. Fala comigo pra que vai o seu cafezinho. Bom dia, bom dia, bom dia.
4: Bom dia, de Rengo. Bom dia, Emerson França.
3: Fala.
4: Esse não dessa gata aí tá merecendo o Rafinha, né?
3: O Rafinha.
0: Ô, Rafinha. Bom dia, bom dia.
5: Fala, Tadeu. Fala, Diegão.
0: Fala,
5: beleza?
0: Mano.
5: Bom dia, bom dia. Manda um cafezinho pra mim aí, Fabiano Caçambeiro. Bora que bora.
0: Bom dia, Fabiano, abraço pra você, mano. Tamo junto, cafezinho pra você.
6: Bom dia, Diego, bom dia, Vinheta. Bom dia, Pidons.
1: Bom dia.
6: Quero café, mas sem açúcar, hein, com adoçante.
0: Nossa, tá de dieta ele.
7: Isso quando os cachorros não chegam embaixo também. Quebra o pau na briga, né?
3: É verdade.
7: Eu tenho 5 gatos aqui, pensa. Começou meu essa ameação de gato que já sumiu tudo. Já não sobrou um café.
3: É verdade.
7: É o café, né, cafezinho pra mim, por favor.
0: É cafezinho, Edmilson, é cafezinho.
4: Bom dia, bom dia.
0: Bom dia,
4: Diego. Bom dia.
3: Bom dia. Ô, querido, bom dia.
4: Tudo de bom, manda aquele cafezinho que a gente tá com friozinho. Adriane Maciel, Osasco.
0: Alô, Osasco, tá com friozinho ele.
4: Nossa, bom dia, Pindoncão. Bom dia, Vinheta. Bom dia, Diego, famoso Sabirila.
0: Bom dia, esquisito.
4: Manda um abraço aí pros vigilantes da.
3: Opa!
0: Parou.
3: Um abraço pra todos.
4: Prossegur. Abraço.
0: É, às vezes o negócio atualiza no meio do áudio aqui,
3: Prossegur.
0: Cara. Alô, Prossegur.
8: Bom dia, Diego.
0: Bom dia.
8: Bom dia, Vinheta. Bom dia, Pidoncinho.
1: Oi, fia.
8: Minda. Quero café. É a Val aqui de Guaraçaí. Diego.
0: Oi.
8: Você está aprovado. Beijo.
0: Ah, obrigado, Val. Beijo pra você. Mas quem fala isso é o Pidoncio. Ele que vai aprovar no final, lá no finalzinho das férias, ele vai dar a minha avaliação final.
1: Aí eu dou
0: final.
1: Meu aval final,
0: É aquele que é o diretor. Gente, ponto final em mais um Band. Bom dia! Agradecendo você pelo carinho. Muito obrigado pela companhia. Muito obrigado por estar sempre sintonizadinho com a gente aqui. Viu, obrigado, gente. Vinhetão.
3: Obrigado, querido. Fala pra nós o seu Instagram.
0: O meu Instagram, @ Diego Lopes, Diego, com Y3S no final do
3: 3S
0: Lopes.
3: 3S no final. Lembrando, pra quem quiser que perdeu ou quiser ouvir de novo, tem no Spotify. Bom dia, digita lá.
0: É.
3: E o meu Instagram é @ Emerson Franco Oficial, @ Emerson Franco Oficial. Entra lá agora, gente, no meu último feed, no Rio, que vocês vão ver um método pra fazer harmonização facial.
0: Ah, é?
3: De pobre.
0: Caramba!
3: É. Eu digo pobre pra quem não tem dinheiro pra gastar com ácidos, essas coisas.
0: Ah!
3: Eu coloquei lá um método novo. Vai lá, você vai ficar bem bonito com o rostinho esticado.
0: Eita, nós, vai lá, já faça aí essa. É @ Emerson Franco. E do Bidoncinho, qual que é?
1: Não tenho.
0: Não tem?
1: Vocês querem me seguir?
0: Vai, segue, como é que faz pra seguir?
1: Então vem, eu vou fugir, vai.
0: Não,
1: vai, volta aqui.
0: Fica aí.
1: Né? Mas já foi.
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0: Band FM, pontualmente 6 horas, um ótimo dia pra você que tá ligadinho aqui na Band. Vamos lá, a partir de agora, tá liberado ser feliz. É São João, é jogo do Brasil, tantos motivos, né? E a partir de agora, prepare o seu coração, hora do ronco no ar.
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0: Aê!
7: Eba!
0: Está no ar, aqui na Band FM. Bom dia, Homem Vinheta.
8: Ah, bom dia.
0: Bom dia, Pidoncio.
7: Bom dia.
0: Bom dia, senhor Pedro Luiz Ronco.
9: Bom dia, Diego. 6:01 desta quarta-feira. É 24 junho de 2026.
0: É.
9: Hoje é dia de São João.
0: Dia de São João, seu Pedro.
9: Ah, muitas cidades, principalmente no Nordeste, tem a festa de São João, as principais festas do ano. A festa de São João.
0: É verdade. E qual que é a nossa perguntinha de hoje, hein?
9: É sobre festa. Não precisa ser de São João, não.
0: Qualquer festa.
9: Ah, uma festa de batizado, de casamento, de aniversário, uma festa na empresa. Se você teve problema, foi legal a festa.
0: Ih,
9: eu prefiro que você conte que deu ruim na festa.
0: É, a gente prefere as confusões, né, seu Pedro?
9: Mas se falar que foi bom, também a gente aceita. Então
0: pode
9: conta
0: contar.
9: Aqui uma festa que você tem na memória, aqui na Band FM, na hora do ronco, porque começou!
0: Começou!
10: Vamos acordar!

0: FM, hein?
1: Band FM é o Panda, eu te seguro. Já rodei direto.
2: Opa, parou.
1: Ó. Ô, vinheta.
2: Primeira palavra. João. Palavra chave.
1: Ah, é verdade. Calma, senão, calma. Senão é verdade. A palavrinha chave de hoje pra você responder sobre festa.
2: Estamos falando em festa?
1: Festa, isso.
2: Bolo.
1: É. Bolo. Manda bolo agora no WhatsApp.
2: Isso.
1: 11 99991 9197. E nós vamos entrar em contato com você pra você participar com a gente ao vivo.
2: Vai participar ao vivo da pergunta. A Aninha já tá separando lá. Quanto bolo chegando lá.
1: Manda bolo pra nós agora aí. Agora rodei.
2: Bora.
3: Baiano, Barata, Joãozinho.
4: Aeromoça. Mendigo, namorado, padre, papagaio, pastor, português,
3: religião,
1: parando,
2: deixa eu parar, peraí, escola,
1: vamos falar de escola então, professor.
2: Vamos lá, escola, eu acho legal porque, sabia que muita criança ouve a gente agora, né?
1: Ah, é verdade, estão indo pra escola, né?
2: Pra escola, e aí a professora chegou, chamou o menino, falou, chamado oral, tá? Qual o sujeito da frase, eu adoro segunda-feira. Qual o sujeito?
1: Tá.
2: Aí o menino falou, o sujeito ou é louco ou é aposentado.
1: Não.
2: Ronco! Adorar segunda-feira?
1: Ninguém gosta. Tem que ser doido.

0: Band FM, Zezé de Camargo e Luciano, vivendo por viver. Que climinha gostoso essa chuvinha com esse tempinho.
1: Pra dormir.
0: Pra dormir, né, seu Ronco? Vamos no telefone. Tem um 20 no telefone, seu Ronco.
2: Alô!
3: Alô!
2: Bom dia!
3: Bom dia!
2: É o senhor outra vez?
3: Motorista carreteiro da Transípolis.
2: É brincadeira. Ele tem história pra tudo.
0: Ah, é? Participa bastante?
2: E você fala uma história de uma festa legal ou uma tragédia?
3: Olha, foi uma festa legal. Era o seguinte, nós estávamos passando em Cotia, na cidade de Cotia, um sábado à tarde, e estava realizando um casamento na igreja matriz. E um amigo meu, muito bicudo, ele entrou na igreja e descobriu o nome do noivo, da noiva, do pai da noiva, e falou, vamos lá que o jantar está garantido. Você acredite ou não, ele deu parabéns para todo mundo, falou com todo mundo como se fosse conhecido, nunca tinha visto. Nós passamos a noite toda sentado na mesa do noivo, comendo e bebendo. Eles nunca conheceram nós.
2: Pobre,
3: nós nunca mais vimos ele também.
2: Pobre uma merda.
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0: Comigo antes. Hoje, dia de São João, estamos falando de festa, mas pode ser qualquer festa, né,
1: seu Ronco? Qualquer festa. São João é uma festa legal,
0: é uma
1: tradicional,
0: festa.
1: Mas se você quiser falar de qualquer outra festa,
0: uhum.
1: Se deu confusão, se deu tudo certo.
0: Sim.
1: Conta aqui na Band FM na hora do Ronco.
0: Manda a palavrinha chave, qual que é, Pidão Senhor?
2: Ah, falou em festa, falou em bolo.
0: Manda bolo. 11 999 91 97.
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0: Bora. Estamos de volta aqui à Hora do Ronco, direto no telefone, seu Ronco.
1: Alô?
18: Alô, bom dia.
1: Bom dia, quem é?
18: É a Meire.
1: Tudo bem, Meire?
18: Tudo bem, e vocês, meus lindos?
1: Muito bem.
0: Maravilha.
1: Meire, vamos recordar uma festa?
18: Vamos, olha, faz exatamente 2 anos que a gente alugou um sítio em Mairiporã, no final de ano, e inicialmente iam umas 20, 30 pessoas, e acabaram, cada um levou mais 2, 3 pessoas, acabaram sendo umas 100, 110 pessoas.
0: Caramba!
18: No começo a gente achou que ia dar tudo ruim, mas no final deu tudo certo. Na segunda noite, o meu marido tem um pessoal que toca pagode, fizemos um samba, e aí a GCM apareceu lá porque o barulho estava alto. A dona do sítio viu pelas câmeras, acabou ligando pra gente pra diminuir o volume. Mas foi uma festa maravilhosa, passamos um final de ano inesquecível.
1: Quantos dias, Meire, vocês ficaram lá no sítio?
18: Foram 3 dias.
1: E você sabia quem dormia com quem, não?
18: No final, não.
0: Festão, hein? O próximo chama nós.

0: Band FM é o Só Pra Contrariar. Amor verdadeiro e quando é amor? Dobradinha aí. Agora vamos lá no WhatsApp pra você responder a nossa perguntinha de hoje.
1: Bom dia, galerinha. Aqui é o Eric de Portugal.
2: Oi, Eric. Portugal.
1: É, de festa, foi lá pra 2012, foi numa festa de medicina. E nessa festa era open bar. Começava meio-dia, acabava meia-noite.
2: Ei. Opa.
1: 3 horas da tarde, cheguei na festa... Saí, fui tomar um ar, cheguei lá fora, tinha um cara deitado com o copo na mão, tudo mijado, eita, molhado.
2: Nossa.
1: Saí o cara no celular, falando no celular, ô, cara, onde você tá? Eu falei, ah, tô aqui do lado do homem morto. Aí eu perguntei, olha, por que o homem morto? Esse cara aí, em primeira hora de festa, já deu perda total já e ficou aqui deitado. Rapaz, foi engraçado demais, tá doido?
2: Nossa senhora,
3: meu Deus, é.
2: Você foi na missa de sétimo dia?
3: Pelo amor de Deus.
2: Foi uma festa. Bom.

0: Band FM, Marília Eterna Mendonça, foi por conveniência. Ô, então, agora vem o quê, hein?
1: Agora? É. O jornal, bora.
0: Vamos, vamos.
1: Jornal do Ronco. Atenção. Na China, uma mulher alega ter perdido a memória após fazer... cocô? Segundo seu filho, ela aparentou não se lembrar dos acontecimentos dos últimos 10 anos.
0: A família levou a paciente imediatamente ao hospital, onde a senhora acordou na manhã seguinte, recuperada e com a memória intacta. De acordo com os médicos, a saúde física e mental da chinesa estavam em boas condições, apesar de ela não se lembrar das 8 horas seguintes à visita ao banheiro.
1: Cientificamente, o esforço excessivo pode levar a desmaios e a perda de consciência. Isso porque, como contam os especialistas, ocorre um pico acentuado na frequência cardíaca e na pressão arterial.
0: Além disso, é possível sofrer de amnésia temporária após um desmaio, especialmente entre pessoas mais velhas.
1: Os comentários é do doutor Pedro Luiz Ron.
2: O interessante foi a manchete do jornal Shibun Street. Sabe qual foi a manchete?
0: Qual foi, seu Ronco?
2: Mulher perde o cérebro cagando.
3: Que é isso? Caramba, velho. Hora do Ronco.
2: Saiu tudo.

0: Band FM, esse é o Daniel, eu sem você, muito bem, e a nossa perguntinha de hoje, qual é, seu Ronco?
1: Hoje é São João, não é verdade?
0: Isso.
1: Em muitos lugares do Brasil, muita festa.
0: Muita festa.
1: Não, eu quero que você comente alguma festa sua, pode ser qualquer tipo de festa, aniversário, casamento, São João.
0: É.
1: E quem aprontou?
0: Eita.
1: Conta aqui na Band FM na hora do Ronco.
0: Conta tudo pra nós. Pra você participar, qual que é a palavrinha chave?
2: Aí é só mandar a palavra bolo, tá?
0: Bolo, tudo a ver com festa. Manda bolo. Eba. Agora no WhatsApp.
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10: 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Voltou, hein? Voltou.
11: De volta e direto no telefone, seu Ronco.
12: Alô?
13: Alô?
12: Bom dia.
13: Bom dia, meninos lindos.
12: Quem é?
13: É a Joyce.
12: Tudo bem, Joyce?
13: Tudo.
12: Daria pra você contar alguma história sobre festas?
13: Opa, vamos lá. 2015, tô eu entrando numa empresa, conheci uma gata.
12: Sei.
13: A qual a ex trabalhava na mesma empresa. E teve festa de final de ano.
12: Sim.
13: Aí todo mundo se preparando, tal, tá, comida, bebida, aí fomos nós duas pro banheiro. Aí tava naquele rally rola, né? Aí você não vai acreditar.
14: Acredito. Fala.
13: A ex foi chamar todo mundo pra ver o que tava acontecendo no banheiro.
12: Gente. Vocês duas?
13: Era.
12: Você com uma gata?
13: Exatamente.
12: Saiu arranhada?
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11: Eita, gatinha.
14: Uau.

0: Muito bem, esse é o Eduardo Costa aqui na Band FM, cabecinha no ombro. E agora chegou a hora, chegou a hora.
1: Primeira aula do inglês pro seis.
0: Tá na hora, gente. Vamos lá pra nossa aulinha de todos os dias. Começou. Bom dia, bom dia, bom dia, crianças.
1: Bom dia, crianças, bom dia. Vamos lá que, posso falar? Metade do ano já chegando
0: já,
1: aí.
0: Já, é verdade.
1: Mais de 40% já.
0: É, já tem uma porcentagem meio adiantadinha, né?
1: Então,
0: como é que tá a turma? A turma de inglês tá legal? Eles estão indo bem, Pidoncio?
1: Tem uns que vão bem.
0: É.
1: É aquele pessoal que mais estuda, né? O pessoal que leva a sério.
0: Ela,
1: o pessoal
0: A aluna aplicada já tá prestando atenção, né?
1: Aninha, ela tá me surpreendendo. Eu tive falando com a mamãe dela.
0: Ah, é?
1: É, como é que é a nossa mamãe mesmo?
0: A Ju.
1: Juliana. Falei com ela, dei os parabéns direto pra Juliana. Falei, Aninha é aplicada. É, sua mãe falou uns negócios seu pra mim. Que você precisa, né?
0: Aninha. A caridade preocupada.
1: É. Sua mãe. Então, assim, mas tá indo bem. Aqui na aula, a vida particular dela pra mim não importa.
0: É, não importa. Só
1: mas,
0: na aula.
1: Mas
0: mesmo.
1: Como ela é dobradora.
0: Ah, ela é.
1: A mãe dela falou que a Aninha tá, assim, cresceu muito os trabalhos depois da aula de inglês.
0: Ah, que legal! Parabéns, e Aninha. Hoje, tá vendo como vale a pena?
1: Hoje, às vezes, ela não precisa nem ouvir. Ela só de ver o ator, a atriz falando, ela já
0: captou. Que isso? Não precisa nem ler o texto.
1: Minha aula. Inclusive, Aninha, fala pros dubladores que eu quero fechar um pacote só com eles, tá? Oh, meu Deus do céu, velho.
0: Vai aproveitar o lixo, empreendedor.
1: Eu que já fui dublador, né? Então, eu tenho esse...
0: Ah, é verdade.
1: Eu falei pra você que eu dubrei o Arnold Schwarzenegger.
0: Foi. Aí, ontem, você falou do Stallone, né?
1: Posso fazer o Arnold de novo?
0: O Arnold, vai.
1: Uma frase que marcou dele.
0: Marcou muito.
1: Eu fiz. Tá. Mas tá na vista mesmo. Nossa, igualzinho, velho. Me impressiona.
0: Idêntico, cara. Parece que eu tô vendo o Schwarzenegger aqui na minha frente.
1: Bom, não posso falar muito, porque senão...
0: É, vamos lá pra nossa aulinha. A nossa ouvinte, Joana...
1: Gine.
0: Ela tá perguntando aqui o significado da palavra sandal. Sandal, Pidoncio. O que que significa?
1: Sandal.
0: Isso.
1: Sandal. Assim, o... Sabe que nós montamos lá, hoje é São João? Uhum. Hoje vai ter a festa lá na vila, né?
0: Sim.
1: Tem a festa na vila, de São João e tal. E aí o Zelito perguntou pra mim, Pidoncio, você sabe se o Lorota deu os convites pra Creuza Costureira? Eu falei, sim, deu.
0: Não. Sim, deu. Não é.
1: Pidoncio. Eu afirmei uma coisa que eu sabia, não.
0: Gente,
1: vou.
0: Pera, Aninha, não vai nessa, né? Essa, Aninha sabe. Sandal significa sandália, Pidoncio.
1: É o que você precisa calçar, sandália da humildade, hein?
0: Sandália.
1: Você precisa ser mais humilde.
0: Eu tenho que corrigir você.
1: Querendo me quebrar no ar.

0: Tarde FM, é o Felipe Araújo. Estranho de novo. Hoje estamos perguntando a você sobre festas. Conta pra nós no WhatsApp.
1: Bom, como eu sou músico, cantor, né?
0: Bem feito.
1: Há uns 20 anos atrás, eu fui tocar numa festa de aniversário. A moça estava completando 25 anos.
2: Opa!
1: Né? Fui lá, botei o teclado e comecei a tocar uma seresta. E a aniversariante se cantou por mim. Certo? Ficou o tempo todo do meu lado, esqueceu da festa. E no final da festa eu levei ela pra casa. Deu bom.
0: Deu bom.
3: Deu bom pra você, porque pra ela deu ruim pra caramba.
4: É que ele era taxista.
0: Ah, é, levou embora.
4: Só levou.

0: interessante, Iago, porque homem não chora. É, mas é, nós queremos saber de você sobre festinha que deu bom ou se deu ruim, né, seu Pedro?
1: É, porque às vezes a festa é uma tragédia, verdade? É. Agora tem festa que é legal, conhece pessoas bacanas. Conta aqui na Band FM na hora do ronco.
0: Conta pra nós, mas pra você participar tem que ter a palavrinha chave, Pedro.
2: Bolo.
0: Bolo.
2: Bolo.
0: Manda bolo no WhatsApp 11999919197.
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0: Já que é pra falar de festa, vamos no telefone, seu Ronco.
1: Ah, alô?
2: Alô, Ronco.
1: Bom dia.
2: Bom dia, tudo bem?
1: Bem, quem é?
2: É o Pato Ronco, Rio Grande da Serra.
1: Pato Ronco, muito bem.
2: Ô, Ronco.
1: Oi.
2: Por gentileza, manda um abraço pro Julião Camisa 12, que ele é fã de vocês, não perde um programa.
1: Grande abraço, Julião Camisa 12. E qual a história de festa, o Pato Ronco?
2: Ô, Ronco, então a festa foi aquelas festinhas juninas de escola que tinha antigamente.
1: Sim.
2: Aí tinha aqueles correios elegantes, né, que o pessoal entregava, né? Aí tava eu e meu amigo, a menina chega com o correio elegante, aí eu abro e tá escrito, hoje tem festinha.
1: Uhum.
2: Aí beleza, aí eu perguntei pra menina, quem mandou esse correio elegante? Quando ela aponta a menina, Ronco, era a namorada do meu amigo.
1: Você tá brincando.
2: Ela entregou enganado pra mim. E pra consertar isso aí, Ronco?
1: Não é fácil. Ainda bem que não entregaram do namorado dela, né?
0: É. Aí ela é ruim.
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0: pra quê? Fala pra mim, vai.
1: Band FM, meu Murilo Ruf, saudade estranha.
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5: Corria o ano da glória do Senhor.
1: Amém.
5: 2000, dia 10 de outubro. Jovem Pedro Luiz completando 50 anos. Dia 10 de outubro de 2000. Que eu fiz? Ah, tinha 50 anos, tinha que fazer uma festa, né? Aluguei um sítio, mais de 100 convidados, churrasco, bebida à vontade. Na época, o Sérgio Reis, sabe o cantor Sérgio Reis?
1: Aô, Sérgio.
5: A gente era sócio de uma churrascaria e ele, o presente que ele me deu foi fazer um show na festa.
1: Caramba.
5: Sérgio, gente finíssima. O problema é ser palmeirense, o resto, pessoa maravilhosa. Aí, um outro amigo meu até hoje, o senhor René Herman, era CEO da Costa Cruzeiros.
1: Olha.
5: Empresa de navios e tudo. Chegou pra mim uns dias antes do aniversário e falou: Pedrão, o que você quer de presente? Eu falei: não quero nada. Ô, René, não enche o saco. Não, fala o que você quer. Eu falei: ó, René, qualquer coisa que você der é bem-vindo. Eu só não quero ganhar gravata. Tá bom, tudo bem. Chegou dia 10 de outubro de 2000. Festa e tal, no final eu ia abrir os presentes. Esse filho de uma boa mãe, seu René Herman, contou para os convidados que eu queria ganhar qualquer coisa menos gravata. Não é brincadeira. Eu ganhei mais de 40 gravatas.
6: A hora do
5: guardado aqui hoje. Ainda vou pegar essas gravatas e te enforcar.
1: Só ganhou gravata.

0: Band FM é a Simone Mendes, Direitos Iguais. E agora, olha lá quem vem vindo. Olha lá quem vem chegando.
1: Quem vem chegando ali, Vitão.
0: Olha aí, Léo.
1: Sempre animado. No seu gingado especial.
0: Animado.
1: Deixa ele vir, deixa ele vir. Ele vem sambando. Ó! Tá no esquema, hein, Lorota? Bonita roupa, sapatão, lustrado.
2: Fala, malandro, como é que você tá? Deixa eu chegar aqui, para aí, só um minutinho.
0: Bom dia, Lorota. Bom dia, Lorota.
1: Como é que você tá, meu?
0: Tudo bem, e você?
1: E aí?
0: Você tá bem, malandro? Animado hoje, Lorota?
1: Eu tô bem,
0: hoje mas hoje é dia de jogo.
1: Ei, calma, vai na minha.
0: Vamos.
1: Você tá bem?
0: Tô bem.
1: Agora você pergunta se eu tô bem.
0: Você tá bem, Lorota?
1: Eu tô bem, mas se melhorar, melhor.
0: Se melhorar,
1: melhor. Aê, malandro. Aninha, você tá bem, Aninha? Aninha é coisa da gente, malandro. Aninha é especial demais, malandro. É. Tem um carinho muito grande por ela, viu?
0: É mesmo.
1: Menina 10, menina da gente. Aninha é menina da gente. Pode crer, não dá chabu, não. Eu falo com ela, as palavras saem da boca, mas vem do coração.
0: Oh, gostou, Aninha? Caramba! De improviso, Lorota.
1: Eu faço. Eu fiquei sabendo, meu querido Diego, que você é compositor, malandro.
0: Eu componho. Eu tenho umas musiquinhas escritas aí.
1: Samba umas... não, né? Pagode, essas coisas.
0: Sabe o que eu nunca fiz, Lorota?
1: Eu tô pensando em ser pra cantor esse ano, né, malandro?
0: Ah, então.
1: Tô pensando. Eu navego em todas as ondas, né, mano?
0: É.
1: Então eu tô pensando. Pensa em alguma coisa pra mim?
0: Eu vou pensar.
1: Essa daí, ó. Aumenta aí, ó.
3: Na risada alta.
1: Ó.
3: Conta um desespero.
1: Essa daí foi o Edson França que fez, mano.
0: Ah, que maravilha.
1: Meu irmão, compositor.
0: Quer dizer,
1: irmão do Emerson França, né? Não é nada, ele pegou, digitou na IA e a fez.
0: Não é compositor. Hoje em dia tá muito fácil, né, Lorota?
1: Hoje em dia qualquer um é cantor, né, mano?
0: Caramba.
1: Hoje em dia qualquer um é cantor, cara. Poxa, eu vou falar uma coisa pra você. Você só compõe ou canta também, mano?
0: Não, só compõe, só escrevo.
1: É mesmo?
0: É, só.
1: Algum artista já famoso já cantou a tua música, não?
0: Ah, do samba não, Lorota, mas é do sertanejo já, Bruno Marrone.
1: Não conheço, desculpa.
0: Não conheço.
1: Tá brincando.
0: Caramba, Lorota. Mas eu vou compor um samba pra você, Lorota.
1: Compõe, sabe por quê, malandro? Você mora na praia, que eu tô ligado pra grande. Você podia compor o samba enredo lá pras escolas de samba.
0: Ah, é verdade.
1: Pensa nisso, malandro.
0: Boa ideia essa aí, hein?
1: Pensa nisso.
0: Vou começar.
1: Você samba ou não?
0: Muito
1: eu
0: mal.
1: Eu tô fazendo essas perguntas, que é a primeira vez que a gente participa, talvez.
0: Tem que se conhecer, acredito. É verdade.
1: Então a gente tem que se conhecer um pouco.
0: Você
1: samba, malandro?
0: Não, muito ruim, viu?
1: É muito feio.
0: É ridículo. Sambando aí.
1: Não, até aí não tem problema nenhum. Mas nem no sapatinho.
0: Ah,
1: acho que eu
0: quero ver. Vamos ver.
1: Deixa eu ver, vai, deixa eu ver.
0: Oh.
1: Aí, parou, tira a música, parou. Parou.
0: Não?
1: Pessoal que tá vendo lá, desculpa, pô, não, até eu vou embora, tchau, mano.
0: Não, pera aí, nossa.
1: Pessoal aí, ó, que tá vendo na câmera aí. Poxa vida, que triste isso aí, malandro.
0: Caramba, Lorota.
1: Você tá coçando o bumbum, que dança, velho?

0: Band FM, Leandro e Leonardo com Padre e Comadre.
1: Ô,
0: Vietão, que momento que é esse que vem agora?
1: Agora, momento do ronco.
0: Ô, seu ronco.
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0: Aí, ó. Promoção, hein?
3: Aí, ó. 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

0: Band FM é o pichote no meio do processo, é o nome dessa. Senhor Ronco, qual que é o nosso teminha de hoje, hein?
1: Hoje tem muita festa de São João, né? Mas queremos saber aí dos ouvintes, uma festa bacana, uma festa atrapalhada que aconteceu na sua vida, conta na Band FM na hora do Ronco.
0: Muito bem, ô Piloncinho, qual que é a palavra-chave de hoje? Tava distraído, Piloncinho?
2: Não, tava olhando, tá escuro aqui, o que aconteceu? Tá,
0: queimou uma lâmpada ali.
2: Que queimou, o pessoal vai arrumar, tá?
1: Não fica. 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
0: Manda bolo pra nós, manda bolo.
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11: Felipe já está por aqui com informações pra gente.
12: Bom dia para todo mundo. Avenida do Helder Câmara, depois de acidentes com caminhão e ônibus na altura da Abolição. Ainda permanece caminhão na pista sentido Cascadura com uma faixa ocupada em direção a Benfica. Tudo liberado. Quem quiser evitar, tem a Rua Goiás como alternativa. 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
11: Já já ele volta.
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0: Estamos de volta, direto e reto no telefone, direto seu Ronco.
1: Alô!
20: Alô!
1: Bom dia!
20: Bom dia!
1: Quem está falando?
20: Roberto, aqui de Mauá.
1: Mauá, um bom muito dia. Bem. Pode falar, Roberto.
20: Botar um bom dia?
1: Pode, Roberto.
20: Bom dia, Diegão.
0: Bom dia, Robertão.
20: Bom dia, Ronco.
1: Bom dia!
20: Fifi.
2: Oi, Fifi. Da mãe.
20: E aí, Vinheta?
0: E aí, querido, um abraço.
1: Roberto, histórias de festas.
20: Rapaz, minha mulher é de Aracaju, né? Eu só

0: Fizeram uma festa lá, até bonita, hein? Aí o sogrão lá, tudo, a cunhada, lá vai nós, vamos pular a fogueira. Rapaz, fui inventar de pular a fogueira. Tropecei num tronco lá, no raio de um negócio lá, caí, mas caí com os ovos assando na fogueira.
1: Meu Deus.
0: Rapaz do céu, até hoje eu tô com as sequelas dos ovinhos assadinhos.
2: Bom. Fogueira, você não podia também pular fogueira de fogo, né?
3: Tava bêbado, filha da mãe.
4: Pular fogueira de

0: Pidôncio e o momento vou morrer.
1: É, meu. Posso falar uma coisa pra você, ô Diego?
2: Claro, vamos lá.
1: O pessoal fica comentando aí no. A Aninha que falou, fica comentando, porque vocês não respondem, porque vocês não sei o quê. As pessoas às vezes não entendem que tem muita gente, né, Aninha? Muita gente que participa.
2: Muita mensagens chegando. É o Brasil inteiro, né, Pidôncio?
1: Brasil inteiro. Então você vê. Pô, você imagina o Brasil inteiro. A Aninha acabou de falar. Uhum. Nós tivemos só, até agora, mais de 12 ligações.
3: Pelo amor de Deus, caramba.
2: Poxa, então
3: tá mal.
2: Só isso, tá ruim.
3: Tá mal de ligação.
2: Ai, caramba.
1: O Diego, deixa eu falar uma coisa.
2: É Diego, Pidoncinho.
1: Tá bom, vai. Você sabe que às vezes os casais, eles têm essa coisa da desconfiança.
2: Ah, é verdade.
1: Confiança e tal. Só que não era o caso desse cara, até porque ele tinha 10 filhos já com essa mulher.
2: Nossa senhora.
1: 10 filhos. Só que aconteceu, ele chegou pro amigo dele e falou: meu, já tô com 10 filhos. Se minha mulher engravidar de novo, eu não vou aguentar, vou me enforcar.
2: Nossa.
1: Ó, o cara também foi radical, né?
2: Que é isso, demais.
1: Radical, pelo amor de Deus.
2: Demais, que é isso.
1: Não. O cara tá meio pneu da cabeça, quero mais ser pai, não. Outro falou: você é louco da cabeça, fala as bobagens, não quero, não. Aí passou um tempo. Adivinha? Mulher grávida.
2: Ah, não.
1: Mulher grávida, aí passou, ganhou o neném. A neném já tava, a criança já tava com uns 2 anos, ele contou com o mesmo amigo. Aí ele falou: vem cá, mas você não falou que se sua mulher ficasse grávida de novo, você não ia se enforcar? Ele falou: rapaz, peguei, coloquei a corda no pescoço, subi em cima do banquinho, só que eu parei pra pensar, eu falei: meu, vai saber se eu não tô enforcando o cara errado, hein?
2: Meu Deus do céu, era melhor ter se enforcado. Ai, caramba. Já pensou, velho?
1: Você entendeu ou não?
2: Entendi, cara.
1: Entendeu, ele achou.
2: Vai que dá dele.
1: É, então. Mas você entendeu mesmo ou não? Só com a cara de bobo.
2: Não, entendi. Eu entendi.

0: Band FM, Bruno e Marrone, agora.
1: E agora?
0: E agora, vinhetão, daquele estilo Jorge Ramos.
1: Boa,
0: pode ser?
1: Vamos nossa. Lá? Vamos. A partir de agora, você não pode perder. Aí vem ele, sempre estrelando como coadjuvante.
2: Não, coadjuvante não. Coloca como principal, né?
1: Não pode. Figurante.

0: Band FM, Diego Vitor Hugo, beijei a cura. Ih, rapaz.
1: Bom dia, Band.
2: Dia.
1: Bom dia. Dia, hora do ronco. Tudo bem, meninos? Bom
3: dia.
1: Dia preto. Uma festinha que eu nunca esqueço. É, adolescente, pessoal da escola, tudo gostava de se reunir na minha casa. Domingo à noite, assim, a gente comprava pizza, um monte de refrigerante, ficava lá trocando ideia até altas horas. E um belo dia eu achei um monte de papelzinho de lactoburga. Descobri que meu pai tinha tacado lactoburga no refrigerante. Ninguém nunca reclamou, mas eu acho que deu ruim pra geral, viu?
2: Meu Deus. Eu acho que a festa foi uma cagada.

0: FM é o João Gomes com a participação do Pablo. Vou te procurar e I love you, baby. E a nossa perguntinha de hoje, seu Ronco?
1: É sobre festa. Hoje é festa de São João. Quero saber se você já participou de uma festa. Foi legal ou foi triste?
0: Muito bem. Conta pra nós aí.
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0: Boa. Palavrinha-chave qual é, Pidoncinho?
2: É bolo.
0: Manda bolo pra nós agora.
2: É bolo. 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
4: Felipe está de volta com informações pra gente.
5: De volta, tem ônibus enguiçado pela rodovia Washington Luiz, dificultando ainda mais essa chegada da Rio Petrópolis à Avenida Brasil. Congestionamento que vem na sequência de Vila São Luís pode botar na conta mais de 5 quilômetros de perda de tempo em direção ao Rio de Janeiro, você que vem de Duque de Caxias. 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
4: Já já ele volta com mais informações.
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4: 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Band FM, 7h48, excelente quarta-feira pra você. Que bom que você tá aqui comigo, vamos juntinhos até às 11? Eu sou a Drica.
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Band FM Peixote, primeira noite, Kleber e Cauã, muito estranho. É a gravação do Dalton, né? É, gente, a gente vive numa época cheia de notificações de celular, cobrança o dia todo. Essa ansiedade, né? A pessoa não respondeu, aí fica nesse ciclo, essa bola de neve. E com tanta informação disputando aí nossa atenção, é fácil a gente esquecer que a nossa clareza mental depende da nossa capacidade, sabe de quê, pessoal? De desconectar. É, parar um pouquinho a mente. Experimenta hoje não reagir imediatamente a tudo que acontece ao seu redor. É, tenta diminuir um pouquinho essa ansiedade aí. O equilíbrio não significa que o mundo lá fora tá calmo, não. Porque essa correria continua. Significa que essa tempestade do mundo, essa corre-corre, essa mundaréu de negociação, de notificação, não vai conseguir bagunçar você por dentro, né? Proteja aí a sua energia. Vamos tentar fazer alguns exercícios hoje? Um passinho de cada vez, hein? Para em algum momento do dia, quando você perceber que tem muita cobrança em cima de você, para um pouquinho. Faz 3 respirações profundas. Com calma. Isso já ajuda a oxigenar o seu cérebro. Às vezes você tem um e-mail difícil para responder, alguma cobrança no trabalho. Para um pouquinho. Ai, não consigo, Adriana, não consigo, Drica, não consigo. Vai ao banheiro. Fica lá 3 minutos que seja, respirando com calma. E aí, outra coisa legal, sabe o que é? Escolha. Você tem escolha. Fica longe de fofoca, esse excesso de notícia, esse excesso de cobrança. Às vezes nem é do trabalho, cobrança de rede social mesmo. Ou tela, fica lá olhando, rodando feed desesperado, olhando, perdendo tempo. É perda de tempo. Fica longe, você pode escolher ficar longe. Tem até aplicativo para você ficar menos conectado, né? Outra coisa importante que você pode exercitar hoje, olha, eu demorei para aprender, viu? Vou confessar para vocês. É falar não. É. Quando você para de falar tanto sim, esse monte de sim, é não para sua saúde mental. Essa é a dica que eu deixo. Porque quando você tá sempre, né, às vezes você se desdobra, você faz além do seu limite para falar sim. Não faz isso não. Cuida de você. Nenhum CNPJ vale o seu CPF. Tenta fazer o seu dia mais focado, sereno e com um cadinho de paz interior, hein? Um passinho de cada vez, como eu falo pra vocês sempre. E vamos ser felizes, né, gente?

Vem pra cá! Excelente quarta-feira pra você que tá aqui comigo na Band FM. Hoje é dia de São João! Ai, que legal! É o coração das festas do Brasil, né? Coração, festa junina, gente. O pessoal fica contando nos dedos chegar essa época do ano. A data une a celebração cristã do nascimento de São João Batista, as tradições europeias de agradecimento pelas colheitas. Aí virou essa nossa festa, né? Que maravilhosa. Olha, o dia de hoje e essa época de São João é marcada por quatro pilares. A fogueira, que é símbolo de união, que aquece as noites juninas. O forró e a quadrilha representam os ritmos e danças que movem os arraiais. Essa culinária do milho, com pratos típicos, pamonha, canjica, bolo, milho cozido. E a cultura brasileira, né? Uma festa que exalta a vida no campo, essa alegria comunitária, a união das pessoas numa festa, né? Pulando quadrilha, comendo coisa gostosa e confraternizando, isso é bom demais. São João é festa de fartura, de música e tradição brasileira. E virou uma festinha toda nossa, né? Ai, é bom demais! Vamos ficar nesse clima aí, todo mundo procurando festa junina pra... Tem um monte na cidade, tem várias gratuitas. Tem festas juninas que são solidárias, né? Que ajudam obras sociais. Procure festa junina também que vai ajudar uma obra social. Porque aí você faz as duas coisas, né? Curte a festa e ajuda quem precisa. Isso é muito importante, né? Tem várias, viu? É só procurar. Escolhe uma gratuita e escolhe uma que você vai ajudar uma obra social. Fica aí a dica pra fazer o bem também. Ficaremos juntos até às 11, hein? Caixa premiada acumulada, horóscopo já já tá esperando? 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Super 6 das 10, valendo o copão térmico da Band FM. Aquele grandão tipo Stanley, sabe? Bonitão, na Super 6 das 10, hein? Pra você escolher sua música. Notícia e vocês mandando bom dia no WhatsApp 999-777-030. Vamos fazer esse programa juntinhos. Eu e você, vamos? Bora de música. Manhã.

0: Band FM 8:06, a gente ouviu Thiaguinho, Pensamentos Intrusivos. Antes teve Guilherme e Benuto com Hugo Guilherme, Haja Colírio. Eita, olha o que, que eu achei aqui. Já sabem, né, o que, que eu achei. Você já sabe.
1: Você já sabe o que, que eu achei.
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0: E aí tem três papeizinhos em cima, né? São as três dicas. Caixa premiada acumulada. Olha, gente, o objeto, ele é de metal, mas ele é flexível. Ok? Dica 1 da caixa premiada, 999-777-030. Mande sua mensagem de texto. O que, que vocês acham que é, hein? 999-777-030, caixa premiada, tá acumuladinha. A dica 1, o objeto é de metal, mas é flexível. Já já eu volto com música e o horóscopo de vocês.
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0: Band FM 8:11, ótima quarta-feira pra você. Chegou agora? Fique à vontade.
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0: FM, João Gomes, Meu Pedaço de Pecado, teve Luan Santana, Olho Marrom e Ferrugem Arrependidaço. Musiquinha chegou, já sabe, né? Quem chegou também? Seu signo.
1: Áries.
0: Áries, o dia pede que você olhe um pouco mais para dentro e para o seu lar. Excelente momento para fortalecer laços com a família e reabastecer suas energias no seu porto seguro. A palavra do dia é acolhimento.
1: Touro.
0: Taurino, sua mente está ágil e a comunicação flui com facilidade. Ótimo dia para expressar o que sente, resolver mal entendidos ou simplesmente jogar conversa fora com amigos queridos. A palavra do dia é diálogo.
1: Gêmeos.
0: Geminiano, o foco de hoje está nas suas finanças e no que você realmente valoriza. Momento de organizar o orçamento, mas também de se permitir um pequeno prazer que traga conforto. A palavra do dia é estabilidade.
1: Câncer.
0: Câncer, o sol brilha no seu signo. A sua intuição e seu brilho pessoal estão no topo. Use essa energia para focar nos seus desejos e se colocar em primeiro lugar nas decisões de hoje. A palavra do dia é renovação. Já, já tem Leão, Virgem, Libra e Escorpião. Mãe.

0: Band FM, Jeito Moleque, Maus Bocados, Cleiton e Camargo. Quando o grande amor se faz. Vamos voltar pros signos, né?
1: Leão.
0: Leonino, dia de recolhimento. Antes do seu próximo ciclo, respeite o seu cansaço. Tire momentos para meditar ou relaxar em silêncio. A sua intuição estará falando mais alto. A palavra do dia é introspecção.
1: Virgem.
0: Virgem, dia perfeito para se conectar com amigos e grupos que compartilham dos mesmos ideais que você. O trabalho em equipe e os projetos para o futuro ganham um empurrãozinho cósmico. A palavra do dia é conexão.

Neste momento, para planejar viagens, focar nos estudos ou buscar uma nova filosofia de vida. Palavra do dia, expansão. Já já tem Sagitário, Capricórnio, Aquário e Peixes.

0: Band FM 8:31, a gente ouviu Henrique Castro, menos a mais, nem pagando. Já já tem mais signo, tem a participação de vocês. E muito mais, né? Vamos fazer amanhã show juntinhos. Eu volto logo.
1: Já já tem mais músicas na Band FM e você vai ouvir Cleiton.

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5: 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Band FM 8:37, já às 10, tem a Super 6 das 10, hein, gente? E aí, chegou agora? Seja bem-vindo, seja bem-vinda. Obrigado pela sua companhia.
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11: Bom dia, Drica!
5: Hora de mensagem de bom dia, que eu adoro receber as mensagens de vocês. Fábio, bom dia!
12: Bom dia, bom dia, bom dia, bom dia, Band FM, bom dia, Drica! Fábio Lhó de Papucaia. Ótima quarta-feira para todo mundo.
5: Ótima quarta-feira.
12: Feliz dia de São João. É... São João tá aí, pessoal. Vamos pular a fogueira com segurança, hein?
5: É,
12: não vamos,
5: Fábio,
12: derrubar água para botar fogo na fogueira, não.
5: Não pode.
12: E vamos pegar aquelas que estão caídas. Vamos respeitar a Mãe Natureza, pessoal.
5: É isso.
12: Viva a Mãe Natureza e vamos que vamos, hein?
5: Vamos que vamos. Já basta tanta árvore caindo aí. Vamos respeitar a Mãe Natureza. Wander, bom dia, Wander.
13: Fala, Drica.
5: E aí?
13: Tudo bem? Aqui é o Wander, do bairro de Oswaldo Cruz, hein? Um bom dia para você.
5: Bom dia.
13: Que o seu dia seja lindo, leve.
5: Vai ser.
13: Cheio de possibilidades.
5: Já está
13: sendo. Papai
5: do céu
13: nos proteja. Uma boa quarta-feira. Quartou.
5: Quartou,
13: tudo nosso.
5: Quartou,
13: junto, misturado. Band FM.
5: Valeu, obrigada pela sua mensagem, tá aqui com a gente sempre. Andréia, bom dia, Andréia.
14: Bom dia, Drica. Aqui quem fala é Andréia de Belfo Roxo. Tô ligadinha, hein? Dando aquela geral aqui na minha geladeira.
5: Ih, que beleza.
14: E só ouvindo a melhor rádio do mundo. Que essa seja a melhor quarta-feira de todos nós.
5: Já está sendo, Andréia.
14: Mando um alô, um beijão pra minha prima Elis.
5: Ah.
14: Beijo, Elisângela, te amo.
5: Elis, um beijo pra você, uma excelente quarta-feira também, pra Andréia também, pra todo mundo que tá ouvindo aqui, que tá comigo aqui na Band FM, uma excelente quarta-feira pra todo mundo. Deixa eu dar uma mensagem aqui, importante, porque hoje é aniversário de um grande amigo meu, que eu gosto muito, então eu já vou deixar aqui registrado. Feliz aniversário, Tato, lá de Valença, um beijo pra você, tudo de bom, muita saúde, muitas felicidades. É, muita paciência, né? Porque todo mundo precisa. Então eu tô aqui deixando no ar o meu feliz aniversário pra você. Tô cheia de saudades e aproveite bastante seu dia, viu, Tato? Beijo pra você. Já, já tem mais signo, pessoal. Fica aqui comigo na Manhã Show.
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0: Band FM, Cleiton e Romário, com participação do Zé Felipe, Se Eu Te Perdoar. Carol Beazinho, Léo Foguete, O Que Sobrou do Amor e Belo, Reinventar. Tem o último grupo de signos, tava esperando? Galera chegou aqui, todos os signos juntos. Todos não, né? Os últimos quatro, vamos lá.
1: Sagitário.
0: Sagitariano, o dia pede desapego e transformação. É hora de encerrar ciclos que não fazem mais sentido e abrir espaço para o novo. Confie no processo de transformação interna. A palavra do dia é a transformação.
1: Capricórnio.
0: Capricórnio, as parcerias e relacionamentos amorosos ganham protagonismo. O momento pede equilíbrio, empatia e a habilidade de olhar as situações pelo ponto de vista do outro. A palavra do dia é parceria.
1: Aquário.
0: Aquário, foco total na sua rotina, saúde e bem-estar.

0: Aproveite o dia para organizar as suas tarefas pendentes e cuidar melhor do seu corpo. Pequenos hábitos trarão grandes resultados. A palavra do dia é organização, aquariano.
1: Peixes.
0: Peixes, o amor, a criatividade e a alegria de viver estão em alta. O dia sorri para seus projetos pessoais, hobbies e momentos de lazer. Deixe o seu coração guiar as suas escolhas. A palavra do dia é alegria. Amanhã teremos mais signos, né, pra gente pegar a energia do dia e levar o dia de forma mais leve.

0: Band FM 8:56, a gente ouviu Raça Negra com Alexandre Pires, Quando Te Encontrei. Antes teve Gustavo Mioto, Pedido de Socorro.
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0: E o tempo hoje no Rio segue com uma frente fria, hein? A previsão é de céu nublado encoberto, com chuva fraca a moderada em diferentes regiões da cidade. Os ventos estarão moderados e podem ocorrer rajadas pontualmente fortes. A mínima prevista é de 14 graus e a máxima deve ficar em torno dos 24 graus.
2: Aquele aviso de sempre, né, gente? Coloca o guarda-chuvinha na bolsa, né?
0: Hoje quase que eu esqueci. No transporte público, já saiu? Tá indo pegar o seu transporte público? Fique tranquilo, a operação segue normal nesta manhã. Metrô, trens, BRT e VLT funcionam com intervalos regulares, sem registro de ocorrências até o momento. Motoristas encontram o trânsito dentro da normalidade nas principais vias da cidade. E já já tem informação sobre o trânsito com o Felipe, hein? E eu volto já já.

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1: Felipe, de volta com informações pra gente.
2: Linha amarela difícil em direção à Avenida Brasil, a partir de Del Castilho, muita perda de tempo pro acesso à pista lateral em Manguinhos e rumo à Barra da Tijuca, tem dificuldade já na saída do túnel da Covanca, lembrando da alternativa pela Serra Grajaú, Jacarepaguá. 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
1: Já já ele volta com mais informações, hein?
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1: Band FM 92. Ótima quarta-feira para você. Eu sou a Drica. Vamos juntos até às 11. Chegou agora? Fique à vontade. Esse espaço aqui é todo nosso. 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

0: Band FM, Jorge Matheus e Matheus e Cauã, Gaivota, Léo Magalhães. Oi, bom gosto, tenta ser eu e Maera e Maraísa. Quem sente saudade sou eu. Vamos para a fofoquinha polêmica. Polêmica, polêmica, polêmica. É, pessoal, pra quem não tá sabendo aí, eu vou atualizar vocês, ok? Porque vários famosos apagaram as interações feitas em um vídeo publicado recentemente pelo empresário e ex-diretor de TV, Rodrigo Branco, nas redes sociais. Por quê? Porque saiu o resultado, né, do processo que a Thelma Assis, a Thelminha, fez contra ele em caso de racismo. Ele foi racista não uma só vez, né? Não satisfeito em ser racista com a Thelma Assis, né, com a mulher, ele foi racista também com outra mulher, que foi a Maju Coutinho. Assim, não satisfeito em ser racista uma vez, ele foi duas. Aí tá lá nos Estados Unidos, né? Aí demorou 6 anos pro processo ser julgado e ele perdeu, claro, né? Aí o que aconteceu? Ele tem que pagar a indenização, que a Thelminha vai usar para doar, vai doar todo o dinheiro para instituições que apoiam causas antirracistas. Mas o que, que aconteceu de pior nessa história, além do racismo? Né, o pessoal, os artistas que costumam ir muito na casa dele lá nos Estados Unidos, ele recebe vários artistas e tal. Aí os artistas esqueceram que racismo é crime. Aí todo mundo foi lá. Ah, né, ai, parabéns, você foi corajoso por publicar um vídeo, parabéns pela sua superação. Não, gente, ele é criminoso, tá? Só pra avisar que racismo é crime, né? Então, assim, ele não se superou em nada, né? Todo mundo, ai, parabéns por se posicionar. Não, gente, deixa eu avisar uma coisinha pra vocês. Não, não é fofo, não é, ele não é, é corajoso, ele é racista. E aí vários artistas, aí começou a pegar mal, né? Porque a galera começou a falar pros artistas, gente, oi, alô, né? Alô, você tá defendendo um racista? E aí vários artistas voltaram atrás, começaram a apagar os comentários de apoio a esse senhor nas redes sociais. Astrid Fontenelle, Xuxa Meneghel, JK, eu tô falando o nome das pessoas que apagaram. Bruna Marquezine, Ludmilla também apagou o comentário, curtiu o vídeo, fez interação, botou coraçãozinho. Não, gente, né? Aí o que ele fez? Não satisfeito de fazer o que fez, ser um criminoso, foi condenado pelo crime de racismo. Aí começou, o pessoal começou a reclamar. E aí, o que ele fez? Além disso, ele bloqueou os comentários. Ah, gente, o que esperar? Né? Esperar uma atitude diferente? Não! Ele já foi racista. Aí foi lá e não aguentou a pressão e tirou os comentários do vídeo de pedido de desculpas. Aí todas as interações foram removidas, né? Desapareceram dos artistas. Gente, vamos lá. Vamos combinar? Você não... letramento racial, né? Você tem que ser antirracista. Não é você falar que né? Não é pra apoiar, gente. Vamos falar a verdade? Isso aí não dá mais. 2026. Não dá, gente. Não dá mais. Só esse meu único comentário é esse. Não dá. E ele não é corajoso, nem inteligente, nem nada. Ele é crime. Racismo é crime. Vamos deixar isso bem claro aqui. Certo? Estamos combinados aqui? Todo mundo me ouviu? Que bom, todo mundo me ouviu. Vamos lembrar disso, né? E vamos respeitar mais as pessoas, as religiões, as raças, as mulheres. Estamos combinados? Queridos ouvintes, vamos pra música.
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0: Band FM, Diego Vitor Hugo, Beijei a Cura, Pique Novo e Regis Danese, Faz um Milagre em Mim, Mari Fernandes, Não, Não Vou e Sorriso Maroto, Coração Deserto. Ah, fui lá buscar, fui lá buscar, fui lá, fui lá.
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0: Sim, temos o papelzinho número 2, que é a dica número 2. Simbora para a dica 2? Objeto é usado para outras funções, além da função original. É, e o que você acha que é? 999-777-030, seu nome e bairro, no WhatsApp. E a dica 2 da caixa premiada que está acumulada. O objeto é usado para outras funções, além da função original. Quero sua dica, hein? O que você acha? O cérebro já tá maquinando, que eu sei. Continua, a música continua, gente.

Band FM Ana Castela, olha onde eu tô, Bruni Barreto, Farra Ping Foguete, Felipe Araújo Estranho de Novo e Gustavo Lima, que pena que acabou. Agora 9h43.

0: hein, xará? Olha o bicho pegando aí, ó.
1: O bagulho tá doido, nome.

0: Graça, na Band FM. Lembra dessa?
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0: Band FM e Luan Santana. Acordando prédio. Teve imaginação de revelação, anjo protetor, Leandro e Leonardo. Não lembra dessa? Mexe, mexe. E Dudu Capu e Dudu Nobre. Pega, pega. Já, já tem a Super 6 das 10. Tá preparado aí pra votar, escolher a sua música? Já, já eu volto com as 6 músicas bem embaladas para vocês.
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0: Felipe de volta com informações pra gente.
4: Avenida Marechal Rondon ainda com trânsito intenso entre o Engenho Novo e o Rocha. Pra quem vai por Vila Isabel, rua Teodoro da Silva até que deu uma melhorada. Quem segue por Benfica, o congestionamento na rua Senador Bernardo Monteiro. 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
0: Já já ele volta com mais informações.
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0: Band FM 958, ótima quarta-feira pra você que tá aqui comigo na Manhã Show, eu sou a Drica. Vamos juntos até às 11, hein?
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1: Começando agora Super 6 10.
2: Separei as músicas mais tico-tico da programação
1: para vocês escolherem. Ela volta depois junto com o ganhador ou a ganhadora. Tá preparado para votar? Então corre pro WhatsApp 999-777-030 e escolha a sua. Por escrito, viu, gente? Por escrito. Coloca lá seu voto. Música 1, Murilo Rufi, Deixa Eu. Música 2, Marília Mendonça, Segundo Amor da Sua Vida. Música 3, Grupo Chocolate com a Turma do Pagode, Alô, Virgínia. Música 4, Ed Brito Samuel, Romance Rosa. Quase enrolei. Música 5, Menos é Mais, com Natan pela última vez. E a música 6, Zé Felipe, com participação da Ana Castela. Sua Boca Mente. Tá valendo o quê? Copão térmico da Band FM. Aquele grandão maravilhoso, lindo, de 1,2 litros, tipo Stanley, sabe? Aquele bonitão. Pra você assistir os jogos da Copa, com o copão cheio. Não vou falar de quê, você escolhe. Escolhe a sua, falando em escolher, escolhe a sua, 999-777-030, Super 6 das 10, começando agora.
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2: Música 3 da Super 6 das 10. Grupo Chocolate com a Turma do Pagode. Alô, Virgínia. Música 2, Marília Mendonça. Segundo Amor da Sua Vida. Música 1, Murilo Ruf, Deixa Eu. Dá tempo de votar. Corre lá pro WhatsApp 999-777-030. Valendo aquele copão térmico da Band FM. Grandão de 1,2 litros, tipo Stanley. É, aquele bonitão demais. E aí, já escolheu a sua? As músicas mais fofoletes da programação? Escolha a sua. Música 6, Zé Felipe com Ana Castela, Sua Boca Mente. Música 5, Menos é Mais, com Natan pela Última Vez. E a música 4, Ed Brito e Samuel, Romance Rosa. Vote 999-777-030.
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0: Band FM Super 6 das 10. Essa foi a música 6. Zé Felipe e Ana Castela, Sua Boca Mente. Antes teve Menos é Mais. Música 5, né? Com participação do Natan pela última vez. Música 4, Ed Brito e Samuel, Romance Rosa. Música 3, Alô Virgínia, com participação da Turma do Pagode, Grupo Chocolate, né? E música 2, Marília Mendonça, Segundo Amor da Sua Vida. Música 1, Murilo Huff, Deixa Eu. Dá tempo de votar, corre lá pro WhatsApp 999-777-030. Valendo o copão térmico da Band FM, aquele grandão de 1,2 litros, tipo Stanley, bom demais pra aproveitar a Copa de um super jeito, né? Então, dá tempo, corre lá, participa. Tô esperando seu voto, hein?
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0: Ai, falando em Copão, Copa do Mundo. A Copa tem 6 jogos hoje pela última rodada da fase de grupos, às 16h. A Suíça enfrenta o Canadá e a Bósnia encara o Catar. Às 19h, nossa seleção entra em campo contra a Escócia, buscando o primeiro lugar no grupo C. Enquanto Marrocos e Haiti se enfrentam também no mesmo horário. Fechando a rodada, às 22h, a República Tcheca mede forças com o México e a África do Sul joga contra a Coreia do Sul. Os resultados de hoje definem as posições finais dos grupos e os classificados para a próxima fase do Mundial. E a Mega Sena saiu para um único apostador no concurso 3022, sorteado ontem. O ganhador levou sozinho o prêmio de mais de R$2.800.000. As dezenas sorteadas foram 2, 3, 8, 11, 18 e 22. Na Quina, 102 apostas acertaram 5 números e cada uma vai receber cerca de R$8.964. Já a quadra teve 4.426 apostas ganhadoras, com prêmio individual de R$340.
2: Dá para fazer um churrasco.
0: O próximo sorteio será realizado amanhã e tem prêmio estimado em R$3.500.000. Já já eu volto com a vencedora da Super 6 das 10 e o ganhador ou a ganhadora do Copão Térmico da Band FM. Tivemos um probleminha aqui, deixa eu organizar para entrar com o comercial. Vamos lá, deixa eu ver aqui. É aqui. Vamos lá. Simbora.
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1: Felipe, as informações do trânsito.
2: Tô de volta. Uma Kombi guiçou bem próximo da entrada do Rebouças, congestionando a ida pra Zona Sul. Melhor seguir pelo túnel Santa Bárbara ou então Aterro do Flamengo. E a Grajaú Jacarepaguá seguindo pela Serra, melhor pra Barra da Tijuca, evitando a linha amarela. Teve queda de motociclista em Jacarepaguá. 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
1: Obrigada, Felipe.
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1: É, vamos pro resultado da Super 6 das 10. Quem ganhou o copão térmico da Band FM de 1,2 litros, aquele grandão, tipo Stanley, foi a Rosângela Duque de Nilópolis, final de telefone 8652. Parabéns, Rosângela. Você tem 5 dias úteis para buscar aqui o seu prêmio. Na rua Álvaro Ramos, 350, em Botafogo, de meio-dia às 17h. E quem ganhou a música vencedora foi o Zé Felipe Ana Castela.

0: Band FM, Alexandre Pires Mineirinho, antes teve Calêmila, Ana Prado, Xedama, Henrique Diego Raspão, com participação da Simone Simaria. E Zé Felipe Ana Castela, vencedor da Super 6 das 10, sua boca mente. E chegou a hora. É, não tem jeito, gente. Não fiquem nervosos, que chegou a hora.
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0: Simbora, todo mundo preparado, avisos de todo dia, gente. 5 toques, não mais do que 5 toques. Tem que atender de qualquer jeito. É, não deixe o celular no mudo, né? Que é aquela coisa, eu também deixo. É aquela coisa que acontece, não tem jeito, a gente esquece, se afasta do celular. Você pode estar no trabalho, de repente está ouvindo a rádio, mandou mensagem, aí está ouvindo a rádio. Aí, pô, acontece outras coisas, ou está longe do celular, que também acontece comigo, né? E não desligue, gente, que aconteceu, foi ontem ou antes de ontem, que a pessoa atendeu, eu ouvi um barulhinho de que tinha atendido e aí desligou. Quer dizer, chegou a atender, né? Então apertou lá, selecionou a opção correta. Mas não sei o que aconteceu. Não sei o que aconteceu. A pessoa atendeu, mas desligou. Porque às vezes a pessoa desliga direto, né? Mas é, a pessoa atendeu, mas desligou. Acontece também. Boa sorte para todo mundo. Vamos à primeira tentativa. Primeiro toque. Flávia, segundo toque. Terceiro toque, Flávia. Ela tá no centro. Quarto toque. Ai, ai, ai, Flávia. Ai, ai, ai, tá longe do celular, né? Quinto toque. E foi. Que também acontece. A pessoa às vezes atende depois do quinto toque. E aí, oportunidades iguais para todos. Estamos combinados? Todo mundo igual, né? Com 5 toques. Vamos pra segunda tentativa. Ai, gente, será que hoje vão desligar a minha Kerry ou não vão atender? É, acontece, né, gente? Acontece. Ai, primeiro toque, tá alto. Luciano, atende, Luciano. Não desliga na minha cara, Luciano. Segundo toque, Luciano de Caxias. Terceiro toque, Luciano. Tá longe do celular, Luciano. Quarto toque, Luciano. Tá longe do celular, gente. Quinto toque. Ai, Luciano. Ai, ai, ai, gente. Devem estar ocupados, isso acontece, né? É, faz parte. Eu fico triste, fico ansiosa, mas fico triste também. Mas faz parte. Vamos aí à nossa trilha de suspense, que eu adoro. Tchará, tchá. É, trilha de suspense, vamos lá. Deixa eu abrir a caixa pra vocês. A dica 1 foi... objeto de metal, mas ele é flexível. A dica 2 foi... objeto é usado para outras funções além da original. Depois eu vou fazer uma piadinha bem à praça nossa em relação a essa dica 2. E a dica 3... ele anda em grupo, o objeto, mas ele trabalha sozinho. Sabe o que é, gente? Deixa eu abrir a caixa para vocês. Eu ajudo fazendo... junto com a caixa. É um clipe de papel. É, ele é usado de outras funções, além do original. Lembrei do MacGyver, né? Que colava um chiclete num clipe de papel e fazia uma bomba. É isso aí. Mas valeu, gente. Obrigada pela participação. Continua acumulada a nossa caixa premiada para amanhã. Então, todo mundo, né? Tem sorte para todo mundo de novo. Boa sorte para todos. E vamos de música, que amanhã teremos mais caixa premiada.

0: Band FM Caju pra baixo, né? Pintada de ouro, Zezé de Camargo e Luciana, Ferro e Fogo, Thiago Brava, amiga parceira, Darlan Epitáfio e Zé Neto Cristiano, resumindo. Encerrando muito bem a manhã show de hoje. Lembrando que já já tem Quem Ama Não Esquece com a Milena. A história de hoje é sobre recomeçar quantas vezes for preciso. É a nossa vida, né? Cai, levanta, cai, levanta, cai, levanta. A gente recomeça sempre. E aí, já chegou? Nada, gente, já chegou. 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Combinadinho? Leva a gente. Excelente tarde para você. Você vai continuar aí na programação da Band FM com Quem Ama Não Esquece. Eu sou a Drica, volto amanhã de manhã com mais um Manhã Show. Encontro vocês amanhã de manhã. Temos esse encontro marcado, hein?
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0: Oi. Muito bom dia, prazer, eu sou a Milena, tô contigo no Quem Ama Não Esquece desse meio de semana, dia 24 de junho. Tá tudo bem? Tá tudo jóia por aí? Olha, a gente já começa esse programa assim com o coração, sabe aquele coração macio? Cheio de amor, cheio de esperança com a história de hoje, uma história linda de muita superação, de muita luta e de muitas vitórias também. E se você tem uma história assim, manda aqui pra gente, 11 999919197. A gente começa uma conversa aqui pelo WhatsApp, você me manda um resumo dessa história e, sendo aprovada na sexta-feira, você participa de um sorteio com uma cesta cheia de delícias. Olha, tem torrada, tem bolo, tem geleia. É uma cesta e tanto, e pode ser sua. Me manda uma mensagem aí. Você sempre teve vontade, né, de escrever sua história aqui, mas sempre ficou ensaiando. Ah, será que eu escrevo? Será que eu não escrevo? Então hoje tá aí sua oportunidade. Vamos começar um bate-papo? Eu tô esperando sua mensagem aqui. Hoje, como eu disse, a história vai mexer com o nosso coração. A história da Cleide, que passou por tanta coisa que a gente fala assim, como é que pode, né? Uma pessoa passar por tanto assim e conseguir continuar, porque às vezes a gente acha que a gente não vai conseguir, né? Que o problema é grande demais. Mas ela foi muito forte. Ô Cleide, seja bem-vinda ao nosso Quem Ama Não Esquece de hoje.
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2: Se tem uma coisa que a vida me ensinou, foi a recomeçar. Porque toda vez que eu achava que tinha chegado no meu limite, um novo desafio aparecia no meu caminho. E por mais difícil que fosse, eu precisava encontrar forças para seguir em frente. Assim eu aprendi que desistir nunca foi uma opção. Eu cresci na roça. E quando a minha mãe faleceu, o meu pai me tirou da escola para que eu trabalhasse na lavoura. Eu era só uma menina. Mas todos os dias eu cortava a cana para ajudar em casa. Aos 17 anos eu conheci o pai da minha filha e engravidei. Mas ele duvidou que esse bebê era dele. Então quando a Luana nasceu, nós fizemos o teste de paternidade e o resultado confirmou aquilo que eu sempre soube. Ele era o pai. Foi aí que ele me pediu desculpas. Disse que queria assumir a filha e até me pediu em casamento. Mas já era tarde demais para mim. Eu não conseguiria construir uma vida ao lado de alguém que, no momento em que eu mais precisei, escolheu não acreditar em mim. Algum tempo depois, quando ele apareceu para trazer a primeira pensão da Luana, meus irmãos acabaram se envolvendo numa briga feia com ele. E depois daquele dia, eu nunca mais o vi. Criar uma filha sozinha naquela época não era nada fácil, ainda mais onde eu morava. Além de todas as dificuldades financeiras, eu enfrentei muito preconceito, muito julgamento. Eu trabalhava o quanto eu podia, mas nem sempre eu conseguia dar conta de tudo. Algum tempo depois, o meu pai e as minhas irmãs começaram a reclamar. Passaram a dizer que não tinham obrigação de me ajudar a cuidar da minha filha. Falaram muito, mas muito mesmo. Até que chegou o dia em que me mandaram embora de casa. Eu lembro daquele momento como se fosse hoje. Eu fui expulsa de casa com uma criança pequena nos braços. Então eu coloquei tudo o que eu tinha dentro de uma sacola, peguei minha filha e fui para a estrada a pé, sem saber para onde eu estava indo. Eu não tinha dinheiro, eu não tinha casa, eu não tinha para onde. Eu não tinha nem para quem pedir ajuda.
3: O que você tá fazendo sozinha aqui essa hora? Já tá escurecendo, é perigoso.
2: É, eu tô esperando o ônibus. O ônibus que vai pra cidade, eu tô esperando.
3: Não vai passar mais nenhum hoje. O próximo é só amanhã de manhã.
2: Então eu vou ter que esperar aqui até amanhecer.
3: Aqui? Sozinha com esse bebê?
2: Eu não tenho outra opção, eu não tenho nem pra onde voltar, eu não tenho pra onde ir.
3: Olha, se você confiar em mim, pode vir comigo. Ninguém merece passar a noite sozinha na beira da estrada. Vamos comigo, vai.
2: Foi assim que eu conheci o Pedro. Dá pra acreditar? Ele estava passando a cavalo pela estrada e parou pra falar comigo. Quando ele se aproximou, eu gelei de medo. Afinal, eu estava sozinha com uma criança pequena no meio do nada. Mas aos poucos eu percebi que ele só queria me ajudar mesmo. Quando ele me convidou para ir até a casa dele, eu fiquei meio em dúvida, claro. Mas, sei lá, alguma coisa bem no fundo do meu coração me dizia que eu podia confiar naquele estranho. Talvez hoje pareça uma loucura acreditar num desconhecido daquela forma. Mas naquele momento eu estava sozinha. Eu estava com uma criança pequena, sem ter para onde ir. A verdade é que, além de tudo, eu nem tinha outra opção mesmo. Aquilo que era para ser só uma ajuda por uma noite foi se estendendo. Com o passar do tempo, a gente foi se conhecendo melhor e começou a namorar. Pedro era um homem carinhoso, trabalhador. E o mais importante é que ele acolheu a Luana como se fosse filha dele. Ele deu a ela todo o amor que existia. Naquela época, o Pedro morava num cômodo único, junto com os outros trabalhadores da fazenda. Mas aí, aos poucos, com muito esforço, a gente conseguiu, com a ajuda das pessoas que viviam por lá, a gente conseguiu construir um cantinho só pra gente. A vida era simples, mas a gente era tão feliz. O único problema era a bebida. Quando bebia, o Pedro se transformava e isso, infelizmente, trouxe muitos momentos difíceis pra nossa família.
3: Ah, pronto, começou de novo. Eu não posso tomar uma cervejinha que você já vem com essa cara.
2: Não é pela cerveja que eu tô falando, é porque eu sei como é que você fica depois.
3: Eu trabalho o dia inteiro debaixo de sol. Nem isso eu tenho direito.
2: Claro que você tem, eu também trabalho o dia inteiro, mas eu não passo a noite bebendo e depois eu volto pra casa falando um monte de besteira.
3: A Cleide, na boa, você implica comigo por qualquer coisa.
2: Não é implicância. Eu só queria que você ficasse sóbrio quando você tá em casa. Será que é pedir muito?
3: Você não entende, né? Esse é o único jeito que eu encontro de esquecer um pouco os problemas. Ah, meu Deus, que saco.
2: Mesmo com as dificuldades, nós construímos uma vida juntos. Em menos de um ano, a gente se casou na igreja e no cartório. E até tivemos uma festa. Um ano depois, nasceu nosso filho Kleber. E 4 anos mais tarde, veio a Bruna completando a nossa família. A gente continuou trabalhando duro na roça e enfrentando os desafios da vida, que não eram poucos, não. Nós conseguimos comprar uma casinha pequenininha. Começamos uma nova etapa na nossa vida. Eu imaginava que a gente ainda teria muitos anos pela frente. Mas a vida tinha outros planos. 3 anos depois da mudança, no dia 24 de dezembro, véspera de Natal, tudo aconteceu.
3: Sério que você vai trabalhar amanhã, véspera de Natal? É sério isso?
2: Ué, alguém precisa colocar comida dentro dessa casa, né, Pedro? E eu não vou ficar aqui esperando você voltar do bar outra vez.
3: Ah, pronto, lá vem você de novo.
2: Porque eu já sei como é que a noite termina.
3: Você fala de um jeito como se eu não soubesse dos meus problemas, né?
2: Então faz alguma coisa, Pedro. Eu só quero que você se cuide, é só isso. Cuida de você.
3: Pode deixar, Cleide. Pode deixar.
2: Naquela manhã, eu saí pra trabalhar achando que seria só mais um dia comum. E como o celular não funcionava direito onde eu ficava, eu deixei o aparelho desligado. Eu não fazia ideia de que minha vida estava prestes a mudar para sempre. Quando eu parei para almoçar e liguei o celular, eu vi um monte de ligações perdidas. Na mesma hora, meu coração já apertou. Eu sabia. Sabia que alguma coisa tinha acontecido, mas nunca, nem nos meus piores pesadelos, eu poderia imaginar o que era. Quando eu finalmente consegui falar, eu recebi a notícia que me arrasou. O Pedro. O Pedro, meu marido. Ele tinha morrido durante a madrugada. O mais difícil de entender era que de manhãzinha eu tinha saído para trabalhar sem saber de nada. Enquanto eu me preparava para mais um dia de trabalho, Pedro já estava morto dentro de casa e eu não vi. Foi a Bruna, que só tinha 9 anos, quem percebeu que alguma coisa estava errada. Ela tentou acordar o pai, mas ele não respondia. E assustada, ela chamou a Luana, a mais velha. No começo, ela achou que o Pedro só estava desacordado por conta da bebida, mas logo... logo veio a confirmação. O Ymir chegou e constatou que ele tinha morrido de madrugada, vítima de cirrose. Quando eu recebi a notícia, eu passei mal. Meus colegas de trabalho me socorreram, fizeram o possível para me ajudar naquele momento. Eu não conseguia acreditar no que estava acontecendo. Horas antes, eu tinha saído de casa imaginando que aquela era só uma manhã normal, um dia comum de trabalho, e de repente, meu Deus, de repente, o meu marido tinha ido embora para sempre. O enterro foi no dia 25 de dezembro. E enquanto muitas famílias comemoravam o Natal, a gente estava se despedindo do Pedro. Foi um Natal que eu jamais vou esquecer. Durante muito tempo, eu custei a aceitar que ele não voltaria. Depois de tantos anos juntos, era difícil imaginar a vida sem ele. Era difícil entrar em casa e não ver o Pedro ali. Era difícil olhar para os meus filhos e saber que eles tinham perdido o pai. A dor foi enorme. Só que mais uma vez eu precisei encontrar forças para recomeçar. Eu segui em frente pelos meus filhos. Criei os três com muito esforço, com honestidade, com amor. Eu trabalhei muito durante anos para garantir que eles tivessem oportunidades melhores das oportunidades que eu tive. E graças a Deus eu consegui ver eles crescerem, construírem suas famílias e seguirem seus próprios caminhos. Com o passar dos anos, a casa ficou quitada. Eu passei a receber a pensão deixada pelo Pedro e decidi diminuir o ritmo. Depois de uma vida inteira trabalhando sem parar, eu achei que finalmente tinha chegado a minha vez de descansar um pouco. Só que a vida reserva tantos desafios pra gente. Uma noite eu acordei com um sangramento muito forte pelo nariz e pela boca. Eu passei muito mal. Eu precisei ser levada às pressas para o hospital. Durante meses, ninguém conseguia descobrir o que estava acontecendo. Foram exames, consultas, angústia, muita angústia. Até que o diagnóstico assustador veio. Eu estava com câncer no rosto. Vieram as cirurgias, os tratamentos e o medo. Pela primeira vez em muito tempo, eu me vi diante da possibilidade de não conseguir vencer uma batalha na vida. Foram meses muito difíceis, mas eu me agarrei à minha fé e eu não desisti. Aos poucos, graças a Deus, eu recuperei a minha saúde, a minha disposição e eu voltei a ter qualidade de vida. Mais uma vez, eu tinha conseguido recomeçar. E olha que depois disso, eu ainda tive outras surpresas, mas dessa vez, eu tive uma surpresa muito boa. Há 5 anos eu conheci o João através de alguns amigos em comum. A gente começou a conversar, foi se aproximando e, sem perceber, construímos uma relação baseada no carinho, no respeito e no companheirismo. Nós não moramos juntos, mas somos muito felizes assim. Hoje eu tenho uma vida tranquila. Sou mãe de 3 filhos, avó de 3 netos maravilhosos e eu continuo cercada pelo amor da minha família. Sabe, quando eu olho para trás, eu vejo quantas vezes eu precisei recomeçar. Eu perdi minha mãe ainda criança, fui tirada da escola para trabalhar na roça, enfrentei o preconceito de criar uma filha sozinha, fui expulsa de casa, perdi o grande amor da minha vida e lutei contra uma doença que quase me levou embora. E mesmo assim eu continuei. Porque eu aprendi que a força não está em nunca cair. A força está em encontrar coragem para levantar todas as vezes que a vida tentar te derrubar. Hoje, Aos 67 anos eu olho para minha história, para tudo que eu vivi e sinto gratidão. Nem tudo aconteceu como eu queria, mas eu sobrevivi a tudo aquilo que um dia parecia impossível. E talvez esse seja o maior aprendizado que a vida me deu. Sempre existe um jeito de recomeçar. E depois de tantos recomeços, finalmente eu aprendi a viver em paz.

0: Band FM, Suede Silva, existe vida aí. Ai, que história linda, que música linda pra selar essa história maravilhosa que a gente ouviu hoje da Cleide. E quantos ensinamentos com ela, quantas dificuldades a Cleide passou, né? Que força dessa mulher, né, gente? E a gente vê que a força, ela não é medida pela ausência de dificuldades, mas pela coragem de, mesmo com tantas pedras no caminho, a gente não desiste, não pode. A gente luta pela gente, pela nossa família, não é? Pelas coisas que a gente ainda quer viver. A vida nem sempre é fácil, mas a coragem de seguir em frente podem transformar cicatrizes, como as feridas da Cleide, em testemunhos incríveis de vida como esse que a gente recebeu hoje. Cleide, tudo bem, Cleide?
1: Eu muito obrigado à Band FM por compartilhar a minha história com tanto carinho. Sou grato pela oportunidade.
0: Obrigada a você.
1: Esse momento tão especial.
0: Lindona.
1: Muito obrigado, Tatá, Murilo.
0: Obrigada a você, viu, Salinda, pela sua história aqui junto com a gente no nosso Quem Ama Não Esquece de hoje. Foi lindo ouvir a sua história aqui com a gente. Você que tem uma história linda também, compartilha com a gente. Você que quer comentar a história da Cleide, de repente você também passou por algum momento da sua vida que você falou: ah, depois dessa eu não vou aguentar não. Só que se você se levantou, você chacoalhou a poeira e você continuou. Acho que a vida da gente é assim, né? Principalmente adulto, né? Os problemas vão chegando e a gente vai resolvendo. Ficam as feridas, mas a gente segue em frente. Pelo 11999919197, você comenta a história de hoje e também pelas nossas redes sociais, @BandFM.

0: Band FM, é o Leandro e Leonardo, Doce Mistério, aqui no nosso Quem Ama Não Esquece de hoje. A história linda da Cleide, de superação, de muitas batalhas, mas também de vitórias pelo 119-9991-9197. Você comenta a história de hoje.
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0: 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Hoje estamos aqui com a história da Cleide. A Cleide que enfrentou tantas dificuldades na vida, né? Cada coisa que a gente fala assim, nossa, eu jamais conseguiria passar por isso. Mas ela passou. E quando a gente pensa que não, daqui a pouco, mais uma dificuldade. Eu tava até comentando aqui, a vida adulta é isso, né? Vem uma doença, a gente vai lá e corre atrás do tratamento. De repente quebra alguma coisa, vai lá, conserta. Aí um monte de coisa ruim, aí daqui a pouco tudo fica bem de novo, não é assim? Pelo 11999919197 você comenta a história aqui no nosso Quem Ama. E lá no nosso Instagram também tem as fotos da Cleide pra você acompanhar, pra você ligar o nome à pessoa, sabe? É muito bom, né, conferir essas imagens que quando as nossas ouvintes enviam pra gente. Então, você é convidado pra comentar também através das nossas redes sociais, tá bom?
1: História, né? Que mulher forte, que mulher guerreira e que...
0: Muito.
1: Que bom, né, que tudo deu certo na vida dela, né?
0: Sim.
1: Que ela não desistiu, né? E que ela possa vencer todas as batalhas, né? E que Deus abençoe a vida dela sempre, que ela possa estar sempre feliz. Beijo, Milena.
0: Um beijo pra você. Obrigada pela sua participação. Lá no nosso Instagram, Flávia Colom tá falando, Cleide, que história de luta e superação. Parabéns, mulher guerreira. Sua história inspira. E a Lilian Paula tá falando lá no Facebook, @BandFM também, que uma história... É uma história para ser exemplo para muita gente. Ela falou, obrigada por dividir sua história com a gente. Obrigada por mostrar que a gente tem que lutar com muita fé em Deus. A Lilian falou tudo, que a gente tem que ter a fé, a gente tem que ajoelhar, fazer as nossas orações, não esquecer essa parte espiritual, mas também não pode lutar, não pode ter a fé e ficar parado, né? Tem que ir pra luta.
2: Milena do céu, Cleide, vocês contaram a minha história.
0: Contamos?
2: Gente, que coisa mais linda do mundo. Olha, tô assim, arrepiada. Tenho 63 anos, passei por muitas e muitas coisas, Cleide, tipo a sua. Milena, eu vou mandar uma história, contando a minha história pra você, tá?
0: Mas manda agora, hein?
2: E aos 63 anos, manda hoje agora. Também, eu conheci uma pessoa boa, maravilhosa.
0: Ai,
2: ele com 67.
0: Bom. Ai, que legal.
2: E a gente tá apaixonada, eu tô mais feliz do que vocês imaginam.
0: Perfeito. Perfeito.
2: Cleide, felicidades pra você. Deus te abençoe e Deus é maravilhoso. Sou Eliette Ribeiro.
0: Um beijo pra você, Eliette. Manda sua história, eu tô esperando hoje, hein? Vamos começar uma conversa aqui, Eliette. Ai, ai, ai, não vai deixar pra depois, não. Histórias como a da Eliette, como a da Cleide, elas vêm pra inspirar a gente, pra gente nunca, jamais, aqui não cabe isso, a gente ficar se limitando, né? Ai, nossa, já aposentei, agora já tô com tal idade, já acabou. Gente, a gente tá em cena. Cada vez mais a gente vê que a gente tá em cena. E tudo pode mudar, tudo pode acontecer. Inclusive, tudo pode e deve mudar para muito melhor, porque a gente merece. Cadê você comentando aqui? Cadê sua mensagem? 11999919197. Eu quero você comigo no Quem Ama, não esquece de hoje.

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0: Band FM, é o Bruno e Marrone, apenas mais uma de amor aqui no nosso Quem Ama Não Esquece. A história da Cleide, história linda, inspiradora, história daquelas que a gente fica torcendo, vai Cleide, todo mundo ficou assim aqui, viu Cleide? 11 999 919197, vem comentar a história de hoje.
1: Banda FM, bom dia.
0: Bom dia.
1: Nossa, que história, foi triste, ao mesmo tempo muito bonita também.
0: Não é?
1: Ela é uma mulher guerreira, foi, venceu todos os obstáculos, né? E ela nunca perdeu a esperança, acho, e nem a fé, isso que nós devemos ser, nunca perder.
0: É verdade.
1: Em primeiro lugar é a esperança e a fé. Então, que Deus abençoe ela, no, agora na vida dela, né?
0: É verdade.
1: Tudo vai dar certo.
0: Ai, sua linda, obrigada pela sua mensagem, viu? Olha, lá no nosso Facebook, a Severina tá falando o seguinte, eu adorei. Adorei o comentário que ela fez. Ela falou assim: essa sim eu chamo de uma mulher empoderada e vencedora. Parabéns pela sua superação, né? Porque muita gente fala, ah, a mulher tem que ser empoderada, não sei o quê. Eu também acho, viu? Uma mulher empoderada é essa. Nossa senhora, que vai, que... Olha, chegou uma coisa aqui, beleza. Não é o que eu quero? Aconteceu isso? Não interessa. Eu vou resolver, a gente vai resolver, a gente vai continuar. E o mais importante, eu não vou desistir de mim.
2: Oi, Milena.
0: Oi.
2: Bom dia, tudo bem?
0: Tudo bem.
2: Edivânia da Vila Santo Estéfano.
0: Oi, Salida.
2: Nossa, antigamente as mulheres arrumavam marido mais fácil, né? Hoje em dia os homens não querem nada com nada, não. Já faz 5 anos que eu tô separada. Minha filha, eu não pego nem gripe.
0: Eita.
2: Tá difícil, hein?
0: É.
2: Não sei o que acontece com os homens.
0: Verdade.
2: Mas...
0: falar que tá fácil, não.
2: Parabéns
0: tá.
2: Pra essa colega aí por ter melhorado, né? Da doença que, infelizmente, poucas pessoas escapam, né?
0: É, verdade.
2: Mas que Deus abençoe ela e a família dela, tá bom?
0: Tá beijo. Bom, meu amor. Um beijo. Pelo jeito, eu tô vendo que você quer encontrar alguém, né? Então, minhas orações pra você encontrar alguém. Mas não alguém por encontrar... alguém que realmente venha pra somar. Às vezes a gente não encontra, mas aí vem alguém pra atrapalhar também. Ah, daí não precisa, né, gente? Não é verdade? Tem que ser alguém realmente bom. Pelo 11 999 919197, você comenta a história de hoje.
3: 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Ela é forte. 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

0: Band FM, meu sorriso maroto me espera. É a história da Cleide aqui, né? Ela teve alguns casamentos, não deram certo, depois ficou viúva. E agora ela achou amor de novo. E aí a ouvinte comentou, nossa, mas hoje em dia ninguém quer nada com nada e tal, tal, tal. E isso levantou uma polêmica. Os homens resolveram aparecer aqui pra comentar hoje. Oi!
1: E aí, tudo bom, Renan?
0: Oi, Renan.
1: Do aplicativo Presidente Prudente. A moça acabou de comentar que hoje em dia tá difícil arrumar homem.
0: É.
1: Que antigamente era mais fácil, mas é que hoje o homem acordou, né?
0: Ah, é?
1: Antigamente os homens pegam uma mulher que não tinha nada, as mulheres vai, que constrói uma vida com o cara, depois elas abandonam, o cara sai perdendo tudo. Às vezes o cara já tem tudo, casa com uma mulher que não tem nada e acaba ficando sem nada. Mas com relação à história de hoje, essa mulher é uma guerreira, eu sou fã de mulheres assim, viu?
0: Não é?
1: É mulher assim que... As mulheres de hoje em dia deveriam ter a cabeça dela, as novas, né? Beijo.
0: Um beijo, eu entendo seu comentário, tá? Mas isso também é muito relativo. As mulheres também acordaram, viu? Elas não ficam mais presas em casamentos que são infelizes só pela questão, ai, família, família, quanto o cara não tá nem aí. Agora existem os dois lados, né? Os homens que se sentem prejudicados como você. Mas também muitas mulheres que saem das relações sem apoio, sem reconhecimento e tendo que começar tudo em nome da própria paz. Então não dá pra gente generalizar essa história, né?
2: Mas, meu, por que mulher é desse jeito? Fala, ah, os homens não querem nada. Quem não quer é os moleques, mano. Tá cheio de homem de verdade que quer sim.
0: É?
2: E hoje, pra falar a verdade, a mulherada, depois que se tornaram independente, a mulherada mudou. A mulherada tá.
0: Isso, isso é verdade.
2: Você vergonha. As mulheradas não querem nada com nada. Não é um homem, não.
0: Sei.
2: Hoje, os homens de hoje, que pra mim não é homem, é moleque. E que tem essas atitudes. O cara não é mais hoje carinhoso, amoroso. A culpa é dessas geração Nutella de hoje, dessas mulheres de hoje que não gostam.
0: Apesar que
2: não é só da geração de hoje, não, que eu conheço mulher de 40, 50 anos aí, que se o homem é carinhoso com ela, dá flores e tal, é romântica, ela não gosta, não.
0: Ah, é? Mulher não gosta disso?
2: Eu canso de ficar ouvindo mulher falar, só meter o pau e falar mal da gente.
0: Eita, vou mandar um beijo pra você, viu, Peterson? Não é bem assim, não. A gente gosta, assim, de receber flor, de receber carinho. Mas não é só isso, né? Não adianta também dar flor, dar carinho, depois que aprontou alguma, hein? A gente quer a flor no dia a dia, não só depois que aprontou alguma coisa com um pedido de desculpa. Aí a gente não quer mesmo, mas todo mundo

0: Band FM, a nossa musa Mendonça, rainha da sofrência, com Infiel, aqui no nosso Quem Ama Não Esquece de hoje, é a história da Cleide. História linda, né, Murilo?
1: Bonita,
0: tudo
1: história.
0: Bem?
1: Tudo bem, Belene, e você?
0: Joia.
1: Você que acompanhou hoje o Quem Ama Não Esquece, com certeza, a gente fala, né, a gente, quando exibe uma história, tem muito aprendizado também nas histórias, a gente aprende muito, tem muita gente que passa pela mesma coisa, ou conhece alguém que passa pela mesma coisa, ou não é exatamente a mesma situação, mas passa por algo parecido, que a gente precisa superar, precisa levar em conta que a força da gente para tudo nesse mundo, né? É fundamental, a gente não pode desistir, a gente não pode, a gente tem que tá com foco assim, ó, qualquer que seja o tamanho do problema, vamos lá, vamos encarar,
0: vamos resolver, vamos.
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9: Meio-dia e 7. Ótima tarde para você que tá aqui na Band FM com a gente. Muito prazer. Sou Ângelo Araújo. Vou com você até 4 da tarde. Só tocando musicão. Aqui na sua rádio do
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9: seu
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9: Vamos lá, começar mais uma edição do nosso Minha Música Minha Vida na Band FM. Você sabe, a música que marcou a sua história, que marcou a sua vida, no ar agora aqui na Band FM. E ó, e é pra você interagir com a gente, tá? A partir de agora, nosso WhatsApp tá liberado pra você contar pra mim aqui, contar pra gente aqui da Band FM, qual foi a música que marcou a sua vida, marcou a sua história, te traz aquela nostalgia maravilhosa, aquela saudade. Vamos, gente, aproveitar para falar com a Band FM? Hoje é 24 de junho, quarta-feira. Tem pinta gostoso para ouvir música boa e tocar seu áudio aqui no nosso Minha Música Minha Vida. Já chegou aqui a primeira história? Deixa eu ver quem é. Oi!
12: É Ana Lúcia de Papucaia.
9: Oi, Ana, diga.
12: Toca uma música para mim. Eu gostaria de ouvir a música Escrito nas Estrelas.
9: Que linda.
12: Essa música marcou a minha vida. Gosto muito dela.
9: Tá bom, Aninha. Um beijo pra você, meu amor. Pra abrir, então, nosso Minha Música Minha Vida. Escrito nas Estrelas, 12:08.

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0: FM, a sua rádio do seu jeito. Vitor e Léo aqui no nosso Minha Música Minha Vida dessa quarta-feira, meio de semana. Você mandando mensagem pra gente e contando pra gente qual foi a música que marcou a sua vida. Hã? Pode ser aquele passado gostoso, né? Ou um passado não tão passado assim, tá recente, fica à vontade. A gente tá com o nosso WhatsApp aberto, inclusive tem um montão de gente aqui mandando mensagem. Ó, que prazer, tá? Apresentar esse programa aqui na ausência do nosso amigo Felipe Sanches. Tô por aqui, gente, tô por aqui esperando o seu áudio pelo 999-777-030. Vai lá, capricha, vem conversar comigo e me contar qual foi a música que marcou a sua vida. Tô aguardando a sua mensagem e, ó, ansioso de verdade pra tocar seu áudio aqui pra gente conhecer você e saber qual foi a música, qual foi o sucesso que deixou aí um rastro de coisas boas na sua vida. Agora são 12:28, a gente volta daqui a pouquinho.
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4: Band FM, a sua rádio do seu jeito. Tamo de volta, gente. O segundo bloco do nosso Minha Música Minha Vida, aqui ó, na Band FM. A sua rádio do seu jeito, a gente continua com...
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4: Você contando a sua história pra gente e contando pra gente também qual foi a música que marcou a sua vida. 999-777-030, fica à vontade, fala com a gente. Só chamar a gente lá no WhatsApp, aí você vai dizer assim: Ângelo, olha, a música aqui. O segundo bloco do nosso Minha Música Minha Vida, aqui ó, na Band FM. A sua rádio do seu jeito, a gente continua com...
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4: Você contando a sua história pra gente e contando pra gente também qual foi a música que marcou a sua vida. 999-777-030, fica à vontade, fala com...

0: de ouvir a música do Netinho. Menina, que um dia eu fiz chorar, achando graça quando ela dizia: quando crescer vou casar com você.
1: Musicão, obrigado.
2: Beijo, tia Monique. Vai ouvir agora, ó, aqui.

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1: E essa aqui pra gente continuar cantando nesse clima gostoso.

0: Marília Mendonça com Leão, fechando Minha Música Minha Vida dessa quarta-feira. Matheus e Cauã, o nosso santo bateu. E aí, você curtiu o nosso Minha Música Minha Vida dessa quarta? Eu espero que sim, espero que você tenha gostado. Já sabe, né, que amanhã tem mais, hein? Amanhã, a partir do meio-dia, logo depois do Quem Ama Não Esquece, a gente traz mais uma edição do Minha Música Minha Vida, pra você deixar sua mensagem com a gente, contando pra gente qual foi a música que marcou a sua história, seu passado, um momento gostoso, assim, que você tenha vivido. Estaremos esperando você, tá? Inclusive, já até pode mandar o áudio à vontade lá pelo nosso WhatsApp no 999-777-030 para contar pra gente qual foi essa música. A gente toca aqui logo depois do seu áudio. Manda lá 999-777-030. Agora eu vou acelerar aqui um pouquinho porque tá chegando a Super 6 para você participar deixando seu voto aqui na sua música predileta. Daqui a pouquinho, fica aí.
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0: Hora de mais uma edição da nossa Super 6. Super 6 de uma da tarde. Tô trazendo pra você aqui seis músicas pra você deixar o seu voto. A partir de agora, você participa pelo 999-777-030. Vem cá falar com o Ângelo e me diz qual dessas seis músicas que eu vou te apresentar volta pra tocar de novo como campeã. E todo mundo que participar tem quatro ingressos pra curtir a Yampstar, a roda gigante do Rio de Janeiro. São 88 metros de altura, zona portuária todinha, Baía de Guanabara, Ponte Rio, Niterói, Rio de Janeiro todo aos seus pés. Você quer esses ingressos? Então manda sua mensagem 999-777-030. Já tá valendo. E atenção, hein? Separei as seis melhores da Band FM pra você deixar o voto. Música 1 de hoje, Arrependidaço, Ferrugem. Música 2, Olho Marrom do Luan Santana. Música 3, Olha Onde Eu Tô com a Ana Castela. 4, Pedido de Socorro do Gustavo Mioto. A música 5 de hoje, Quem Sente Saudade Sou Eu, da Maiara Imaraíza. E a música 6, Nem Pagando, do Henrique Castro com Menos é Mais. Já tá valendo o seu voto, tá? Tô te esperando. 999-777-030.
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0: Band FM, a sua rádio do seu jeito. A música 3, Olha Onde Eu Tô, Ana Castela. Música 2, Olho Marrom do Luan Santana. Música 1 de hoje, Arrependidaço do Ferrugem. Rolando a Super 6, as 6 melhores da Band FM. Você disputa no voto qual dessas músicas volta pra tocar de novo, tá? Fica à vontade, 999-777-030. E todo mundo que participar vai concorrer ingressos pra Upstar, a roda gigante do Rio de Janeiro. Um passeio emblemático, muito maneiro, da hora. Você vai ver tudo lá de cima, você vai se amarrar nesse passeio que a Band FM quer bancar pra você. 4 ingressos, hein? Vai sozinho não, sozinha não. Vai uma galera com você. Então manda mensagem pra ganhar. 999-777-030. Escolha a sua e vote.
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0: 1 e 6, agora música 4.

0: Henrique Castro com Menos é Mais. Na posição 6 na Super 6, tá? As 6 melhores na Band FM. Música 5, Quem Sente Saudade Sou Eu, da Maiara e Maraíza. 4, Pedido de Socorro, do Gustavo Mioto. Agora, aquele intervalo que você já sabe, dá tempo pra você deixar o seu voto no 999-777-030. Tô esperando você, tá? Tem que caprichar, capricha lá no voto. Quem sabe a música que você votar volta pra tocar de novo. E ó, 4 ingressos pra Yampstar. Um passeio extraordinário na zona portuária do Rio de Janeiro. Pra ninguém botar defeito, aquela roda gigante linda, maravilhosa. Tô te esperando, tá? Manda lá, 999-777-030. Volto já já, hein?
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9: Gente, a seleção brasileira entra em campo hoje para enfrentar a Escócia, 19h em Miami, de olho na classificação para o mata-mata. A equipe de Carlo Ancelotti lidera o grupo C com 4 pontos, mesma pontuação de Marrocos, mas com vantagem no critério de desempate. Bom, para terminar em primeiro lugar, o Brasil precisa vencer a Escócia e torcer para que Marrocos não supere o Haiti por uma diferença de gols que ultrapasse a vantagem brasileira. Outra possibilidade é empatar com os escoceses, desde que Marrocos não vença o Haiti. Bom, se avançar na liderança da chave, a seleção enfrentará o segundo colocado do grupo F no primeiro mata-mata. Já se terminar em segundo, terá pela frente o líder daquela chave, que tem Holanda, Japão, Suécia e Tunísia. O Brasil também pode avançar como um dos melhores terceiros colocados, dependendo da combinação de resultados. A definição do caminho rumo ao X acontece nessa noite, gente. O coração tá como? Daquele jeito, né? A mil, a mil, a mil. Tomara que dê tudo certo, Brasil. Vamos nessa, Brasil.
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9: Vivi Costa tá comigo. Conta pra mim, Vivi. Boa tarde, querida.
11: Muito boa tarde, Ângelo. Trânsito complicado pelo Boulevard 28 de Setembro, da Felipe Camarão até a chegada à Praça Barão de Drummond. A 8 de Dezembro em Torres Homens, servindo de opção. 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
0: E atenção pra Michele Faria Navarro, do bairro Maria, Belfor Roxo. Parabéns, linda. Final de telefone 1974. Oi, Michele. Você tá bem? Se deu bem, Michele. Levou aqui os ingressos, vai curtir a Amstar, a roda gigante do Rio de Janeiro. Espetáculo de passeio, Mi. Ó, vou te contar, hein? Você se deu bem. Presta atenção, as meninas vão enviar pra você aí pelo próprio WhatsApp esses ingressos. Vão com o QR Code, tudo bonitinho, tudo direitinho, tá bom, querida? Obrigado pela sua participação, lindona.
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0: Agora a música vencedora.

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2: Falar é fácil, meu irmão.

Band FM, Felipe Araújo. Estranho de novo, outra vez. Ah, não é possível. Batom de cereja, Israel e Rodolfo. Bom gosto, tenta ser eu. Zé Felipe, sua boca mente. Olho marrom do Luan Santana, vencedora da Super 6. Pra todo mundo ligado na Band FM. Nessa quarta-feira, meio de semana. Tamo aí começando a tardezinha, né, gente? Quarta-feira agitada, né? De ponto facultativo pra alguns lugares aí, a partir das 3 da tarde. Por quê? Tamo já no esquenta, galera. Daqui a pouquinho, 7 da noite, jogo da seleção brasileira, Brasil-Escócia. Sacode hoje do Vini Júnior, sacode hoje do Neymar. Hoje vai dar, hein? Hoje vai dar. O

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É hoje, gente, é hoje. Nos intervalos, Sanches toca todos os ritmos para você quebrar a vontade. E outra coisa, hein? Também tem show de pagode. Cantor Augusto hoje vai fazer aquele som maneiro pra galera. Não perde não, já sabe. 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E é mais uma da Band FM, a gente espera você lá, hein? Tô avisando. Partiu geral. 1:34, meu povo lindo. Tiaguinho, pensamentos intrusivos.

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0: sua rádio do seu jeito. Barões da Pisadinha aqui na Band FM. Esquema preferido, teve Sorriso Maroto Sinais. Aquela pessoa do Henrique e Juliano. João Neto e Frederico Lelele. Ó, pra você que tá ligado aqui na Band FM, vai começar o Tamo Junto. Tamo Junto! Já sabe como é que funciona, né? O Tamo Junto é o seguinte, é você mandando mensagem aqui pra Band FM, participando inclusive da promoção do Tamo Junto. Já vou adiantar que a gente vai liberar um kit torcida Band FM com camisa e copo pra você torcer pelo Hexa. De uma forma diferenciada. Já estamos no clima, gente. Geral já com a camisa do Brasil aqui no estúdio. Já a Stephanie já tá trajada. Eu também tô. Corre lá no arroba Ângelo a voz pra você ver se eu não tô trajado. Já botei a minha verde e amarela, meu irmão. Não tem jeito. E ó, essa camisa aqui, gente, é linda demais. Tá escrito assim, bem grandão na frente, Brasil. Atrás tá a torcida Band FM, é personalizada, verde e amarela. Vale a pena ganhar um kit desse aqui, copão lindo também, personalizado. O nosso copo, inclusive, dá pra você tomar o seu biricutico de boa, lá na boa. 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No site tem as nossas redes sociais. Bora, vem ganhar esse kit é seu. Quarta-feira sua de sorte, manda. Manda mensagem pro Tamo Junto. E hoje a gente vai perguntar, em clima de jogo do Brasil. Hoje eu quero saber quem é que manda de verdade. Você, namorada, esposa, ficante, libera o mozão pra assistir o jogo com os amigos na resenha, no boteco, no barzinho? Ou você prefere que ele assista apenas com você? É o tema de hoje do Tamo Junto. Vai se preparando aí, vou voltar já já.
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1: Vivi Costa, só você para passar a visão, hein?
2: Olha, Ângelo, chove na Barra da Tijuca, trânsito complicado pela Américas em direção ao Recreio, a partir da estação do BRT Paulo Malta Resende até a chegada ao Parque das Rosas, a Lúcio Costa, servindo de opção. 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
1: 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Bora, meu povão lindo. Interagir com a Band FM nessa quarta-feira, meiuca da semana. Vambora, vambora, vambora. Diazinho gostoso desse. Tudo de bom, é tudo de Band!
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1: Mais uma edição do nosso Tamo Junto. Vambora, hoje a gente quer conversar com você, trocar uma ideia, porque a gente tá no climinha de jogo, né, galera? 7 da noite tem Brasil, Escócia. Tamo junto, vambora pegar aqueles malucos tudo de saia, vamos arrebentar, hein? Vamos tirar onda, hein? Vamos tirar onda com os escoceses hoje. Hoje vai dar bom, tenho certeza. Só que hoje eu quero saber o seguinte de você. Nesse climinha de jogo de hoje, você é do tipo daquelas que deixa o maridão, o namorado, assistir o jogo no boteco? Ou você prefere que ele só assista com você? Você libera o cara pra assistir o jogo com a rapaziada no boteco? Ou em qualquer outro lugar, na resenha, na casa de um amigo, por exemplo, né? No churrasco, onde ele foi convidado, e você não? Ou você fala assim, não, você não vai, quem manda sou eu, você vai assistir comigo em casa? Esse é o tema, essa é a pergunta do Tamo Junto de hoje. É um tema alusivo à Copa do Mundo, né? O jogo que vai rolar de daqui a pouquinho. Então manda mensagem, 999-777-030. 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É a sua oportunidade. Manda mensagem, 999-777-030. Eu quero seu áudio aqui, tá? Manda áudio que eu vou tocar teu áudio no ar, tua voz linda, maravilhosa, no ar aqui da Band FM. Mulherada! Hoje é pra você, hein? Responde pra gente. Libera o namorado, o marido, pra assistir o jogo com os amigos, no boteco, ou sei lá onde, ou não. Ele tem que assistir o jogo só com você. Tá liberado. 999-777-030.
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0: 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Léo Santana, Zona de Perigo, aqui na Band FM, a sua rádio do seu jeito. Dudu Capu e com Dudu Nobre, pega, pega, menos é mais, Pedro Pecado. Diego e Vitor Hugo, Benjei a Cura. Começando, só começando o nosso Tamo Junto dessa tardezinha de quarta-feira. Quero trocar uma ideia com você, na moral. É, de verdade mesmo. Eu quero saber o seguinte, hoje a gente tá em clima de jogo, né? Brasil hoje pega a Escócia. Estamos na luta lá pela primeira posição do nosso grupo. Vai dar bom. Já deu bom. Eu tenho absoluta certeza de que o Brasil vai ser hexa. Gente, eu tô convicto disso. E a galera aqui da Band FM também está. E aí, já nesse climinha, né, de jogo, a gente quer saber hoje de você, que tá ouvindo, você, minha amiga, direto pra minha amiga hoje. Quero falar direto pra minha amiga que tá ouvindo aqui a Band FM. Você linda, maravilhosa, você deixa o namorado assistir um jogo com os colegas dele, com os amigos, com aquela rapaziada do trabalho, né, que sempre tem aquela mulherada também. Ou não, você não libera o cara pra fazer isso. Não libera o mozão. Vai ter que assistir o jogo com vocês se quiser assistir o jogo. Manda mensagem 999-777-030. Esse é o WhatsApp da Band FM e eu tô esperando. Manda lá, 999-777-030. Todo mundo que participar do Tamo Junto tem kit torcida Band FM com camisa, copo. É lindo, personalizado, temática, copa. Bonito isso aqui, que kit, hein, gente? Que kit, ainda bem que eu já tenho o meu. Maravilhoso, eu tenho certeza que você quer o teu. Quer? Então manda mensagem, 999-777-030. Chama a gente lá. Já vou falar com os primeiros aqui que estão mandando mensagem pra gente. Os primeiros áudios. Oi, Elis!
1: Fala, galera da Band FM.
0: Fala, Elis.
1: Gente maravilhosa.
0: Diga, linda.
1: Cara... Como que eu vou liberar ele pra poder assistir o jogo no boteco se eu também gosto de ir? Então eu vou junto com ele.
0: Ah, não.
1: E é isso.
0: Mas eles vêm cá, me diz uma coisa. Se você não for, ele também não vai, né? Eu acho que foi isso que eu entendi, Elis. Tipo assim, não, ó, se eu não for, você não vai. É assim, se eu não for, você não vai. Elis, um beijo. Obrigado pela participação. Andréia também já mandou mensagem. Fala, lindona.
2: Boa tarde, Band. Boa tarde. Aqui é a Andréia Cunza de Mesquita.
0: E aí, Dedé?
2: Tamo junto aí na pesquisa. Ó, eu também, eu não só deixo ele ir como eu vou junto. Ah. Tu vai, meu amor. Tamo junto. É igual a rádio. Tamo junto e misturado.
0: Tamo junto.
2: Tamo indo, tamo junto. E vamos curtir juntinho lá no bar, no boteco, na casa da filha, no clube, no shopping. Tamo sempre junto. Vamos que vamos.
0: Sozinha não vai, né, linda?
2: Andréia Mesquita, hein?
0: Perfeita. Sozinha não vai, né? Não adianta.
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0: FM Romance Rosa. Ed Brito e Samuel aqui na Band FM. João Gomes, Se For Amor. Jorge Matheus com Matheus e Cauã, Gaivota. Apaixonado do Boca Louca pra gente matar a saudade, né? Renatinho, saudoso. Eita, coisa boa, só música boa. Aliás, a Band FM só toca musicão. 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Por enquanto aqui, a gente tá aqui no Tamo Junto! E eu quero a sua participação pelo 999-777-030, porque a gente tá no climinha de jogo, gente. Não tem jeito, não adianta. Vem cá, diz uma coisa, você é linda, maravilhosa, tá ouvindo a gente aqui agora, esperando o maridão chegar do trabalho? Ou você tá trabalhando também, né? Tá na labuta? Quero falar pra você, especialmente pra você, mas também serve pra eles. Me diz uma coisa, você libera o namorado pra curtir o jogo com a rapaziada, com os colegas? Galera do trabalho, hein? Galera da rua aí, né? Os colegas, os amiguinhos, me conta. Fica à vontade, 999-777-030. Ou você acha que ele só pode assistir o jogo se for com você, ou se você estiver junto. Ou de repente você até libera ele pra ir, mas você tem que estar junto. E você, meu brother, me conta. Ela só assiste o jogo se você estiver junto, ou você libera ela pra ir com a rapaziada também do trabalho, da faculdade, da escola, aquela resenha que você sabe como é que é, arrumada, né, no boteco. Você libera ela pra ir sozinha ou não? Você não deixa? Conta pra gente, 999-777-030. Eu tenho um kit lindo, torcida Band FM com camisa e copo pra torcer pelo Hexa, junto com a Band FM. Ó, isso aqui é produto exclusivo da Band FM, tá? Você não vai encontrar em lugar nenhum. É só mandar mensagem, 999-777-030. 2h33.
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0: Fichote!
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0: 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Camarote do Safadão. Boca Louca, Péricles, com a participação do seu Jorge Pichote, primeira noite. Todo mundo ligado aqui na Band FM, o que tá rolando é o Tamo Junto. E você manda mensagem 999-777-030. Kit torcida Band FM pra rolo, hein? 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E vai tomar a sua gelada, o seu suquinho, no copão que a gente vai mandar junto nesse kit. Só mandar aqui, deixa o seu áudio, 999-777-030, respondendo pra gente. Esse climinha de Copa, né, que a gente tá vivendo. Ah, o seu namorado, ou a sua namorada, seu esposo, a sua esposa, você libera ele ou ela pra curtir o jogo, assistir o jogo com os amigos no boteco, no barzinho, numa resenha, sei lá onde, e você fica em casa. Ou não? Não, peraí, Ângelo, não, eu tenho que ir junto. Quem disse? Vamos lá, 999-777-030, manda mensagem, tô esperando, tá? Ansioso, hein? Todo mundo que mandar mensagem vai concorrer ao kit exclusivo da Band FM. É um kit torcida Band FM esperando por você. Tô aqui doido pra receber o seu áudio, já manda logo lá, corre! Cadê?
1: Boa tarde, Band.
0: Oi, linda.
1: Sou Cleideane de Magé.
0: Fala, Cleideane.
1: O quê? Assistir jogo? Vamos assistir juntos, nós dois, pra torcer juntos.
0: Aí sim, hein?
1: E tenho fé em Deus que o Brasil vai passar, em nome de Jesus.
0: Aê, garota.
1: Cleideane de Magé.
0: Opa, Cleidiane! Ah, vem cá, o cara torcer sozinho não pode, né, minha filha? Hã? Tem que estar agarrado o rabo de saia da Cleidiane, né? Já entendi tudo. Nice, minha linda, fala comigo!
2: Alô, galera da Band, aqui é a Nice de Xerém.
0: E aí?
2: O meu marido já está liberado.
0: Ah, é?
2: Eu liberei ele desde cedo. Ele participa de um projeto social aqui no bairro para crianças.
0: É.
2: E ele está liberado, está ajudando a fazer o amigo a fazer um cachorro quente.
0: Olha que delícia. Para
2: ver o jogo com a criançada mais tarde.
0: Ah, que bonitinho,
2: e
0: né?
2: E eu vou ficar vendo sozinha, tomando a minha geladinha em paz.
0: Uau.
2: Boa tarde para todos.
0: Peraí, deixa eu ver se eu entendi esse áudio aí. Entendi tudo. Tipo assim, em paz ela não fica quando ele tá perto, né? Liberou o cara cedo, o cara tá lá fazendo o hot dog da garotada e ela vai tomar o gelo dela na hora do jogo, de boa, em paz, sem o cabra por perto. Tá bom, Nice, já entendi tudo, linda. Beijo pra você, obrigado pelo áudio. Oi, Aninha.
3: Ângelo, por favor, né?
0: O quê?
3: Aqui é a Ana Lúcia do Porto da Pedra.
0: Fala, meu bem.
3: São Gonçalo.
0: Diga.
3: Ângelo, tem que assistir junto comigo, pô. Qual
0: é? O quê? Que houve?
3: Eu, hein?
0: O que tá acontecendo?
3: Quanto mais junto, mais força tem.
0: Ó. Oh.
3: Sou desse jeito.
0: Ai, meu Deus do céu. Até parece que você vai usar isso como desculpa mesmo, né, Ana? Pensa que me engana, Ana. Obrigado, tá? Um beijo pela participação. Vamos lá, gente, manda mensagem 999-777-030. Quero tocar teu áudio aqui. Responde pra gente. Dia de jogo. Hoje tem seleção brasileira, né? Mas aí quando é, de repente, o clube de coração aí do teu marido, teu namorado, Flamengo, Vasco, Fluminense, outro clube. Você me diz aqui o seguinte, quando é um jogo decisivo, assim, igual o de hoje, você deixa ele curtir, assistir o filme, opa, que filme? O jogo, com a rapaziada no boteco, no barzinho, na resenha, ou não, só assiste se você estiver por perto, você não libera ele. Manda lá a mensagem, 999-777-030, agora 11, faltando para as 3, tem Tairone.
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0: 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Dieta forçada, Tairone e Marília Mendonça, segundo amor da sua vida. Todo mundo ligado aqui no Tamo Junto, que foi embora, hein? Última hora já foi, aliás, a primeira hora já foi. Tá chegando a segunda hora do Tamo Junto pra você continuar participando com a gente, tá? Tamo combinado? 2 minutos faltando pras 3.
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0: Oi, Deise, ótima tarde.
3: Oi, Ângelo, uma ótima tarde pra você também, pra todos os ouvintes aqui da Band FM. Trânsito já tá complicado pra você que tá pela Avenida Ayrton Senna, tá perdendo tempo no sentido linha amarela, você que vai pra Taquara, de preferência nesse momento, Salvador Allende apresenta melhores condições. 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
0: 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Band FM é a sua rádio, do seu jeito. 3 em ponto, essa tardezinha gostosa de quarta-feira. Pra todo mundo que tá ligado aqui na Band FM, ó, só tem musicão, né? Junto tá rolando, você tá junto com a gente?
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0: pensando que ia cair no choro, né? Quebrou a cara. Olha lá. Renato Vale, Amor Imbatível, Zé Neto e Cristiano, Cadeira Cativa.
1: Deixa eu.
0: Todo mundo ligado no Tamo Junto. 999-777-030. Separei um kit lindo, exclusivo da Band FM pra você torcer pelo Hexa, torcer pela seleção brasileira, que daqui a pouco joga, hein? Já já, 7 da noite, Brasil e Escócia. Vamos dar uma cócia nos escoceses. Manda mensagem 999-777-030 para participar dessa promoção aqui. Gente, esse kit é lindo, né? 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Dia de jogo assim, como o de hoje. Você, namorada, esposa, libera o mozão para assistir o jogo com a rapaziada da resenha. Galera do trabalho, da faculdade, da escola, do cursinho. É, pois é, aquela galera de esquina. Hein? Vem contar pra gente. 999-777-030. Quero a sua participação, viu, minha amiga? Me conta aqui. Você libera o cara pra curtir o jogo com os amigos? Assistir o jogo com os amigos? Na resenha? Longe de casa? Ou, de repente, libera, mas você tem que ir junto? Ou não, vai de boa, Ângelo. Não, tá de boa. Me conta aqui, 999-777-030, eu quero saber. Tô esperando, tá? Rosane, meu amor, diga.
2: Boa tarde, Bandi.
0: Fala, lindona.
2: Olha, vou falar a verdade.
0: Tô olhando, hein?
2: Eu não libero meu maridinho, não.
0: Oh.
2: Ele tem que assistir o jogo juntinho comigo.
0: É mesmo?
2: Juntinho comigo pra gente torcer juntos.
0: Aí, hein?
2: Não deixo ele, não.
0: Deixa não, né, filha?
2: E aí, Bandi, aqui é a Rosane de Piabetá. Quero ganhar esse kit, hein?
0: Opa!
2: Valeu, Bandi, é a melhor do Rio.
0: Uhul! Valeu, Rosane, minha linda. Oi, Nádia. Fala comigo, lindona.
3: Aqui é a Nádia. Eu até deixo.
0: É.
3: Mas ele sempre fala pra eu ir junto, que eu dou sorte.
0: Oh, olha, tá vendo? Porque tem gente que dá. Não, peraí, não. Eu vou, mas eu vou levar minha companheira, né? Minha namorada. Vou levar minha esposa. É, não vou deixar ela sozinha. É, tem a rapaziada que pensa assim, né? Você aí, meu brother, vem cá, me diz uma coisa. E se ela chegar e falar assim pra você, ó, ô fulano, mozinho, hoje eu vou assistir o jogo com as amigas. Com as amigas lá do trabalho, as amigas do curso. Você deixa mesmo, vai de boa? Hã? 999-777-030. A gente tá mexendo aqui com a sua intuição, com o seu perfil ciumento. Só mandar mensagem, 999-777-030. 3h15 agora. Amanda Rizzi, por favor, me faça um favor de sentar aqui, vem cá falar comigo. Amandinha, daqui a pouquinho, hein, gente, no ar, hein? Amanda, hoje a perguntinha do Tamo Junto é o seguinte, climinha de Copa, né, e você já tá trajada. Pera aí, deixa eu abrir teu microfone, agora vai.
4: Eu cheguei aqui, eu nem tava preparada.
0: Pra falar, né? Boa tarde.
4: Galera.
0: Tá trajada hoje você, né, Amandinha?
4: Tô com o uniforme da Band FM.
0: Pois é. Ó, hoje eu quero saber o seguinte aqui no Tamo Junto. Climinha de jogo assim, né? A gente quer saber se a mulherada libera o marido, né? O namorado, pra curtir lá o jogo com a galera daquela resenha de sempre, pessoal da escola, da faculdade. Agora eu te pergunto, Amandinha, você liberaria o teu namorado pra curtir o jogo com a rapaziada e você ficar em casa?
4: Não, ele pode curtir o jogo com os amigos dele e eu vou curtir o jogo com as minhas amigas.
0: Oh!
4: O combinado não sai, cara.
0: Oh, olha aí! Tá vendo?
4: Não tem problema pra ninguém, todo mundo se diverte.
0: Todo mundo se diverte, cada um no seu quadrado, né?
4: Exatamente.
0: É isso, muito
4: sem
0: bom.
4: Sem perturbação.
0: Não tem estresse.
4: Nenhum.
0: Não tem estresse.
4: Se ele não ficar me perturbando, ele fica lá quietinho na dele e eu saio com as minhas amigas.
0: É isso aí, ó. Olha, Amanda aí, ó. Amanda mandou um recado. Fala com a Stephanie, porque a nossa estagiária Stephanie tem namorado. Stephanie, chega pertinho, fala aí, Stephanie, vem cá. Guilherme?
5: É Henrique.
0: Meu Deus do céu.
5: É o Henrique. Se ele escuta isso, já pensou?
0: Meu Deus do céu, gente. O Henrique Ele chega a falar pra você, aí, Stephanie, hoje eu vou assistir o filme com a rapaziada, tá? Quer dizer, o jogo com a rapaziada. Tem algum problema?
4: Olha, eu sou daquelas que não liga.
0: É.
4: Mas eu sei que é complicado, né?
0: É
4: dar aquela pulguinha atrás da orelha, né?
0: Mas, não, o jogo dura duas horas, né, gente?
4: É.
0: São duas horas, não tem se tiver prorrogação, é duas horas e meia no máximo.
4: Mas aí não tem problema não, Stephanie. Você sai comigo. Ele pode sair com os amigos dele, ele sai
0: fechou.
4: Comigo. É isso, tá resolvido.
0: Tá resolvido. Ana Clara, aparece aqui, Aninha. A Ana tem namorado, Ana? Não, né?
1: Não.
0: Mas se tivesse, teria problema?
1: Eu sou do time da Amanda.
0: É.
1: Eu sairia com as minhas amigas.
0: Eita.
1: E deixava ele pra lá, entendeu?
0: Vocês tão fácil não, hein, mulherada? Vou te contar uma coisa. Manda lá a mensagem 999-777-030. Tô esperando a sua mensagem. 3:18. Felipe Araújo com um sorriso maroto.
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0: quer saber?
1: Band FM, bom gosto! Tamo junto já na reta final. Você mandando mensagem pra gente pra participar, fica à vontade, tá? Bora quartar nessa quarta-feira chuvosa. A gente tá feliz, né? Clima de otimismo ainda por cima, porque Brasil joga daqui a pouquinho. 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Ó, 3h31 agora, já volto.
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2: A partida entre Brasil e Escócia pela Copa do Mundo vai contar com um esquema especial de segurança na cidade. A Polícia Militar vai reforçar o policiamento em locais de maior concentração de público com agentes, viaturas, motocicletas e equipamentos de monitoramento. Na Tijuca, o esquema será intensificado no entorno do tradicional Alzirão e em outros pontos de encontro de torcedores. Ao todo, 246 policiais militares vão atuar na região para garantir a segurança do público. Já em Copacabana, mais de 200 policiais estarão mobilizados para acompanhar a movimentação na FanFest, montada na orla. A região também terá reforço de viaturas e patrulhamento para organizar o fluxo de pessoas e garantir mais tranquilidade aos torcedores. A recomendação é que o público saia de casa com antecedência para poder aproveitar a festa, né? Que vai ser linda!
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2: Fala comigo, Deise.
4: Tô de volta, Ângelo. Tem dificuldade pelo túnel Rebouças, acidente na segunda galeria, sente do centro, trânsito tá lento por ali, você que segue pro centro da cidade, de preferência nesse momento, pelo aterro do Flamengo. 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Daqui a pouco eu tô de volta.
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1: Toca pra mim a música Meu Pedaço de Pecado, do João Gomes. 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
1: Ó, existem sentimentos que não sabem ser discretos, não é verdade, gente? É verdade, sim. Eles chegam com intensidade, tomam conta dos pensamentos e transformam cada momento em uma nova emoção. Bora falar de 1985? Lembra dessa tardezinha gostosa de quarta-feira aqui na Band FM? Não tamo junto?

0: Fogo e Paixão, não lembra dessa? Eita, coisa gostosa, gente, que saudade, né? Hã? Esse sentimento nostálgico, não é gostoso? Eu adoro, adoro, adoro, adoro, adoro. A Band FM é a sua rádio do seu jeito. Inclusive, ó, já fica sabendo que a partir de agora você pode ficar à vontade pra mandar mensagem pra gente, pra dizer pra gente qual é a música que você ouvia antes no rádio e hoje você não ouve mais, não escuta mais. As rádios deixaram de tocar. A gente abre espaço pra você participar do Lembra Dessa, tá? Como é que você faz? Ângela, mesma coisa, manda áudio aqui pra gente, 999-777-030, e diz pra gente qual é a música que você lembra muito, você gostaria de ouvir aqui na Band FM, porque as outras rádios não tocam. Ó, o que que a Band FM vai fazer pra você e por você. Tá liberado, hein? Já pode, inclusive, já começar a mandar. A Stephanie, a Ana, elas vão anotar tudo bonitinho aqui. Quem sabe o próximo Lembra Dessa aqui é a música que você gostaria de lembrar, ouvir aqui na Band FM. Manda 999-777-030. Mas, por enquanto, nós temos o nosso... Tamo junto! E a galera tá respondendo. Hoje é dia de jogo. Esposas, namoradas, vocês deixariam o mozão hoje assistir o jogo com a rapaziada? Com a galera, resenhazinha no boteco, você sabe como é que é, né? O jogo tem 2 horas e sem prorrogação. Se tiver prorrogação, 2 horas e meia no máximo. Será que ele volta a tempo, hein? 999-777-030, tô te esperando. Chegou o áudio, deixa eu ver. Oi.
1: Oi, Ângelo, tudo bem?
0: Sim, meu amor,
1: então,
0: diga.
1: Então, Não, além de liberar, eu vou junto.
0: Não é boba,
1: quem
0: né?
1: Quem tá falando aqui é Gilmara de Realengo.
0: Fala, Gilmara.
1: Além de liberar, tem que ir, vou junto, né? A bagunça é completa.
0: É isso, Gil. Mandou até a fotinha aqui, tá junto também, tá no carro já, né? Já deve estar partindo pra boa. Ponto facultativo depois das 3, já tá rolando. Então tá certo, Gilmar, um beijo, meu amor. Obrigado pela participação. Fala, Elzinha.
2: Boa tarde, Ângela.
0: Oi, meu amor, diga.
2: Aqui é Elza de Mesquita.
0: Já tô te vendo.
2: Meu querido, eu sempre liberei marido pra ir pra jogo, pra final de semana, se juntar com os amigos,
0: é,
2: né?
0: Mesmo,
2: vamos fazer um churrasquinho, vamos numa pelada.
0: É.
2: Sempre liberei.
0: Cuidado com essas peladas,
2: hein? Meu casamento já tem mais de 40 anos. Olha. Perdi até as contas.
0: Que isso.
2: Mas, porque eu também gosto de sair sozinha.
0: Ah.
2: Eu gosto de ir pro shopping, tá passear, se encontrar com as amigas. Então, é assim. Ou confia ou não confia.
0: Tá certo, tá errada não, é isso aí.
2: Tá liberado. Beijo,
0: beijo. Beijo, minha linda. Ó, um exemplo, hein, gente? É, tem que liberar pra ser liberado, né? É assim que funciona, tá certo? Um beijo, Elza, minha linda. Daqui a pouquinho o resultado de promoção. Já, já. Não agora. Pode ser agora? Então tá bom, vou liberar agora. Atenção aqui, ó. Gilmara de Realengo, final de telefone 9716. Parabéns, Gilmara, sua linda. Tá se dando bem aqui na Band FM, tá levando o kit exclusivo, torcida Band FM com copo, camisa, vai torcer pelo Hexa, uniformizada, Gilmara, parabéns, sua linda. Já sabe, tem que passar aqui na rádio, tá? 5 dias úteis a contar de amanhã, horário entre 12h e 5 da tarde. Tamo na Álvaro Ramos 350, no prédio do Grupo Bandeirante de Comunicação, primeiro andar. Tomar um cafezinho com a gente, tá bom, linda? Não esquece a identidade. Gente, eu vou nessa. Obrigado aí pela companhia por hoje. Volta amanhã às 16h. Amanda Rizzi tá chegando. Tá chegando com o Da Play. Inclusive, agora você manda o seu pedido musical. Ela toca pra você, tá? Pode mandar lá sua mensagem pelo nosso WhatsApp. A Mandinha vai tocar sua música predileta. Eu vou nessa, vou tocar uma saideira aqui. Mas, ó, beijo, boa sorte pra nossa

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1: Bora ficar por dentro do trânsito nas ruas da cidade. Muito boa tarde pra você, Deise.
2: Oi, Amandinha, boa tarde pra você. O trânsito já tá lento pela ponte Rio-Niterói. Pra você que segue em direção a Niterói, vai perdendo tempo entre a ilha do Mocanguê até a chegada ao pedágio, sentido Rio, com melhores condições nesse momento. 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Daqui a pouco eu tô de volta.
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1: Muito boa tarde para você. Eu sou Amanda Rizzi, mas pode me chamar de Amandinha, tá? Cheguei para animar a sua quarta-feira. Bora comigo? Do mundo.
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1: E agora é hora do Da Play, aquele momento na nossa programação que quem manda é você. Como você faz pra participar? Fácil demais. Manda um áudio, tem que ser áudio, porque eu quero ouvir a sua voz pra 999-777-030. Pede aquela música que você quer ouvir, aquela música que você quer dedicar pra alguém. Manda a mensagem, ó. Tô sendo sua amiga, tô sendo sua parceira e te avisando que é pra mandar logo. Porque daqui a pouco fica cheio de áudio por aqui e aí você fala, ai, Amandinha, meu pedido não entrou. Claro, né? Demorou pra mandar, então manda que eu tô aqui esperando e já tem gente, tá? Tá pensando que a galera por aqui dá mole? Bora ver.
6: Fala aí, Band. Eu sou o Pablo do Meyer, da Play em Exalta Samba, com a música Telegrama. E vamos, Brasil, pelo menos 1-0, vai. Pelo menos 1-0.
1: Ah, eu acho que vai
6: Telegrama,
1: ser mais.
6: Telegrama, Exalta Samba, da Play, valeu.
1: Ó, eu tô torcendo pra mais, hein, Pablo. Acho que vai ser uns 2-0. Bora nessa, e ó. Seu pedido é uma ordem, adorei a escolha, hein. É hora da gente curtir Telegrama, Exalta Samba.

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2: Band FM, a sua rádio do seu jeito. Você acabou de curtir Alô Virgínia, Grupo Chocolate, Turma do Pagode. Teve por aqui também Nem de Graça, Pixote, Pedido de Socorro, Gustavo Mioto. E a gente começou a sequência com Exalta Samba, Telegrama, que foi pedido aqui do Da Play. A gente tá naquele momento em que você manda na nossa programação. É só enviar um áudio pro nosso WhatsApp, 999-777-030, pedindo aquela música que você quer ouvir. Você pede e a gente obedece. Bora ver quem brotou por aqui, quem não deu bobeira?
3: Oi, boa tarde, povo da Band.
2: Oi,
3: aqui
2: boa tarde.
3: Aqui é Marta.
2: Oi, Marta.
3: Aqui da Ilha Grande, Abraão.
2: Ai, que maravilha, Marta.
3: Eu
2: adoro.
3: Eu queria ouvir Sorriso Maroto, Me Espera. Espero que o placar hoje seja 2-0 pra gente. Chega lá. Vamos lá, Brasil.
2: Arrasou, Marta. Eu acho. E vai ser mais. Assim, confesso pra você que tô bem confiante. Eu quero ali, ainda agora eu falei 2-1, mas eu quero um 3-1. O que você acha? O último jogo foi bom, né? Mas ó, já que você quer um sorriso maroto pra galera sofrer, o seu pedido é uma ordem, Marta. É hora de Sorriso Maroto. Me espera aqui no Da Play.

0: Band FM, a sua rádio do seu jeito. Você acabou de curtir Simplesmente Acontece, Péricles e Ana Castela, musicão, hein? Teve por aqui também Desafio Belo, Quem Sente Saudade Sou Eu, Maiara e Maraísa. Teve Jennifer com Gabriel Diniz, ai, gosto muito, sabe? E a gente tá na hora do Da Play, que é quando você manda na nossa programação, hein? Quero receber seu áudio pedindo a sua música preferida, dedicando uma música pra alguém. 999-777-030. Me manda mensagem lá. Bora ver quem tá por aqui?
1: Boa tarde, aqui é a Ana Júlia de Mesquita.
0: Oi,
1: eu
0: Ana.
1: Queria pedir a música Pai de Menina pro meu pai.
0: Ai, que fofo. Então, pro pai da Ana Júlia de Mesquita, é hora de ouvir Pai de Menina com Ferrugem.
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0: Tarde FM, a sua rádio do seu jeito. Lençol Dobrado, João Gustavo e Murilo aqui em 91.1. Teve Epitáfio, Darlan, Arrependidaço, Ferrugem, Rindo à Toa, Fala Mansa, um bom demais, né não? Pra animar o seu fim de tarde. O dia hoje tá meio borocochô, mas ainda é um fim de tarde da sua quarta-feira. Hoje tem Jogo do Brasil, sei que tá todo mundo animado por aí, eu tô muito animada por aqui. Mas a gente tá naquele momento do Da Play, quando você pede uma música e a gente toca pra você. É só mandar um áudio em 999-777-030. Bora ver quem tá por aqui, quem não deu bobeira?
1: Grupo de pagode, Menos e Mais. Como é que eu posso ser amigo de alguém?
0: Que isso?
1: Eu tanto amei. Valeu, valeu, Rádio FM. Band FM, valeu. Isso é pro meu amor.
0: Pro seu amor ainda? Tem alguém que ganhou pra hoje, hein? É cantor, ele canta, ele se declara. Mas ele também escolhe música pra tocar aqui na Band FM. É hora de Menos é Mais.
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0: Band FM, a sua rádio do seu jeito. Você acabou de curtir Vagabundo, Gustavo Lima e Luiz Fonsi. Boa demais essa música, né não? Ó, se liga aqui, o da Play tá ficando por aqui, mas a gente tem Super 6 chegando, batendo na porta, pra você escolher a música que você quer ouvir novamente na programação. Eu sei que você gosta e eu também. A Super 6 ainda vem acompanhada com aquele sorteio pra você tirar uma onda. Então fica aí que eu já volto com muita música boa pra você.
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0: Alô, Deise, minha amiga, me conta, como é que tá por aí pela pista?
3: Oi, Amandinha, tô de volta, o bicho tá pegando. Pela Avenida Ayrton Senna, pra você que segue em direção à linha amarela, tem lentidão desde o acesso pela Avenida das Américas, você que vai pra zona norte da cidade. Melhores condições pelo Alto da Boa Vista. 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Peça o seu agora, daqui a pouco eu volto.
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0: 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Amanda Rizzi, mas pode me chamar de Amandinha, tá? E chegou aquele momento que eu sei que você adora, é hora da Super 6.
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0: Chegou aquele momento do desfile da Super 6 na nossa programação. É quando você manda uma mensagem pro nosso WhatsApp votando naquela música que você considera top das tops. Aquela que você quer ouvir novamente por aqui. E além disso, votando na Super 6, você ainda concorre a 4 ingressos para a rede de cinemas Kinoplex. Com esse tempinho friozinho, pede um cineminha, né? Vários filmes bons pra você assistir aí, pra tirar aquela onda. Então bora conferir as opções de hoje. Música número 1, Sua Boca Mente, Zé Felipe. Número 2, Segundo Amor da Sua Vida, Marília Mendonça. Número 3, Me Balançou, Tiaguinho. 4, Gaivota, Jorge Mateus e Matheus e Cauã. 5, Olho Marrom, Luan Santana. E 6, encerrando o desfile por aqui, Nem Pagando, Henrique Castro e Menos é Mais. Corre pro nosso WhatsApp, vota lá, porque você ainda pode tirar aquela onda em um cineminha, hein? Bora!

0: já te falei que é fácil demais, é só sintonizar em 91.1. Tem como não sorrir com essa programação que é incrível? Essa foi a nossa música número 6 da Super 6 dessa quarta-feira. Me Balançou, Tiaguinho. Teve por aqui a música número 2, Segundo Amor da Sua Vida, Marília Mendonça. Música número 1, Sua Boca Mente, Zé Felipe. Corre e vota no nosso WhatsApp, o 999-777-030, porque você pode garantir a 4 ingressos para a rede de cinemas Kinoplex e tirar aquela onda. Ainda dá tempo de votar, tá? Porque tá chegando por aqui a nossa música número 4, Gaivota, Jorge Matheus e Matheus e Cauã. Essa aí é pra arrastar o chifre no asfalto, hein, galera? Tem a música número 5, Olho Marrom, Luan Santana. E a número 6, Nem Pagando, Henrique Castro e Menos é Mais. Tô te esperando no nosso WhatsApp. Vota lá e boa sorte.
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0: Band FM, a sua rádio do seu jeito. Você acabou de curtir Nem Pagando, Henrique Castro. E Menos é Mais, ao vivaço por aqui. Essa foi a nossa música número 6 da Super 6 de hoje. Pra você curtir demais. E ó, ainda dá tempo de votar, tá? Não fica achando que já acabou, não. Que já tocaram as 6, não dá tempo. Dá tempo. Dá tempo de concorrer. De concorrer a 4 ingressos pra rede de cinemas Kinoplex. Vou ler a ordem de novo pra você. Você perdeu? Eu leio tudo, não tem problema, ó. A gente teve a música número 1, Sua Boca Mente, Zé Felipe. Número 2, Segundo Amor da Sua Vida, Marília Mendonça. 3, Me Balançou, Tiaguinho. 4, Gaivota, Jorge Matheus e Matheus e Cauã. Teve Olho Marrom, Luan Santana. Nem Pagando, Henrique Castro. E Menos é Mais. Só musicão pra você curtir demais aqui em 91.1. Mas fica por aí, porque já já eu volto. E volto com a vencedora desse momento. Volto com o resultado da promoção para ver quem foi o sortudo, quem vai levar para casa 4 ingressos para assistir um cineminha. Mas agora é hora de ficar bem informado, porque tem Band Notícias.
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0: E a nossa seleção já está praticamente definida para o confronto de hoje contra a Escócia pela Copa do Mundo. O técnico Carlo Ancelotti fez os últimos ajustes na equipe, deve manter a base que vem sendo utilizada na competição. A boa notícia é o retorno do goleiro Alisson, que treinou normalmente e deve estar entre os titulares. Já no ataque, a principal dúvida está no lado direito, após a lesão de Rafinha. Rayan e Luiz Henrique aparecem como as principais opções para a vaga. A tendência é que o Brasil entre em campo com Alisson, Danilo, Marquinhos, Gabriel Magalhães, Alexandro, Bruno Guimarães, Casimiro, Lucas Paquetá, Rayan, Matheus Cunha e Vini Júnior. Já já eu volto e a gente conversa mais sobre o jogo e te mostro qual foi a música vencedora.
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1: Alô, Deise, e aí, como é que tá o trânsito por aí, minha amiga?
2: Trânsito congestionado, Amandinha, na região da Lagoa. Pra você que sai da Zona Sul em direção ao centro, tudo parado por ali. Dificuldade também pelo túnel Rebouça. Melhores condições, tô observando nesse momento pelo aterro do Flamengo até a chegada ao túnel Marcelo Alencar. 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Daqui a pouco eu tô de volta.
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1: Você, tô de volta. Já já eu anuncio a vencedora da Super 6. Ainda tem resultado de promoção. Essa tarde tá demais.
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1: A sua rádio do seu jeito. E eu cheguei pra anunciar. Qual foi a música considerada top das tops na nossa programação? Aquela que você votou e quer ouvir novamente. Mas antes, é claro, tem um sortudo ou uma sortuda que vai levar para casa 4 ingressos para a rede de cinemas Kinoplex. E o ganhador foi o Jefferson Jesus. Final de telefone 8505. Aê, Jefferson, arrasou, hein? Vai tirar aquela onda. Jefferson, se liga aqui, ó. Pra você retirar os seus ingressos, você tem até 5 dias úteis. Vem aqui no Grupo Bandeirantes, na rua Álvaro Ramos, número 350, em Botafogo, do meio-dia até às 17h, que a gente tá te esperando, hein? E ó, bora conferir qual foi a música vencedora?
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0: rádio do seu jeito, Sheda Macalema e Lauana Prado. Teve por aqui também Romance Rosa, Ed Brito e Samuel. Preciso desse Mel e Paraíso com Marquinhos Sensação. Só musicão pra animar a sua quarta-feira, o seu pré-jogo, porque tenho certeza que hoje o Brasil vai tirar muita onda. E ó, eu já volto com muito mais música pra você, não sai daí não.
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0: É hora de ver como é que estão essas ruas aí do Rio de Janeiro. Alô, Deise!
2: Oi, Amandinha. Trânsito lento nesse momento pela Avenida Rei Pelé, tanto para você que segue em direção ao centro, quanto para você que vai em direção ao Grande Meia. Você que vai para Tijuca pode optar nesse momento pela Rua Doutor Satamini. 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Daqui a pouco eu volto.
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0: 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Oba, oba, oba. Tô de volta por aqui com muita música boa pra você. Bora comigo? 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

0: 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Coração na cama, Hugo Guilherme teve por aqui também. Confia, Augusto e Clareou. Resumindo, Zé Neto e Cristiano. Bom, e como hoje é dia de jogo do Brasil, a programação é diferenciada, né? Muito obrigada a você que curtiu seu fim de tarde aqui do meu lado, com a melhor programação do mundo em 91.1. Eu tô indo nessa. Você fica agora com a jornada esportiva, porque às 7 horas tem Brasil e Escócia pra gente torcer demais. Não sai daí, ó. Sabadão eu tô de volta, hein? Fui! Beijo, beijo, beijo!
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0: Alô, Deise, como é que tá o trânsito por aí?
5: Tá complicada a situação pro motorista que tá pelo túnel Santa Bárbara, Mandinha. Teve acidente mais cedo envolvendo 3 carros no sentido Laranjeiras. Nesse momento, ainda tem retenções desde o acesso pelo 31 de março. Tá indo pra Zona Sul, de preferência pelo Aterro do Flamengo. 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Daqui a pouco eu tô de volta.
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0: cor.
1: Menos de uma hora, hein?
2: Menos de uma hora para Escócia. Mas por que o Robson tá falando Escócia Brasil? Porque é o jogo que eu mando da Escócia. É, eu sempre Escócia, falo na ordem, Brasil, o Ana Maria. Eu tenho, como é que fala? Medinho. Tem que falar tudo certinho. Escócia e Brasil. O jogo é em Miami.

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0: Atenção para os gols do Brasil. 26 minutos, Vinícius Júnior. 72 minutos, mais conhecido como 27 do segundo tempo, Neymar Júnior.
1: Você tá cravando anota, isso?
0: Tô cravando.
1: Posso anotar aqui?
0: Pode anotar, o que vai acontecer.
2: Será?
0: É o que vai acontecer, 2-0.
2: Tudo
0: bem, Calvão?
2: Bem, amigo.
0: Tudo bem, tá apertado hoje aí, não?
2: Bem, amigo, tá apertado, tá um pouco apertado.
0: Ah, mas fica calmo, você tá muito nervoso.
2: Ainda bem que tá todo mundo com sovaco cheiroso aqui.
0: A gente quer alegria. A gente quer alegria.
1: Olha, hoje a gente vai chamar também o repórter Dudu. O repórter Dudu tá lá em Miami, viu?
0: Nos Estados Unidos, tá rodando o país.
1: Ele tá aqui ou tá lá?
2: Ele tá aqui.
0: Tá do seu lado?
2: Eu tô aqui e ele, vocês estão aí e ele tá aqui também.
0: Ah, você chama ele aí.
1: Já, daqui a pouquinho, hein?
0: Tem o Olodum também.
2: É.
0: Tudo aqui, rapaziada.
1: Ó, e tem a rima do mano aqui. Pode mandar as palavras que o mano vai rimar, pai.
0: Palavras de Copa para o mano rimar. Gostei. Pode mandar. Palavras de Copa.
1: Palavras de Copa. E manda seu placar, pô.
0: Manda o placar. Ô, Paulo Gomes, não é pra mandar de graça. É R$1.000 no bolso, amigão.
1: Bolão da Band FM.
0: Bolão da Band FM. Quanto vai ser? Escócia e Brasil?
2: Manda aí.
0: Fala pra gente.
1: Tô nervoso.
0: Não fica não.
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0: Castela Canudinho, aqui no nosso Super Esquenta.
1: Ah, hoje é dia de Canudinho, tomar uma, hoje Canudinho. Tem hoje pode tomar uma, né?
0: Vai, toma, bota o Canudinho,
1: pode abrir,
0: vai,
1: já, né?
0: De uma vez.
1: Ah,
0: pode
1: okay.
0: abrir, pode abrir. Pessoal tá mandando palpite aqui, vai mandando o seu palpite pelo nosso WhatsApp da Band FM, 11999919197. O que que vai dar, hein? Conta aí.
2: Tarde, Band FM. Tarde. Quem fala é Marta, Cuiabá, Mato Grosso.
0: Alô, Cuiabá.
2: Meu placar hoje é 2-1, Brasil.
0: Boa, boa sorte pra Marta. Quem sabe não é hoje, né? Tem R$1.000 aqui no bolão da Band FM, hein, gente?
1: Boa, boa.
0: Participe com a gente aqui também. Vamos pra Miami?
1: Vamos lá.
0: Vamos pra Miami.
1: Vamos. Tá sendo jogo?
0: Ô, amiguinho.
1: Quem vai falar de lá?
0: Ulisses Costa.
1: Olha.
0: O maior narrador do Brasil. Exclusivo. Ulisses Costa, que narra aqui na Band FM pra você o jogo do Brasil já às 7 da noite.
1: 7 da noite.
0: Exatamente.
3: Você vai ouvir aqui.
0: Vamos falar?
1: Chama
0: alô,
1: ele.
0: Ulisses, alô, Ulisses.
4: Um abraço, Robson Ramos. Já estamos aqui no Miami Stadium. Daqui a pouquinho a seleção brasileira entra em campo pegando a seleção da Escócia. Último jogo da fase de grupos da Copa do Mundo 2026. E a seleção brasileira tem que vencer o jogo para não depender de ninguém e para um placar legal de 2-3 gols. Porque dificilmente Marrocos vai fazer mais de 4 gols da seleção do Haiti, que é ruindinha a seleção do Haiti. Mas toda a emoção da Copa do Mundo daqui a pouquinho comigo, Robson. Um abraço a você, ouvinte Band FM, vem com a seleção, vem com a Band FM.
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0: Band FM, Jorge Mateus, para sempre com você aqui. Estou esperando o Brasil chegar. O Brasil que vai ganhar. Aliás, ô Paulo Gomes, temos amigos aqui mandando palpite. Atenção, manda.
1: Fala com vocês, é a dupla Diego e Vitor Hugo.
2: Os tubarões na área. Diegão, Brasil e Escócia 4-0 pra gente passar em primeiro do grupo.
1: Que boa sorte à nossa seleção brasileira. Valeu, Band FM, aos tubarões, Diego e Vitor Hugo.
0: Valeu, Diego e Vitor Hugo. 4-0, hein, bicho? Estão botando, hein?
3: Confiante.
0: Confiante, fala aí, Gomes.
3: Ó, deixa eu contar pra vocês. Finalmente, Neymar, ele está à disposição do técnico Carlo Ancelotti pra entrar em campo.
4: Finalmente.
3: Já deixou claro que ele não vai começar a partida. Ele vai começar no banco de reservas. Ok. É. Mas ele está em condições de pelo menos jogar aí uns 15, 20 minutos.
4: Tá bom.
3: Que a gente acha o que vai acontecer, né?
4: É.
0: Ah, é. Ele não, vai entrar mais em campo. Que isso não aguenta.
3: Não aguenta, até porque ele ficou muito tempo parado. Mas ele é um cara que, né, pode fazer a diferença aí. Uma curiosidade. É, ele é um dos jogadores mais seguidos do mundo nas redes sociais.
0: É mesmo.
3: É, no Instagram, ele chega. Meu, ele tem 236 milhões de seguidores.
0: Uhum. Cara, é muito, muito número.
3: É, 236. Só pra você ter ideia, se juntar todos os seguidores dos demais jogadores da seleção brasileira, dá 192.
4: Olha.
0: Caramba! Todo mundo somado.
3: Não,
0: e assim, contando com muito seguidor, porque sendo gente pra caramba.
3: É incrível, Ana Maria, 236 milhões. Ele é uma celebridade, você não pode negar,
4: é, não.
3: Não,
4: ele é.
3: Por isso que o negócio, ele acho que tem seguidor aqui e de outro mundo.
0: Não, ele tem no mundo inteiro. Tem no mundo inteiro.
3: E de outro planeta, deve ser também.
4: No mundo inteiro, ele jogou até no Al Hilal.
0: Al Hilal. Exatamente.
4: Eu jurava que era Al Hilal.
0: Não, então, por isso que não dava. Por isso que você ia procurar, não achava.
3: Não sai da boca dele.
0: Não sai da boca dele.
4: O que é o Bilal?

0: 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Atenção. Para a Escócia e Brasil, Brasil e Escócia, Copa 2026. Paulo Gomes, atenção.
1: Atenção, a seleção brasileira já está aquecendo no estádio em Miami, hein?
0: Já acabaram de escalação?
1: Entrar. 42 minutos, já tem, mas já.
0: Ontem eu dei uma escalação provável aqui, eu acho que eu acertei.
2: Será?
0: Bora. Paulo Gomes vai confirmar daqui a pouquinho.
1: Vamos confirmar
0: aqui.
1: já.
0: Sabe quem mais estava dando palpite aqui?
1: Quem?
0: É parça nosso, hein?
3: Quem? Fala, gente, aqui é o Péricles e nesse terceiro jogo dessa fase que a gente tá, antes de dar o resultado, eu quero desejar muita sorte pra nossa seleção.
0: Boa, Periclão.
3: Mandar um beijo no coração deles, das famílias deles que estão curtindo também.
0: Isso.
3: E meu palpite pra Brasil e Escócia. Brasil e Escócia é difícil, hein? Vai ser 1-1 pra gente terminar essa fase em primeiro e passar pra outra numa boa.
0: Ai, meu Deus do céu, Periclama, 1-1 tem que perder Marrocos, hein?
1: Isso que eu falar, daí já depende do Marrocos,
2: né? Não termina em primeiro.
0: Eu adoro o Periclão, mas não vai ser não, vai ser mais.
1: Tudo bem, mas calma, vamos esperar, Brasil.
0: Vai ser mais, chama ele aí, vai. Vem cá, rapaz.
1: Quem é ele?
0: Opa, cheguei. Você quer ver o jogo?
2: Cheguei, pai.
0: Quer ver o jogo?
2: Não, vou ver.
0: Então tem que trabalhar.
2: Vou ver, não.
0: Não é nessa maciota toda aí, não.
1: Mas peraí, cadê? É churrasquinho pra você.
0: Cadê? Botou lá?
2: Então, o que aconteceu hoje?
0: Hoje
2: muita chuva aqui em Sampa, né?
1: Vai dormir,
2: muito véio. Trânsito. Já aí sei, nem deu pra fazer os corre do espetinho, mano. Vou ficar devendo aí.
0: Não vai ter?
2: Não, vou ficar devendo, mas na próxima.
0: Vai buscar na hora do jogo.
1: Não, vai buscar.
2: Aí eu vou perder o jogo, pai.
0: Não vamos ficar sem?
2: Não, tio, você é louco.
1: Cara, eu não
0: na hora
1: não
0: do jogo, o trânsito melhor você
2: chamar
0: vai.
2: Um bagulho pra nós comer aqui.
1: Eu não almocei esperando o seu espetinho, pai.
0: Como é que faz agora?
2: Sério mesmo, tio? Aí você ramelou também, né?
0: Ramelou também.
1: Tá bom.
0: Ah, qual é, rapaz? Vamos lá, vai ter desafio. Já vem trabalhar, lá, vai.
1: Então bora. Hoje é só palavras. Você, velho.
0: Só
1: então
0: você.
1: Então
0: vamos. Vê se capricha, é Copa.
2: Solta as palavras.
0: Já que os caras estão lá pra fazer gol, você vai ter que fazer gol aqui também. Paulo Gomes, você tem aí? Quem mandou aí? Não sei quem mandou.
1: Tenho aqui o. Quem é esse aqui? O Zé Alberto.
0: Alô, Zé Alberto!
1: Espetinho!
2: Espetinho,
1: aí, ó. Todo mundo achando que você ia trazer hoje.
2: É, espetinho.
1: Chuteira!
0: Ó.
2: Chuteira.
0: Ó, que dá, hein?
1: Caramba, não é difícil, não, hein?
0: Não.
1: Golaço!
0: Ó.
2: Golaço.
1: Mas é fácil, mas você sabe, né, Rô?
2: Laço.
1: Não trouxe o churrasco hoje, tá nem aí.
2: Ó. Ai, meu Deus.
0: Será que vai dar?
2: Que foi, Ana Maria?
1: Que foi o quê?
0: Que isso?
2: Olha. Ai, meu Deus, ai,
0: violência, tá
2: faz
0: nervoso.
2: Suas coisas aí, vai.
0: Vai.
2: Então não me atrapalha, tio.
1: Vamos lá que eu vou chegando improvisando de mansinho. Foi mal, na próxima eu trago o espetinho. Mas o que importa é que hoje vamos vencer. Enquanto isso eu tô rimando hoje pra você. E na moral, sem falar besteira, hoje vai ser 3-0, tá na ponta da chuteira.
0: Oh,
1: é louco, e a rima boa eu faço. Você sabe que no improviso eu marco meu golaço.
0: Cara, ó. Brasil?
1: Eu vou até esquecer o espetinho que ele
2: mandou. Aí, representei, né, tio?
1: Vou pedir agora,
2: mas que estão devendo pra mim agora.
1: Não exagera.
2: Folgado, né?
1: Não, faz uma também.

0: Mari Maraíza. Aí eu bebo. Fêmeo super esquenta já Brasil. Quanto 36. Tempo faltando, Paulo Gomes? 36 minutos para Escócia e Brasil.
1: Rapaz.
0: Vai, Brasil!
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7: Como é que tá o trânsito por aí?
8: A coisa tá feia, Mandinha, pela Avenida Ayrton Senna. Pra você que segue em direção à linha amarela, tem retenções desde o acesso pela Avenida das Américas. Dificuldade também na linha amarela, na altura da Freguesia, pra você que segue em direção ao Fundão. Tá indo em direção à Zona Norte, de preferência pelo Alto da Boa Vista. 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Daqui a pouco eu tô de volta.
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8: Voltei a Mandinga pela zona sudoeste da cidade, trânsito bem complicado pela Avenida das Américas para você que segue em direção a São Conrado, de preferência nesse momento pela Avenida Lúcio Costa. 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

0: 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Olha aqui.
1: Meia hora.
0: A Márcia tá aí já?
1: Márcia?
2: Caramba, tá. Fio.
0: Má, peraí. Má. Peraí, Má. Peraí, Má. Peraí, Má. Peraí, Má. Peraí, o ouvinte dando palpite.
3: Vai, Brasil. Respeito. Band FM. Eu vou dar o meu palpite pro jogo de hoje, Brasil.
2: Quanto?
3: O Brasil 2, Escócia 0. Ah, é o meu palpite. Eu sou isso. A Gislaine do bairro do Limoeiro.
0: Boa! Alô, Limoeiro. Beleza.
1: Bora lá.
0: Vem pra onde mora a Mônica e o Cebolinha.
4: Nossa.
0: Não é? Vem cá. Vem cá.
1: Márcia, sem sentido, cara.
0: Deixa eu ver sua cara. Tá boa a cara dela, tá boa, tá boa. Márcia, mais uma batalha.
4: Mais uma, né?
0: Terceiro jogo, primeira fase. O Brasil precisa ganhar. Você ouviu o Ulisses Costa aí, o Brasil precisa ganhar até com uma vantagem boa pra garantir o primeirão.
4: Mais uma, né, Fio?
0: É.
1: Cadê o. Vai precisar de banho hoje?
0: É, vai, vai, Márcia.
1: Ah lá, Rob.
4: Sempre precisa.
0: Banho? Não, mas quem vai precisar fazer o banho?
4: Na verdade, não é um banho, é uma simpatia.
1: Ah!
0: Mas quem que vai fazer o banho? Jogadores?
1: Ah, a torcida tem que fazer, né?
0: Ah, tá.
4: Não, é, jogadores tem que fazer
0: lá no
4: o
0: vestiário,
4: banho.
0: Tem que fazer. Eu tenho que mandar mensagem lá.
1: Não, a gente manda o um vídeo pra eles.
4: Mas uma coisa que ninguém sabe.
1: Aí, lá vem.
4: É que a simpatia, o Ancelotti já vem fazendo a simpatia.
1: Ah, qual é?
4: É, filho.
0: Ele é um homem espiritualizado?
4: Ah, caramba!
1: O técnico? Nossa. Italiano?
4: Para de ser louco, né, filho? Aquele chiclete.
1: Ah!
4: Ele fica mastigando. Aquilo ali é uma simpatia.
1: Deixa eu falar uma coisa.
0: Ele é assim, sabia.
1: Pô. Dá aflição ver o Ancelotti mascando aquele chiclete em 45 minutos.
0: Cara, lembra o Tele Santana, né, o Tele fazia isso também.
4: É simpatia, simpatia.
1: Mas simpatia,
4: né?
1: Lá.
4: É. Ele fica mascando o chiclete, né? Você fica concentrado ali, mascando o chiclete. O encosto, ele sai. Gruda, o chiclete gruda no encosto. É. Ele sai, caramba.
1: Tá explicado, então.
4: Então, certo, tá. Todos os jogadores também mascar chiclete no jogo.
1: Caramba, velho.
4: É o certo, tá bom?
0: Vem cá, tenho duas perguntas pra você.
4: Tá.
0: Primeiro, o placar do jogo.
1: Boa.
0: O que você consegue ver aí?
4: Olha, eu vejo 3-0 hoje.
0: Que tá coisa bom. Maravilhosa.
4: 3-0. Tá. Ia ser 4, mas vai ter um impedido.
1: Ah,
0: vai
1: é?
0: Ter um impedido.
4: Vai ter um
0: Nossa,
4: gol impedido.
0: Cara, se vou ficar tão se tiver um impedido, olha.
4: Vai ter um gol impedido. Mas vai ficar 3-0, tá? Caramba, quem
0: tá.
4: É isso? Um
0: encontro? Não, não. É o craque.
1: Craque Neto.
4: Velho. Craque Neto. Chama ele aí. Filho.
0: Chama ele. Pera a aí. Última. E o disco voador? Vai ter mesmo o disco voador?
4: Isso aí é droga mesmo. Da...
0: não, fala assim.
4: Tá usando fora. Droga, né, filho?
0: Chama o craque.
1: Craque Neto. Ele vai comentar o jogo hoje.
0: Chama o craque aí, pô.
1: É que ele não. Você viu? Ele fica falando com todo mundo.
0: O Agrela tá ali,
1: não, ele todo mundo que tá no
4: corredor, ele parece presidente,
0: ele tá ali. Vem cá, craque, vem cá, craque.
1: Pronto,
4: ao vivo, ao vivo.
1: Gente, ao vivo na Band FM, o craque Neto, ele vai comentar o jogo hoje.
0: Craque Neto pensando se entra ou não no estúdio.
1: Ele tá na porta, saiu, não entrou, não quis entrar, velho.
0: Dá um oi, dá um oi.
1: É.
0: Um oi só um. Tá, ele vai lá, ele vai lá. Ele vai lá, tá na hora. Vai um oi só, 10 segundos. Craque Neto na Band FM,
1: louco, vai, bicho!
0: Pelo amor de Deus. Não, é rápido, senão você vai começar a jornada.
1: É.
5: Eu pensei que você tava sendo você mesmo.
1: Não.
0: Brasil vai ganhar de quanto?
5: Não, primeiro, um abraço carinhoso
0: isso,
5: pra Band FM, pra
0: a gente
5: todos os ouvintes.
1: Vamos transmitir o jogo, viu? Você vai falar
0: isso,
1: aqui.
0: Exatamente, vai falar aqui.
5: É assim, ó. Eu, em nenhum momento dessa primeira fase... A gente vai ter medo. O único time que
0: também vai falar aqui.
5: É assim, ó. Eu, em nenhum momento dessa primeira fase, a gente vai ter medo. O único time que eu tinha
1: respeito.
0: Pelo amor de Deus. Não, é rápido, senão você vai começar a jornada.
1: É.
5: Eu pensei que você tava sendo você mesmo.
1: Não.
0: Brasil vai ganhar de quanto?
5: Não, primeiro, um abraço carinhoso pra Band FM, pra todos os ouvintes.
1: Vamos transmitir o jogo, viu? Você vai falar
0: isso, exatamente, vai falar aqui.
5: É assim, ó. Eu, em nenhum momento dessa primeira fase, a gente vai ter medo. O único time que eu tinha